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0: Minutos, eu sou Marcelo Dias, cheguei, ficaremos juntos, você e eu, e você até uma da manhã aqui na noite da Band FM, tá bom? 10 horas, o nosso Band Love, o programa romântico, amigo do Brasil. E agora, Super 6 das 9, pra você. 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
0: 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E vamos dar o mascote da Band FM também? Uma mascote linducho, fofucho, e ele te espera, tá bom? Então temos Big Copo Térmico, mais um mascote da Band FM pra abrir a noite da Band FM. Super 6 das 9 com 6 músicas, número 1, Gustavo Mioto pedindo de socorro, número 2, Cadeira Cativa, Zeneto e Cristiano, música 3, João Gomes, Vou Te Procurar e I Love You Baby, número 4, Minha Herança, Ana Castela, música 5, Ed Brito e Samuel, Romance Rosa, e pedindo a conta, é a Turma do Pagode, a música de número 6.
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0: 1, 2, 3, 4, 5 ou 6, você escolhe a sua agora.
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0: Rádio FM, a música 3 da Super 6 das 9. Pra você, João Gomes, Vou Te Procurar, I Love You Baby. Número 2, Cadeira Cativa, Zé Neto e Cristiano. E a música 1, Pedido de Socorro, Gustavo Mioto. 1, 2, 3, 4, 5 ou 6. Escolhe a sua preferida, estamos te esperando. O telefone é... te espero, o WhatsApp também. O telefone é 11-37-43-1313. Luan tá do meu ladinho atendendo essas ligações. Tá aqui, ó, com o mascotinho da Band FM, Fufuxo, no colinho dele. O Luan falou, eu quero dar esse mascote da Band FM nessa noite. Então tem mascote Band FM, tem Big Copo Térmico da Band FM de 1,2 litros. 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Participe, telefone, WhatsApp, 1, 2, 3, 4, 5 ou 6. Número 4, ela, Ana Castela, Minha Herança, na noite da Band FM.
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0: De final de Roland Garros, mas acabou perdendo para o tcheco Mentic por 3 sets a 0. Mesmo com a eliminação, Fonseca se colocou entre os 8 melhores tenistas de um grande slam pela primeira vez.
1: Boa.
0: Além disso, ele levou o Brasil de volta às quartas de final de um Roland Garros depois de 22 anos. O último brasileiro a conseguir o feito tinha sido o Guga em 2004. Uma pena, né? Uma pena, mas ele ainda é novo, ainda vai chegar lá.
1: Tem muita história.
0: Um beijo, Dias. Boa noite.
1: Um beijo, Babi. Boa noite. Até amanhã. Obrigado, tá?
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4: 9 horas 36 minutos. Ótima noite para todo mundo que tá aqui, ó. Curtindo a noite da Band FM, eu sou Marcelo Dias, estou com você até uma da manhã. E é o seguinte, a partir das 10 horas, a gente vai ter o programa mais romântico, o programa mais amigo, mais emocionante do Brasil. E mais polêmico, hein? Ontem deu polêmica a história. A história acontece às 10h30 e a gente toca as melhores músicas para você. Anos 80, 90, 2000 e o sucesso atual, nacional, internacional. A música que você gosta, toca no Band Love. Boa noite. É a trilha sonora da sua vida às 10 horas. Aqui na sua rádio do seu jeito.
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4: 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Mais um mascote da Band FM pro Ed Carlos Rodrigues. Meu amigo Ed Carlos Rodrigues, parabéns. Você ganhou os prêmios da Super 6 das 9.
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4: Eu vou tocar pra você agora a música vencedora.

0: Tarde FM, atriz demais, Bruno Rosa, participação do Murilo Ruffi aqui na nossa noite, na noite da Band FM. São 9 horas e 46 minutos. Vou tocar um clássico pra você agora. É classicão mesmo. Essa música fala sobre o sentimento de arrependimento depois de um término de relacionamento. A letra fala sobre reconhecer o valor do amor perdido e a vontade de trocar a liberdade pelo perdão e pela presença da pessoa amada.
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0: Essa tal liberdade. Só pra contrariar.
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0: Tarde FM Cidade Vizinha, Henrique e Juliano pra você, na nossa noite, na noite da Band, só pra contrariar, cantou essa tal Liberdade, aquele classicão que você ouve aqui no Lembra Dessa. Lembra Dessa tem toda noite, um pouquinho antes do Band Love, já pra fazer o clima do programa mais romântico, mais amigo do Brasil, que vai começar.
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3: 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Um minuto pras 10, tá na hora, tá na hora, tá na hora de curtir, tá na hora de viajar, tá na hora de relaxar, bem gostoso, com as melhores músicas de todos os tempos. Eu sou Marcelo Dias, estou com você. Feliz da vida, grato, apaixonado. 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
3: Band Love. Eu quero começar o programa de hoje convidando você para curtir, para ouvir e para se emocionar com a história de amor do Band Love a partir das 10h30 com o Murilo. E conta, tá? Vai ser uma história que vai tocar teu coração. 10h30, história de amor do Band Love. Convido você para participar também aqui, mandando a sua mensagem de amor, mandando o seu áudio no 11 99991 9197. Aperta o microfone do WhatsApp, manda um áudio falando aquela frase bonita, falando aquele eu te amo, bem gostoso para tua paixão, bem gostoso para essa pessoa que te faz feliz, que deixa teu coração tum tum tum tum tum tum acelerado. Então aperta o microfone do WhatsApp e manda ver no áudio. Hoje tem kit personalizado João Bosco e Vinícius Band FM, tem um big copo térmico, tem chaveiro com abridor de bebidas, tem suporte para celular e uma bolsa térmica. Tudo com a marca Band FM, João Bosco e Vinícius, tá bom? Teremos anos 80, teremos anos 90, 2000, o sucesso atual.
6: Você diz que não.
3: As melhores nacionais também.
7: Acho que sim.
3: Impasse. Marília Mendonça.
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3: com
8: te
3: Henrique
8: joga
3: Juliano.
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7: Eu acho que sim.
3: Berlim é clássico dos anos 80. Tema do Top Gun, Take My Breath Away. Isso é bom demais, gente.

Johnny. 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

Rádio FM em Passe, Marília Eterna Mendonça com Henrique Juliano. São 10 horas, 14 minutos. Ainda hoje, é Tiram. Essa música é maravilhosa.

0: vou tocar inteira pra você, tá? Como eu toquei Skank sutilmente, Edson e Hudson e Kenny Rogers, Eu Não Sei Dizer Que Não Te Amo, e também a Carly Simon, Coming Around Again. São 10 horas, 15 minutos. Primeiro beijo de hoje vai do meu amigo Thiago pra Milena. O Thiago mandou um beijo pra Milena, falou: Marcelo Dias, manda um beijo pra Milena, a neném. Tá dado o recado então, viu, Thiagão? Aquele beijo especial, carinhoso. Ele só fala dela. Aquele abraço. Quem mais tá mandando mensagem aqui pro Band Love? Ó, eu falo que o Band Love transmite amor, espalha amor, amizade, otimismo e alegria.
1: Boa noite, boa noite, boa noite, boa noite! Melhor Band, querida!
0: Aí, ó, é o Abimael. Um abraço pra você, meu amigo. Obrigado, viu? A Ana Cristina, Ana Cristiane tá com a gente aqui no nosso Band Love também. A nossa amiga Maria Auxiliadora, do Parque Guarani, Itaquera. Beijinho no seu coração, viu? Fernanda do Aricanduva. Oi, Marcelo Dias e todos do Band Love, boa noite. Toca Janet Jackson, Come Back to Me. Essa música é boa, hein? Beijinho pra você, viu, Fernanda? Valeu pela sua participação, pelo seu carinho com a gente aqui no nosso Band Love. Tem mais áudio chegando, manda o seu. 11 99991 9197, eu tô te esperando, tá bom?
2: Boa noite, Bandelove. Quero deixar um recadinho pro meu amor, Marcelo Rocha, e pedir também uma música. É. Amor, eu te amo muitão. A música é a de João Gomes e Pablo.
0: Canta.
2: 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Beijo.
0: Beijo pra você, obrigado. São 10h17. Prepare-se, já já às 10h30, uma história que vai tocar teu coração. Sim, uma história de muito amor, de companheirismo. E o amor é isso, né, gente? O amor é uma das poucas coisas que crescem quando são compartilhadas. Ele não transforma a vida em um caminho sem desafios, mas faz com que cada passo tenha mais sentido. Quando existe respeito, parceria e carinho, até os dias comuns ganham um brilho especial. E o futuro deixa de ser apenas um destino para se tornar um sonho construído a dois.

0: Band FM, Band Love, com as melhores músicas de todos os tempos para você. Eu sei que você gosta, eu toco. Raça Negra, Doce Paixão, Eduardo Costa, sou seu fã número um. Pink, belo clássico, Just Give Me a Reason. Jimmy Cliff, Peace. Uma música linda, né? A sua rádio do seu jeito, agora com Murilo e Tatá contando uma história que vai tocar teu coração.
1: 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Você já se sentiu perdido? Sabe quando a vida muda completamente em questão de minutos e, de repente, tudo o que existia antes deixa de fazer sentido? Ninguém está preparado para isso. Ninguém imagina que um dia vai precisar aprender a sobreviver dentro de uma realidade completamente diferente. Mas quando existe amor de verdade, você entende que não se trata de escolha. Você simplesmente faz. Faz o que tem que ser feito. Mesmo quando tudo parece impossível. A minha história com a Bruna começou quando a gente ainda era muito criança. Os nossos pais frequentavam a mesma igreja. Então, a gente acabava se vendo sempre. E posso falar, eu só tinha uns 10 anos e me lembro até hoje da felicidade que eu sentia quando eles falavam que a gente ia para a igreja. Tudo o que eu conseguia pensar era que ia ver a Bruna. A gente cresceu naquele ambiente, aprendendo os mesmos princípios, vivendo muitas fases lado a lado. E no meio daquela amizade tão pura, quando nós fizemos 14 anos, começou a nascer um sentimento diferente. Foi nessa época que a gente começou a trocar cartas, falando sobre os nossos sonhos, sobre o quanto gostávamos um do outro e sobre coisas que naquela idade a gente ainda nem sabia explicar direito. Mas já era amor, um amor muito forte. Os nossos pais começaram a perceber o quanto a gente se gostava e desde o começo apoiaram aquela nossa aproximação. Mesmo assim, nós decidimos esperar até os 18 anos para começar um relacionamento de verdade. Amar a Bruna nunca foi difícil. Ela era o tipo de pessoa que iluminava qualquer lugar. Inteligente, vaidosa, sempre arrumada, cheirosa. Parecia que a cada ano que passava, ela ficava ainda mais bonita. Quando a gente saía, ela fazia questão de se produzir. E eu sabia que ela fazia aquilo também por mim. Mas não era só beleza. A Bruna era carinhosa, divertida e muito presente. Ela tinha um jeito especial de transformar qualquer momento simples em especial. Até as coisas mais comuns ficavam diferentes quando eu estava com ela. Mais do que minha namorada, a Bruna era minha melhor amiga. E acho que Deus foi muito generoso com a gente, porque Ele permitiu que a nossa história começasse lá atrás, ainda na infância.

0: Isso fez toda a diferença. Porque a gente se conhecia de verdade. Conhecia os sonhos, os medos, as manias, os defeitos. A Bruna foi o meu primeiro amor. A minha primeira melhor amiga, minha primeira namorada. E talvez seja por isso que eu nunca consegui imaginar a minha vida sem ela.
1: Por que que você tá me olhando assim, Davi?
0: Amor, sabe o que é? É que eu acho que... acho que já tá na hora.
1: Na hora de quê?
0: Na hora da gente se casar, ué. Claro, tá na hora. O que que você acha?
1: Ah, meu amor, eu acho até que já passou da hora. É você com quem eu quero passar o resto da vida. É o meu sonho isso. Eu nem acredito que isso tá acontecendo.
0: Nós éramos muito novos. Tínhamos só 21 anos. Mas nos casamos com muita certeza de que aquilo era pra sempre. Eu sempre fui mais ansioso, sabe? Daquele tipo que quer resolver tudo rápido. Que pensa no amanhã antes mesmo de viver o hoje. Já a Bruna era completamente diferente. Ela me fazia desacelerar para aproveitar os momentos. Era equilibrada em tudo e isso trazia uma leveza muito grande para o nosso relacionamento. Depois então do casamento, nós continuamos na mesma igreja, servindo juntos. E depois de muito trabalho, a gente conseguiu comprar a nossa casa. Olha, a nossa vida estava perfeita. Nós éramos jovens, tínhamos nossos planos, a nossa rotina, nossos sonhos. E durante 2 anos, nós vivemos um casamento muito bom. Sem brigas, sem crises e sem nem imaginar que aquilo em algum momento poderia ser diferente. E foi. Quando nós fizemos 23 anos, a nossa vida mudou completamente. Virou de cabeça para baixo. Era um domingo, e eu lembro bem. Tinha acabado de chegar em casa e a gente estava feliz. Nós estávamos animados para passar o dia na casa da minha mãe. Chegando lá, a gente almoçou, conversou bastante, riu e passou a tarde com a família. Depois do almoço, a gente quis descansar um pouco e nós escolhemos um filme para assistir. Mal sabia eu que aquele seria o último minuto normal das nossas vidas.
1: Ai, eu amo esse filme, amor.
0: É bom, né? Mas a gente já assistiu um monte de vezes.
1: Só mais uma, vai. O que que custa?
0: Ah, tá bom, tá bom. Só vou fazer isso porque eu te amo, viu?
1: Por isso que você é o melhor marido do mundo. Vem cá, fica pertinho de mim, vem.
0: Eu então coloquei o filme pra gente assistir. E aquela era pra ser só mais uma tarde. Uma tarde comum. Mas foi naquele sofá que a minha vida mudou completamente. Depois de alguns minutos do filme, eu percebi que a Bruna começou a se mexer de um jeito estranho. No começo, eu achei que ela estava só tentando encontrar uma posição melhor. Mas, de repente, ela parou. Parou e ficou imóvel, com o olhar completamente fixo. Na mesma hora, eu comecei a chamar por ela, porque eu achei estranho. Perguntei se estava tudo bem, mas a Bruna não respondia. Ela não falava comigo. Segundos depois, ela já começou a ranger os dentes. E aí, ela teve uma convulsão. Ali mesmo, na minha frente. Olha, eu nunca senti tanto medo na minha vida. Foi um desespero, sabe? Um desespero impossível de explicar. Eu dizia, Bruna, o que que você tem? Bruna, você tá bem? Bruna, Bruna, fala comigo, por favor, Bruna. Eu nem conseguia entender o que estava acontecendo. Mas quando tudo parecia ter terminado, a Bruna apagou. O rosto dela começou a ficar roxo ali na minha frente. Minha Nossa Senhora, naquele momento, eu senti o chão desaparecer debaixo dos meus pés. O que é que estava acontecendo? O que é que era aquilo? Eu então saí na porta dos vizinhos, gritando por ajuda, pedindo para alguém levar a gente para o hospital. E quando finalmente nós conseguimos chegar lá, os médicos, os enfermeiros, eles correram para cima dela e já começaram as manobras de reanimação. A Bruna não estava bem. Ela não estava legal, eu sabia. E aí, vendo tudo aquilo de longe, completamente sem entender, sem ter o que fazer, completamente em estado de choque, tudo o que eu consegui foi pedir para Deus, para que Ele trouxesse a minha esposa de volta. Mas os minutos passavam e nada. Toda vez que eu ouvia os médicos gritarem, afasta, afasta, afasta, enquanto tentavam reanimá-la ali, era como se arrancassem um pedaço de mim. Imagine a cena. A minha mulher ali, rodeada de médicos, enfermeiros, e eles tentando trazê-la de volta. A mulher que eu amava estava morrendo na minha frente. E eu não podia fazer absolutamente nada. As compressões eram fortes no peito dela, sabe? Os braços até levantavam e voltavam, e ela... ela dava uns trancos, mas nada de voltar. E mesmo assim, mesmo depois de tantas tentativas, aquele médico, ele não desistia. Até que depois de 30 minutos, meia hora lutando pela vida dela, 30 minutos ali, fazendo todas as manobras, a Bruna conseguiu voltar. Ela voltou a ter sinais. Só que quando ela voltou, nada mais era como antes. A Bruna ficou muito tempo sem oxigênio no cérebro. E isso fez com que ela perdesse vários neurônios. Na mesma hora, ela foi entubada e transferida de UTI móvel para outro hospital. Enquanto aquela ambulância saía, levando a mulher da minha vida, eu só conseguia pensar que talvez Deus tivesse devolvido ela para mim. Eu rezava por isso. Mas ali, naquele momento, eu ainda não fazia ideia do tamanho da batalha que estava começando. A Bruna ficou 3 meses na UTI, entre a vida e a morte. Todos os dias, todos mesmo, eu rezava. Que era uma grande incerteza. Os médicos sempre diziam que o corpo dela talvez não suportasse nem até o dia seguinte. Mas era um pesadelo para mim. A qualquer momento ela poderia partir. E por isso, cada novo dia que passava, cada novo dia que ela resistia, era uma vitória para nós. Nesse período, a minha mãe se tornou um dos maiores pilares da nossa vida. Ela era muito amiga da Bruna, então sofreu tudo aquilo junto comigo. A minha mãe literalmente parou a vida dela para cuidar da gente e não saía do nosso lado para nada. Depois então desses 3 meses de muita agonia, finalmente o risco de morte começou a diminuir. E foi aí que eu comecei a enxergar a realidade da nossa vida. Até então, eu só queria que ela sobrevivesse. Nada mais importava. Mas quando o pior começou a passar, eu percebi que nada nunca mais seria como antes. Até então, nós éramos jovens, recém-casados, tínhamos a nossa casa, os nossos empregos. E aí, de repente, a Bruna estava numa UTI, completamente debilitada. E eu tinha até perdido o meu emprego. A nossa vida então mudou radicalmente. Eu era muito novo e não fazia ideia de como seguir dali para frente. Quando a Bruna foi transferida para a enfermaria, eu comecei a sentir uma pressão enorme. Porque além do medo de perder a mulher que eu amava, começou também o medo do futuro. Como é que eu ia continuar pagando tudo? Como é que eu ia cuidar dela? Como seria a nossa vida dali para frente? Eu não conseguia dormir direito. Eu não conseguia comer e já não conseguia mais enxergar futuro em nada. Eu me sentia completamente perdido. Naquela época, eu cheguei a pesar 42 quilos. 42! Eu parecia uma criança andando pelos corredores do hospital. minha vida tinha parado junto com a Bruna. E desde o começo, os médicos sempre foram muito sinceros comigo, até demais. Teve uma conversa que nunca saiu da minha cabeça. Eu queria saber se um dia a Bruna ainda iria me reconhecer. Se ela iria olhar para mim e entender que eu estava ali. Mas o que os doutores me disseram acabou comigo. Ela perdeu o que diferencia um ser humano de um animal. Ela não tem mais consciência. Foi exatamente assim. Exatamente com essas palavras. Foi um choque tão grande que eu perdi completamente o sentido da vida. A única coisa que eu queria era encontrar alguma forma de salvar minha esposa. Só que depois daquela conversa, depois do que os médicos me disseram, uma coisa começou a acontecer. Aos poucos, a Bruna começou a apresentar algumas melhoras. E os exames começaram a mostrar uma mudança que ninguém esperava, ninguém. Aos pouquinhos, então, ela foi conseguindo sair dos aparelhos. Ninguém entendia. Ninguém acreditava. Os médicos falavam que aquilo não deveria estar acontecendo. Mas aconteceu. O cérebro dela começou a criar novos caminhos. Era neuroplasticidade agindo. Depois, então, de 1 ano e 6 meses, 1 ano e 6 meses dentro do hospital, finalmente a Bruna recebeu alta. Só que ela saiu de lá muito debilitada. Imagina, tanto tempo numa cama de hospital. Naquela fase, ela ainda respirava através de aparelhos. Precisava ficar deitada praticamente o tempo todo. E tinha muitas limitações. A nossa casa já não combinava mais com a vida que a gente tinha antes. Nós tivemos que montar praticamente uma UTI lá dentro. A cama dela precisava ser hospitalar. O colchão precisava ser um colchão específico. Nós tivemos que reformar o banheiro, reorganizar os espaços, mudar praticamente toda a estrutura da casa. Emocionalmente também foi muito difícil. Desde o dia em que a Bruna teve a parada cardíaca, eu não tinha mais voltado para casa. Eu fiquei o tempo todo no hospital, com ela, todos os dias. Então, aquela volta, com ela naquele estado, estava sendo difícil demais. Entrar em casa e lembrar da rotina que a gente tinha antes. Ah, meu Deus. Foi muito triste. A Bruna passou a precisar de cuidados 24 horas por dia. Eu praticamente deixei de dormir. Todas as noites eu acordava várias vezes para olhar ela, ajustar a posição da cama, acompanhar a respiração. Eu vivia em alerta. Muita gente da nossa igreja nos ajudou. Nós chegamos a ter um grupo com mais de 100 pessoas e todos os dias aparecia alguém para ajudar de alguma forma. Alguns amigos ajudaram nas adaptações da casa. Outros ajudavam financeiramente. E eu vou te falar que foi exatamente isso que me impediu de desistir. A vida precisou continuar de alguma forma. E continuou. Hoje eu faço Uber para conseguir gerar renda. Vendo algumas coisas, faço serviços quando aparece. Fui fazendo o que dava para sobreviver e continuar cuidando da Bruna. Com o tempo, graças a Deus, ela conseguiu viver sem os aparelhos. Mas até hoje ela não fala e não consegue se locomover sozinha. O corpo dela funciona, mas o cérebro não consegue enviar os comandos corretamente. Mesmo assim, ela demonstra algumas reações. Quando alguma coisa a incomoda, ela emite sons. E isso já é algo que no começo os médicos diziam que nunca ia acontecer. Ainda não existe um exame capaz de mostrar exatamente o quanto ela tem de consciência. Mas a Bruna consegue mexer os braços, as pernas, olhar para a gente. Quando nós conversamos com ela, muitas vezes ela acompanha tudo. Só com o olhar. Presta atenção e reage à nossa presença. Essa é a realidade que nós vivemos hoje. A nossa luta continua sendo pelos estímulos, pelas pequenas evoluções. A Bruna faz fisioterapia, fono, acompanhamentos. E eu continuo do lado dela como marido. Porque na minha cabeça e no meu coração também, a Bruna continua sendo a minha esposa. Mesmo sem conseguir me responder como antes, mesmo sem conseguir me dar o suporte que ela sempre me deu, mesmo sem a gente conseguir viver o relacionamento da forma que nós vivíamos antes, eu nunca vou deixar de enxergá-la como a mulher da minha vida. Eu sei que ela precisa de cuidado, atenção, da minha paciência, e nesse tempo eu aprendi muito sobre o meu amor por ela. Aprendi a observar mais, aprendi a entender os detalhes dela. Aprendi a enxergar coisas que antes, na correria da vida, talvez eu nunca tivesse percebido. A Bruna sempre foi muito vaidosa. Sempre gostou de estar arrumada, bonita, cheirosa. E hoje, sou eu quem cuida dela. Porque eu entendi que a Bruna se cuidava para se sentir bem. Mas também, ela se arrumava porque gostava de estar bonita para mim. Mesmo com toda essa situação, eu sempre coloco ela na frente dos meus próprios interesses. E foi só depois que tudo aconteceu que eu percebi ainda mais o quanto ela cuidava de mim nos pequenos detalhes. Sabe, as coisas simples são as que mais me doem. Tem uma carta que ela escreveu para mim há alguns anos, que eu releio até hoje, como se ela ainda estivesse conversando comigo. E a carta diz assim:
1: o amor que temos nunca acabará. Todos os momentos que passamos juntos são preciosos demais para desperdiçar em um mundo de mudanças constantes. Eu não mudaria nada em você. Eu sempre te amarei. Haverá momentos em que teremos que segurar as lágrimas e haverá momentos em que teremos medo. Mas enquanto estivermos juntos, tudo venceremos, porque o amor nunca fracassa. Dormindo ou acordado, não haverá dia algum em que eu não pense em você. Você foi o primeiro e último a mudar a minha vida. Eu te amarei para sempre.
0: É muito difícil. Eu choro todas as vezes que eu leio essa carta. Já faz 8 anos, desde que a nossa vida mudou completamente. Mas eu continuo aqui, firme, tentando ser forte. Tudo por ela e pelo que eu prometi diante dos homens e principalmente diante de Deus. Porque o amor verdadeiro não vence porque tudo dá certo. Ele vence porque permanece. Mesmo quando não acontece como você gostaria.
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0: Rádio FM Jota Quest só hoje. A música da história de amor do Band Love desta noite de terça-feira. O Murilo e a Tatá acabaram de contar a emocionante história do Davi, da Bruna. Uma história que mostra, gente, que o amor verdadeiro vai muito além dos momentos felizes. Quando os sonhos deram lugar aos desafios, o Davi escolheu permanecer, cuidar e acreditar. É uma prova emocionante de que o amor mais bonito não é o que resiste apenas ao tempo, mas o que continua firme, mesmo quando a vida muda completamente. Vamos ouvir a voz do Davi?
1: Queria agradecer a Tatá, o Murilo, a Band FM por esse espaço e pelo carinho com a nossa história. Hoje eu cuido da minha esposa em tempo integral, a vida mudou completamente. Existem dias muito difíceis de cansaço, medo, de incerteza, mas também tem muitos momentos de paz, porque eu sei que estou fazendo o que precisa ser feito. Nesse tempo aprendi que o amor verdadeiro ele não só está em momentos felizes, mas também, principalmente, quando as coisas mudam, a gente decide manter esse amor. Então, obrigado de coração por ouvirem e permitirem que minha história com a Bruna alcance outras pessoas.
0: Obrigado por compartilhar a história sua, da Bruna, a história de amor de vocês, de companheirismo de vocês com todos nós aqui no Band Love. Você pode conhecer o Davi e a Bruna nas redes sociais da Band FM, no Facebook e no Instagram. Tem as fotinhos ali, um resumo da história com um post. Você vai conhecer os personagens principais da história de hoje e vai comentar. Pode comentar também no WhatsApp da Band FM, que é o 11 99991-9197. Aperta o microfoninho, manda teu comentário agora aqui para o nosso Band Love, o programa mais emocionante do Brasil.
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1: Nem todo erro é errado, sabia? Vamos contar essa história?

0: Band FM Marisa Monte, bem que se quis. Aqui no nosso Band Love, uma bela recordação para sua noite ficar bem melhor. Ainda hoje. Ordinary. Alex Worry. Essa música maravilhosa, né? Ordinary com Alex Warren, você vai ouvir daqui a pouquinho no Band Love. Tem muito Band Love até uma da manhã. Tivemos, além da Marisa Monte, de trás pra frente com Henrique Juliano, tivemos James Morrison, You Give Me Something, e também Berlin Take My Breath Away, lá do filme Top Gun, anos 80. Deixa eu ver quem tá aqui mandando os áudios, comentando a história de amor do Band Love que o Murilo e a Tatá contaram na noite de hoje. Vamos ouvindo, vamos ouvindo.
1: Boa noite, tio.
0: Boa noite.
1: Do Band Love. É, tio, essa história de hoje vem vai emocionar nossos corações, né?
0: É, a história do Davi.
1: Falar essa daí veio pra mexer com nossos corações mesmo. História de hoje, história emocionante, viu? Queria dizer pra esse casal que Deus abençoe a vida deles cada dia mais. E que mais lindo foi que ele segurou a mão dela e tá segurando até hoje, né?
0: Sim.
1: Se fosse outro, já tinha abandonado, né? Parabéns, amigão. Você fez o certo.
0: Obrigado, Mailton. Aquele abraço. Bom trabalho, amigão.
2: Ele não desistiu dela porque o amor dele não era pela situação, era pela Bruna. E ela, de verdade, mostra a realidade, né? Mas o que me emocionou de verdade foi ver que, mesmo no silêncio da Bruna, o amor deles ainda faz muito barulho e contraria o diagnóstico, contraria, né, a medicina. Que é muito fácil você falar que ama, né, com tudo vai bem. Mas o que ele está fazendo aí há 8 anos é a definição mais pura, e também até um pouco dolorosa, do que é você amar alguém. História muito linda, uma lição de vida. Abraço, John Santos, RJ.
0: Valeu, John. Obrigado, um abraço. 11h14, aqui no Band Love tem mais áudio comentando a história que tocou o coração do Brasil na manhã de hoje no Quema Não Esquece, agora à noite aqui no Band Love.
3: Boa noite, meu nome é Alexandre, carreteiro aqui da Praia Grande.
0: Fala, Alexandre, boa noite.
3: Meu amigo, parabéns. Você é um excelente homem, excelente marido. Coisa rara de se ver hoje. Que orgulho, mas pode ter certeza que Deus ainda vai te dar muita alegria e esse amor vai vencer. Fica com Deus, melhoras, que Deus abençoe vocês.
0: Obrigado, amigão, grande abraço, bom trabalho, boa viagem aí para você. Deixa eu dar um beijo aqui antes da próxima música. É, eu sempre gosto de falar dos profissionais da saúde, né? Dos nossos anjos. Boa noite, dá um alô para os colegas que estão de plantão no Hospital Português. Edsonei, Alex, Maurício, Thiago, Davi, Jebson e Rafael. Todos os colegas da farmácia ouvindo a Band FM Salvador. Obrigado, um beijo. Bom trabalho para vocês, viu?
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1: Band FM, eu menti. Chitãozinho e Chororó aqui no nosso Band Love. Também Sorriso Maroto Não Tem Perdão. Cranberries, Linger. Ed Sheeran, Perfect. Só música linda.

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1: Band FM, eu menti. Chitãozinho e Chororó aqui no nosso Band Love. Também Sorriso Maroto, Não Tem Perdão. Cranberries, Linger.

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2: 11h37. Continua aqui o nosso Band Love. Com as melhores músicas de todos os tempos para sua noite ficar bem melhor. 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

0: Rádio FM, as melhores músicas para você com a Simone Mendes.
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0: Depois de Oi Erro, eu mostro José Augusto para você.
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0: aguenta coração.
1: 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Agora aguenta coração.
0: Essa música linda para sua noite ficar bem melhor. São 11 horas 48 minutos. Vamos colocando mais comentários da história de amor do Band Love. História que emocionou o Brasil na manhã de hoje, na noite de hoje também.
2: Oi, Band FM, boa noite. Diógenes Jabaquara falando.
0: Fala, Diógenes.
2: Rapaz, escutando a história aí, história muito bonita, emocionante, viu? E que Deus abençoe esse homem aí, que ele, com certeza, a diferença entre muitos outros que com certeza abandonariam. E ele foi sujeito homem, né? Então, eu acredito que isso já vem de criação, né? Homem, quando ele é bem treinado, ele é bem educado pelo seu pai, sua mãe, com certeza ele é um bom filho. Sucesso aí pra você e melhoras pra sua esposa.
0: Valeu,
2: é isso.
0: Jorge.
2: Um grande abraço, com Deus e uma ótima semana.
0: Valeu, um abraço pra você, obrigado, viu? A Cidinha tá com a gente também aqui no Band Love. Que bom que você tá de volta, Marcelo. Sou técnica de enfermagem, gostaria de dar meus parabéns para esse maridão. Que Deus abençoe muito a vida deles e da esposa. Obrigado, viu? A Rose tá em Guarapari. Oi, Celo, que história. Parabéns pela atitude dele com ela. Foi o certo que ele fez. Casamento é na saúde e na doença. Que Jeová Deus dê forças para ele continuar cuidando da Bruna. Fácil não é. É que ele continue perseverando. Obrigado, viu? Rose, beijinho no seu coração.
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0: Kiko, Leandro e Bruno. A dor desse amor, KLB.

0: FM Ordinary com Alex Warren pra você aqui no nosso Band Love. Tivemos 7 Seconds e a KLB.
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3: Boa madrugada pra você que tá na Band FM. Continuamos com o nosso Band Love, com as melhores músicas de todos os tempos. A trilha sonora da sua vida tá aqui até uma da manhã, viu? Eu sou Marcelo Dias, feliz, grato, sempre. Uma da manhã, Band Coruja com Diego Lopes. Aqui na sua rádio do seu jeito. Agora prepara o coração, prepara. Please forgive me. Pra recordar.

0: Tarde FM, Bruno Marrone, menina, aqui no nosso Band Love. Meia-noite, 32, Genesis. Você ouviu? Hold On My Heart. Também Fergie, Big Girls Don't Cry e o Maurício Manieri, Bem Querer. Tem mais comentário da história, mais áudio que chegou aqui para o nosso Band Love. Fala, Johnny.
1: Fala, Marcelo Dias. Boa noite.
2: Boa noite.
1: Marcelo, que história linda. Para você ver que o amor move as montanhas, né? Para você ver como é lindo o amor. Só tenho a dizer que Deus abençoe muito o Davi. E que Deus também abençoe a Bruna. Nada é impossível, né?
0: É isso aí. Obrigado, Johnny. Aquele abraço vindo alto ali, o Band Love, maravilha.
3: Boa noite, pessoal do Band Love.
0: Boa noite.
3: Linda história. Bem comovente. Que Deus continue abençoando e iluminando esse casal.
0: Amém.
3: Por muitos e muitos tempos. Aproveitando também, quero desejar um feliz aniversário à minha esposa linda, maravilhosa. Hoje faz mais um ano de vida. Que Deus também abençoe essa mulher guerreira, maravilhosa, super mãe que eu tanto amo. Um beijo, meu amor, te amo. Fernando César de Santos.
0: Valeu, obrigado, tá dado o recado aqui. Um abraço pra você, meu amigo. Vamos tocar mais música bonita pra você agora? Vamos.
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0: Deixa eu te fazer feliz. Deixa. Tiaguinho, é Band Love. Já, uma hora, Band Coruja.
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0: Band FM, Tony Braxton, Breathe Again. Pra você aqui no nosso Band Love, também aguenta coração, José Augusto. Meia-noite 57, tá terminando aqui o nosso Band Love, vai começar o Band Coruja, mas antes eu quero dar presentes, e são presentes porque é um kit personalizado. 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
1: Ah, hoje precisa, né? Cafezinho.
0: Ó, trouxe café quente lá da praia.
1: Quente, na praia tá uma chuva danada, velho. Aí eu falei, nossa, vou ter que levar. Hoje vai ter que levar um café. Ontem eu não trouxe também café dessa máquina, hein? Nossa
0: senhora. Não, isso daí é terrível. Cafezinho não de casa é bom, né?
1: É, gostoso.
0: Quem fez? Esse personal aqui,
1: a
0: você?
1: A mulher.
0: Faz um café lá.
1: Ela bom. Deixa. Eu acordo, tá prontinho já. Hoje eu trouxe uma sopa, inclusive. Sopinha. E o cafezinho.
0: Peraí, você trouxe café, trouxe uma sopa. Você vai tomar sopa durante
1: tomar
0: o Bando Coruja.
1: Ao vivo aí, você vai ver. Nossa. Fazendo barulhinho ainda. Sabe o barulhinho de sopa?
0: Sim.
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1: FM 1 em ponto, gente. Bom dia, tudo bem aí? Tá de boa? Tá tranquilo? Na manhã, bora lá começar o Band Coruja, nossa resenha de todas as madrugadas. Já tá todo mundo aí, tá tudo preparadinho, vou dar o start, hein? A sua rádio do seu jeito.
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0: Começou, bora lá, tá na hora. Ah, meu filho, tudo bem? Tudo na boa, tudo tranquilinho, tudo certinho? Vamos dar o start então? A partir de agora o bicho pega. É, meu amigo, é o Band Coruja no ar. Band Coruja no ar. Band Coruja no ar. Band Coruja no ar. Estava ali tomando, já estava ali tomando meu cafezinho nessa quarta-feira, dia 3 de junho.
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0: Já mandou uma mensagem ali no nosso WhatsApp, já está liberado para você mandar? Manda ali o meu bom dia, manda ali o recadinho, aperta no microfoninho, manda o meu áudio. Para participar das promoções também é 11 999 919197. 11 999 919197. Falar devagarinho porque você é lerdinho, né? Bom dia, fala, vai falando comigo aí, oi.
2: É, Diegão, falei que não ia escutar mais a rádio, eu fiquei bravo. Mas não tem jeito não, não tem como não. Essa rádio de louco aí é a melhor que tem, velho. Esses mal acabados também aí. É os melhores ouvintes que tem, velho. Não tem jeito não. Não tem o que fazer. Bom dia, bom dia.
0: Toma, trouxa. Toma, trouxa. Ô, Duque, por que você falou que não ia ouvir mais a rádio? Nós tretamos, eu não lembro. Cara, eu tenho uma coisa na minha cabeça. Eu não sei se é defeito ou qualidade. Eu esqueço das coisas, velho. Principalmente coisa assim, ah, é treta. Ai, o fulano falou, ai, ah. Eu lembro de coisa boa. Se você me ajudar, se eu for grato a você alguma coisa, eu guardo. Agora, coisa... A vida é muito picada. Ah, lá vem o coach. Bom dia.
3: Bom dia, Diegão. Bom dia. Bora que bora.
0: Bora. É só isso que você queria falar? Bora que bora, o Davi.
4: Bom dia, Diegão.
0: Olha o Baiano aí.
4: E aí, meu rei.
0: E aí, Baiano.
4: Tranquilo, na paz.
0: Tranquilo.
4: É o Baiano Segurança. E um bom dia pra todos os ouvintes aí que tá ligadinho no Band Coruja.
0: É nóis.
4: Ô, Diegão, vou falar pra você. Se minha paçoca, Diegão, custa R$1... Quanto é que custa a paçoca toda, Diegão?
0: Vai te catar, ô Baiano. Vai cagar no mato. Quanto que custa a paçoca toda?
5: Alô, Diegão, bom
0: é
5: dia.
0: É caro, viu? É caro.
5: Essa sopa que você trouxe aí é da sogra, hein?
0: É da sogra, hein? Como é que você sabe?
5: Fala mal da sua sogra aí.
0: Não, tá louco?
5: Aí, fala mal dela.
0: É dela mesmo. É dela mesmo.
5: Um abraço aí até assim, hein? Tamo junto.
0: A mulher tá... Olha, o povo sabe da minha vida, hein? Rapaz do céu, que coisa, né? É, realmente, a personal tá meio gripadinha. Ai, tô meio gripadinha. E aí a sogrona mandou lá a sopinha pra nós hoje, né? E eu não sou bobo nem nada, já carrei numa tigela e trouxe um pote pra cá. Então, quando eu sumir aqui, eu tô chupando numa sopa ali, viu? Boa, boa. E aí, Nayara Cristina, você tá bem, Nayara Cristina? Brechó da nova dona. Bom dia, bebê.
6: Diegão, bom dia.
0: Olha aí, olha que bosta. Do nada o WhatsApp cai, velho. Fala, Manu.
6: Diegão, bom dia. É Manoel aqui da Bahia. Rapaz, eu passei uns dias aí.
0: Ó a voz da Manu.
6: Tentando me encontrar. Toda vez que é de madrugada, acho que foi sábado. Foi sábado. Que eu pensei que você ia estar. Cadê você?
0: Ué? Alô, Bahia, alô, Bahia, alô, Bahia!
7: É, galera
0: bonita!
7: Todo mundo
0: pulando! Ô, Bahia,
7: todo mundo
0: arrastando! Eu não entendi, Manu. Você tava me procurando aonde?
7: Opa! Vambora, moçada, vai!
0: Ah, no fim de semana não. Fim de semana muda a escala um pouquinho, né? Fim de semana muda. Aí você chama a Maratacina que ela tem escala de todo mundo aqui.
8: Olha o Tiki já chegou, levantando o seu astral.
0: Você tá bem, Manu? Você tá bem? Tá aí nas corridinhas de aplicativo? Cadê você cantando?
8: Alô, Lorinha!
1: Fala, Diegão, seu vagabundo. Diegão, que hora que você vai comer essa sopa, cara? Me fala aí o horário que você vai comer. Porque eu vou fazer questão de mandar um monte de foto do macarrão do Davi pra você, viu?
0: Vagabundo.
1: Pra você sentir na pele.
0: Não vou abrir.
1: É bom,
0: não vou abrir,
1: né? A sua janta.
0: Não vou abrir nada que você mandar mais. E outra, o macarrão do Davi é maravilhoso. Você que é frescozinho. Bicho frescozinho.
6: Eu tô bem, meu gato. Eu já tô quase encerrando aqui já pra voltar pra casa.
0: Ah, mas não volte não. Até as 4 da manhã você não consegue ficar lá um pouquinho só? Só até as 4? Fazer mais uns R$700 aí? Quanto é que você já fez hoje? Já bateu a meta, Emanuele? Ah, os segredos de Emanuele. Vai tomar no meio do... Oi!
9: Bom dia, bom dia, bom dia, Diego, seu vagabundo da canela fina. Bom dia, eu, cambada de vagabundo, cambada de nó cego. Vamos que vamos, hein? Ligadinho na banda até 5 da manhã, hein? Eita, frio da porra!
0: Ei!
10: Moreninha, moreninha, agora põe, vai!
11: Bom dia, Diego. Rapaziada do Bande Coruja. Érica, segurança da Arena Corinthians.
0: Eita, Érica.
11: Beijos.
0: Você tá segurando aí, Érica? É, quer dizer, tá trabalhando hoje, Érica? Tá tudo bem aí, né? Tá tudo certinho, né?
9: Diego, pega esse chocalho e enfia lá onde você tá pensando.
0: Eu já falei, tá? É só você parar de balançar o pescoço que o chocalho não balança. Coisa.
12: Diego Lopes, bombas.
0: Bombas?
12: Virgínia está sendo investigado pela federal. Mais um acerto de Alexandre, o fenômeno. É fenomenal, não. Eu sou implacável, fenomenal. I love you e vai Corinthians.
0: Diego Lopes, bombas. Pera aí. Olha, já tem. Essa notícia já é velha, já, Lê. No dia seguinte, cadê que guardaram a de Holanda? Já estavam falando isso aí, que a próxima ia ser a Virgínia, Lê. Isso é notícia velha, Lê. Tá todo mundo sabendo. Até a. Tá todo mundo sabendo isso aí, Lê. Vamos ajeitar essa. Vamos trabalhar direito? Vamos!
12: Ô, Diego, Mas eu digo, quem deu o furo foi eu. Quem deu o furo
0: lá
12: foi
0: ele,
12: eu.
0: Lá ele, quem deu o furo que eu? Já faz tempo que ela tá sendo investigada já, ô? O furo foi... Conversa errada.
13: Esse Ale fenomenal tá igual o Rubinho Barrichello. Sempre atrasado, depois de 15 dias ele chega com a notícia.
0: Já tá quase presa, quase que não vai ver a Copa. O que você tá falando, ela tá sendo investigada.
12: Ô Diego, essa notícia aí, quem deu em primeira mão foi eu. Você tem que dar crédito, é fenomenal.
0: Aonde? Só se foi lá na... Não. Só se foi em outra rádio.
13: E eu te falo uma coisa, Diego. Se a Virgínia for presa, eu vou lá fazer visita íntima pra ela.
0: Ah, tá. Só você que é o ligeirão, né? Só você que é o bonzão, né? Ligeiro, ligeiro.
14: Oi, Diego, bom dia. Leite. Oi. Medeiros, aqui de Campinas. Passando pra dizer que eu tô aqui na escuta do programa e quero desejar um ótimo dia, uma ótima quarta-feira pra todos nós, viu?
0: É, eu já falei que cantora e cantor tem que mandar áudio cantando. Eu acho que seria justo você mandar aí aquela, manda aquela pra nós. Aquela boa. Dá uma palhinha pra nós. Solta esse vozeirão aí. Abre esse bocão, põe no microfone. Ai, que delícia. Vai, capricha aí.
15: Bom dia, Diego. Ele é Barbosa aqui. Como é que você tá, meu querido? Estamos aqui ouvindo vocês, Paulo 22, hein? Manda um abraço e um beijo na bunda pro meu colega, meu amigo, meu parceiro, Espanta Gato.
0: Valeu!
16: Bom dia, Diego. Depois de uma noite cheia de chuva, ventania, quase destelhou minha casa, mas graças a Deus estamos bem. Itaipu já passou.
0: Caramba, mano.
16: Bora que bora até as 5.
0: Que coisa, hein? Deu ruim aí no Japão aí, mano? Olha lá, agora ele tá nervoso, tá tudo, ficou nervoso agora. Todos sabem que foram vistos ET no Brasil, mas só o pessoal do Bando de Coruja sabe onde eles foram. Ai. Oxi, posta lá, mano. Eles foram conhecer a sopa do Davi.
17: A minha rádio é Band, Band, vou escuta. O Band Coruja agora está no ar. Bom dia, bom dia, bom dia, Diegão.
0: Ó.
17: Tamo por cá, tamo por cá. Tô passando aí pra te dar um abraço, meu irmão. E desejar uma ótima madrugada a todos os ouvintes do Band Coruja. Um abraço aí, dedo lixo, sai cachorro. Tamo por cá, tamo por cá. Vamos participar, velho do lixo, vamos participar.
0: Boa, Wilson. Wilson tava tomando uma hoje, não tava, Wilson? Tava sumindo, né, velho? Tava onde? O que aconteceu? Não pagou a pensão, Wilson? Bom dia.
18: Estou por cá, cap total. Finalizou o Fielzone e agora eu sentei. Sentei,
0: Diego. Que delícia, que delícia.
18: Na cadeira.
0: Ai, que delícia, Érica. Sentou, Érica, do nada.
19: Eu fiz minha meta aqui, tô fechando os R$500 livre. É bem diferente daí de São Paulo, já morei aí, né? Tem pouco tempo que eu voltei pra cá. Eu morei aí 4 anos, eu comecei direito na FMU. E morei no, na aclimação, pertinho a pé. Joia demais. Aqui pra fazer 500 conto, rapaz, você rala, viu?
0: Sério?
19: Você rala muito.
0: Rala aonde que você rala? Pra fazer R$500. Aqui, dependendo do jeito que você rala, você faz mais fácil os R$500. Você rala onde aí, viu?
20: Para isso!
0: Que nós temos umas que rala aqui, faz quentão em meia hora. Ô, Emanuele, é mais difícil aí, né? É mais difícil então na Bahia, né? Fazer 500. Você faz sempre 500 limpo por dia? Quantas horas você rala pra fazer quentão o dia? Caramba, você morava aqui na Aclimação? Eu já estudei perto da Aclimação. Aí quando eu cabulava a aula, como é que chama cabular a aula hoje em dia, hein? Matava a aula, né? Eu não entrava na escola. Aí a gente ia pro parque da Aclimação. Pro parque da Aclimação. Jogar capoeira. Eu morava lá na... Não sei que bairro, não sei se é Liberdade lá ainda. Acho que é Liberdade ainda. É Baixada do Glicério, não é Liberdade mais, né? Não, que não tem japonês. Morava na Baixada do Glicério, estudava no Presidente Roosevelt aqui. Na Liberdade, a Presidente Roosevelt é na Liberdade. E aí nós... matava a aula e ia pra esse parque aí que ela tá falando aí. O Parque da Aclimação. Muito bom, muito bom, muito bom, muito
21: pela
0: bom.
21: Pela coragem que esse desgraçado, esse Wilson mandou essa mensagem, ele tava, era morto. Preso não, ele tava morto. Tá morrendo a miséria, manda o áudio direito, infeliz.
0: Não, ele, a voz dele é assim mesmo. É. Ele tem vozerão, vozerão.
22: Diegão, até as 5 da manhã com o Bando de Coruja, velho do lixo sai cachorro. Você viu que apareceu o Wilson, parceiro?
0: Pois é, tava sumindo.
22: E aí, nós temos que armar uma bagunça, hein? Tem que armar uma bagunça. Um abraço pra todos aqui engelados aí, os companheiros da madrugada, pras meninas. É o velho do lixo sai cachorro, tamo junto na resenha.
23: Fala, Diego Lopes, bom dia. Você tá bom, fi? Por aqui é o Plácido Carreteiro, que Deus abençoe aí a nossa quarta-feira, hein? Ô, Diegão, de domingo pra segunda teve aquela enquetezinha lá, né? Pra gente chegar na mulher, assim, no ouvido dela e falar, oh yeah, tica tica.
0: E aí?
23: Aí o que aconteceu? Eu cheguei de viagem ontem, né, de madrugada. Aí dormi e tal. Quando foi umas 11 horas eu acordei pra almoçar. E a esposa tava na pia, né? Aí beleza, eu cheguei e fiz isso aí, né? Bem no ouvido dela. Oh yeah, tica tica. Rapaz, eu saí de perto dela, ela me olhou na minha cara, me mediu de cima e embaixo e falou assim: você voltou a tomar rebite de novo, né, seu cara de pau?
0: Ah, imaginei a cena agora. É que domingo pra segunda eu falei, você tem que fazer assim na sua mulher, faz exatamente isso. Chega nela, ela tá na cozinha, você chega no ouvidinho dela e fala: oh yeah. Tica tica. Que é pra ela entender que você tá querendo ela, né? Oh yeah. Tica tica. Ele chegou na mulher e fez, a mulher não entendeu nada porque ele tá tomando rebite. Já tá drogando, tá usando droga, né, noia? Noia!
2: Bom dia, Diego. Cadê o telefone do Zé? Que eu quero conhecer a mulher do Zé.
0: Olha, mas o André tá desesperado querendo pegar a mulher dos outros, ô talarico.
3: Bom dia, Diego. Em quarto, ó, Diego. Se essa baixada do Grisser falasse, você tava lascado e você seria condenado. O que você deve ter aprontado na
0: Nossa
3: época.
0: Nossa senhora.
3: Eu tô achando que essa saída baixada do Grisser que tá lá na Bahia...
0: É a Michelle.
3: É a Michelle lá, né? Que se transformou em mulher de Vela Fé cirurgia. Pode ver que é da Bahia também.
0: É da Bahia e tem o vozeirão, né? Não, mas essa aqui é a outra. Essa é a Emanuele do aplicativo. Gata, hein? Bonita, hein? O que que acontece? A Michelle, nossa amiga trans, gostosa, maravilhosa, ela morou na Baixada do Glicério no mesmo tempo que eu, faz, no mesmo tempo. E aí lá tinha um prédio chamado Treme Treme. Rapaz, o Treme Treme da Baixada era uma maravilha. Você escolhia a companhia pelo andar. Primeiro andar, segundo andar. E eu era por preço também, né? É coisas que não existem mais hoje. Ô, Diego Moreno Glicera, muitos anos atrás, em 1991. Depois morei na Aclimação. Olha que legal, a Grazi. Em 91, de onde que eu tô? No 91 tava em Lages ainda. Eu morei no Grisselli em 94, eu lembro do Plano Real. Eu juntei todas as notas que eu tinha, uma bando de nota daquela do cara do Índio Amarelo. Lembra daquela nota do Índio Amarelo? Eu juntei um monte daquelas. Eu fui no banco, voltei com um real.
4: Chega uma cantada boa pros ouvintes que tá solteiro aí, hein? Chega na gata e fala assim: gata, me chama de pequena empresa que eu te mostro meu grande negócio. Nossa. Tem que tomar cuidado, você pode ir preso.
0: É, vai. Hoje em dia não pode mais falar isso aí.
20: Ô, Diego, bom dia, bom dia. Diego, lá no Treme Treme que você pegava aquelas batonetes de cardan, era? Hã? Lá que você arrumava aquelas batonetes de cardan, não era?
0: Não, que eu era muito novinho, não dava. Não dava.
24: Bom dia, Diego, gostoso. Nossa, Diego. Ai, adoro quando você fala assim. Meu nome sabe dar um arrepio, né? Naqueles lugares que você entende, né? Eu sei que você entende. Diego, quando você vai vir aqui fazer um test drive na Puma, hein?
0: É verdade.
24: Ai, Diego, é cara, hein? A gente faz um teste, vê se o sofá dela é bom, tá entendendo?
0: Vamos fazer.
24: Ai, ai. Beijinhos, tá? Até às 5.
0: Eu tô negociando a Puma, a Maratacena tem uma Puma que ela não usa mais. A Puma tá parada na garagem dela lá, eu vou comprar essa Puma dela. Uma Puma amarela conversível. Já pensou que coisa boa? Pegar essa imigrantes aqui de Puma.
25: Lá nesse lugar do Treme Treme aí, quem tirou o cabacinho da Catrícia foi o Diegão, pai. O Diegão passou o rodo na Catrícia.
0: Você tá confundindo tudo, véio. Com a Catrícia eu morei com a Catrícia. Morei no mesmo lugar que a Catrícia, foi em outra época, foi em outro lugar, foi na... Olha, eu morei em cada quebrada também. Foi na Estação da Luz. Na Casper Liber ali. Também morava num hotel chamado Hotel Mediterrâneo. Ali o pau torava, ali o pau torou.
26: Requebra, esfrega no culpado.
27: Fala onde?
1: Lá ele, menino, pra fazer quinto é rala. Lá ele, 10 mil vezes. Bom dia, Diego!
0: Canso! Ô, Bahia! Você rala quanto pra fazer 500 reais aí, Bahia? Vai de bundinha, remexendo a cinturinha.
5: Olá, Dieguito Lopes. Estou aqui no camarote da Band Coruja, ouvindo esses mal acabados e mentirosos. Dieguito Lopes, eu vou falar uma coisa para você. Ontem eu fiquei com uma gatinha de 34 anos, tá?
0: Tá.
5: Rapaz, ela me deu um trabalho, Dieguito, e vou confessar, não tenho vergonha. Eu brochei, Dieguito. Brochei com a novinha. É mole ou quer mais?
0: É mole.
5: Mas tudo bem. Acabamos, tomamos aquela cerveja deliciosa e tudo bem. Um beijo a todos, Ricardinho. Lalau.
0: O ápice da vida do homem é quando ele manda uma mensagem em rede nacional falando que brochou. Eu vou, olha. Eu tô louco pra chegar nesse ponto. O cara que manda uma mensagem numa rádio, em rede nacional, e fala que broxou, esse cara já não tem vergonha de mais nada na vida. É o tipo de cara que vive do jeito que eu quero viver. Bota aquela alpacata de couro, aquela calça social cinza, aquela camisa Volta ao Mundo, bonezinho do Paraíba Casa e Construção. Então põe aquele bonezinho de aquele chapéuzinho de Copa do Mundo. Vai pra academia fazer a musculaçãozinha dele, né, Lalau? Isso é uma maravilha, isso é uma maravilha. Eu ainda vou chegar lá. Sabe aqueles velhos que andam cheio de papel no bolso da camisa? Aqui não tem mais muito, né? Hoje em dia, seus velhos tá tudo correndo na praia. Cara, você vai pra Santos, Santos é a cidade de velho. É só cabeça branca. Você não tem paciência pra trânsito, pra velho na rua, nas padarias, você nem vai pra Santos. Cara, e só que hoje em dia os velhos tá diferente. Não, os velhos não tá mais jogando bocha. Os velhos não tá mais jogando dama na praça. Lembra dos velhos da dama na praça? Mesinha de dama, ficava lá o dia inteiro, jogando cacheta. Hoje em dia os velhos tá correndo na praia. Vai você acompanhar um velho daquele, ver se você não se quebra todinho. É, Diegão, minha casa caiu, ouve aí.
6: E aí, Diego, tudo bem? Aqui é a Milena, mulher do Edinaldo. Hoje eu tô ouvindo o programa, viu? Avisa esse negão aí que eu tô de olho. Quer dizer, tô de ouvidos bem abertos. As gracinhas dele no Band Coruja.
0: Atenção, meu amigo, a partir de agora!

0: Lascando com o Negão. Entregando o Edinaldo. Começou a festa. Contando tudo pra Milena. E tá lascado hoje, Edinaldo.
1: Ô, Diego, eu não entendo, cara. Por que que essa mulherada fica mandando áudio gemendo na rádio que é audiência internacional, cara? Vocês não perceberam, mulherada, que aqui só tem homens casados?
0: Olha lá. Olha lá, já começou a fuleiragem. Começou a festa. Já como se ele não for... Ah, ô Milena.
2: Um abraço respeitoso, Milena. Tamo junto. Cuidado que esse negócio é safado. Quero ver meu seguro,
3: lançar a malucura, morena. Ô Diego, pergunta aí pro Edinaldo, cara. Eu tô sem conta dele. Pergunta pra ele aí se aquele... Se aquele rolê lá que a gente marcou nós três, lá na casa da Sininha, tá de pé.
0: E aí, ó.
3: O Edinaldo agora não vai mais aparecer, não vai mais falar mais nada, tá pianinho, fala fino. É, agora tu vai ver. Fala agora, Edinaldo, fala das mulheres aí. Fala aí. Mas que barbaridade. Agora eu quero ver, a polícia tá te ouvindo aí.
0: Ô, Mara Tassini, você se segura esses áudios aí, hein? Se segura esses áudios aí.
2: Ô, Edinaldo, aquelas três caixinhas de Tadala que você pediu chegou, viu? Como é que eu posso pra entregar?
4: Ô, Edinaldo, hoje você tá um santo, né? Ô, Edinaldo, e aquele negócio que a gente combinou pra ir lá em Cutia, lá na casa da... Na casa de doce.
0: Na casa de doce.
5: Oi, Edinaldo. Aqui é Bebezão, Trucado, Itacoaxetuba. Tô aqui no cabaré do Alemão, mano. As putas tá tudo aqui perguntando você.
6: Ei. Ai, Edinaldo Plástico Domingues. Caiu a casa pra você agora. Por que você não conta agora? Não fala que você tava dando umas vordas com a sua moto CB300 amarela na frente da casa da Catrícia. Fala aí agora.
0: Pera aí, peraí.
6: Dá uma passadinha por lá pra fazer um biquinho.
0: Peraí, aí vocês estão pegando pesado com ele agora. Não, falou a cor da moto CB. Ele tem uma CB300 amarela? Não era ele, gente. Abra a janela, meu amor, abra a janela. Não era ele, gente.

0: Ô, Edinaldo, é mancado. Os caras estão te detonando aí, velho. Eu vou falar a verdade, mano. O Edinaldo é o cara mais fiel que tem na madrugada aqui, mano. Moça, você pode ficar tranquila, dormir tranquilinha, que o Edinaldo não faz nada de errado na rádio. Nada. Ele é o cara mais honesto que tem aqui na rádio. O mais bem comportado que tem na rádio é ele. Ele só manda de vez em quando uma foto de cueca pra mulherada aí, mas passa batido. Mas que ele é um cara de boa, ele é. Pense num homem tranquilo. Não se trai com ninguém, não. Só com a Catrícia.
1: A Catrícia. Chegou um áudio aqui que eu tô com medo de dar play, velho. Eu não sei se eu dou play ou se eu não dou. Não sei. Deixa eu ver. Só o comecinho. Pera aí.
2: Ah, Mara, não me chama assim, não.
1: Pô. Deixa pra lá. Pera aí, Mara. Eu falei pra você, mano. É IA, gente. É IA. É inteligência artificial. Cadê os vagabundos que mandam as outras coisas de IA? Pera aí. Ai, essa inteligência artificial tá terrível hoje em dia, viu, cara? Cadê os caras da IA?
2: Diegão, às vezes eu falo, eu sou um Zé Ruela mesmo, cara. Porque eu sou o culpado da minha mulher ouvir essa porcaria de programa. Que antigamente era gravado, aí eu chegava em casa durante o dia, não contente de ouvir o programa à noite.
1: Ainda ouvia,
2: chegava de em casa, colocava no YouTube. Coca-Cola, molha,
1: calça toda hora de tanto. Cadê os caras da IA?
3: De saia de corpo baixo, de barriguinha de fora, entra na roda e rebola, rebolando sem parar. É geração, anos 60.
2: Diegão, às vezes eu falo, eu sou um Zé Ruela mesmo, cara. Porque eu sou o culpado da minha mulher ouvir essa porcaria de programa. Que antigamente era gravado, aí eu chegava em casa durante o dia,

0: Por isso, a mulherada são tudo feia.
1: É. Ai, ai, ai. E vai de frente, requebrando, espreitando, rebolando até o chão. Tá bom, vamos mudar de assunto, vai, gente. Vamos mudar de assunto que é melhor, né? Vamos mudar de assunto.
2: Hoje, não. Tô aqui na Bahia. Aqui na Bahia, não precisa ter tadala. Aqui você come amendoim, milho verde. E logicamente, meu filho, muito leite de vaca, vai, Edinaldo, é tia da Bahia.
1: Ó, o tia da Bahia. Que voz é? Luz, Edinaldo, tia da Bahia.
3: Leite de melhor, mais uma.
1: Vai.
4: Eu ralo em Vitória da Conquista, na Bahia.
1: A Bahia. Alô, Bahia!
4: Como Suíça...
1: Só um minuto. Cara, nós estamos com uma audiência maravilhosa na Bahia. Que coisa, não? Cada dia maior, né? Que coisa, não?
5: Batendo palmas
1: pra baixo. Alô, Bahia!
5: Canta e grita, faz que bate. Labinho chocolate.
1: Desculpa interromper, mano. Vai, vai.
4: Eu ralo em Vitória da Conquista, na Bahia.
1: Tá.
4: Aqui é conhecido como Suíça Baiana. Então, 17, 16 graus aqui. E todo mundo, quando a gente fala de Bahia, já imagina Salvador e aquele calor do cão, né?
1: É.
4: Cosplay do inferno.
1: 17 graus,
4: aqui
1: não, cara.
4: Aqui é friozinho. Agora, Diegão, pra você fazer 500 conto aqui, é abaixo de 40 corridas e seu carro tem que ser elétrico. Porque se não for...
1: Não faz.
4: Aqui tem um cartel que comanda os postos tudo, cara. 7,80 o litro de gasolina aqui, você tá maluco?
1: Tá.
4: Eu apostei num VID Dolph.
1: E é bom, é?
4: Aí são 40 corridas ou mais, hoje foram 42. Eu tô indo pra casa já. Boa noite, meu gato.
1: Ô, mano.
4: Na verdade, bom dia, né?
1: É bom dia.
4: Bom dia, bom dia, bom dia.
1: Bom dia. Ô, mano, você gostou do elétrico? Eu tô querendo, tô pensando em comprar um elétrico. Ai... Virei pai de pet, vou comprar um carro elétrico. Começar a jogar beach tennis. Sentindo uma coceirinha, ai que coceirinha.
6: Errou!

0: Bom dia, noitezão gostoso.
1: Olha ela aí, ó.
0: Tudo bom? Nossa, tá frio essa madrugada, hein?
1: Tá um
0: Tô
1: friozinho.
0: precisando me esquentar.
1: É.
0: O que você sugere pra mim?
1: Leite quente.
0: Beijos.
1: Jessiquinha, Jessiquinha. Tiozão gostoso, é, você vai ver.
2: Cada dia o Diego vai se revelando. Agora foi o cachorrinho, agora que comprei um miudinho. Daqui a pouco eu tô na parada aqui se revelando.
1: Olha lá. Ninguém entende bosta do que fala.
3: Diego Lopes, bombas, os ETs foram vistos no Brasil. Sabe onde foi visto? É fenomenal, não. Olha o vídeo acima.
4: Edinaldo, eu peguei as duas bonequinhas que você me pediu pra levar pra você. O que que eu faço com elas agora? Região taxista.
5: Não, ô Diego, vamos combinar que a mulher do Edinaldo viu o programa? Não dá nada. O ferrado vai ser no dia que a personal começar a ouvir. Aí você vai ficar.
1: Não, vira essa boca pra lá, tá maluco? Tem nada que ouvir aqui. Vai dormir que você vai dar aula amanhã. Cedo, não vê, não?
6: Ô, esposa do Edinaldo, a gente poderia fazer uma parceria, né? Tá frio esses dias, eu acho que você tá vendendo bastante caldinho, bastante sopa.
1: Nossa, é bom, hein?
6: Eu sou padeiro. O que você acha de eu levar uns pãozinhos pra você aí, de graça, hein? De graça, sem nenhum interesse. Eu levo uns pãozinhos pra você aí. Vamos fazer essa parceria aí?
1: Olha lá. Vagabundo. Ah, o Edinaldo mandou áudio, fala.
7: Ah, amor, para, deixa eu falar com ele aqui.
1: Ei!
8: Tamo aqui, Diegão, tamo aqui. Só ouvindo o programa. Né, Catrícia? Dá um oi pra eles aí, amor.
1: Peraí.
8: Pode falar. Cara. Eu sei que você já mandou um áudio lá, manda outro, vai.
1: Peraí.
7: Essa mixaria não funciona, não? Toma um tadalafila, amor.
8: Ai, doeu aqui em mim. Eu já tomei três e nada. Bora jogar um dominó, então? Bora.
1: Ô, Milena.

0: Calma, Milena, isso aí é... Você sabe como ele é, né? Quando ele se emociona, ele não funciona. Mas ele só foi jogar um dominó com a Catrícia, nada mais. Eles são amigos. Não fica pensando besteira não, Milena. Foi apenas uma noite de frio e de folga que ele falou pra você que ele ia trabalhar e não foi.
1: Ave Maria, o outro aí, ó. Doido pra alguém molhar o pão dele com caldo. Encharcar o pãozinho dele de caldo. Você tá doido. Fica
0: pensando besteira. Não, mas eu tô com uma vontade de comer aquela sopa ali, velho. Eu já tô aqui, já, olha, acho que vou meter um intervalo, vou beber a sopa ali.
2: É, Diegão, já é pai de pet, já tem um jeito duvidoso. Só falta o carro elétrico agora, né?
0: Vou comprar, tô esperando a Milena falar se ela gostou, se compensa, se não compensa. Não, não tá dando, velho, muito dinheiro em combustível, tá maluco. Aí como é que abastece isso aí, Milena? É qualquer tomada? Pode ser na tomada dos outros? Posso deixar aqui, puxar uma extensão aqui pra Band, deixar carregando enquanto eu tô aqui no... trabalhando?
3: Ô, Diegão, meu xará tem uma moto igual a minha, eu também tenho uma CB300, só que a minha é branca. Mas não vou mudar de assunto não, ô Edinaldo, não adianta dar uma de santo agora não, viu, seu cretino? A gente sabe muito bem, seu passado te condena.
0: Olha aí. É, ele tá todo hoje, né? Não tá nem mandando áudio.
4: Não, essa aí não é a Jessiquinha, não. Essa é a Pipoquinha, fi. Tem certeza que é a Pipoquinha.
0: Não é, é a Jessiquinha. É, deixa eu chamar a Pipoquinha aqui. Vamos chamar a Pipoquinha, faz tempo. Hein? Pipoquinha casou com um véio. E aí ela tá... Agora ela tá... Tá comportadinho, quer ver? Vou mandar uma figurinha pra ela, uma figurinha mal educada. Só pro véio acordar.
5: Ô, Diego, se você comprar um carro elétrico, um BID, um Tesla, você compra uma extensão grande da sua casa até a banda aí. Quantos KM dá até aí?
0: Pensou, velho, comprar 80 quilômetros de extensão? É... Não, mas eu quero saber se compensa. Cadê? Acho que ela já foi dormir, a Milena. A Milena não, a... A Emanuele.
6: Ai, quer ver o cupinzudo andando de BID? Aquele que tem o pulgrinho atrás?
0: É atrás o pulguinho?
7: Nossa, Diego, esse povo é muito maldoso, fica fazendo IA, né, com a voz do Edinaldo. Moça, fica tranquila, pode dormir tranquila, que o máximo que seu marido faz é usar calcinha e pegar tranchinho, mas tirando isso, tá de boa, tá?
0: Ei.
7: Inclusive, ele já me bloqueou naquele número, mas eu tenho outro e a gente começa a discutir.
0: Desculpa,
7: o que eu tava falando? Edinaldo é gente boa, tá?
0: Para de arrebentar.
7: Ele não gosta de mulher, tá? Só isso.
0: Arrebentando com a vida dos outros, fala de novo.
8: Ô, Diegão, não gasta muito não, cara. Não gasta muito não. O meu chefe tem uma Land Rover, essa já é elétrica. E é 110, é uma tomada 110, só que tem que puxar o encaixe, né? Porque é diferente da tomada, dessas tomadas normal.
0: Olha lá.
8: Mas não gasta não, cara, não gasta nada.
0: Falando de BID agora. Tá muito comportadinho ele. Tá muito comportadinho ele, né?
9: Diegão, chama no de 5, aí depois você chama no de 5 e depois você parte pro de 20. Papa na pepequinha. Prazer, meu nome é Noca.
0: Olha o Noca, bêbado.
10: Olha, vou falar pra você.
11: É 110.
10: Nós também estamos ouvindo aqui do Mato Grosso, hein? A Band. Motorista de aplicativo, Carlão.
0: E aí, Carlão? Alô, Mato Grosso! É Mato Grosso do Sul ou é só Mato Grosso?
2: Agora é pronto. Já é pai de pet. Tá pensando em comprar um carro elétrico. O próximo passo
11: é meter um coque samurai e dar redondo.
0: Eu vou falar pra você quem é que tá dando redondo. É, samurai eu já usei, já tive.
12: Quero ver quem aprendeu essa assim, ó.
0: Ah, vai tocar música, não.
13: Rapaz, se fosse a minha mulher escutando esses áudios aí, eu ia chegar em casa e ia falar, você sabe como é que é o programa, que é cheio de brincadeira, que é isso, que é aquilo. Mas assim, uns 4,5 metros de distância. E outra, o cochilo que tira durante o dia ia acabar, ia dormir no baú do caminhão, amarredinha. Passar no mínimo aí uns 15, 20 dias dormindo no baú do caminhão, até ela começar a esquecer, pra não correr risco de uma facadazinha de leve.
0: Só pra garantir, né, mano? Só pra garantir, é.
14: Fala, Diegão.
0: Oi.
14: Então, eu não tive esse BID dessa nova geração desses homens estranhos, né? Mas eu tive um Tesla. E falar pra você, rapaz, é econômico, é? Na gasolina, né? Já que não vai gasolina, economiza nessa parte. Mas a energia, cara, que você consome para abastecer esse carro, você prepara um pouco, cara, porque a energia da sua casa vai vir o dobro.
0: Mas é Tesla, né, velho? Acho que eu vou comprar um Tesla.
11: Ô, Diegão! Hoje começa a melhor festa de rodeio do mundo, hein? Americana, hein? Começa a festa do pior aqui hoje, hein? Rapaz, a cidade já tá lotada, hein? É só mulher bonita, de chapéu, de bota. Ah, oh, mês bonito, hein?
0: Alô, Americana, aqui no Tico Tico! É, faz tempo que eu não vou pra essa festa lá, viu? Marruca, Marruco, velho. Ele tá lá ainda, o locutor, o Jorge. Como é que é o nome desse? Esqueci o nome do velho.
15: Ô, Diegão, na moral, esse cara tinha Tesla porcaria nenhuma, velho. O cara que tem um Tesla, ele não vai reclamar da conta de luz, mano. É. Não vai reclamar, velho. Tinha Tesla porra nenhuma. Você ligava, era o seu vibrador na tomada, seu infeliz.
0: Ei. É o Jorge Moisés, Jorge Moisés. Ele tá lá ainda, o Jorge Moisés? Ele tá com 140 anos, Jorge Moisés.
16: Mas com essa língua presa e com essa boca de subacana, você dá o redondo, dá o resto, dá tudo, até o quadrado. Bom dia, Diego.
0: É o outro imitando. Eu só não desconfiei que era o tatu, porque era do que não tem o... É, o sininho não tocou. Chocalho.
17: Bom dia, Diegão. Fábio Pezão de Barretos, hein? Ô, Diegão, pai de pet, carro elétrico. Só falta você entrar pra turma do pedal e usar aquele shortinho mais apertado que a lei de Deus partindo os ovos. Você tá doido.
0: Mais apertado que a lei de Deus. É, eu vou comprar a bike também. Aquele capacete de casca de nozes. Um shortinho da Carla Pérez.
18: Diegão, você acha mesmo que esse cara, ouvinte do Bando de Coruja, tinha um Tesla? Cara, eu vou pra tantos lugares chique, Diegão, com meu chefe. Eu só vi um Tesla uma vez na vida. Aí o cara é ouvinte do Bando de Coruja. Eu tinha um Tesla. Tinha o quê? Você é um fake, igual o Pietro.
0: Não, cara. Ele é... Cadê o cara? Quem era? Ele é... Ele tá fora, mano. Ele mora na Europa. Caminhoneiro na Europa. Aí tem mesmo, porque lá é barato. Tesla é cara aqui. Lá não, lá é normal, né? Cadê o vagabundo do Tesla? Aparece aí, ô cretino. Manda um pontinho.
19: Ô, Diegão, Bruninho aqui da Baixada Santos do Guarujá. Do lado da PG. Tá osso essas corridas aqui de aplicativo, hein? Estão trocando corrida por carne mijada. É. Bora. Já passa aí, traz o cará pra nós. Tu gosta de caramelado?
0: Tá ruim as corridas aí no Guarujá, mano? Tá também, você fica trocando corrida por... Fica trocando corrida por que não deve aí. Tem que cobrar dinheiro, velho. Fica só no Pix aí.
20: Joga de ladinho, desenrola. Joga de ladinho. Apanhando, tá lançando essa brava pra menorzinho.
21: Ô, Diego, o ideal pra você seria o BYD King. Porque com tanque de combustível é 1.000 quilômetros. Então, com tanque de combustível você trabalha a semana inteira subindo e descendo. E ainda dá pra você dar umas voltas na praia ainda.
0: Mas que combustível? Se eu quero um elétrico pra não pôr combustível, que tanque de combustível que é esse?
22: O cara fica trocando corrida por cat. Aí não dá, né, Diego? Eu sou motorista de aplicativo aqui em Cuiabá.
0: Não dá.
22: E também não troco, não, velho. Não troco, não. Se quiser fazer, nós marcamos pra outra hora.
0: Olha lá, falaram que a Mel Banana tem um Jaguar. Você tem um Jaguar, Mel Banana? É, o cara... Cara, é um absurdo ter esses carros aqui, né? Pô, aqui um Kwid tá 80 pau, velho. Um Kwid tá 80 pau, velho. Pô! Lógico que daí você pensa que pro cara ter um Tesla, o cara tem que ser milionário aqui mesmo. Cadê o cara?
23: Olha o inteligente aí. Se o carro é elétrico, tem combustível.
0: Pois é.
23: É brincadeira, hein? É, rapaziada, vocês estão bravos mesmo.
0: Eu não entendi, velho.
23: Olha o inteligente aí. Se o carro é elétrico, tem
0: combustível. Um tanque de combustível, você anda 1.000 quilômetros. Que combustível, velho?
24: Boa noite, Diego Alves. Aqui é o Fabiano de Campinas.
0: Diego Alves.
24: Motorista de aplicativo e barbeiro. Rapaz do céu, viu? Esse Tesla aí, esses BYD. E, mano, e homem grande, forte, andar com aqueles cachorrinhos pequenos, cara, é o fim do mundo, viu?
0: É. É, ajuda gráfica voltou. Bom dia, Ju. Tudo bem aí, Ju? Bom dia, Diego Lopes. Como é bom voltar a escutar o Band de Coruja novamente. Beijo da ajuda gráfica. Por que você tinha sumido, Ju?
25: Diego, Kwid é igual Kinder Ovo, cada volta uma surpresa, e é uma casquinha só, né? É desse modelo, e caro, Kinder Ovo é caro também.
26: Diego, o carro elétrico, você tem que pensar que quando a bateria dele foi embora, a bateria do carro é de 12 a 20 mil uma bateria.
0: Mas a tua bateria também não tá lá essas coisas. Ó o áudio. Sai lá, desentope essa bosta, Rose. Lá não dá pra entender nada, Rose. Não dá pra entender nada, Rose! Que coisa!
27: Bom dia, Diego! Bom dia, Band Coruja! Luciano Rodrigues na voz mais uma vez aí, ó. Tô por aqui, acabamos de descer a serra. E a chuva que Deus manda, hein? Bom dia pra nós, bom dia.
0: Baixa essa bosta desse rádio quando for mandar áudio, seu cavalo.
26: Oi, Diego, é que eu fui assaltada aí, levaram o meu celular aí, eu tô com um emprestado aqui e não pega muito bem.
0: Olha lá, tô percebendo.
26: Mas a bateria falam que dura até 20 anos, mas custa de 12 a 20 mil reais uma bateria.
0: Olha lá. Cara, mas se você comprasse o carro preocupado com a bateria. O carro tem 5 anos de garantia, velho. 5 anos. 5! Você vai ficar com o mesmo carro 5 anos? Não vai, vai passar pra frente isso aí.
28: Ô Diegão, bom dia. Esse carro que ele tá falando aí, ele é elétrico, ele é híbrido.
0: Híbrido.
28: Entendeu?
0: Tá.
28: Ele vai vai gasolina e ele vai regenerando a bateria.
0: Regenerando? Caramba!
28: Então, com os três ele consegue fazer 1000 quilômetros.
0: Tá. Legal, legal.
1: Ô, Diegão, agora tem um BYD que compensa, pô. Juntando o motor elétrico e o motor a combustão dele, faz em torno de 1000 km com um tanque de combustível e usando o motor elétrico.
0: Tá, mas eu não preciso, não vou viajar.
28: Sim. Ô, Diegão, dizem aí que o problema do Kwid é assim, se você abre a porta, vai descer do carro e esquece de desatar o cinto de segurança, o carro acaba virando uma mochila, né,
0: mano? Eu vi essa aí.
26: Agora com esse negócio do Novo Brasil, do programa, para os aplicativos, a maioria vai tudo pegar carro elétrico.
0: O que que é, Rose?
23: Diego, o que que é isso? Meu Deus do céu. Meu Deus. Esse carro elétrico com gasolina que vai... Meu Deus.
0: Tá falando o que, ô louco? Falou e não falou nada.
3: Ô Diego.
0: Fala.
3: Carro elétrico passar pra frente. Esquece. Para e pensa. Você compraria um carro elétrico hoje, usado, com 5 anos? Não existe revenda de carro elétrico.
0: É. Não sei como é que tá esse mercado aí.
4: E aí, Diego, bom dia, Ricardo. Esse animal de vez falar que é um carro híbrido, daí tem essa autonomia. Mas. Carro elétrico com tanque de combustível não dá, né, ô jumento, vagabundo.
0: Olha lá.
5: Diegão.
0: Ele apagou o áudio. Pra que que eu tenho... Pra que que apaga o áudio?
27: Ô, Diego, tem um programa aí do governo agora, o tal do Move Brasil, que tá liberando 150 mil reais aí pros caras... O pessoal comprar carro. Aí os Uber aí tá pegando uma parte, um monte de gente pegando carro elétrico.
0: É, liberando, mas vai ter que pagar, né? Tá endividando o povo, na verdade, é isso. E o povo lá. Ai, que legal! Tá fazendo dívida. Oi, kiss me quick. Ô, Diegão, tem uma areia com kit gás. Te interessa? Obrigado, mano. Obrigado, obrigado.
6: Olha esse vacilão, hein, que nem entende de carro que tá falando merda. Tá ligado? Tem os mais antigos que a garantia é maior, tá valendo mais do que os novos agora que saiu agora, 26, 27, porque a garantia é menor. Esse cara, mano, falando pra você, só fala mal quem não tem, quem não entende.
0: É, mano.
7: E você vai cair nessa armadilha do governo, meu amigo? Haha, até parece que o governo tá liberando e não vai te cobrar depois, né? Te cobrar o dobro.
8: Ô Diegão, quer um conselho, velho? Compra um híbrido. Mano, olá. Eu tenho um Corolla Cross, velho. Vale a pena, hein? O meu eu comprei seminovo, né? Não comprei zero, porque zero é muito caro. Mas, e tô pagando em 72 prestação, mas tô pagando. Mas tenho. Cara, é mil vezes melhor do que o BYD, esses carros aí elétricos aí.
0: Ó, tá vendo? Vários especialistas hoje. Estamos contando com o auxílio de vários especialistas hoje sobre a autonomia.
9: Ô, Diego. Oi. Mas esse negócio de carro elétrico é meio perigoso, né? Você tem que ter os equipamentos certos. Você tem que dar uma cárcere de borracha, uma bota de borracha, uma luva... Igual aquele pessoal que trabalha na energia lá de subir no posto, tá todos os equipamentos corretos. Não é perigoso?
0: É, tomar choque, né? Na chuva, como é que sai com o carro elétrico, caipira? Eu, hein?

0: Eu vou ligar para o Boris Feldman aqui, viu, Diego? Boris Feldman.
1: Ô, Diego, atualmente eu também tô no híbrido. Busão e metrô. Moto quebrou.
2: Eu acho que essa é a melhor alternativa ainda, viu, Tatu? Certeza, velho.

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12: 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Olha a hora, 2 em ponto. Gente, Band Coruja no ar até às 5 da manhã. 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

0: 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É o Belo, a Ludmilla cantando com o Belo aqui na Band. É o Tatu, às vezes ele empolga, ele fica balançando a cabeça, curtindo a música. Ai, ele gosta. Ele gosta, quando ele gosta da música, ele balança a cabeça. Calma, Tatu, calma, Tatu.
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2: Ah, então, ele achou ruim. Ele falou que é o melhor.
0: Ô, Noca, o que, que é que você tá falando?
3: Errou!
0: Essa bosta que você queria pôr no ar ou errou?
4: Pari, pari, fica na ponta do pé. Engata.
5: Será que é só eu que estou ouvindo esse chocalho? Ou será que tá todo mundo ouvindo?
0: É, se for só você, que tá no teu pescoço aí.
5: Diego, avisa pro John Tatu parar de dançar aí, que tá atrapalhando a programação, cara.
0: Para de dançar, Tatu.
2: É que ele ganhou uma coisinha boa, ele falou que quer uma coisinha melhor, hein? É meu primo, cachorro louco, dá uma latida aí, pai.
1: Au! Jeito que tu senta é gostoso demais.
6: Bom dia, Diego. Ô, Diego, depois você pergunta pro Alei Fenômeno se é verdade que depois do Belo e a Marrom, é ele que foi convidado para cantar o hino nacional, é, o nosso locutor de Cagando na Notícia.
0: Ô, Fenomenal, você canta o hino nacional, Fenomenal? Como seria o Fenomenal cantando o hino nacional, hein?
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7: Ô, Diego, uma barulheira de cine. Você virou pastor agora de ovelha? Tá pastoreando as ovelhas? Tom, se sincero, hein?
0: É o Tatu, é o Tatu! Quando ele gosta da música, ele fica balançando a cabeça. Eu falei pra ele parar de fazer isso, que atrapalha nós aqui. Bom dia, negão, estamos ligados aqui com você, Somebody Love! Alô, Somebody Love! Um abraço aí pra você, tamo junto, mano. Ô, Nalvinha, você tá bem, Nalvinha? Tá na área, né? Obrigado pela audiência aí. Quem mais tá aqui? Deixa eu ouvir, vamos ouvir, vamos ouvir.
8: Ô, Diegão, bom dia, bom dia, bom dia. Somebody Love aqui ligadinho com você até as 5 da manhã, hein, irmão. Bom dia pra todos aí nessa bagunça.
9: Ô, Diegão, no domingo o jogo do Brasil lá e o Panamá. O Belo e a Alcione lá deram vexame lá. Pagaram o pau lá, não souberam nem cantar o hino brasileiro. Brincadeira, diante de mais de 60 mil torcedores, cara, no Maraca.
0: Ô, Baiano, foi domingo isso. Hoje é quarta-feira. A gente já falou isso aí, já. Já falamos disso, já.
10: Ô, Diegão, e a panelinha? Continua a panelinha aí? Cadê? Vai ver nossos áudios, não?
0: Ah, vai cagar, ô idiota.
11: Tá vendo aí, Diegão? Esse é baiano, esse é o legítimo baiano. A notícia de domingo, que todos nós já estamos cansados de ouvir, o baiano vem falar da notícia hoje. Parabéns, baiano, você é um baiano raiz, cara.
0: Representando, né, Edinaldo?
12: Esse daí é baiano de verdade, até pra dar a notícia, o bicho é atrasado.
2: O Diego, é que ela tá na máxima ainda. Ela tá na máxima ainda. Ela tá esperando o 7.
0: Mano, o Noca tá muito Brasil. Louco, velho. Você tá falando de quê, Noca? Quem que tá na máxima esperando o 7? O que é isso, Noca?
12: Ô, Diego, fala pra você. Aqui, ó. Eles pediram os negócios aí, ó. Eu vou imitar o Galo, rapaz.
0: Nossa.
12: E ainda se for baiano além de Feira de Santana, esconde os pertences.
0: Sai, além de ser... sai daqui.
13: bom dia, Diego. Ainda bom bem dia. Que era Velo com Ludmilla, hein? Pensou se fosse com Alcione, misericórdia. Mais uma vez não, hein? Acabou com o hino do Brasil. Já é mais um meme, hein? Manda abraço aqui para a Satuba aqui, ó. Pô, os vigilantes aqui, ó. Renatinho e Michael, tudo comedor de viado.
14: O Ivan Neres já tá careca de saber dessa informação do hino nacional e agora que esse baiano aparece.
0: Ivan Neres? O que, que tem a ver?
15: Bom dia, bom dia.
0: Bom dia.
15: Pessoal aí do Bando de Coruja.
0: É nóis, mano.
15: Ô Diego, esse cara imitando o Galo aí, rapaz. Falar a verdade, hein? Uma perfeição, hein? Uma perfeita bosta.
0: É. 071, da onde que é, hein, gente?
16: Bom dia, Diegão.
0: E aí?
16: Bom dia, um abraço. Adriano, cara, cidade de Pojuca, na Bahia.
0: Bahia. Bom dia, um abraço. Alô, Bahia. Pra que essas pausas no meio da fala, baiano? Alô, Pojuca! Pojuca é perto de onde, hein? Perto de Feira de Santana?
17: Bom dia, Diegão! Bom dia, Walter Carreteiro! Você tá meio nervoso, o que é que tá acontecendo?
0: É... que é? A pausa do baiano é pra não gastar voz. Ah, tá certo, então tá certo. Então tá certo, eu vou começar a fazer assim.
17: Ô Diegão, essa pausa na fala do baiano aí é pra ele puxar o ar. Até nisso eles é devagar, mano. Você tá doido, para. Bahia?
0: Para de falar da Bahia que eu tô louco pra voltar lá, velho. Ô, lugar maravilhoso, viu? Lugar maravilhoso. Eu queria ser escalado pro carnaval lá, mas amanhã não deixa. Que besteira, né? O que que tem, velho? Carnaval em Salvador, o que que tem? É trabalho, é trabalho. Eu falei pra ela, amor, eu vou ser escalado pro Band Folia. Ela falou, você vai e você fica. Não precisa nem voltar mais. Já pensou nós no Band Folia? Ah, mas ia ser divertido, não ia ser legal, ó.
18: Alô, Bahia, alô, Bahia!
19: Diego, já pensou, Diego? Pai de pet, com quid elétrico e no carnaval em Salvador.
0: Nossa!
19: Somebody love.
0: Ia ser bom, hein, cara? Ei, atrás do trio da Ivete. Cadê a Ivete? Vem cá, Ivete. Ivete, canta pra nós aí, velho. Ô, Viveta, vem cá, Viveta, vem.
20: Ah! Eu quero ver dançando comigo. Sai do chão. Sai do chão.
0: Se saia, viu? Se saia.
21: Oh. Oh, da, da, da. Não vou. Ficar sozinha é de
0: ladinho
21: que eu lhe acho.
0: Oi, amor, não tô te ouvindo, amor. Tô aqui no trio da Veveta. Não, tá eu e o Betinho, eu tô com o Betinho, tá tudo em paz, tá tudo tranquilo. Ah, tá tudo bem.
22: Bom dia, Diegão. Aqui é Natan da JSL na Bahia. Diegão, o dia que você for na Bahia, em Salvador. Dá um jeitinho de conhecer a Ilha dos Frades. Que lugar excepcional.
0: Ilha dos Frades.
22: Se vir aqui em Porto Seguro, conheça Arraial da Ajuda, Praia do Mucugê.
0: Ó.
22: Peco das Cores. Já tá dada a dica. Eu moro aqui em Belmonte, a 70 km de Porto Seguro. Tchau, e obrigado.
0: Coisa boa, rapaz. Já tem onde ficar. Vou ficar lá na casa do Natan. Vou ficar aí.
23: Diga, depois você não tem nada. É, tá louco pra fazer o banho de folia lá na Baleia?
0: É,
23: na Bahia?
0: Lá na Baleia.
23: Só pra fazer uma folia lá, uma marvadeza lá, né?
0: Não.
23: Fica esperto, hein?
0: É trabalho.
23: Você pressionar o trailer em barbecer com você, e ela coloca os pet pra dormir dentro da casa e põe você pra dormir na casa do pet. Esperto?
0: Não, mas se eu for escalado é trabalho, não tem o que fazer, desculpa. É, se me escalarem pra Barretos agora em agosto, por exemplo.
22: Em Salvador, dá um jeitinho de conhecer a Ilha dos Frades. Que lugar é...
0: Tu gravou teu próprio áudio, cavalo?
24: Bom dia, Diego. Bom dia, bando de coruja. É Reginaldo Marcos Araújo, motorista carreteiro de Americana da JSL. Ô, Natan, faz o convite que eu também quero conhecer a Bahia, Natan. JSL também por cá. Vamos, vamos, vamos, Natan.

0: Nós, carnavalzão, Salvador, eu com a Michelle e com a Catrícia, do nada parava numa roda de capoeira lá do Já Morreu. Nossa, ia ser bom, hein? Setador!
1: Vai, Diego Lopes, tudo bem? Ó, uma piadinha aí, ó, da Bahia pra você, ó.
0: Vai.
1: Quando descobriram o Brasil, os índios, tinha um índio que chamava Bá. O cara chegou no bar e falou assim, ó, Bá, vai até aquela terra lá, pula do barco, vai lá nadando e vê como que é aquela terra lá. Porque se for terra boa, eu vou colocar pra você assim, o nome de lá do seu nome, Bá foi. Daí Bá olhou,
0: nossa,
1: viu, velho, que era muito longe e falou, ê, Bá tá com uma preguiça danada, Bá não vai não. Pode colocar aqui Bahia. Bah não vai não, Bahia, mas Bah não vai não.
0: Mano, que é isso, velho?

0: Agora eu vou ter que deixar o povo responder. Agora eu vou ter que deixar o povo da Bahia responder. Não, não, três piadinhas da Bahia, ó, numa sequência, é muita coisa. Agora vou ter que deixar o povo responder. Você, meu amigo baiano, baiana, mande a sua piadoca para o 11999919197. 11999919197. Festival de piadas ruins.
1: Ô, Degão, daqui a pouco Bahia já responde aí. Com um monte de... parece de bomba de relógio aí. Onde é que ele tá, cara? Que é um bibibi danado.
0: Seu pedido é uma ordem.
2: Diegão, fala pra esse chibunga aí, Diegão, que essa piada dele aí é da Bahia. Essa piada da Bahia é mais velha do que a posição de cagar, Diegão.
0: Vai, baiano, manda. Você tem direito, você tem lugar de fala. Manda a sua piadoca aí, zoando os caras, vai.
3: Ô, Diego, bom dia, André aqui.
0: Só um minuto, depois que você mandar sua piadinha, você escreve lá, piada, que é pra eu saber o que bosta que é que você tá falando aí, tá bom?
3: Diego, os caras fala da panelinha, que banho de coruja é panelinha, tá, não sei o quê. Depois dessa daí é melhor deixar a panelinha mesmo, viu? Ninguém merece. Vergonha alheia da porra.
0: Pera aí, vai lá, piadoca, vai.
4: Diegão, oi. Bom dia mais uma vez, Natan da JSL aqui. A minha piada é sobre os anjos.
0: Tá.
4: Tava o padre lá, rapaz, na igreja lá, pregando e tal. Aí fechou a igreja, né? Recebeu o dízimo e tudo. Aí foi dormir, rapaz. Que ele dormia na igreja, né? A paróquia era do lado e dormia lá, rapaz. E aí, rapaz, chegou três assaltantes, começou a roubar lá e ele viu o barulho e falou: quem tá aí? Aí ele: quem tá aí? É anjo. Aí o padre desconfiado, né, rapaz? Já que vocês são anjos, então pula dessa janela aí. Aí os vagabundos lá caipira, né? É que nós ainda é fiote. Um abraço aí, meu amigo. Fica com Deus aí. Tchau e obrigado.
0: Aí, caipira. O baiano tirou onda do caipira, hein, caipira? Ah, que nós ainda é fiote. Essa eu não conhecia. Mas perdeu, porque tem que ser ruim a piada. Essa é boa, essa é boa. É, cadê? Vai lá. Vai, piadoca. Essa aqui é piadinha, vai?
5: Oi, Diego, bicho. Mas eu vou contar piada do baiano, preguiçoso.
0: Escreve piada depois.
5: Ai, quando eu criar coragem, eu termino de contar piada.
0: Nossa senhora.
2: Diga, já que é campeonato de piada ruim, eu vou contar a piada aí. Sabe o que é bom pra caspa?
0: Quê?
2: É colocar um casar de pio e baiano na cabeça. Ele come tudo pensando que é farinha de mandioca.
0: Ei!
6: Esse daí é
7: caramba, Diegão. É o seguinte, meu. Primeiro veio aquele assunto da Virgínia, agora é assunto de ensino nacional agora, meu. Pelo amor de Deus, quando é uma coisa é outra, porra.

0: Nossa senhora, o outro. Você tá onde agora? 8 dias de atraso, cara. Vai.
1: Bom dia, meu amigo. Boa noite. É, bom dia, meu amigo. Bom dia, no caso. Desculpa.
0: Ih, cara.
1: Baião, depois de meio dia, ele dá o seu. Cuidado, hein?
0: Entendi nada, mano. Meu Deus.
2: Puta piadinha cretina, hein? Misericórdia.
0: Cara, é isso, é isso. 11999919197, olha lá.
1: Ô, Diego, eu posso contar a minha?
0: Vai.
1: Deixa eu falar a minha, Diego. Deixa aí pra falar. Só se você me der um cadinho.
0: Que é? O que que é, cara? Entendi nada, velho.
3: Ô, Diegão. Diz que o baiano tava deitado na rede. E aí tava vindo uma cobra. E ele gritou: mainha, tem remédio pra picada de cobra? A mãe dele falou: por que, meu filho? A cobra te picou? Não, mas ela vem vindo ali. Será que o homem tem coragem de levantar da rede, Diegão?
0: Essa é nova também, essa é nova.
4: Dieguinho, bom dia. É, dois baianos chegou na rodoviária aqui de Araçatuba e a hora que foram descer do ônibus, viram um cara levando umas porradas das polícias aqui, ó. Mas um couro legal mesmo. E os polícias gritavam: fala, vocês estavam cheirando farinha? Vocês estavam cheirando farinha? Aí um baiano olhou pro outro e falou assim: vamos voltar pra Bahia lá, porque lá é melhor. Porque se esses caras descobrir que nós comem, nós vai matar, é nós.
3: Ô, Diegão, disse que o baiano tava deitado na rede. E aí tava vindo uma cobra.
0: Ah,
3: e
0: mano.
3: Ele gritou: mainha.
0: De novo.
5: Fala, Diegão, bom dia. Aqui tem uma fila de chinelo no posto de saúde. É os baianos deitados na rede esperando chegar a sua vez.
0: Mano. Meu Deus, gente, meu Deus. Eu me arrependo disso, Toda vez eu me arrependo disso. Vai.
6: Bom dia, Diegão. Bom dia, um braço. Danielzinho por cá, Itatiba. Então, Diegão, Super-Homem tava sobrevoando ali a cidade, quando viu avistou assim lá embaixo num prédio ali assim no terraço, né? A Mulher Maravilha de perna aberta assim, só gemendo, olhando pra lá, pra cá, assim, aquela cara. Nossa, o que a Mulher Maravilha tá fazendo ali, né? Olha, eu sou o cara mais rápido do mundo, eu vou ali, dou uma pimbada nela, sai, ela nem vai ver. Foi lá e dito feito, né? Desceu, pegou ela e tal. Daí ela falou assim: nossa, o que que foi? O homem invisível falou assim: nossa, acho que comeram meu cu. Ai, Diego, você tá doido?
0: Mano. Não vou comentar. Vai.
7: Fala, Diego, mais uma piadinha aí, ó.
0: Vai.
7: O cara foi na igreja pra se confessar. Chegando na igreja, ele falou: ó, padre, eu preciso me confessar porque eu fiz merda na minha vida. Daí o padre olhou pra ele e falou: filho, você tá com muita pressa? Não, padre, tô não. Então aguenta um minutinho, eu preciso ir no banheiro. Fica aqui no meu lugar rapidinho. A pessoa vai chegar aqui pra contar o pecado dela. Você só pega o livro da penitência aqui e dá a penitência pra ela conforme o pecado dela. Não, padre, beleza, pode ir lá que eu faço isso. É só pegar o livro? É só pegar o livro. Daí beleza, daí ele ficou lá no lugar do padre. Daqui a pouco chegou um afeminado lá. Falou: ai, padre, eu preciso me confessar com você, porque essa noite eu fiz uma coisa tão horrível. Eu dei o meu anel. Eu acho que isso não era certo, padre, e agora?
0: Nossa, piada longa,
7: velho. O que eu faço? Só um minutinho que eu vou pegar o livro da penitência.
0: Nossa.
7: E vou ver pra você aqui. Daí ele pegou aquele livro da penitência e folheou de um lado, folheou de outro, e procurando a penitência pra quem tinha dado o anel, e não achava. Daqui a pouco passou um coroinha atrás dele ali, ele falou: ô, coroinha, vem aqui. Ô, você que tá aqui mais tempo que eu, qual que é a penitência que o padre dá pra quem dá o anel? Daí o coroinha olhou pra ele e falou assim: ai, pra mim ele dá uma paçoca e uma tubaína.
0: Nossa.
8: Bom dia, Diegão. O baiano chegou na carrocinha E aí, perguntou pro cara da carrocinha: você pegou meu gato? O cara falou: não peguei não. Pegou! Meu gato tá aí nessa gaiola. Aí o cara falou: rapaz, não peguei não. Não pegou. Deixa eu entrar aí. Ele falou: não tem como, aí tem mais de 2.000 gatos, tu não vai achar seu gato não. Ele falou: meu gato, eu acho. Ele veio da Bahia, ele me conhece. Ele falou: rapaz, tu vai entrar, vovô, vai entrar. O pai não pegou e entrou. Olhou aquele mundaréu de gato e gritou: bechano, bechano. E o gato respondeu de lá: miau, miau.
0: Nossa.
9: Digão,
0: oi.
9: Agora eu vou contar pra você uma piada pesada e suja.
0: Ah, não.
9: O elefante caiu na lama.
0: Ah, não, pera aí, velho.
10: Digão, bom dia, bom dia. Nossa. De Guarulhos.
0: Bom.
10: Baiano veio pra São Paulo, trouxe o gato dele de estimação.
0: Ah, não, chega, a mesma coisa, mas vocês estão ruins de piada, hein? Nossa senhora, velho. Digão, bom dia, campeonato. Ah, pera aí, não dá pra entender nada que você fala.
11: Ô Diego, boa noite, bom dia. Jackson, do Oeste Baiano. Na verdade, sou paranaense, mas moro no Oeste Baiano. Viu? Carnaval de Salvador só tem viado. Vai dar certinho pra você tá lá.
0: Ah, bom,
12: Pedro. Ô Diegão, já que o Edinaldo tá se identificando como humorista agora, manda sua aí, Edinaldo. Quem sabe faz ao vivo.
0: Vai, Edinaldo, vai. Dale.
13: Ô Diegão, diz que o baiano.
0: Olha, apagou no áudio.
14: Ô Diegão, pessoal reclama, Diegão, tem cara aí que reclama da gasolina que tá caro, R$5 custando R$5, R$6 o litro, né? Dependendo do veículo, faz até 35 com um litro, né? A moto mesmo faz 35, 36. Aí o cara chega e dá R$10 no litro de pinga, Diegão. Que se beber todo de vez, Diegão, não anda um metro.
0: Tá, chega. Desisto. Desisto. Não, a Aline mandou mensagem, falou, vou mandar também a piada do gato. 60 pessoas mandaram a piada do gato. Vocês estão muito ruins de piada, velho. Nossa senhora.
15: Beijinho na boca, gostoso doce mel.
0: Meu amor, o que será? Não, chega de piada, chega. Chega dessa bosta. Chega! Chega!
16: Errou!
17: Ô Diego, encerra essas piadas aí, porque... não tem condições, não. Ouvido de ninguém é pinico, não. Vai perder audiência, hein?
0: Olha, dona Maria, tá? Como é que tá falando fofo? É, já parei, dona Maria, já encerrei, tá bom? Já encerramos.
18: E aí, Dieguinho?
0: Fala.
18: Mandando um papo reto mesmo. Nós estamos aqui, viu? Estamos esperando chegar a graça, mas a graça está lá na Bahia, porque em São Paulo não chegou, e muito menos no Paraisópolis.
0: Tá.
18: Au! Pasta para brilho.
19: Chega. E eu não sei como é que esse baiano aguenta esse pipi, pipi, pipi, a noite inteira, pá, pelo amor de Deus. Acho que ele usa aquele despertadorzinho, pá. Pra pitar, pra acordar, acho que ele dorme na guarita.
20: Diegão, tem uma pergunta pra você. Se você tem R$100 no seu bolso, R$100 é de quem?
0: Meu.
20: Responde. Segunda pergunta. Diegão, se tem uma chave no seu bolso, de quem é essa chave?
0: Minha.
20: Terceira pergunta, Diegão. Se tem um ovo na sua boca, de quem é esse ovo?
0: Ué, seu cozinho é meu.

0: se eu cozinho, o ovo é meu, isso que eu falei, ó.
1: Voto exclusivo, vou cantar. Ouviram do Ipiranga as margens plácidas. De um povo heróico, o brado retumbante, fenomenal, não. Não, não. E o sol da liberdade, em raios fúlgidos, brilhou no céu da pátria nesse instante.
0: Nossa, velho. Mano, nem a IA consegue imitar o fenomenal, velho. Fantástico. Muito bom, muito bom. Oh. É. Tentei fazer uma piadoca. Região, humorista.
2: E aí, Diegão, bom dia pra nós aí. Biguinho, motorista carreteiro aí da Marone aí, que é CL Puzz. Puzz. Só pra contar piada ruim, mano, vou me envolver também aí, ó. É, você sabe a piada do pintinho que tinha uma perna só, mano? Não sabe? Nossa. Ele foi ciscar e caiu. Entendeu? Ah, entendeu? Vamos lá no
3: bagulho? Mano, conseguiram imitar o fenomenal. Porra, ele é melhor do que o próprio fenomenal. Não é possível, não é possível, mano.
0: Não, é IA, mano. Pegaram a voz dele e fizeram IA. É o hardcore, não tem o que fazer. Deixa eu tentar ligar pro Bahia. Ô, Bahia, me atende aí, Bahia.

0: Atende, Bahia! Canso.
1: Não vou acreditar.
0: É que ele tá ele demora.
2: Deixa sua mensagem na
0: Bahia. Ô, Bahia. Eu sou ruim, vou deixar você me olhar. Ah, tá com o passageiro, tá com o passageiro. Fala, Bahia, fala.
3: Peraí. Ei, Edinaldo, velho, é o seguinte, não é entregando não, velho, mas se eu fosse tua esposa, eu dava uma olhadinha no Instagram, viu? Eu dava uma olhadinha no Instagram.
0: Tá, mas foi dormir já a mulher dele, já foi.
4: E aí, Dieguinho, liga aqui pra nós aqui, mano, pra trocar um papo aqui diretamente do PZS aqui, tá ligado? Tamo sempre acompanhando aí a programação. Liga aqui pra nós aqui.
0: Vou ligar.
5: Diegão, tô chegando aqui na Rua das Bonequinhas. Vou ver se eu pego uma nesse filme pra dar uma brincadinha. Região, bonequista.
0: já tem um momento região, hein?
4: Tu fez esse aqui. Tá ligado?
6: Bom dia, Diego. Tá falando aqui é o Wagner. Tô voltando agora do serviço. Rapaz do céu. É uma hierarquia lazarenta aqui nesse país aqui, hein? Nossa senhora, hein?
0: Como assim?
6: Não sei, mano, como é que no Brasil, como é que se é a mesma coisa, que eu trabalhei. Não trabalhei muito no Brasil, né? Trabalhei muito tempo aqui já, né?
0: Tá.
6: Não queria saber como é que é o pessoal no Brasil também, hein? Hierarquia, como é que é? Se é zoado também. Abraço.
0: Eu não entendi, Wagner, o que que você faz aí, qual que é o tipo de hierarquia, o que que você faz, como assim, você fala empresa? É, todo lugar tem hierarquia.
7: Ô Diego, dois baianos andando na floresta, aí do nada um baiano pegou o facão dele e vapt, cortou a cabeça de uma lesma. A outro baiano falou, mas por que você fez isso? Ele falou, você não percebeu não, fazia 2 horas que essa lesma estava seguindo a gente.
0: Nossa. Não, isso que ele falou, ó, bota no ar que essa é boa.
8: Tá na estrada aí, ó.
0: Hã?
8: Tá na estrada, pega carona, que é uma mina bem bonitona, bem jeitosinha, né? Você começa a namorar, sabe, se pegar pra valer, diga,
0: é piada, Davi, é piada?
8: Ele chega no meio do mato, ele passa a mão lá, né, entendeu? Você sabe onde que é, né, então, né? Aí ele fala, o que é isso aqui? Ô, bem, meu caminhãozinho. Agora vem o caminhãozão, sou mais diferente. Bora aí, diga, vai, piada de caminhoneiro, bora.
0: Eu não entendi. Não, peraí, eu preciso entender. De novo, vai.
8: Tá na estrada aí, ó.
0: Tá, peraí, o caminhoneiro tá na estrada, vamos lá.
8: Tá na estrada aí, ó.
0: Piada de caminhoneiro.
8: Na estrada, pega carona, que é uma mina bem bonitona, bem jeitosinha, né? Você começa a namorar, sabe, se pegar pra valer, diga, pegar pra valer.
0: Tá.
8: Ele chega no meio do mato, ele passa a mão lá, né, entendeu? Você sabe onde que é, né, então, né? Aí ele fala, o que é isso aqui? Ô, bem, meu caminhãozinho. Agora vem o caminhãozão, sou mais diferente. Bora aí, diga, vai, piada de caminhoneiro, bora.
0: Ah, entendi. Maravilhosa. Muito bom, Davi, muito bom. Gostei. Quem não gostou é porque não entendeu.
9: Bom dia, Diego. Ô Diego, o bebê entrou no ônibus e falou, daqui pra frente é tudo viado, daqui pra trás é tudo corno. Aí o motorista deu uma freada bem brusca mesmo. O que foi que você falou mesmo? Falei, agora não sei mesmo, agora misturou todo mundo.
0: Nova, essa também é nova, né?
10: Boa madrugada, Diego Lopes, esse aqui de Brasília. Se eu tivesse na Copa do Mundo FIFA 2026 narrando o primeiro gol do Brasil contra o Marrocos, seria mais ou menos assim.
0: Vai.
10: Atenção, amigo torcedor, apito está valendo. Começa o jogão entre Brasil e Marrocos. Você conferindo aqui o melhor do futebol aqui na Band FM São Paulo. E atenção, desceu o Brasil para a esquerda, passou para direita, fez a fim para o outro, tocou mais na frente. Hendrick, Gabriel, Martinez tocou para Igor, Thiago. Thiago recebeu um bolão para Luiz Henrique. Matheus Cunha tocou a bola para Neymar, Neymar recebeu um bolão, tocou para Rafinha. Rayan, Pinto Júnior, atenção, lá vem Brasil. É agora o pedido de gol aí. Bateu, Lucas Paquetá, é gol. É gol do Brasil, Lucas Paquetá marcou dele. Agora no pra cá está lá, Brasil 1, Marrocos 0. Olha o gol!
0: Nossa! É boa! Gol! Gol! Gol!
2: maravilhoso. Gostei, mano. Foi boa, boa.
11: A culpa não é nossa que tá ouvindo esses caras narrar. A culpa é do médico do CAPS que libera essa porcaria aí. E ele jura que essa narração tá boa. Ai, te lascar. Abraço.

0: Não tinha o que fazer, fui assistir Transformers. Região transformista.
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9: FM, faltando 1 minuto para as 3 horas da manhã. Tudo bem aí? Tudo tranquilo? Tudo na manhã? Espero que você esteja bem, esteja feliz. Já estamos na quarta-feira, bebê. Véspera de feriadão. Como é que você vai feriadar? Você vai feriadar ou vai trabalhar? Conta para nós aqui na sua rádio do seu jeito.

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Vem Diego com toda alegria, festejando, com a lua em seus olhos, roupa de água marinha e seu jeito de malandro, a serirra de ré, de hébito de ebê, seibinho noba, marrabi, de bugui, de buididipi. Música difícil, Diego. Afimaria.

0: Diego. Que jeito que é roupa de água marinha? Que jeito? Que jeito que é?
1: Roupa de água marinha é aquelas bermudas pra usar na água que marca a neca. Fica aquele necão bonito, sabe aquela neca marcada bonita quando você sai da água?
2: Diego, você é fogo. Ouvindo esse ragatanga, me sinto a louca da fazenda me requebrando todo.

0: Arrependi de ter perguntado. Foi tudo que eu não queria ouvir.
1: Ai, meu Deus. Vamos lá, é o Band Coruja rolando até as 5 da manhã. Muita alegria no meio do seu rádio. Muita alegria, muita diversão, muitos sorrisos e bafos na cara. Canta, filho da mãe. Canta, cara de anta. Tonight.

0: programa que é isso, velho? De onde vocês estão aprendendo esses palavreados aí? NECA? Nunca ouvi falar disso na minha vida, velho.
1: Ah, que é pra isso, cima véio? De mim. Pra cima de mim.
0: Tem outro nome, mano.
1: Ah, sai daí. Tu sabe o que é NECA, o que é uma Layala? A Layala você não conhece.
2: Bom dia, meninos. A música é difícil, mas o Caipirinha canta direitinho.
1: É, ele dá um jeito, ele se ajeita, ele se ajeita. Deixa eu ver quem tá na linha. Alô, bom dia.
3: Alô, bom dia.
1: Alô, Bahia, alô, Bahia, alô, Bahia. Olha o Bahia aí, gente. Olha o Bahia aí, gente. Olha o Bahia aí. Ô, Bahia, você tá onde agora, Bahia?
3: Eu tô com a beiçuda.
1: Tá com a beiçuda? Não acredito, não. Sério?
3: É sério, pô.
1: Tá nada.
3: É, tô falando pra você.
1: Hoje não é dia, hoje não, é dia não, Bahia.
3: Oxe, mas menino, não tem dia não. Tem dia, não.
1: Você tá onde agora com ela?
3: Eu tô aqui no quarto escuro.
1: Bota ela pra falar aí.
3: Fala aí, pô. Fala aí, fala.
4: Oi, tudo bem?
1: Não é que tá mesmo, velho? Ô, Bahia, você conheceu ela onde, Bahia?
3: Eu conheço, mas menino, se eu te contar a história, tu dá risada demais.
1: Então conta pra nós, Bahia.
3: Poxa, é seis anos de história.
1: Ah, já conhece faz tempo, então. Ah.
3: É uma novinha de 24 anos, tá agora, Diego. Eu conheci com 18.
1: Eita, Bahia, conhecendo o limite, hein?
3: Poxa. E tu já viu o baiano burro nasce morto?
1: Ô, Bahia, mas vocês estão tendo um caso sério agora? Baixa o rádio aí, Bahia.
3: É, agora é caso sério agora. O Bahia se lascou dessa vez.
1: Eita, o Bahia se amarrou, olha.
3: Infelizmente.
1: E ela é da onde, Bahia? Ela é daqui ou da Bahia?
3: Ela é de Brasília.
1: Olha, de Brasília, ela.
3: Nasceu de Brasília e se criou em São Paulo.
1: Eita, nós. Agora vai. Agora o Bahia casa. Agora o Bahia tá apaixonado.
3: Lá ele.
1: Vai casar não, Bahia? Vai enrolar a mulher só?
4: É, tô enrolar.
3: Ainda, vai demorar um pouco ainda.
1: Ixi, Maria. Tá enrolando demais. Já tem 5 anos e tá enrolando ainda. Vai. Parece. Oi. Eu.
3: Eu não acabei de dizer que o baiano burro nasce morto.
1: Ô, Bahia, já trabalhou hoje, tá de boa? Já bateu a meta?
3: Já bati a meta, graças a Deus.
1: E, oh,
3: só, como... só não fiz que nem a companheira aí. Como... Eu não ralei, não. Deus me livre.
1: Como é que é o nome dela, da sua amiga aí?
3: É, imagina e pensa aí, ó. Ela canta no bonde.
1: Ela canta no bonde?
3: É, a Juliana do bonde.
1: Juliana! Ô, Juliana, e o Bahia bateu a meta hoje aí também ou tá enrolando só?
4: Não, ele bateu a meta hoje.
1: Olha aí, Bahia! Rapaz, eu acho que vocês combinaram isso aí, não foi não?
3: Não, combinou nada. Você ligou. Na hora que você me ligou aqui, eu não atendi porque eu tava no bem bom.
1: Eita, desde aquela hora até agora, Bahia.
3: Poxa, mas menino.
1: Rapaz.
3: Oxi.
1: É, então bateu a meta. Daquela hora que eu tô tentando. Ô, Juliana, responde uma coisa aqui, Juliana. O Bahia, ele é porreta mesmo? É barril ou é conversa dele? É só falador?
4: Ah, porreta mesmo.
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1: Ô, Bahia, tu deve estar pagando ela pra fazer isso aí. É Pix, né? É Pix.
3: Não, mas que porra de pica? Não é Pix, não.
1: Ai, ai, ai. Ô, Bahia.
3: É o que não pode dizer no ar mesmo.
1: É muito amor, né, cara? É amor. Poxa, de Pix. Amor de Pix.
3: É, amor de
1: pique, né? É, amor de pique. Ô, Bahia, bom divertimento. Eu não vou atrapalhar mais vocês, não, tá bom?
3: Nada, já terminou, porra. Aqui agora é o intervalo pra ir pra segunda.
1: Ah, vai tá no intervalinho. O que ela falou?
3: Ah, tá.
1: Olha só, o Bahia é ligeiro, hein? O pessoal quer falar com você aí, Bahia. Pera aí, tem pergunta pro Bahia aqui. Vai lá, vai.
0: Ô, Diegão, você tá de brincadeira, né, mano? Vai perguntar pro baiano se ele já trabalhou hoje? Tá de sacanagem, você já sabe a resposta, pô. O cara é baiano.
1: Ele trabalhou. Ele já trabalhou, já, ó. Agora ele tá trabalhando bonito. Agora é outro trabalho que ele tá fazendo.
3: É.
1: Tá descansando pro segundo tempo ali.
3: Quem sai de casa cedo, chega cedo.
1: É, pronto aí, ó.
6: O Bahia é aquele do despertador, estão falando daquele.
1: Não.
6: Porque se for daquele, essa Juliana tem que dar um jeito da fina aqui pra nós. Pelo amor de Deus, Juliana. Treia pra vontade, mas ei, na hora de ir embora, porque o despertador dele morre.
1: Não é, pô, não é o do despertador. O despertador é o baiano, segurança. Esse aqui é o Bahia, é outro Bahia. Ô, Bahia, você tá, é de onde da Bahia? Que lugar da Bahia?
3: Eu sou de Mairi, pô. Mairi, Bahia. Fica 300 km da capital.
1: Ah, pertinho da capital. Não, pertinho não, 300 km da capital.
3: 300 km,
1: é. É perto de Feira de Santana?
3: Fica 72 km.
1: Pronto, mais perto de Feira de Santana.
3: É, mais perto.
1: Faz tempo que você tá aqui em São Paulo, Bahia?
3: Vai fazer 18 anos.
1: 18 anos já?
3: 18, é.
1: Mas vai passear sempre lá, né, Bahia?
3: Quase a cada 2-3 anos eu tô indo lá.
1: Ah, entendi. Pergunta pro Bahia, vai.
7: Ó, Diego, Tu acha que esse Bahia aí é de onde tá tudo, pra achar que ele arrumou alguma mulher? E eu vou falar pra essa mulher aí, se ela estiver esperando o Bahia da outra aí, posso esquecer. Só semana que vem, baiano é cegado demais.
3: baiano acaba macho.
1: Ô, Bahia, mas eu percebi que na Bahia é igual no Rio Grande do Sul. No Rio Grande do Sul tem dois tipos de gaúcho. Tem aquele gaúcho que é mais sossegado, que fala assim, vai. E tem aquele gaúcho que fala mais bravo, não sei o quê. Na Bahia é a mesma coisa. Na Bahia tem o cara que ele é mais Caetano, mais Gal, mais Gil. E tem o Bahia que é barril, pô. Que é o Bahia, que é o Bahia aí, ó. Que é esse Bahia aí. É dois tipos de baiano que tem.
3: Na Bahia é o barril dobrado.
1: É o barril dobrado, é.
3: É, o barril dobrado.
1: Nós temos outro baiano famoso aqui, ó. Fala aí, Edinaldo.
8: Ô, Bahia, eu vou te falar uma coisa, você vai me desculpar, cara. Você é um façante. Você não é baiano, não. Eu falo isso com propriedade, porque eu sou baiano. Baiano não é esperto assim, não, velho.
1: Olha lá, ó. Tá vendo, ó? É o que ele falou.
3: Edinaldo, como é que você... Eu tô de boa e você tá vendo que eu não sou Bahia. Bahia dobrado, filho.
1: Tem dois tipos de baiano, cara. O baiano mais agitado, que é o Bahia, e o baiano sossegado. Ó, escuta aqui, ó.
9: 18 anos, desgraçado, não perdeu o sotaque nem a preguiça, né, Diego?
8: Cara, você é um façante, você não é baiano, não. Eu falo isso com propriedade, porque eu sou baiano. Baiano não é esperto assim, não, velho.
1: Olha lá, ó, tá vendo, ó? É o que ele falou.
3: Imaginado, como é que você... Eu tô de boa e você tá vendo que eu não sou Bahia. Bahia dobrado, filho.
1: Tem dois tipos de baiano, cara. O baiano mais agitado, que é o Bahia, e o baiano...

0: Perdendo é baiano. Mais pergunta pro Bahia, vai.
1: Chegando, pergunta pro Bahia aí, qual tá a dala que ele toma? Se é o de 20 ou ele toma 2 de 20? Você tá doido aí?
0: Ô, Bahia, lá na Bahia os caras precisam dessas coisas aí, Bahia?
2: Ah, não, o Bahia não precisa disso, não. Precisa, amor, precisa.
3: Não.
0: Ai. Olha ela! Ah, rapaz, qual é o tadala do baiano, hein, Bahia?
2: Eu peço pra ela tomar um tadala de 20, ela fala que senão eu vou matar ela. Ela não deixa, não.
0: Ixi, Maria!
2: Porque eu sou um cara curioso, né? Eu quero ver o efeito do tadala.
0: Curioso?
2: É.
0: Você sabe que o curioso, ele experimenta umas coisas diferentes, né, Bahia?
2: Lá ele.
4: Então esse baiano não é da minha região, não, Diegão. Porque eu, depois de casado, eu fui sustentado 2 anos pela minha sogra. Fui trabalhar com 23 anos.
0: Rapaz!
2: Mas você, lá na Bahia, Dinaldo, quando o cara é encostado pela sogra, a gente chama de arame liso. Você só tava só cercando só, então.
0: Arame liso, só cerca, né, velho? Fica só cercando.
2: Lá na Bahia, lá no meu interior, é assim.
0: Ai, que resenha. Fala aí.
5: Diego. O Bahia aí precisa só de rapadura, mano. Ele entra na rapadura.
0: Ei, lá ele. Ó, o baiano. Chegou o baiano, segurança. Fala, baiano. Legal,

0: tá acordando. Esse aí tá acordando pra trabalhar e eu tô acordado no bem bom. Esse aí trabalhando.
1: Ô, Bahia, o pessoal tá pedindo teu Instagram, Bahia. Tu tem Instagram, Bahia?
0: Tem, Bahia 1213.
1: Bahia, por que 1213?
0: É, 12 de São Marcos e 13 de Gabriel Jesus.
1: Olha aí, cara! Bahia 1213, o bicho é desenrolado, viu? Segue o Bahia lá no Instagram. Bahia lá.
0: Com a lá, viu?
1: Você vai tirar foto com a Juliana agora, Bahia? Pra postar lá, João?
0: Não.
1: Não.
0: Eu vou fazer propaganda da minha mercadoria pros outros ver.
1: O Bahia ligeiro. Abraço, Bahia. Abraço, Bahia.
0: Valeu, Diego.
1: Valeu, tamo junto. Esse Bahia é ligeiro, rapaz. E a Juliana tá lá, toda.
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1: Ê, Bahia, viu? Você já percebeu? Tem dois tipos de baiano. Tem o baiano do que a Caetano. Que ele é tranquilo, é na malora. E tem o baiano que é o Bahia. É doido. É doido. Tá com o diabo.
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1: É o gaúcho também, mesma coisa. Tem o gaúcho. Dos pampas, o que pega? A goela de chimango. Tem o gaúcho lá de Porto Alegre, bah, que fala mais assim, não é? Cara, o Brasil é um país maravilhoso, né? Brasil é um país continental, realmente. Tem vários países dentro de um. Que coisa boa.
3: Ô, Diegão, agora na boa mesmo, cara. Que tipo de ser humano que tá com a namoradinha ali pra dar um bem-bom gostoso, fica ouvindo uma rádio doida dessa e ainda liga pra participar? Fala pra mim, Diegão. Qual que é o nível de consciência do ser humano desse, Diegão?
1: É o Bahia, pô! É o Bahia! Cara, o cara quando ele é ouvinte fiel... Cara, o meu Bahia, o Bahia é meu ouvinte desde sempre, né, Bahia? Desde a outra rádio lá, ele é. Quando o cara é ouvinte fiel, deixa eu falar um negócio pra você. Se você for ouvinte fiel, não interessa. Você vai estar no motel, você vai estar na igreja, na balada, no fruteiro. Cara, o cara na zona ouvindo nós, velho. O cara na zona ouvindo nós e mandando mensagem das rapariga ainda. Oh, esqueci o nome dele. É Odair, né? Odair, tá salvo aqui como Odair da Zona. O cara na zona ouvindo nós, não tem essa. O Ivan Neres no show da Lady Gaga ouvindo a rádio. Tava cagando pra Lady Gaga. A Shakira. Interagindo com... Não, a Shakira tá no palco lá, mas eu tô ouvindo o programa aqui, viu? Cara, isso é uma fidelidade. Como é que eu vou chegar num ouvinte desse e falar bosta pra um cara dele? O cara é ouvinte fiel, mano.

0: Vou esperar o Rejão mandar os 115 áudio dele pra parar de rodar essa bosta.
1: Diegão, domingo estou indo pro Rio de Janeiro passear. Vou ficar 4 dias lá. E se eu encontrar algum motorista do Rio de Janeiro de aplicativo, eu vou dar 3 tapas de cada lado da cara. Rejão, Rio de Janeirista.
0: Carioquista. Falando nisso, temporada, eu já tô sentindo um movimento na Baixada. Lá ele. Eu já tô sentindo um movimento meio esquisito lá na Praia Grande. Vocês não inventam de ir pra lá que tá chovendo, hein? Atenção, paulistaiada! No interior, povo de outros planetas que vão pra Praia Grande. Não vão, porque tá chovendo forte lá. Fica por aí, vai ver, encher o saco na padaria pelado. Os velhos com esse saco murcho na padaria.
2: O problema não é só ele estar ouvindo a rádio nesse momento, né? O problema é os dois, né? Tá os dois. A Juliana contribui com isso, né? Ela fala assim, não, desliga esse rádio, vem cá, bebê, vem.
0: Não.
2: Não, é isso mesmo, é pauleira.
0: Mas é, você não viu que ele falou que ele tava dando um tempo? A primeira vez eu tentei ligar pra ele, não consegui. Porque ele devia estar lá, né? Devia estar lá na, dando a chinelada dele lá, né? E aí a primeira coisa que ele fez quando ele terminou, o que que foi? Pegou o celularzinho, viu o que que era, ligou a rádio, tá lá ouvindo nós até descansar pra próxima, né?
3: Muito bom dia, Diego. Oi, meus corujão. Como
0: ela
3: é que
0: chegou.
3: Estão? Tá tudo bem?
0: Ela chegou.
3: Olha, Diego, tem certas coisas que eu não posso mais comentar aqui no programa, viu?
0: Por quê, hein?
3: Porque, tipo assim, hoje parou uns engraçadinhos lá, que eu tenho certeza que eles escutaram o programa ontem, porque eles perguntaram quanto é que eu cobro, diz que pra sair com ele e mais, acho que Mina, a mulher dele, sei lá, que jaboé. Só sei que eles falaram, perguntaram quanto é que eu cobro, né, pra sair com eles. Diz que pra passar o sal nelas. Eu falei, meu amor, só se for pra passar um sal realmente de verdade, porque, né, que eu não tenho mais, viu, queridinho? Ainda perguntou se eu tomava Deca. Eu falei, não, meu amor, não tomo Deca, tomo Dura todas as noites.
0: Tá igual a Edinaldo. Peraí. Calma, que agora, do nada, tudo fez sentido. Pense comigo. Só o finalzinho da frase dela.
3: Só se for pra passar um sal realmente de verdade, porque, né, que eu não tenho mais, viu, queridinho?
0: A partir de agora... Presta atenção.
3: Ainda perguntou se eu tomava Deca. Eu falei, não, meu amor, não tomo Deca. Tomo Dura todas as noites.
0: Você lembra quem mandou um áudio um tempo atrás falando que tava com problema no pipi porque só tava tomando Deca? Ah, eu lembro. Só ver se eu... Só entender uma coisa aqui.
3: Viu, queridinho? Ainda perguntou se eu tomava Deca. Eu falei, não, meu amor, não tomo Deca. Tomo Dura todas as noites.
0: Quem que tava tomando Deca por aí, hein? Eu não sei se eu falo porque a mulher dele tava ouvindo. Vamos ver se algum ouvinte lembra dessa história aí.
4: Eu já desconfiava. Agora não tenho dúvida mais.
0: Eu não sei se eu falo.
5: Ouvindo. É o Edinaldo! Tudo se encaixa aí, é o Edinaldo!
0: Agora tudo faz sentido. Rapaz, será-se?
6: Ô, Diego, foi o que eu comentei no começo do programa, hein? Não falei que, ó, que o Edinaldo Prass tá dando umas voltas na CB300, a maré dele com a Catrice na garupa. Isso que ele tá tomando Deca.
0: A única pessoa que me mandou mensagem há um tempo atrás falando que tava com um problema no pipi, que não tava subindo porque tava fazendo Deca Only é, significa apenas Deca, tomando só Deca, foi ele mesmo. Será que estamos falando da mesma pessoa, Catrícia? Ela apagou o áudio. Apagou o áudio, se arrependeu de alguma coisa.
3: E Luizinho sentiu tua falta ontem, viu, Caipira? Você sumiu.
0: Ih, Caipira, agora passou pra você, ó.
3: Ei, Diego, deixa eu te perguntar, me conta que história é essa, porque me falaram que no primeiro horário comentaram bastante no meu nome. O que era que estava acontecendo? Diga para mim.
0: A mulher do Deca Only apareceu? A esposa do Edinaldo estava ouvindo o programa, Catrícia. Agora tudo se encaixou. Ele estava tomando Deca apenas. O pipizinho não subiu mais. Por isso ele perguntou se a Catrícia estava tomando Deca. Mas a resposta dela foi diferente.
3: Perguntou se eu tomava Deca. Eu falei, não, meu amor, não tomo Deca. Tomo dura todas as noites.
0: Agora tudo faz sentido, Edinaldo Plácido.
7: Pera aí, Diego, seu vagabundo. Não distorce a conversa. Não é que eu tava tomando Deca. Tinha um ML e meio em casa lá, eu fui e tomei. Só. E pronto, acabou.
0: É assim que a gente descobre. É assim que a gente descobre. Eu devia trabalhar no FBI, viu? Cara, eu peguei no último segundo do áudio da Catrícia. Cara, eu não tô querendo falar nada não, mas tudo tá se encaixando, velho. Tudo tá se encaixando. Calma, moça.
8: Ô, Diegão. Década da ginecomastia. Cuidado aí, ó, pra não dar tetinha de cadela.
0: Não, eu não tô tomando Deca, não.
9: Bom dia, Diegão. Bombadão do pipi murcho.
0: Bombadão do pipi murcho. Começa agora. Bombadão do pipi murcho. Dança! Ah, só madeirada fraca. Só borracha fraca. Aqui a porrada é mimosa. Não se cansa agora. Começou a festa. Mexa a cabeça. Aqui é bilhar com corda. Entra nas suas veias. Fica quente, gruda na gente. Ferve, esquenta, incendeia. Aqui a porrada é molenga. Sua cadeira. Esse fogo que queima por dentro e lento. Aqui a gente deixa a mulher triste. Sacode duro, não se cansa agora.
3: Começou a festa. E Diego, eu não quis e não queria falar nada demais, mas ele acabou se entregando, fazer o quê, né?
0: Agora já era, bebê. Agora já era. Aqui a porrada é fraca.
10: Chegou o gastazinho, mamãe!
0: Aqui não é barril dobrado. Aqui é pipi dobrado. Aqui... Aqui o pipizinho entra dobrado.

0: que a ejaculação é precoce. A bimbada é broxa.
1: Aqui a bimbada é broxa. Aqui o pipi entra dobrado.
2: Olha o cocoque, vem, olha o cocoque.
3: Ô Diego, no começo do programa você falou que você esquece das coisas, que você é ruim de memória. Essa do Edinaldo aí que toma deca aí, você foi buscar no fundo do baú também. Você tá doido, motorista?
1: Ai, aqui a memória é seletiva.
2: Chegou o gastazinho, mamãe!
4: Mas dobrado não entra, viu? De jeito nenhum. Já viu? Meio barro, meio tijolo? No entanto, tem como. Você tá fazendo, tentando. A ponta da seta faz curva pra trás.
1: Pera aí.
4: Foi esquisito isso aí.
1: Ô, Edinaldo, Edmilson, pera aí. Entra sim. A minha primeira vez entrou dobrado. Aí eu falava, ah, tem que pôr aí. É aí que põe, moça? É aí que põe? Ah, vai entrar desse jeito mesmo. E foi dobradinho, mas entrou. Ficou lá. Três bolinhas, né?
2: Vai do cavalinho. Vai. Olha o toque
1: aqui. O pipi chora, mas não entra.
5: Vai, seu Léo Dias. Você tá parecendo o Léo Dias, hein, passando a informação incorreta. Isso dá processo, hein?
1: Aqui é Neiva do céu.
6: Diego, Tami de Araçatuba. Tami. O quê? Tami é band, todo mundo tá feliz.
1: Tami! Ô, Tami, já empurraram dobrado, olha as ideias.
7: Como é que é, Diego? Entrou dobrado?
1: Entrou dobrado.
7: Não.
1: A primeira vez eu não sabia, não tinha as manhas de, nem de chacoalhar direito. Eu falei, moça, é aqui que tem que pôr? Tá bom, obrigado. Oi, dona puta, quanto que é pra nós transar?
5: Ô, Diego, você tem TDAH, né?
1: Tenho.
5: Você só foca naquilo que te interessa, né? Aquilo que te interessa, você não esquece de jeito nenhum, né? Não passa despercebido, né, vagabundo?
1: Mano, no último segundo do áudio dela, eu peguei... Pera. Olha
8: lá. Ô, Diego, mas o que você encheu na minha... Não tem como entrar dobrado.
1: Tem?
8: Acho que você encheu uma nota de 100 reais. Dobrado, falou...
1: Claro que tem como entrar dobrado, ué. Sabe quando ele tá meia bombinha, meia. Cara, eu tava nervoso, cara. Ela tinha 30 e poucos anos, eu tinha 13. Não sei nem se eu podia contar isso aqui.
6: Diego, não é nem que eu gosto de ser dobrado. Esse povo que usa os raiozinhos à noite, eles falam que fica bom pra fazer tchaca-tchaca, né? Diego, é o tal de sobe e desce, misericórdia, ninguém aguenta.
1: Outra coisa, deixa eu falar, bem lembrado também, no raio, o raio eu nunca tomei não, eu nunca experimentei, nunca, nunca. Mas o Zolpidem, meu amigo, o Zolpidem pra dormir, você toma aquela bosta, você vai ficando relaxado, o pipi vai, como é que eu posso falar? Você vai dando uma vontadinha, né? Vai dando uma vontade. Só que daí você não pode tentar, porque dá um sono do diabo. Então, meu amigo, você tem que... Vai dormir, toma, eu tô falando. Toma e vai dormir. Uma vez eu raspei a sobrancelha. Outra vez eu quebrei o espelho de casa. Outra vez eu fui pra padaria, comi 115 reais de lanche, de coxinha. Então você toma essa bosta pra dormir, você vai dormir. Dá uma vai dar vontade de você dar uma... Se você não for dormir, vai dar uma vontade louca de você pegar a mulher. Só que daí dá um sono do diabo. E você não vai conseguir. Então vai ficar aquela coisa ridícula, dobrada.
6: Ô Diego, já aconteceu isso comigo, sabia?
1: Olá.
6: Saí com o boy tomava Zolpidem.
1: Olá.
6: Nossa, tô super animado, super... Ele dormiu em cima de mim, Diego. Ai, socorro.
1: Eu tô falando. Porque dá vontade, mas você não dá conta. Ai, meu Deus. vontade, mas você não dá conta, velho. Aí você faz o quê? Você fica tentando. Você não vai. Você, o homem é um vagabundo. O homem, quando ele tenta, eu vou ficar tentando essa bosta até dar certo. Porque não dá, porque eu só pidei. E aí ele fica tentando, velho, dobrado. Stephanie Toso acabou de passar aqui na frente, não entendeu nada. Ainda bem que ela não tá ouvindo a rádio. Ai, ai.
9: Ô, Diego, não é que esse diabo aconteceu comigo também?
1: Olá.
9: Quando eu tinha 12 anos, uma desgraça de uma mulher de 28 anos veio com graça.
1: Olha.
9: E aí eu, com medo da febre tife, não sabia, nunca tinha visto periquito na minha vida. O bagulho não subiu não, ficou meia bomba e eu tive que pôr e entrou dobrado ali, ficou ali.
1: Claro.
9: Mas acabou e ela terminou e eu não terminei porra nenhuma.
1: Não, ó, já mandaram aqui, nossa, essa mulher era uma pedófila, não era, foi minha primeira namorada, a Índia, lembra que eu comentei da Índia, véia? Véia agora que ela tá véia, mas na época ela tinha 30 e pouco, era uma cavala. De Belém do Pará, ela é de Belém do Pará, você imagina uma Índia de Belém do Pará? A Índia. Índia, seus cabelos nos ombros caídos, negros como a noite que não tem luar. E aí lá vai eu com a Índia, eu com 13 anos, mas eu menti pra ela que eu tinha 19, porque eu sempre fui grandão. Mas na hora que a gente foi tentar, ela percebeu que eu tinha 13. Na hora, na hora.
10: Ô Diego, aconteceu só uma vez comigo de dormir assim no ato, sabe? Foi quando logo eu casei, né? Eu trabalhava demais, mas eu tava muito cansado. E a mulher, naquele fogo, né? Me chamou na chincha. Eu falei, não, o quê? Não afino não, filha. Vem cá, você tá pensando aqui. Ih, como é que começou a ficar quentinho, gostoso. Né? Igual aquele dia da vaca que eu caí. Nossa, eu tomei um tapão no pé do ouvido. Acorda, rapaz. Aí acordei, sabe? Aí consegui finalizar, mas olha.
1: Tomou um tapão, né, velho?
11: Diego, eu lembrei agora mesmo que você já ficou com uma conterrânea minha, né?
1: É verdade, é verdade.
11: Porque você tinha 13 anos na época.
1: É, sim.
11: Então, agora você sentiu a pressão, você viu que realmente as paraenses são babado, né?
1: Não, mas eu namorei com ela 3 anos. Eu namorei com ela, ela e o marido dela. É, só que o véio já não, né? O véio era bem velho já. Hoje em dia nem sei se ele está entre nós. Acho que não está mais entre nós. E era, né, morava em outro país. Era um rolo desgraçado. Ela era casada com o véio, o véio era casado com outra véia. E eu lá no meio de todo mundo, 13 anos, louco, jogando capoeira no meio da rua. Mas ela era de Belém, mas ela é Índia, a Índia, velho. Eu vou repostar uma foto dela só pra vocês verem como é que tá a Índia agora. Tá bonita ainda, mas tá velha. Índia velha, as tetas murcha.
12: Ame, Diego, nessa vida você já fez tudo também, hein? Já. Só não usou tóxico e não foi preso, né? Eu acho.
1: É, deixa pra lá.
13: Ô, Diego, eu tô imaginando minha cachola aqui fazendo uns carcos. Pelo que você comentou que ficou com essa Índia lá do Pará, lá do Belém. Então acho que você ficou com a Fafá, então.
1: Sem eu ter feito nada. Não, era Índia mesmo, cara de Índia mesmo. É Índia mesmo, Índia, de franja e o caramba. Você gosta
14: de mandar. Diego, você também foi escolhido a dedo pra esse programa, né, filho? Porque ô bagunça do caralho, desde os 13 anos.
1: Ai, a dedo não, lá ele.
15: Ô Diego, acho que todo mundo quer se animar, Diego. Cadê a Xuxa?
1: Xuxa! A partir de agora! Vai, Tami, vamos! Ei!
16: Todo mundo tá feliz!
1: Tá feliz!
16: Todo mundo quer dançar!
1: Quer transa.
16: Todo mundo tá feliz.
17: Tá feliz, todo mundo quer cantar. Quer acordar. Todo mundo tá feliz.
16: Para de cantar. Palma e dando um grito. Levanta a mão passando.
1: Vai, Tami, vai, Tami, vai, Tami.
16: Palma e dando um grito.

0: Legal, então outra falou aí. Quando você entrou na rádio, meteram o dedo no C?
1: Não, não, escolhido a dedo, escolhido a dedo.

0: sim, é Band!
1: Porra, velho, a animação da Tami é contagiante, não é? Deixa só ela cantar, que legal.
2: Vai, vai, Vitor.
3: E Diego, deixa eu te perguntar, e você ficou com ela 3 anos e você não foi conhecer essa metrópole maravilhosa que é Belém do Pará, não?
2: Não fui, velho. Você acredita que eu não fui, mano? Eu conheci outras coisas com ela. Ela me apresentou outras coisas, viu, Catrícia?

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2: Band FM 4 e 4, bom dia, meu povo! Um ótimo dia pra você. Uma ótima quarta-feira, 3 de junho hoje. Bora fazer bagunça até as 5. Vamos pra última voltinha no relógio? Até 5 da manhã eu tô por aqui fazendo bagunça contigo aqui, ó. 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

0: Quando ele fica, gosta da música, ele fica atrapalhando aqui. Espera um pouco, Tatu, não tá na hora ainda, não. Tá chegando, tá chegando, tá
1: chegando. Quieto, John Tatu, quietinho, rapaz. Tá atrapalhando a música, não tá vendo?
0: É, fica atrapalhando a música, Tatu, pera aí. Pera aí, velho, pera aí.
2: Diego, essa música do
0: Atatã
2: é uma música de corno da porra.
0: É, de corno é teu celular, vai trocar essa bosta. Fecha a janela do busão pra mandar áudio, cavalo.
3: Ô, John Tatu, larga a mão de ser bobo, senhor. A gente não vai esquecer de você, não. Fica tranquilo.
4: Ô, Diego, onde eu tava vindo ali de tirar a pina na rodovia dos Bandeirantes ali? Descendo uma banguelona aqui, soltei o caminhão lá embaixo, tinha uns homens. Tava na rodovia, tudo apagado.
0: Ih, rapaz.
4: Aí parou eu, rodoviária Thor. Aí escutando o bando de coruja, abri a porta aqui. Ô, motor, você escuta o bando de coruja? Falei, escuto. É, tem uns parceiros nossos aí, o Garcia, Fox aí, que escuta, nós também escuta.
0: Ih, rapaz.
4: A viatura ali fica ligando o bando de coruja, só escutando porcaria. É, tem uns caras meio loucos ali. Aí você falando de ouvinte fiel aí, ó, até as polícias é seus ouvintes fiel aí, positiva!
0: Pose, um abraço pras viaturas que estão sintonizadas na Band FM. Muito obrigado aí, viu? E vê se para de encher o saco, não para nós. Se para nós, eu vou falar que eu sou amigo do Garcia, da Fox, do Figueira, dos polícia, tudo que ouve nós aqui.
4: Pronto, Diegão, pronto, Diegão. O Bahia terminou o segundo round. O Bahia tá agora só na escuta, na resenha. Vamos que vamos. Hora dos boi.
0: Você vê como ele tá mais desanimado. Tá cansado, Bahia? Cansou, Bahia? Pronto, pronto. Agora ele virou baiano lá do Recôncavo. Voltou a caetanializar. Agora ele virou baiano do Caetano, Gil. Agora ele tá leve. Olha a diferença do primeiro áudio do Bahia. Dá uma ligada.
5: Você rala onde?
0: Olha lá.
4: Lá ele, menino.
0: Olha lá. Fazer aqui. Agora transou. Agora transou. Se liga.
4: Pronto, Diegão. Pronto, Diegão.
0: O bicho tá morto.
6: Diegão, pelo jeito esse Bahia tá metendo bronca mesmo. Olha pra você ver, ele tá meio... tá meio cansado, meio desanimado.
0: Rapaz, como é que pode, velho?
3: É o pós-vivance, né, Diegão? É, acabou o efeito.
0: É, acabou o efeito do vivance, é verdade. Rapaz, esse negócio de vivance também, eu vou te falar, viu? Eu tomei uma vez, fiquei 2 dias sem dormir, velho. Fui no show do Dexter. Vamos dar um rolê numa chácara misteriosa. Fizemos churrasco até as 7 da manhã e nada do sono vinho. Falei, que diabo é isso, gente? Eu, hein?
7: Oi, olá. Fica tranquilo, John Tatu. Fica tranquilo. Agora você é a celebridade. É. Você é sensacional. Você é show. Você é fantástico.
0: Fantástico. É fantástico. E agora, Mr. M? Agora chegou a hora do boi, Mr. M. Bora! Vamos! Vamos! É boi! Paulo Linguinha! Mestres da Tchê, Plácido Cavalcante, turma da Tora do Bini, Matheus da DS, Eliseu de Diadema, locutor que não coloca meu áudio, ET do Paraná, Garcia, Eliseu, todos os policiais que estão com o rádio ligado na... Pera aí, rapaz.
8: Cuidado,
0: Eliseu. Eu vou pegar a estrada agora, o Juma. Léo, pega a velha... O que é isso? Fernando Golpera aí, rapaz. Pinguim Autopeças, Rafael da Volt. Caipira da que senta no banco de pau. Praça do Carreteiro, Eliseu de Diadema. Marcos Gomes, Fernando da Narok, Xandinho. Boca da Curumbira, Edinaldo Plástico. Jazeiro da, que é Uber, PH, Rafa Nutri, Murilo Barrocão, Calango da Uzi Minas, Baiano Mentiroso, Errando César, Júlio Tassini, DJ Caloteiro, todos da tribo de Já, sei lá, 200 da Conto, Chimbinha, Léo da Venco, locutor que pegou a Índia Véia. Ela não era véia na época. Meu tio japonês, não sei o quê. Bombadão do Pipi Mole, o Edinaldo. Bombadão que entrou dobrado. Robson, professor Rodrigo Bueno, Queca Carente, Gregório, Tati Perigosa. Bombadão do PS, já foi. Célio de Atibaia. Paulão da Barroco, porteiros que estão ouvindo a Band FM, Homem Vinheta, Mel Banana, Johnny P2 Duo, Maratacine, Queiroz de Carapicuíba, porteiros da Globo Master, motoristas da Cutrale, carreteiro que roda na esquerda, esse é corno mesmo, hein?
8: Dá nele um abraço.
0: Locutor paneleiro, vai cagar no mato, Wagner Barrocão. Locutor que pula minhas mensagens, é o Billy Simplício.
8: Mas é meu amigão.
0: José Luiz da Hora.
8: Mas é meu amigão.
0: Quem toma a Deca? Stit, deixa o Stit fora disso.
8: Finge que não sabe, que nem
0: Telambocano. Cala a boca, Alex. Marquinhos, entregador de jornal. Motoristas da Ativa Logística. Luquinhas.
8: De quem que eu tô falando?
0: Xandinho Caçambeiro, que não toma banho. Marcão da Barrocão. Todos da Seleção Brasileira. Davi Bora Bora, Paulo Bocão. Ei!
8: Terminou porque ela traiu.
0: Alisson Bundudinho. Domingueiros que vai pra Baixada. Nossa, isso é muito corno, velho. Não vamos porque tá chovendo. Não tem nada que fazer na Praia Grande. Vocês não tem nada que fazer lá. E não podemos esquecer. Não. Não, nunca esqueceremos. Não podemos, não podemos esquecer.
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0: Não podemos esquecer dele que fica atrapalhando. Balançando a cabeça no meio das músicas.
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0: Não. 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
0: Não podemos esquecer dele que fica atrapalhando.

0: nosso Boquinha, aqui a linha Shibata. John Tatu, o nosso corninho que anda com o badalo no pescoço.
1: Jamais, jamais esqueceremos dele, o John Tatu, traidor.
2: Traidor, ela tá com raiva do seu Tatu.
3: Não podemos esquecer do John Tatu, aquele corno que fica me pedindo vídeo de mulher pelada.
2: Ih, Tatu!
4: Ô Diegão, ele não pode faltar, o nosso capado, o último americano virgem, John Tatu.
2: Último americano virgem.
5: Não podemos esquecer do corno master, John Tatu. E para, pai, para balançar teu chucar aí.
2: Tá. Abre a boca pra falar, cretino!
6: Mulher é vingativa, né? Desde o dia em que o John Tatu falou que fulaninha é comestível.
2: É.
6: A Raquel tomou uma birra.
2: Ó, tá com ódio dele. Traidor. Todo dia ela fala traidor.
7: De cá, não podemos esquecer aí do John Tatu, o boi que mama de joelho e tem o chifre maior do que um buzerá.
8: Vai cagar, mano. Fala de mim aí, Sérgio. Sérgio Malandrão, o velhinho safado de Barueri. Barueri, São Paulo, carreteiro.
2: Nossa senhora.
9: Diego, se a Raquel...
2: Para de ligar, ô vagabundo.
9: Cata o John Tatu aí, o boi capado aí, cata esse sinuelo aí, dá na cabeça dele.
2: Ô, Raquel, e aí, Raquel?
1: É claro, caipira, nós mulheres nascemos pra quê? É pra ser exclusiva, filho.
2: Ah, ficou doidinha mesmo, hein? Que coisa. Uma boate apenas... Não podemos esquecer do nosso John Tatu.
10: Ô Diego, atualmente eu também tô no híbrido. Busão e metrô.
2: É.
10: Moto quebrou.
2: Daquela mulher. Tá bom, Tatu, tá bom, Tatu, tá bom. Muito bem, essa foi a hora do boi. E aí, tiozão, vamos balançar esse esqueleto? Vamos balançar esse esqueleto, tiozão, vai! Olha o passinho dele. Vai dar o passinho, dá o passinho. Dá o passinho. Ah, não. Ainda não.

0: o passinho, faz o passinho aí. Vai, cara de neca, faz o passinho aí, vai. Ó, ó, ó. Pega na barriguinha, pega na... Rebala, rebala, rebala agora. Olha! Olha, tô ouvindo os estalos da coluna dele aqui. Ai, minha coluna! Tá com mocassim de couro cru aí, né? E a bermuda jeans, né, velho? Olha. Ai, tirar esse mocassim de couro cru. Tá com aquela carteira laranja fluorescente, vai. Vai, velho, vai. Vai, velho, vai, velho. Dança, velho, dança, velho. Ei, tempo bom, né, velho? Você dava conta, né, velho? Ei. Muito bem, muito bem, muito bem, muito bem, muito bem, bem, bem, bem, bem, bem, bem, bem, bem, bem, coitado, né? Coi, coi, coi, coi. Coitado. Coitado, coitado. Tá todo quebrado, né?
1: Digo, Raquel, sabe? Ela tá tão brava, mas tão brava com o John Tatu, que ela chegou a participar da Hora do Ronco, onde o tema era: já conheceu alguém pela internet?
0: Ah, não acredito. Sério?
1: Ela falou assim: esse povo da internet não é confiável. Esse povo bom mesmo é o...

0: nos olhos, né? Tem aquela interação. Eu lembro bem.
1: Olha só, entregando a Raquel no ar, velho. É aquela tava com expectativa, né, cara? É, Raquel, não crie expectativas. Muito menos por ouvinte do Band Coruja, cara. Oi, Xim, não carregou a mídia. Apareceu uma mensagem. Não foi possível carregar a mensagem. Use o celular para acessá-la. Alguma coisa não veio aí.
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1: É, já foi, Maratacê. Olha, ela faz o... Ela faz o efeito dela ali.
3: Ô, Diegão, como é que pode, né, cara? O poder das mulheres. O mestre Splinter do programa hoje, o humorista Edinaldo Plácido, nem quando a Catrice apareceu, ele se manifestou. Será que tem medo da mulher?
1: Lógico que tem. Sabe que culpa da você sabe culpa de quem que foi, né? De todo mundo, na verdade. Todo mundo começou a contar os podres dele. E aí enviaram um áudio de IA. Ele trocando uma ideia com não sei quem. Deve ter dado ruim. Deve ter dado ruim. Você
4: não acreditou. Ô, Caipira, você passa o dia todo nessa rádio pra ver o que a gente vai fazer de errado, velho. Você não tem mais nada pra fazer da vida, filho.
1: Ih, Caipira.
4: Eu não estava a falar do tatu, não.
1: Ih, Caipira, sobrou pra você, Caipira. Não vou
5: acreditar. Fala comigo, vagabundo. Tô te aguardando lá no restaurante lá, viu, seu cachorro.
1: Eu vou lá. Vou lá beber esse caldo aí. Agora que tá bom pra tomar um caldinho, hein?
6: Fala, Diegão.
1: Lá ele.
6: E aí, Diegão, hoje vai ter as fofocas aí do Fenomenal?
1: Ah, é verdade. Pera aí, só um minuto, deixa eu já adiantar o serviço aqui, senão fica muito pouco também tempo. Aí, tá uma maravilha, pera aí. Deixa eu ligar pra ele aqui, pera aí.

0: Não foi possível completar a sua ligação.
1: Ah, bosta.
0: Por favor, verifique o número e ligue mais.
1: Eu não sei pra que ele tem dois celulares e um ele nunca atende, velho. Pera aí.

0: depois aí reclama.
1: Você me liga muito, muito rápido, cavalo.
2: Alô, Diego Lopes.
0: Ah, é? Achei que não ia aprender, ô.
2: Fenomenal, não, não. Me equivocou, eu ouvi um, Diego.
0: A partir de agora chegou a hora. As notícias, as informações importantes com ele, o nosso repórter especial. Bom dia, Ale Fenomenal.
2: Bom dia, Bocu, I love you.
0: O que você tem pra contar pra nós pra hoje, Ale? Ale?
2: Bombas, Diego, bombas.
0: Bombas e mais bombas.
2: Da televisão brasileira.
0: Quais são as bombas de hoje,
2: hein? Eu falei da questão da Virgínia que... Pra ir em cana,
0: mas você tava agora... dormindo?
2: Eu tô te ouvindo perfeitamente.
0: O que, que você tava fazendo agora?
2: Eu estava escrevendo um poema.
0: Qual poema que você tava escrevendo?
2: Pra Mara Tassini.
0: Nossa!
2: Em francês e mexicano pra Copa do Mundo.
0: Nossa!
2: Eu vou dar uma palhinha, vamos?
0: Vai, dá uma palhinha, vai.
2: O Tati Mugir, Mara Tassini. Você é meu Brasil, meu azul, meu verde, amarelo. Maratacine é com seis letras, é muito bom na Band FM. Maratacine, vem para o Brasil. Nós estamos esperando o Hexa. É isso aí. Fenomenal.
0: Acabou? Acabou já? Acabou?
2: Acabou.
0: Ah, é tá simples. Bom. Boa, tá certo. Olha que Mara. Tá bom, rapidinho foi pra dar poema pra Mara Tassini.
2: Então, e tem outra bomba, Diego. Tá tendo treta.
0: Ah, vamos lá.
2: Tá tendo muita treta, treta grandes, grandes. Você tá de que lado nessa treta?
0: Qual? Não sei, você não falou qual é?
2: Se a Virgínia foi presa, o Felipe lá, o cantor lá, o filho do Leonardo, vai rodar também.
0: Por quê?
2: Porque ele tá envolvido, Diego.
0: Meu Deus!
2: Eu tô dando informações de primeiro, exclusivo, Diego.
0: Da onde você tira essas coisas, Ale?
2: Ô, Diego, eu não posso citar a fonte, senão aí quebra a audiência.
0: Tá, mas vamos lá. O que que ela faz? Qual é a gambiarra que ela faz que ela pode ir presa? Vamos lá.
2: Não, ô, Diego...
0: Explica pra nós, qual que é o artigo da lei?
2: Diego, eu não posso afirmar.
0: Eu trabalho com a lei, meu chapa!
2: Eu, Diego, não posso afirmar ainda, porque ela tá sendo investigada ainda.
0: Ah, então você tem informação de dentro.
2: Ela tá ainda no começo da coisa, entendeu?
0: Ah,
2: tá bem entendi. No comecinho da coisa. Ah, e ô, Diego, e vamos destrinchar uma coisa.
0: Vamos lá.
2: O Neymar já tá fazendo bagunça, né?
0: Como assim?
2: Mal começou a Copa e a treta já tá pegando.
0: Qual?
2: Sabe quantas pessoas ele levou só esses dias? Um dia que ele chegou lá? E não pode levar pai, mãe, nem papagaio, nem cachorro. Ele levou, ele combinou com os passa dele, com os parentes dele, 40 milhões de passa. Ele pagou. Neymar.
0: Olha, mas essa notícia que a Cacá já deu de manhã.
2: Não, mas agora essa é nova. Tem uma mulher aí... Uma francesa. Ô, Diego, eu tô te dando em primeira mão.
0: Mas a Cacá já falou essa de manhã, que ele vai levar...
2: Não, mas você sabe que o que
0: ó, ele vai ter que levar todos os fios dele. Não, tem quantos 15 fios ele tem? Parece o Catra.
2: Ninguém deu esse furo.
0: E ele vai ter que levar os fios, as mães e a família dos fios, das mães.
2: Me escute aí, exclusivo,
0: Fala.
2: Essa moça, ela passa manteiga...
0: Oi! Ei!
2: Diego,
0: manteiga onde?
2: Manteiga lá no. Ela passa aquele olhinho de relaxante.
0: Ah, que moça!
2: É uma moça francesa.
0: Ah.
2: Aí ela vai. Ela tá sempre com o Neymar.
0: Que moça!
2: É uma moça francesa, americana.
0: Ah, tá. Tá.
2: É uma francesa. Diego, você...
0: Francesa americana.
2: É, você tem que pegar as manhas da reportagem.
0: Tá.
2: É uma... mas ela só tem um olho puxado. E a bochecha meia pra trás, sabe?
0: Ah, entendi.
2: É, mas ela é bonitinha.
0: Ela tem é a bochecha pra trás. E ela... Mas o que tem a ver com o Neymar, essa moça, gente?
2: Então, o Neymar tá... Ele tá ficando com ela, mas não... Só depois do treino, assim... das folgas.
0: Mas ele não é casado, gente?
2: Casado aonde, gente? Jogador. É que eu posso falar nisso? Eu posso, né, produção? Não posso, né, produção? Então, é polêmico, é polêmico, Diego.
0: Tá, vamos lá. Mais uma.
2: Vem aí, Diego.
0: Vem aí.
2: Depois da, antes da Copa do Mundo, último programa da Eliana por temporada, nesse domingo, hein, gente?
0: E vai depois, vai ser o quê?
2: Depois vai ter pausa, né? Não vai ter mais programa da Eliana, só depois da Copa.
0: É, mas vai ser na Globo ainda?
2: Não, ela renovou com a Globo até 2030.
0: Eita, nós!
2: Até 2030, a Eliana tá estourando aí na audiência.
0: E cadê só a Luciana Gimenez?
2: Só que a Gimenez é que não tá tendo grade na Band, gente.
0: Não?
2: Não tá tendo. A Band tá sem grade pra enfiar ela lá.
0: Não tem onde enfiar a Gimenez?
2: É, não tem. Igual, tipo assim, você me contrata, você é o dono do negócio aí.
0: Tá.
2: Você fala, Ale, você vai ser contratado daqui 2 meses. Mas se você não sabe aonde me pôr, não tem onde me colocar.
0: Tá, e o que mais? E o Luciano Huck?
2: O Luciano Huck tem polêmicas, né? Muitas polêmicas. E ele e a Virgínia, se ela for em cana, vai suspender o contrato com a Globo.
0: Mas se ela for em cana e o Zé também, como é, quem que vai cuidar dos fios?
2: Não tem o Vini Júnior, lá o...
0: Ah, quem vai cuidar dos fios é o Vini Júnior?
2: É, porque ele não foi corneado, ele não meteu ganha nela e ela nele.
0: Eu não sei, da onde você tirou isso?
2: Não, é informação. Ah, e hoje, gente, eu sou contra vai a Virgínia, porque... E a Ana Castelo fez música pro José Felipe, lá, o filho do Leonardo.
0: Qual a música que ela fez pra ele?
2: Ela fez que o corno tá esperando, que ela tá sentando, ela falou...
0: Eita, música. Pô, que música é essa?
2: Hoje eu tô polêmico.
0: Hoje ele tá polêmico, vamos lá, pergunta pra Ale, vai.
3: Ale, pelo menos, você tem alguma novidade sobre o ZT que tá aqui no Brasil?
0: Tem uma novidade sobre os ETs?
2: Ah, os ETs, eles vão vir...
0: Ó, eu tô ouvindo falar muito disso, hein, eu acho que é verdade isso aí agora, hein.
2: Ô, eu tô sabendo, agora falando sério, agora quando a gente é plantão exclusivo, eu sei que diz que o ano que vem o meteoro vai descer na Terra, mas eu não acredito, não.
0: O meteoro vai descer na Terra?
2: É, em 2027.
0: Ah, vamos esperar.
2: Agora eu não acredito.
0: Tá.
2: Gente, que o meteoro vai brilhar, eu não acredito. Vocês acreditam?
0: Mais pergunta pra Ale, vai.
4: Alezinho, tá sabendo de alguma coisa aí? O ZT já falou com você?
0: Ih, mais pergunta.
4: Tem um evidente aí falando que dia 26 de junho vai pousar uma nave GT, lá no estádio de Miami. Você tem alguma informação deles aí? Eles já te passaram alguma coisa?
2: Eu só sei, gente, que essa Copa do Mundo promete. Tudo pode acontecer. Pode ter jogo. Eu posso dar um furo. Eu vou dar um furo, vai.
0: Vai.
2: Eu vou arriscar. Pode acontecer. Essa Copa do Mundo é a mais polêmica
0: do
2: Brasil, porque vocês vão ficar surpresos. Vai entrar pra história.
0: Esse é o furo?
2: É, vai entrar pra história porque vai ser polêmica.
0: Tá bom, mais pergunta pra ler, peraí.
2: Vai prender esse país.
0: Peraí, só um minuto, fala aqui. Fala aí, mano.
2: Brasil, porque vocês vão ficar surpresos.
3: Lá, ele é fenomenal, vai dar o furo?
5: Esse é o furo?
2: Não,
3: então
2: não,
3: vai dar o furo, então, Ale Fenomenal.
0: Ele dá o furo, é o furo de reportagem, né, Ale?
2: Não, é o furo de reportagem, gente. O povo me comenta nas minhas redes sociais. Nossa, o Diego tá com a bochecha. Eu falei, gente, e seu cabelo? Ele não passa formal no cabelo.
0: Não, formal mesmo não passa mesmo não. Pera aí, vai lá. Não,
6: bom dia, Diegão. É. Bom dia, cambada. Diegão, às vezes o azar de um é a sorte de outro, né, Diegão? Essa Kimberly aí que o Neymar pegou, com certeza quando ele pegou ela, ele devia estar mamado, né? E ela tava toda montada, né?
0: Pera aí.
6: Ela vem aqui na padaria, ela é a vizinha aqui da padaria, era.
0: Ah, né? Não acredito.
6: Meu, Diegão, lá é feia, viu? Lá ela parecia aquelas mulheres lá da Cracolândia lá.
0: Ela é igualzinho. Ela é feia, Lê?
2: Ô, Diego, não, mas isso aí é verdade. O Neymar tem mau gosto. Depois que ele terminou da Bruna Marquezine.
0: Ah, ele tem mau gosto.
2: Ele só pega mulher feia.
0: Ó,
2: essa Binha Carte aí, o moleque não almoça. Aí antes disso, ele pegou uma doida que bateu nele. Vocês lembram disso? Que quase deu B.O. Aí antes disso, ele pegou uma doida lá. Ele teve antes com a Shalalalau lá, que canta aí, até na Band canta, é cantora famosa aí. Paula Fernandes, só, ela pisca o olho pra frente.
0: Ela pisca pra frente?
2: É, o olho e abre a boca.
0: Meu Deus.
2: Agora, gente, agora uma mulher sem sal e sem açúcar, que não é do povo, aí não dá, né?
0: Não dá, não dá, peraí. Não.
5: O Aleph Fenomenal, você que é o repórter mais importante da Band aí, que gosta de dar o furo em primeira mão. Você tá sabendo se o Garrincha vai jogar nessa Copa ou no... vai ficar no banco?
2: Gente, eu aconselho todos nós assistir em outra... porque a Globo tá de brincadeira. Eu fui pesquisar hoje, esses dias no Google, nem assistia. Perguntar onde o Brasil vai parar, ela falou que o Brasil vai parar em 4 lugares, não tá de brincadeira.
0: A IA falou?
2: Falou. O Brasil vai parar... vai parar em 4 lugares, mas não traz o X.
0: Eu acho que vai trazer o caneco.
2: Ô Diego, mas ô Diego, você é polêmico. Você tá ganhando algum bolão? Depois
0: eu não tô ganhando nada de ninguém.
2: Depois você vai me falar qual que é o mistério.
0: Queria eu ser patrocinado por alguma bet pra falar coisa
2: não,
0: aqui.
2: Não, porque eu único, mas isso aí você tem que te dar os parabéns. Se o Brasil ganhar, é só você que tá apostando.
0: Só eu tô acreditando no Brasil.
2: Não, porque ninguém tá pondo o dele na... Você é macho, show, porque olha... Isso aí tem que ser aplaudido, Brasil. Tem que aplaudir o Diego velho, o macho velho.
0: É isso aí.
2: Porque é o único macho que tá pulsando no Brasil. É o único. Não, tem que dar um fórmula. Quando a gente critica, a gente critica. Quando elogiar, tem que elogiar. É. Porque é o único macho que tá pulsando com o Brasil. Vai
0: Mas no... vai, você vai ver. Eu vou calar a boca de todo mundo aí.
2: Não, calar a boca de todo mundo não dá. Digo que a boca nossa é livre, né?
0: É, olha lá. Escuta aqui, ó. Olha lá, ele é pago. Para de ligar, ô cretino. Quem que tá ligando aqui?
7: Sim, ô Fenomenal. Você tá forçando contra o Brasil? Traz sim, cara, o canecão.
0: Ó, o velho do lixo, falou que vai trazer também. Tá acreditando também.
2: O velho do lixo é mais fácil nós do bando de coruja e bem do que essa seleção. Ô, gente, agora vamos falar a verdade. Um cantor, o Belo e Alcione, gente, como faz aquilo errar hino nacional?
0: Já Tudo foi bem. Isso aí, já falamos disso aí ontem, não, a noite inteira.
2: Não, mas eu digo, não tem como o pessoal do Bandicuru, eu sei cantar o hino de trás pra frente, eles não sabem, cara.
0: Vamos ver agora, vamos lá. 3, 2, 1, vai, Ellen.
2: Ó, eu vou imitar o Bandicuru, gente.
0: Não, pera. Você vai cantar o hino bonitinho, do jeito que tem... Você sabe, peraí. Você sabe a letra toda?
2: Sei, de cor e floteado.
0: Ah, eu não sei, não. Você sabe mesmo?
2: Sei, eu arranho.
0: Rapaz, olha lá. Não, todo mundo fala, é impressionante, todo mundo falou, o Alê sabe cantar o hino nacional de trás pra frente.
2: Sei.
0: As duas partes, você sabe?
2: Sei, eu sou patriota, tem um gol do a toquinha do Brasil, feio
0: então,
2: amarelo.
0: Ver. Vai lá.
2: Só me dá o ok quando começa.
0: Tá, peraí. Ela podia adiantar um pouco.
2: Só me fala onde eu entro aí.
0: Peraí. Vai lá. 3, 2, 1, vai lá.
2: Ô, vira do Ipiranga, mas é pra se dar. De um povo herói do bado retumbante, do sol da realidade, raio surgido, brilhou no céu da pata nesse instante. Seu penhor nessa igualdade, conseguimos conquistar com um braço forte em teu seio. Ó, liberdade, desafio nosso peito à própria morte. Ô, pátria amada, idolatrada, salve, salve.
0: Que isso?
2: Brasil de sonho unido e raio sujo.
0: Já cagou. Já cagou, já errou. Já foi. Acabou. Já errou, Ale. Errou, Ale.
2: Eu errou.
0: Que francês. Cantar o hino em francês, tá bem louco. Tchau, Ale Fenomenal. Tchau. Tô indo embora, gente. Agradecendo você pelo carinho. Muito obrigado pela audiência. Muito obrigado porque ele já tá por aqui. Ô, Tadeu, você sabe o hino todo?
8: Cara, sei, mas se colocado em sob pressão assim, você tem que meditar um pouquinho.
0: É, o Brasil todo ouvindo, né, velho?
8: Principalmente a partir da parte deitado eternamente em berço esplêndido. A partir dessa parte você precisa tomar cuidado, né?
0: E a segunda parte que
8: foi
0: ninguém
8: parte
0: nunca
8: que se atrapalhou, se embananou.
0: Foi exatamente. A segunda parte também que eu não lembro,
8: cara.
0: Você
8: sabia que a introdução também é cantada? Originalmente?
0: Sério? Ah, eu ouvi falar isso aí, é verdade.
8: É, cara, tem uma letrinha ali antes.
0: Caraca, é verdade, canta. Cara, é verdade. Tinha uma professora minha que ela falava isso. Você é. Fala, a gente cantava o hino nacional e o hino da bandeira.
8: Não, aí você já tá pedindo demais.
0: Você não lembra
8: aí,
0: do hino da bandeira?
8: Não faço a menor ideia. Graças a Deus, nunca precisei na minha vida no cotidiano.
0: Ou ficar a pata livre ou morrer pelo Brasil.
8: Essa parte, só essa parte.
0: Essa também, só essa parte. Tá bom demais também. Tchau, tchau, tchau.
8: Tchau!

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1: Bom dia, são 5 horas 2 minutos, gente. 5 e 2, hora de Brasília.

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0: está sintonizando.
1: Atil.
0: Opa, não posso me esquecer do Rafinha. Atil. Esse moleque, com Atil. Ele, não tem caô. É não, Rafinha?
1: Atil, eu quero fazer cocô.
0: Adi, bom dia, tamo no ar. Adi, bom dia,
2: e vamos lá.
0: É só chegar.
2: Vamos lá, gente.
0: É só chegar. Chega.
2: Às 5 horas e 4 minutos, gente. 5 horas e 4 minutos, hora de Brasília. Bom, bom, bom, bom, bom, bom. Bom dia! É quarta-feira, viu? Para as mesmas pessoas. Uma espécie de sexta-feira, né? 3 de junho de 2026, já que amanhã é feriado, dia de Corpus Christi. Então, os mesmos estarão folgando e também com a maior cara de pau do planeta emendando a sexta-feira. Isso aí, com todo respeito, né? Tadeu, isso é inveja. É evidente que é inveja. É óbvio. Tadeu, você fala isso aí, você critica porque você com certeza queria folgar quinta e sexta. Mas com certeza. Ninguém é hipócrita aqui, não. Mas eu quero saber amanhã se os de verdade estarão com a gente. Você é de verdade? Manda mensagem no WhatsApp aqui, 11 99991-9197. Bom dia, Eliseu de Diadema, bom dia. Bom dia, Denilton, bom dia. Bom dia, Weriston, bom dia. Bom dia, Paulo, bom dia. Bom dia, Marcelo, bom dia. Bom dia, Eliseu de novo, bom dia. Bom dia, Nayara. Nayara, bom dia. Em clima de sexto, aí, ó. Nayara é uma dessas pessoas, né? Queca, bom dia. Bom dia também pro C. Santos, bom dia. Bom dia, Adriano Leite, bom dia. Bom dia, Cláudio, bom dia. Bom dia, Plácido Neto, bom dia. Bom dia, Alex Padeiro, bom dia. Bom dia, Marcelo Diniz, bom dia. Bom dia também pro pra Raquel de Portugal, bom dia. Bom dia, Lu, bom dia. Coletores de Taquaral, alô, bom dia. Ah!

0: ao som de Dominó, mais um artista promo arte.
1: Baila, baila, meu amor.
0: Começamos aqui mais uma edição do nosso gostoso Band Bom Dia.
2: Bom dia, Tadeuzinho.
0: Oi, bom dia.
2: Eu amanhã tô de feriado, mas aí, sexta-feira o FDP do meu chefe não quis dar folga.
0: Mas gente, Bibi. Mas sexta-feira é dia útil, amor. Você não vai ter que trabalhar.
3: Beijo. Homem então, vinheta tá dormindo, falou que só vai chegar às 10 horas da manhã.
0: Aí que você se engana, Rafão, porque ele acaba de adentrar nos estúdios da Band FM no Morumbi, em São Paulo.
4: Ponto. Já estavam falando, né?
0: Ponto. Já estavam aqui conjecturando um provável atraso do Homem Vinheta. Que não existe. Assim. Não existe.
4: Esse julgamento precipitado, né, Tadeu?
0: Eu confio no profissionalismo do meu bebê. Bom dia,
4: não,
0: Homem
4: Vinheta. Não confia, não. Confia, não, que eu já perdi várias vezes na hora. Bom dia!
0: Bom dia! Como vamos hoje?
4: Ah, vamos do jeito que você quiser, velho. Eu topo.
0: Perigo,
4: o importante é ir.
0: Perigo, hein? É, né? Se for do jeito que eu quero.
4: Ai!
0: Eu não sei se você vai dar conta, hein?
4: Aí eu não sei também. Aí fiquei essa dúvida, né?
0: Fiquei essa interrogação no ar aí, né?
4: É, você nanou?
0: Nanei.
4: Ah, que bom.
0: Nanei com a ajuda, claro, de uma garrafa de vinho,
4: putz,
0: né? Cara, esses dias eu tô ficando preocupado, porque esses dias eu fui descer o lixo e aí no chão enfileirado tinham 5 garrafas de
1: vinho. Baila, baila comigo.
0: Tô ficando preocupado.
4: Baila, baila de amor. Baila, mexe um bico.
0: Então,
4: tem que ver isso aí, né?
0: Verifica isso aí, né?
4: Eu não sei o que é pior. 5 ou 6 garrafas de vinho vazias.
0: Uhum.
4: Que você as tomou.
0: Tá.
4: Ou 5 ou 6 garrafas vazias que você as tomou sozinho.
0: Acho que tudo. Isso que você falou deixa tudo mais deprimente ainda.
4: É, fica mais complicado, né?
0: O que é pior? Vício em vinho ou vício em chibio?
4: Cara, eu acho que. O que é pior, você fala?
0: Tem o vício em chibio, porque, ó. Num primeiro momento pode parecer uma coisa boa. Mas também tem os seus lados negativos.
4: Tem sim, o vício. Acho que tudo que tem a palavra vício na frente...
0: Exatamente.
4: É complicado, né? Porque quando você vicia em algo, você quer toda hora.
0: Exatamente.
4: Né?
0: Exatamente.
4: Por exemplo, vamos supor, eu seja viciado em chibio. Aí eu quero agora, como é que faz?
0: E aí? Você vai começar a tremer. Entendeu? Abstinência. E eu não tenho.
4: Como é que eu faço? Me passa uma mulher que tá limpando, aí eu pego e jogo ali em cima da...
0: Tá vendo? Pronto, aí você já vai ser denunciado.
4: Denunciado.
0: Tá demitido.
4: Tudo.
0: Tá vendo? Já, vai estragar a tua vida, é verdade.
4: Não, e o pior não é esse. O pior são aquelas que você se empolga.
0: Sim.
4: E aí depois tentam tirar o seu chibio, né?
0: Exatamente.
4: Aí
0: então, assim,
4: já viu, né?
0: Então, eu acho que ambos os vícios são ruins.
4: E quando você se envolve com o chibio e acontece nascer mais um chibio?
0: Pense nisso.
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0: Ai, meu Deus.
4: Depois deste papo fisiológico... São 5:09, 5:09, está entrando no ar diariamente o seu gibi eletrônico. Eu sou o Pedro Quadras, bom dia!
0: Muito bom dia, eu sou o Silvânia Acre. Como vamos, Pedro Quadras?
4: Como vamos? Vamos bem, graças a Deus. Uma noite fria, né, Silvânia?
0: Eu
4: de verdade, só não, graças a Deus, não passamos frio, porque ali nós nos cobrimos, nos agasalhamos,
0: sim,
4: né? E tocamos a nossa noite, né?
0: Exatamente.
4: Bem ali, o olhinho de fora.
0: Sim.
4: E vamos que vamos.
0: Como um casulo, né?
4: Como um casulo, verdade.
0: Você se cobre como um casulo no frio, ô Pedro Quadras?
4: Sim, eu me encolho todo.
0: Bem baixinho assim, ó, fica reto, como se fosse um casulo mesmo.
4: Ah, você se enrola, como se fosse um temaki.
0: Exatamente, um charuto, né?
4: Um charuto, você se enrola todo, que legal,
0: que
4: legal.
0: Uma espécie de charuto humano ali.
4: Que legal, mas enfim, dormiu, né?
0: Dormi bem.
4: Então tá bom, Silvânia está aqui, eu também, para comandar a edição de número 7. E vamos juntos, nesta manhã de quarta-feira.
0: 3 de junho de 2026, ô Pedro Quadras, hoje é dia da repetição.
4: Bom dia.
0: Da repetição.
4: Bom dia.
0: Da repetição.
4: Bom dia.
0: Da repetição.
4: Bom dia.
0: Hoje também é dia do profissional do RH, viu?
4: Olha aí, gente, você que é do RH, você que tem nas mãos aí, né, a nossa vida... Então, parabéns.
0: Parabéns aí, felicidades.
4: Que eu só veja o RH aqui do Grupo Bandeirantes da próxima vez que eu for ganhar um aumento. Fora isso.
0: Fora isso, não. Porque, cara, evito.
4: Eu evito. Fora isso, evito. Inclusive, faz tempo que não me chamam, né?
0: É, tá na hora já.
4: Já tô começando a ter aquela coceirinha.
0: Hoje, Dia Mundial da Bicicleta. Não sei andar de bicicleta, Pedro Quadras.
4: Não, você tá de brincadeira.
0: Não sei andar de bicicleta.
4: Que é isso? Gente, o que é isso aí, hein?
0: Mas do nada. Cara, que
4: o
0: medo.
4: O Grupo Bandeirantes adverte. Rádio pirata é crime.
0: Meu Deus.
4: Você viu? Entrou, hein? Entrou bem no meio da gente.
0: Entrou alguma coisa aqui no meio da gente.
4: Vocês ouviram, né, ouvinte? Que entrou um negócio na gente, né? Bom, enfim. Hoje é dia do que mesmo?
0: Hoje é dia da bicicleta.
4: Da bicicleta. É. Você conhece aquela música, ô Silvânia? Eu queria ser o banquinho da bicicleta, pra ficar bem no meio das pernas e sentir o seu ânus suar. Que bela canção,
0: uma
4: né?
0: Uma belíssima melodia dos Raimundos, né?
4: Dos Raimundos, belíssima música. Então, homenagem aí ao dia da bicicleta.
0: Hoje também é dia mundial da corrida.
4: Olha aí, gente. Pera aí, Silvânia.
0: Pois não.
4: Voltei.
0: Pedro Quadras homenageou a corrida dando um pique no lugar aqui.
4: Ufa! Nossa!
0: Aí, ai, então, meu Deus do céu. Hoje a gente também é dia mundial do pé torto.
4: Pé torto?
0: É, parabéns pra você que tem pé torto.
4: Poxa, um abraço então a ele que faz parte do nosso folclore, o Curupira, né?
0: Curupira.
4: Curupira que nasceu com os pés pra trás. Você não sabe se ele tá indo ou voltando, é? Bom dia, Mamone. Então a gente fica nessa dúvida. 5 horas, 12 minutos. O Pulo do Gado está no ar.
0: Hora do mugido especial para aquela pessoa especial. 11 9 9 9 9 1 9 1 9 7.
4: Antes do pulo do... Antes dos abraços do Pulo do Gado, nós gostaríamos de ressaltar aqui e destacar também o aniversário da cidade de Filáculos.
0: Filáculos? Alô, Filaquilenses.
4: Filaquilenses, gente. Olha, Filáculos é uma cidade em homenagem. Fizeram essa cidade de Filáculos, em homenagem a um grande filósofo grego, né? Você pode ver que Filáculos,
0: sim,
4: né?
0: Sim, sim.
4: Que em o tupi-guarani significa trinco manchado de roxo.
0: Olha, trinco. Então, parabéns a toda a cidade em festa. Hoje é,
4: festa.
0: Hoje é dia de festa.
4: Hoje é dia de alegria em Filáculos.
0: Vão beber e cara, o tradicional drink da cidade, que é uma mistura de vinho com leite.
4: É verdade, cara. É bem diferenciado.
0: Muito legal.
4: Leite
0: muito
4: coalhado.
0: É. Xandão Diesel. Mugido especial pra você, Xandão. Receba.
4: Receba.
0: Alexandro Nantes tá com a gente aqui. Um abraço pra você, Alexandro. Mugido especial pra você. Catrícia Trans tá com a gente também.
4: A Catrícia Trans.
0: Um mugido pra você, Catrícia. Bom dia pra Mércia Cristina também.
4: Ô, Mércia.
0: Infelizmente, Mércia, você errou de rádio. Ela escreveu: bom dia, gente linda. Mas eu vou aceitar aqui. Bom dia, Mércia.
4: Nós vamos aceitar mesmo assim, viu, Mércia? Obrigado aí pelo seu esforço.
0: Exatamente. Um giro especial para Queca Trambiqueira. Ouvindo aqui também o Band Bom Dia, o Pulo do Gado.
4: Queca Trambiqueira.
0: Alisson Souza com a gente também.
4: Alô, Alisson.
0: Mandando aqui um mugido pro Felipe Tetudo da Marson.
4: Poxa vida, Felipe Tetudo.
0: O Tetudo.
4: Você sabe, um abraço, Silvânia, que eu tive um grande problema. Me incomodava muito minhas tetas, né?
0: Sim, sim.
4: Eu fiz aquela ginecomastia.
0: Você tira a tetinha, isso?
4: Na verdade não foi a gineco, né? Eu acabei fazendo uma lipo aqui, tirando um pouco de gordura, mas acabou voltando também. Deixa eu só fazer um exame aqui, peraí.
0: Verifica pra mim. Enche a mão ou não?
4: Oi?
0: Enche a mão?
4: Não, seria um peitinho de mais ou menos uns 18 anos de uma... Mudou a trilha, muda a entonação. Este é o seu gibi eletrônico, o Pulo do Gado. Aqui você fica bem informado. Nós acabamos de receber a notícia que, gente, pelo amor de Deus, aonde vai parar o mundo?
0: É o mundo cão, né? É o mundo cão. Hoje em dia não dá mais pra você enxergar essas notícias.
4: O que tá acontecendo, gente?
0: Normalizou-se esse tipo de notícia, né?
4: Às 5 horas e 15, normalizou. Gente, como é que pode... Como é que pode a pessoa... acabou de chegar para mim aqui no meu celular as imagens. Uma pessoa estava na lanchonete. Lanchonete ali, tranquilo. Tranquilo, comendo uma coxinha. E ele não sabe como explicar. Silvânia e ouvintes. Ele foi embora, estava comendo aquela coxinha na lanchonete. Não sabe como explicar. Acabou indo para o médico e estava sentindo uma indisposição estomacal. Foi para o médico, tirou um raio-x, uma radiografia. E descobriu... que tinha uma garrafa de Big Coke introduzida no...
0: Cara, até quando? Eu consigo enxergar, o Pedro Quadras, uma certa epidemia disso. Epidemia.
4: Eu concordo com você.
0: Li outra notícia esses dias. Um rapaz, ele foi pro hospital também com um tubo de Neutrox. Um tubo de Neutrox.
4: Gente, um tubo de Neutrox.
0: Preso junto ao seu reto. Gente, tem que parar. Tem que parar. Até tem lugar porque... que não dá.
4: É que você falou, Silvânia. Chega ao cúmulo da distração.
0: Sim.
4: Porque isso... eu não sei o que aconteceu. Eu não sei como isso foi parar aí. Gente, uma garrafa de Big Coke.
0: Gente, um tubo de Neutrox.
4: Um tubo de Neutrox. Nós tivemos aqui um halteres. Então, um cabo de vassoura. A gente fica imaginando a distração. Isso é TDAH, viu, Silvânia?
0: Com certeza.
4: Isso é TDAH. As pessoas estão esquecendo. E olha só que loucura. Bom, fica aí o registro. Vamos tomar mais cuidado, gente. Vamos tomar mais cuidado. Olha, você que está aí agora, não sei, de repente tomando uma cerveja. Cuidado, gente. Até porque o Big Coke é de plástico.
0: Sim.
4: Agora, uma garrafa de vidro, tem que tomar muito cuidado.
0: É. Se a moda pega, eu sei. Vivemos a era mais solitária do ser humano.
4: É verdade.
0: Apesar de estarmos todos conectados pela internet, nunca o ser humano foi tão sozinho, né?
4: É verdade.
0: Tão solitário.
4: São 5 horas e 17 minutos. Fica aqui o nosso registro.
0: Oportunidade de emprego às 5h17.
4: Olha aí, gente, chegando uma oportunidade de emprego para você que está aí correndo atrás de uma profissão.
0: O Eduardo Matias oferece a vaga de emprego de soldador de pregas. Salário R$ 2.300, mais comissão por produção.
4: Salário tá bom. E é legal isso, a comissão por produção.
0: Exatamente.
4: Porque a pessoa, quanto mais ela trabalhar, mais ela vai ganhar.
0: Sim.
4: Soldei 15 pregas. Se eu posso soldar 20, você já tá me entendendo ou não?
0: Tô entendendo.
4: Ah, lá tem mais 5 pra soldar. Você solda, vai ganhar uma comissão aí. Boa oportunidade.
0: Tem outra vaga de emprego aqui. Controlador de tráfego de formigas. Salário a combinar.
4: Gente, e você sabe que isso aí, se você estiver interessado, o que tem mais é demanda, viu, gente? Sim. Aonde você for... Inclusive, Silvana, olha que interessante, você falou isso, eu lembrei que eu sonhei com formiga hoje.
0: Olha aí.
4: Sonhei com formiga, sonhei com aquelas formigas cortadeiras.
0: Olha.
4: É, de verdade, mas que coincidência, mas enfim.
0: Muita coincidência.
4: Então, gente, onde você vai, tem um formigueiro, tá aí uma oportunidade muito bacana pra você às 5 horas e 18 minutos.
0: Ponto final em mais uma edição de O Pulo do Gado.
4: Edição de número 7. É imperdível. É o Pulo do Gado. Aqui a informação sempre estará em destaque. Fico muito feliz, viu, Silvânia, de poder dividir essa bancada com você e levar até os nossos queridos ouvintes a informação que ele precisa. Caso você, ouvinte, está conectado no Pulo do Gado, queira mais algum tipo de informação que esteja faltando, mande uma mensagem para nós. Mande um recado. Olha, eu gostaria que vocês fizessem isso. E nós colocaremos dentro da nossa pauta e vamos analisar com a nossa produção que a gente não tem.
0: Afinal de contas, é um programa comunitário. Amanhã estaremos ao vivo, né, Pedro Quadras?
4: Amanhã estaremos ao vivo, quinta-feira, feriado. Aqui não. Aqui você também estará junto com a gente. Silvânia, muito obrigado, que você tenha uma ótima quarta.
0: Você também, Pedro.
4: A todos os ouvintes, um bom dia.

0: Você falou gato. 5h20,
1: falei.
0: 5h20. É hora do Band Astral. 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Com um grande discípulo do filósofo grego Clitóris. Você é de que signo? O que está te afligindo? Cuidado aí, cuidado aí. O que está te afligindo? Conta pra gente. Você quer saber o que da sua vida pessoal, amorosa, do seu casamento, do seu noivado? É do seu emprego, é? Você não consegue dormir direito? Pensando no seu emprego?
2: É aí que bagunçaram aqui.
0: O Vieta tá tentando pegar lá o material do Mestre Bilu. Conte pra gente. Mande uma mensagem aqui no WhatsApp. Já.
2: Pera aí.
0: Mande uma mensagem no WhatsApp aqui, 11 999919197, com o seu nome completo e a data do seu nascimento, com o seu signo. Com o seu signo. Mande com a gente aqui.
2: O que tem aqui, ó?
0: É hora do Band.
2: O que eu achei aqui, ó?
0: Olha, tem um... Isso aí é do Spoleto, né? Isso aí. Quando você pede Spoleto, vem essa marmitinha aí. Eu guardo, tem uma coleção lá em casa. Muito bem. Muita gente já participando aqui.
1: Bom dia.
0: Muito bom dia, Mestre Bilu.
1: A minha era do jegue, a do jegue no seu... Comida para pica-pau. Estamos aqui para levar até vocês a dúvida que você tem. Trabalho, amor, vida, saúde. Porque o meu mestre, o meu guru, o filósofo grego Clitóris, deixou esses ensinamentos. Comida para pica-pau.
0: Tô com saudade do... Mestre Bilu. Saúde.
1: Obrigado.
0: Olha, os ouvintes já começaram a mandar aqui as mensagens, mestre.
1: Claro,
0: a Soraya Yara está com a gente aqui.
1: Soraya.
0: Nascida no dia 28 de fevereiro de 1975. Claro. É, portanto, do signo de peixes. Só não escreveu o que ela quer saber da vida dela. Mas o que os astros, o que as tampinhas de garrafa dizem sobre a Soraya Yara?
1: B11.
0: Você tá cantando bingo?
1: N47.
0: A gente podia, né, disponibilizar a cartela de bingo. O Provinte manda pelo WhatsApp aqui pra quem pedir. E a gente canta um bingo aqui, faz um binguinho.
1: Vamos fazer na quermesse?
0: Vamos fazer na quermesse do Band Bom Dia?
1: Vem aí o bingo bom de bom dia. Pronto, boa.
0: Vamos lá.
1: E até já pensando... nós vamos fazer essas cartelas digitais, aonde estarão registradas aqui no nosso computador... E aquela cartela que realmente ganhar, ela acusa aqui pra nós. É como se fosse o resultado da Telecena. E aí nós vamos fazer com que você... Mais pra frente nós vamos elaborar isso aqui pra que você compre a nossa cartela. De besta eu não tenho nada.
0: Exatamente.
1: Vamos, as tampinhas vamos lá, então, para Soraya, né?
0: Soraya Yara, do signo de peixes.
1: Eita porra.
0: Ah. Parece que não é coisa boa. Parece.
1: Era de peixes, né?
0: É.
1: Olha o desenho que saiu.
0: Saiu uma tampinha. Imagino eu com uma cerveja holandesa, né? Porque tem um moinho de vento,
1: moinho,
0: né?
1: Moinho de vento.
0: O desenho ali na tampinha.
1: Na verdade, essa tampinha é do bem. O moinho de vento significa vento, ventania. Existe uma música, né? Vento, ventania.
0: Vento, ventania, me leve pra onde nasce a chuva. E nem te andar os seus desafios.
1: Tá bom. E... O vento vai passar varrendo tudo que é de ruim na sua vida. Soraya, receba, porque o vento vai limpar tudo de ruim. Agora, lembrando que você é de peixes. E lembre que peixes acaba morrendo pela boca.
0: Olha, atenção!
1: O peixe, ele guloso do jeito que é, vê uma minhoca, põe a minhoca na boca.
0: Sim.
1: E acaba se dando mal. Então, ó, Soraya, cuidado com o que você põe na sua boca.
0: Verifica as minhocas que você tá colocando na... Susto do caramba. Olha, o Cardoso, Thiago de Souza Cardoso, nascido no dia 29 de maio de 97. Ele está preocupado e não sabe por quê. É do signo de Gêmeos. Eu não sei por quê, estou preocupado, mas não consigo... Ele está incomodado com alguma coisa. Algo incomoda o Thiago de Souza, o Mestre Bilu.
1: Versão brasileira, AIC São Paulo.
0: Oh, meu Deus. Cara, a cara que o Mestre Bilu fez aqui, eu já encomendaria o caixão.
1: Não. Não é pra tanto. Ele está incomodado com alguma coisa, não tá?
0: Tá incomodado. Algo incomoda, ele não sabe o quê.
1: É... Saiu aqui, ó. Essa tampinha já fala o que tá incomodando ele.
0: O quê?
1: Meu amigo Thiago, o que tá te incomodando é fácil. É só tirar a calcinha do rego.
0: Incomoda mesmo. Você não tá acostumado, né? Patrícia Camargo manda mensagem pra gente, pro momento Mestre Bilu, Band Astral. Patrícia Camargo, ela nasceu no dia 26 de outubro de 77.
1: Claro.
0: Ela é de Escorpião.
1: Escorpião.
0: Mestre Bilu, me conte algo. É verdade essa história de que toda pessoa de Escorpião tem um certo fogo? Tem uma sex appeal, um desejos sexuais mais aflorados?
1: Vamos ver agora. O nome dela é?
0: O nome dela é Patrícia Camargo.
1: Vou ter que voltar pro saco.
0: Mestre Bilu está mexendo as tampinhas de garrafa.
1: Eita porra!
0: Calma, mestre! Pera aí! O mestre se afastou das tampinhas com medo. Algo que ele enxergou ali deixou ele com muito medo.
1: Vamos lá. A pergunta é a respeito do signo de Escorpião, né?
0: É.
1: Realmente, a pergunta que você fez, ó, meu querido. Escorpião é um signo de fogo. De mulher quente. De pessoas que quando fazem, fazem com intensidade. Agora, eu peço para ela tomar muito cuidado, porque saiu a tampinha aqui, ó. Essa tampinha é perigosa, agora na Dolly.
0: Tá. Saiu a Dolly.
1: Saiu a Dolly. Lembre-se, Escorpião é um signo de fogo. Mas ó, minha querida, que eu esqueci o nome...
0: É a gloriosa Soraya. Não, Patrícia, desculpa.
1: Patrícia, essa tampinha mostra que, como o Escorpião é um signo de fogo, ela tem que tomar muito cuidado, tá? Porque ela vai encontrar uma pessoa que vai machucá-la.
0: Oh, é sempre ruim quando você encontra uma pessoa que machuca você, né?
1: Porque Escorpião tem a mania de atacar com o rabo. Compra KY.
0: Pra fechar aqui, muitas participações. O povo adora o negócio de horóscopo, né? Nós escolhi aqui a última participação da Roseli. Bom dia.
1: Bom dia.
0: Pede pro mestre Bilu falar sobre minha vida financeira. Eu nasci no dia 23 de abril de 71. Estou na mesma empresa há 15 anos.

0: hein?
1: É. Eu chacoalhei tanto que eu esqueci o que ela perguntou.
0: Vida financeira, mestre. Ela trabalha há 15 anos na mesma empresa.
1: É. Como eu não prestei atenção na pergunta, eu vou ter que tirar de novo. Isso não dá merda.
0: Como é que pode um negócio desse?
1: Olha o que tá.
0: Deixa eu olhar. Nossa! Três tampinhas, uma em cima da outra, com a boca virada.
1: Olha aqui. Você entendeu que as tampinhas falam por si só?
0: Sim, sim.
1: Não é que eu jogo aqui e é aleatório. Não, aqui. Duas caíram de boca pra baixo, três de boca pra cima e três, uma em cima da outra.
0: O que isso significa, mestre Bilu?
1: É trabalho isso aqui, é trabalho.
0: Trabalho, atenção, é trabalho.
1: Vai dar trabalho pra ela, viu? Vai dar trabalho. Tá. São três tampinhas, uma em cima da outra. Vai dar trabalho, porque ela... Ela é essa tampinha do meio.
0: Tá, nesse sanduíche aí, ela é o recheio.
1: A outra é o chefe e a outra é o segurança.
0: Mestre Bilu, obrigado pela sua participação. Esse foi o Band Astral com o grande discípulo do filósofo grego Clitóris, que vai deixar pra você uma mensagem final.
1: Essa aqui é pra gravar e deixar de toque no celular. Essa mensagem é de motivação. Se você que está me ouvindo agora acha que a vida está difícil e que você não vai prosperar, lembre-se que o pelo da bunda sempre está na bosta, mas continua a crescer.
0: Fica aí com essa mensagem! Fica com essa mensagem!
2: Porque é verdade. Não deixa ele crescer.
0: Em tudo nessa vida se há uma lição. Oh, meu Deus do céu. Vamos brincar, vai.
2: Vai.

0: gosta, né? Também não. Opa!
1: É!
2: É que vem, xará. Pera, ova, maçã ou salada mista?
1: Salada mista!
0: Deixa! Ai, muito
3: deixa.
0: Bom.
3: Muito bom, 5 horas e 32 minutos. O Mauro ficou abismado aqui com uma ouvinte que a gente pegou pro Mestre Bilu, que o dia, mês e ano é o mesmo da esposa dele, que também se chama Patrícia. Caramba, cara. Deve ser
4: coisa,
3: sua esposa,
4: né,
3: Mauro.
4: Coincidência, né?
3: Tô vendo que você é de outro país, acredito que do Japão, né? Verifica direitinho aí, cara. Verifica direitinho. Ah, gente, olha, vou te falar.
5: Bom dia, pessoal.
3: Muito bom dia, Pidons, Pidungra Silva. Como vai, senhor?
5: Como vai você? Eu preciso saber da sua vida. Eu tô bem, gente.
3: É.
5: Deixa eu me arrumar aqui que... Tem tempo bom. Legal essa música, né, Jadeu?
3: É de brincar, né?
5: É de brincar. Hoje a criançada não brinca mais, né?
3: Não existem mais as brincadeiras, né, Pidons, senhor?
5: Puxa vida, viu? Eu dei bom dia.
3: Bom dia. E brincadeira é sempre importante pra imaginação, né?
5: Ah, é bem importante. Você sabe que hoje é até muita comodidade dos pais, viu, Jadeu?
3: É.
5: Porque os pais, pra ter um pouquinho de sossego, acaba dando os equipamentos eletrônicos pros filhos. Pros filhos se distrair, né?
3: Uhum.
5: E se distrai mesmo, Jadeu. É. Porque hoje os equipamentos, as coisas que estão na tela, elas já têm uma função ali realmente... De hipnotizar. É,
3: meu. A função de viciar mesmo, né?
5: Viciar.
3: É a droga moderna.
5: É a droga moderna. É. Então imagina isso na cabecinha de uma criança que tá com a mente limpa ainda, tudo novo. Ali ele é mais rápido ainda.
3: Exatamente.
5: Então, os pais têm que incentivar. Pega o papai e tem um menino, vai. Vai lá, vamos quer uma bolinha de gude. É. Né? De vez em quando, pega, vai num lugar que possa, vai empinar um pipa, ensinar a fazer um
3: pipa.
5: Vai
3: lá no parque, né?
5: Só vai no parque, bater uma bolinha, vai, não é?
3: É isso aí, Pidão.
5: É, e brincar, porque sabe por quê, Jadeu? Depois que cresce, já é.
3: É, e o uso viciante do celular, Pidão, já trabalha sono, né? Às vezes a criança não consegue mais dormir direito... Que antes de dormir fica olhando pra tela. É importante esse toque que você tá dando aqui, Pidão, senhor.
5: Então, isso... É incentivo dos adultos.
3: Exatamente.
5: E hoje os adultos, quando você vai ver... Ah, por que o pai não tá brincando, a mãe não tá brincando com o filho? Ó aqui, ó. Também.
3: Você não sabe o absurdo que eu vi esses dias no...
5: Tá aqui, ó, no celular.
3: Passando na internet, Pidonço.
5: Fala pra mim.
3: Um porta-celular em formato de livro. Pra quê? Pro pai, quando estiver do lado da criança, coloca o celular dentro desse porta-celular que parece um livro... Pra criança fingir que ele tá lendo, quando na verdade ele só tá passando o TikTok ali.
5: Peraí, você tá falando que o pai faz isso?
3: Exatamente. Exato, gente. Gente.
5: É, aí.
3: Ah, não,
5: aí.
3: A criança vai achar que eu tô lendo um livro, é uma boa educação.
5: Tá aqui, ó, no celular.
3: Passando na internet, Pidonço.
5: Fala pra mim.
3: Um porta-celular em formato de livro. Pra quê? Pro pai, quando estiver do lado da criança, coloca o celular dentro desse porta-celular que parece um livro. Pra criança fingir que ele tá lendo, quando na verdade ele só tá passando o TikTok ali.
5: Peraí, você tá falando que o pai faz isso?
3: Exatamente.

0: tinha.
1: Sim.
0: Né? Brincava, fazia, pegava duas cadeiras, aí jogava um cobertor por cima, entrava embaixo fazer com a cabaninha.
1: Exatamente.
0: Pegava um monte de cadeira, colocava uma atrás da outra e fingia que era busão.
1: Sim, sim.
0: O pai era um motorista. Aí, aí o menino entrava, ou senão a menina. Ou é o contrário. O menino ia lá dirigir o busão, aí parava o pai. Hoje não. Puxa vida, Jairinho. Que pena, que pena.
1: Que pena, né, Pidoncio?
0: Então, o que vai acontecer? Super fantástico amigo que não está contigo no nosso balão. Pam, pam, pam. Lembrei de Fofão.
1: Esse é o Toba, né, que tá cantando. Não, Tobi.
0: É o Toba, é o Toba. Não, o Toba e a...
1: Não, o Toti, um Tobi, né?
0: Tem a Simorri.
1: A Simoni.
0: A Simoni, o Toba.
1: O Jairzinho, né?
0: Tem o Jairzinho. Tinha o... O Maicon.
1: Maicon, Mike, né? Mike, é. Sou feliz. Esse é o Fábio Júnior, né?
0: É, nessa época ele era o Fiuk ainda.
2: Também quero.
1: É verdade. Mas enfim, gente, vamos tentar, né?
0: É, meu.
1: Levar resgatar essas brincadeiras mais simples, né?
0: É, meu, tentar. Acho que tiram um tempo para as crianças. A gente não tem mais tempo. Eu vejo isso lá na vila, né, Jadeu? É. Lá na vila eu sou o presidente da associação da vila, né?
1: Tadinhos, quer dizer, que legal. Que legal.
0: Eu parece que eu vi tadinho.
1: Não, não, que legal. Que legal, você ouviu, que legal.
0: Aí eu reúno os pais e eu incentivo. Tem um dia do lazer. Aí eu pego todos os pais. Isso aqui, ó, não entra.
1: Proibido celular.
0: Proibido. O pai que chegar com isso aqui, ele não participa. Não vou, não vou. Ah, não, brigar nada. Falar, papai, vamos fazer o seguinte. Como você tá muito preocupado em receber alguma ligação, alguma coisa, deixa pra outra hora. Vê uma hora que você estiver tranquilo. Aí a pessoa para, já pensa. Esse aí talvez pega já. Ah, tá, desculpa, guarda o celular. Aquele que não quiser mesmo, ele vai falar, ah, tá bom, vem outro dia. Por quê? Tá preso no celular.
1: Olha aí.
0: Então tá aqui. A gente tem uma caixinha lá, um armário. Todo mundo guarda o celular. Vai brincar com as crianças. Aí tem pintura.
1: Olha aí, gente.
0: Tem. Aí a criança costureira lá leva uma máquina de costura.
1: Tá.
0: Vai ensinar as crianças também a costurar. O Zelito pega algumas crianças, leva no boteco.
1: Pra ensinar a beber?
0: Não!
1: Também quero ver. Tá maluco, cara?
0: Não, pra ensinar. Pra fazer alguma coisa. Como é que faz conta. Como é que, por exemplo, quatro coxinhas mais um refrigerante, quanto que dá? Quanto que tem que dar de troco?
1: Sim, sim.
0: E vai fazendo essas coisas. Olha que legal.
1: As atividades para as crianças.
0: Pidoncio.
1: Parabéns, Pidoncio. Parabéns, Vila do Pidoncio.
0: Parabéns. Que iniciativa legal.
1: Que rapaziada legal.
0: Antigamente tinha a famosa rua de lazer que falava.
1: Tinha.
0: Pedia a permissão para a prefeitura.
1: Nossa, desbloqueou a memória.
0: Não é?
1: Agora.
0: Não
1: tinha
0: é?
1: Isso.
0: Aí eles fechavam a rua com os cones lá.
1: Sim.
0: Ninguém não passava carro e ali você podia pular corda, podia jogar bola, podia brincar de esconde-esconde. Toda a rua brincava, cara.
1: Muito antes de se fechar Paulista nos domingos, né?
0: Já fazia rua de lazer.
1: As ruas nos bairros se fechava lá pra gente brincar.
0: Chamava rua de lazer. Aí todo mundo podia fazer. Os pais, enquanto as crianças brincavam, colocavam as cadeiras, ficavam conversando, batendo um papo. O ouvinte sabe o que eu tô falando.
1: Quem viveu, viveu. Poxa, o ouvinte deve lembrar disso.
0: Hoje em dia você não vê mais isso,
1: não,
0: né?
1: Não existe. Vai bloquear uma rua hoje em dia pra você ver. O quê? Os carros não podem passar mais?
0: É.
1: Que absurdo!
0: Cara. Lá na minha vila, graças a Deus, ali não passa, meu. Não adianta. É. Na minha vila, na minha rua, não adianta que não vai passar carro.
1: Exatamente.
0: Não tem saída da rua.
1: Duas coisinhas que chegaram aqui sobre esse assunto, Pidoncio. Primeiro, a Raquel, que diz que comprovadamente, de forma científica, atrapalha até no sexo o uso recorrente do celular. Segundo ela, quem usa muito o celular transa muito menos.
0: Posso falar, cara? Olha, nesse tipo de conversa, realmente rola esses debates. O que a gente percebe, você que tá ouvindo, você que é casado, casada, vocês vão pra cama, daqui a pouco o cara tá no celular e a mulher também tá no celular.
1: Exatamente.
0: Né? Ah, não, mas de repente fizeram um amorzinho e tal, daqui a pouco estão no celular.
1: Não existe um papinho de travesseiro mais.
0: Não,
1: né?
0: Existe mais.
1: É.
0: Ou antes, aí esquecem. Ou se não, rola briga, porque o cara fica mais no celular e a mulher fica ali virada e ele não dá atenção. Tá assim hoje em dia.
1: Exatamente. Gente, vamos tentar racionalizar o uso do celular, pelo amor de Deus. Tá? Outra coisa, Pidoncio, ouvinte pergunta aqui se você brincava do que com seu papai quando você era mais novinho? Do que você brincava? Pidoncio? Pidoncio. Oh, eu lembrei agora. Oh, gente, eu lembrei. Ele não conhece o pai dele. Oh, meu Deus.
3: Eu já deu.

0: boquinha.
1: Meu, eu chorava assim quando eu tava muito... Nossa, por que a gente chorava assim, né?
0: Não, e a mãe engole o choro. É. Depois dá aquela sua roupa. Aquela sua homérica, você comendo pão na mesa, engole o choro.
2: Eu não conheci meu pai, né, Jadeu? A minha mãe, ela... Não vou julgar ela. Outro dia, o ouvinte que ouviu, né? A gente conseguiu o contato da minha mãe, eu falei com ela. Lembra, Jadeu?
0: No Eu Te Encontrei, a gente buscou a mãe do Pidonço. Teve uma conversa emocionante aqui.
2: É. E... Poxa vida.
0: É, gente.
2: E se tiver alguém aí que de repente possa ter conhecido meu pai, né, Jadeu?
0: Sim, sim. Se vocês conhecem, o que você se lembra do seu pai? Você tem alguma memória, por mais remota que seja, Pidoncio, você tem alguma memória do seu pai? Ô, oh, gente do céu, eu não sei, eu já não sei.
2: Eu lembro, eu tenho uma recordação, Jadeu, assim, muito, muito remota, eu acho que meu pai era careca, sabe?
0: Você acha que seu pai era careca?
2: É, porque eu lembro que eu tava na rabiga da minha mãe.
0: Peraí.
2: Vocês estão rindo do quê?
0: Não tô rindo de nada.
2: E eu lembro que eu tenho até essa coisa, porque às vezes a gente lembra dentro da rabiga da mamãe.
0: Uhum, uhum.
2: E sempre vinha um careca me visitar.
0: Gente, então, se alguém reconhecer esse careca aí, mais algum detalhe? Tinha na careca? Tinha
2: ele
0: muito
2: era machucado, ele era machucado. Ele tinha um trinco bem aqui no meio da careca dele, tadinho.
0: Bom, se você encontrar aí o pai do Pidoncio, 5h42 agora, vai tomar banho.
3: Careca.
0: Bom, gente... Lá ele.
3: Respeitável público, senhoras e senhores. Vamos agora no circo mais lindo e famoso no Brasil. Claro, este circo que está viajando pelo mundo. E vamos com a abertura oficial deles. O nosso coral dos Minions.

0: no, no.
1: ¡Opa, cuidado! Señoras y señores, recebo. ¡Bri, bri, bri! ¡Bla, bla, bla!
2: Peguei o seu sapato, mamarrei, eu dei um nó. Eu sou o bri, bri, bri, bró, bró, bró.
3: Eu perguntei, amiguinho, tá feliz?
4: Eu tô!
3: Então aperte meu nariz. Bom dia, amiguinho!
4: E... muito bom dia, palhaço! Bri, bri, bri, bró, bró, bró.
3: Bom dia, como é que vocês estão?
4: Estou bem também.
3: Tô bem, graças a Deus!
4: Como vai, como vai, como vai? Como vai, como vai,
3: vai, vai?
4: Muito bem, muito bem, muito bem.
3: Tô bem, graças a Deus. E você?
4: Bem também, palhaço.
3: Obrigado, amiguinho, amiguinho.
4: Amiguinho, sabe o que eu tava pensando, palhaço?
3: Fala, amiguinho.
4: Você é fã do Bozo, né?
3: Eu sou fã do Bozo.
4: E o Bozo, ele chegou a lançar disco, né, cantando.
3: Verdade, disco de vinil. Alô!

0: Bozo!
1: Você nunca chegou a pensar em lançar um... Hoje em dia não tem mais CD, né? Mas você nunca chegou a lançar um trabalho autoral aí cantando no Spotify, né?
0: Amiguinha, eu tô tirando a blusa!
1: O palhaço tá fazendo striptease aqui.
0: Eu já pensei. Olha, tá feia a situação, hein?
1: Meu que...
0: Tá que pariu. Estamos prontos. Olha que eu vi, hein?
1: Tá rasgada a sua blusa aí, palhaço.
0: O Emerson França, tadinho, hein? Que tá situação, hein? Que chegou.
1: Olha, perdeu tudo, hein?
0: Perdeu tudo, amiguinho. Oh, deixa eu te falar.
1: Fala.
0: Eu já pensei em ir gravar. Já tem o disco, agora não, agora é pra colocar nas plataformas,
1: né? Colocar nas plataformas.
0: Verdade, música só pra criança.
1: Ah.
0: Eu tenho vontade, né?
1: Você tem algum esboço de música pra criança que você...
0: Tô escrevendo uma aqui.
1: Tem alguma aí?
0: Eu tenho aqui no meu bolso, inclusive, a letra.
1: Quem sabe, atenção, empresários aí, quem tem estúdio de gravação. E hoje em dia também, você pode gravar de qualquer lugar, né? Não tem mais isso, né, palhaço?
0: Eu tenho uma letra aqui, ó. Aqui, ó, essa daqui é legal. Eu tô escrevendo, tá bom? Eu tava cagando e escrevendo.
1: Aparentemente, as músicas modernas todas são escritas nesse momento.
0: É verdade, presta atenção nas letras pra você ver. O pessoal tá...
1: Palhaço tá rascunhando uma letra de música aqui, olha o... Atenção, gente, o talento desse cidadão. É impressionante, né? É impressionante.
0: Ó, tá aqui, ó. É aqui, essa história é legal, amiguinho, essa história é legal, que eu tô escrevendo, tá o rabosco aqui ainda. Tem
1: só um rascunho, esboço, né? Um esboço do esboço. Que vai ser a música.
0: Tá aqui, ó. É, eu tô brincando, eu e minha amiguinha, eu gosto muito dessa vidinha. Eu sou menino, ela é menina. Que legal, essa é minha vida. Tá vendo?
1: Tá, tá.
0: Eu quero brincar com ela de esconde-esconde. Eu vou procurar ela? Epa, aonde? Tá aqui, tá escrito.
1: Então, é um esboço.
0: É um esboço. E tá tudo escuro. Eu não acho ela, não. Engraçado. Onde eu coloco a mão? Aí tá aqui, ó. Essa parte é legal também, ó.
1: Canta.
0: Essa parte é legal aqui, ó. Ei, amiguinho! Deixa eu brincar com você? Eu deixo, mas tá escuro, a gente não vai ver. Ei, posso fazer uma coisa contigo? Pode o que você quer. Eu quero colocar o meu dedo no seu umbigo.
1: Olha que legal, já consegui.
0: Vamos
1: imaginar.
0: Brincar. Tá escuro, mas vamos tentar. Tá aqui, eu tô escrevendo aqui. Tá? Você viu que ela quer brincar, colocar o dedo no umbigo dele.
1: Exatamente.
0: Essa
1: é a ideia central da música.
0: É, tá. ele quer colocar o dedo no umbigo dela.
1: Tá, tá.
0: No
1: tá,
0: escuro.
1: Tá.
0: Tá?
1: Tá.
0: Aí vamos lá. Posso colocar agora? Ela pode, senão eu vou embora. Ó que legal. Ei, coloquei o dedo. Você gostou? Claro que sim. Eu vou ou não vou? Mas tem uma coisa pra te falar. Ah, não sei se você vai gostar. Você brincou comigo, mas eu sei que esse não é o seu dedo e esse não é o meu umbigo.
1: Sensacional!
2: É muito boa!
1: Vai ter que lançar essa
2: é
1: música.
2: É muito boa!
1: Vai ter que lançar essa música.
2: É só criar agora a melodia, cria. Cara, vai ser muito legal.
1: Lança na plataforma de IA, só pra ver como é que vai ficar. Tá gravada a letra aqui, bom que tá gravado. Aí lança na plataforma de...
0: É porque eu bolei agora, se não gravou...
1: Então, exatamente, não, gravou, tá gravado.
0: Tá.
1: O Edson manja dessas coisas, né?
0: É, vou pedir pra ele.
1: Pede pra lançar, pra gente só pra ver como é que vai ficar.
0: Ou senão o Bubunda.
1: Exatamente.
0: Deixa eu mandar um abraço pra ele, pro Diego Lopes. O Diego escreveu assim, ó. Eu já nem sei, mas a gente fala tanta bobagem que eu não sei o que ele fala. Ele falou assim, mano, você não falou isso. E deu risada. Eu já não sei mais o que é.
1: São inúmeras bobagens que a gente fala aqui.
0: Se não grava, eu não lembro mais.
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0: Que eu sou? Bri, pró, pró, pró. Eu perguntei, amiguinho, tá feliz?
1: Eu tô.
0: Então aperte o meu nariz.
1: Gente, ele criou a música aqui na hora, impressionante.
2: Hora,
1: impressionante.
2: Gente, vai ser legal, vai ser legal.
3: Quero um café.
1: Que música infantil é essa?

0: dia. Merda nenhuma. Desculpa.
1: Ai, gente, olha, eu vou te falar
2: um negócio. Vou dar um cafezinho pro Gabriel Barbosa, cara. O Gabriel.
1: O Zoinho?
2: Zoinho.
1: Ô, Zoinho, um abraço pra você. Agora é DJ, né?
2: É DJ?
1: É, tá discotecando aí, né?
2: Pô, toca uma pra nós.
1: Lá ele. Valeu, Gabriel. Tamo junto, hein, meu querido. Vambora, hein? Vambora.
3: Bom dia, Tadeu. Bom dia, Pidonça.
4: Bom dia.
3: Anderson Franca, que é Anderson de Barueri. Manda um cafezinho.
1: Cafezinho pra você, meu querido. Bom dia, tudo de bom.
5: Bom dia, Tadeu. Bom dia, Homem Vinheta.
2: Bom dia.
5: Bom dia, Pidonça. Manda um café pra nós. Bora.
1: Bora, meu querido.
4: Bora, queridão.
1: Tudo de bom pra você.
6: Bom dia, Tadeu. Bom dia, Vinheta.
2: Bom dia.
6: Pidonça, filho da mãe. Manda um cafezinho aí pra mim, Daniel de Suzano. Abraço.
1: Valeu, Daniel. Um abraço pra você, meu querido. Bom dia.
7: Bom dia, Tadeu. Bom dia, Vinheta. Aqui é o Clóvis Maroni, Fátima do Sul. Manda um café aí pra nós ir pra colheita do Pau Doce.
2: Eita.
7: Falou, tchau, obrigado.
1: Valeu, meu querido, tchau.
2: A colheita do Pau Doce hoje acho que é feito por máquinas, né? Porque antigamente era o boia fria que cortava as canas, né?
1: Mas precisa alguém pra operar a máquina, pra fazer a manutenção da máquina.
2: Sim, né? Mas acho que não... Será que ainda tem o boia fria, cara?
1: Acho que em alguns lugares mais remotos, acredito
2: pode
1: que
2: ser,
1: sim, né?
2: Pode ser, verdade.
1: Pode ser. Então, um abraço pra você, meu querido. Tudo
2: abraço.
1: Bom.
8: Bom dia, Tadeu. Bom dia, minha Vinheta. Bom dia, Pidonça.
1: Bom dia.
2: Bom dia.
8: Ô, Tadeu.
1: Oi.
8: Quantos dias de férias o Murrá pegou?
2: É o Murrá.
1: Murrá é o ronco, né?
2: É o ronco,
1: o ronco
2: é.
1: Pegou 20 dias, né?
2: 20 dias, né?
1: Dia 22 ele tá de volta aqui, meu querido. Um abraço pra você, tudo de bom.
5: Bom dia, Tadeu. Bom dia, Homem Vinheta. E aí, beleza? Serginho tá bom da serra. Manda um cafezinho aí. Eu tô que nem o Homem Vinheta, cara. Tudo assustado quando eu acordo um pouco mais tarde e escuto vocês hoje, mano. Bom dia aí, fica com Deus.
1: Valeu, meu querido. Bom dia.
2: Bom dia,
8: bom dia. Bom dia, Tadeu. Bom dia, Homem Vinheta. Bom dia, Pidonça, filho da mãe. Manda um cafezinho.
1: Que é isso? Lá ele.
9: Bom dia, Tadeu. Bom dia, Homem Vinheta. Bom dia, meu diretor.
2: Bom dia.
9: Manda um café.
1: Tá aí, imitou um bezerro também no final.
2: Meu Deus do céu.
1: Um abraço,
2: véio,
1: pra você, meu
2: a
1: querido.
2: Cabrita no cio.
10: Bom dia, Tadeu.
1: Bom dia.
10: Eita, bom dia. Manda um café pra nós aqui, Edson de Mogi.
1: Edson de Mogi, bom dia,
2: meu querido. Edson.
1: Tudo é bom. Oi.
8: Então quer dizer que o corno velho sem vergonha do Diego tá indo embora ouvindo vocês?
1: É.
8: Aqui quem fala é o Iranildo Almeida.
1: Diego vai porque ele tem uma viagem longa pra casa, né?
2: Tem. Ele mora lá pra PG, né?
1: É, mora na praia, o Diegão. Abraço pra você, Diegão. Tamo junto, hein?
11: Bom dia, minhas princesas.
2: Oi.
11: Hoje seria um bom dia nesse friozinho fazer aquele famoso mastigue, hein? Pra dar esquentada.
1: É. Cara, então, eu posso falar? Pra gente não é sexta-feira. Eu sei que pra muita gente hoje é sexta-feira. Pra gente não é.
2: Não vem provocar, não.
1: Não vem provocar.
2: É.
1: Não vem encher.
2: Que amanhã
1: não.
2: Vai chover,
12: dia,
2: vai fazer frio.
12: Eita! Fala, meu bebê de diretor!
2: Oi!
12: Ótimo dia. Manda. É feriado, né?
1: É.
12: Manda uma cerveja pra nós aí.
1: Olha lá, Jadil.
12: Bom dia.
1: Não tem cerveja, não, porque amanhã estaremos aqui, sexta-feira estaremos aqui. Tá? Ponto final, mais uma edição do Band Bom Dia. Acabou, gente.
2: Acabou.
1: Obrigado, meu Deus.
4: Obrigado, Papai do Céu.
1: Obrigado você, ouvinte da Band FM.
4: Que gostoso.
1: Sem o ouvinte, né, Pidoncio? A gente estaria falando sozinho aqui, igual três loucos, né?
4: Três louquinhos.
1: Mas
4: a gente é normal. Se tivesse que falar sozinho também, a gente falaria. Nós é meio louco mesmo.
1: Ah, eu falo sozinho em casa.
2: Ah, então tá tudo certo.
1: Tô lá lavando a louça. Mas também, né? Também.
4: Caraca, não, mesmo,
1: quer
4: nada,
1: fazer
4: véio.
1: Assim? Quer fazer assim?
4: Quer fazer assim, faz.
1: Ó, segue a gente nas redes sociais. Sou o Tadeu no Instagram. Sou o Tadeu no Insta.
2: E @EmersonFrancoOficial. Emerson Franco Oficial. Vai lá dar uma olhada no Reels que eu postei ontem. Eu perguntando pra minha avó por que que ela não tá indo mais na fisioterapia, cara.
1: Gente, dá uma olhada lá, viu? Vó Maria?
2: É, cara.
1: Dá uma olhadinha. Você tá colocando até a tua avó nessa?
2: Ah, meu.
1: Tem que ser criativo, né?
2: Criativo. Só não deixa ela saber, minha avó é brava.
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2: Ah, meu, vá. Vem aí mais uma edição da Hora do Ronco, gente. Vamos lá.
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2: Bom dia, são 6 horas em ponto, gente. 6 em ponto, hora de Brasília. Maravilhosa manhã de quarta-feira pra você, véspera de feriado. Estamos nesse climinha meio sexta, né? E fortes para mais uma edição de A Hora do Ronco.
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2: É isso aí, Pidoncio. Vambora.
14: Olha o narigão do Pinóquio.
2: Aham. 6 horas, muito bom dia, homem vinheta.
15: Bom dia!
2: Bom dia, Pidoncio!
15: Bom dia, seus filhos da Mães.
2: Muito bom dia pra você, ouvinte Band FM em todo o Brasil, em todo mundo, via internet também, né?
15: Todo mundo,
2: né? Hoje, o tema desse programa é o seguinte.
15: Qual é o tema, Jadeu?
2: Faça o que eu digo, não faça o que eu faço. Tem algum conselho que você vive dando pras pessoas, mas você mesmo não faz? Você não segue o seu próprio conselho?
15: E aí?
2: Qual que é? Para de beber, meu. Para de ganhar de
15: cara gandaia. É um cachaceiro.
2: Para com isso. É. Para de usar o celular, meu.
15: Olha.
2: Para com isso.
15: E o cara é viciado.
2: Conta pra gente aqui. Que conselho que você dá pros outros, mas você não segue?
15: É.
2: 11999919197. A palavra-chave qual que é, Pidoncio?
15: A palavra-chave já deu pam, pam, pam, pam, pam.
2: É esse?
15: Não dá pra escrever isso aí, Pidoncio.
2: Não, gente, a palavra-chave hoje é pam, pam, pam, pam, pam. Se escrever pam, pam, ou pam, pam, tá tudo certo.
15: Só,
2: né?
15: Pam.
2: É. Pam, pam, pam, pam, pam. 11, 9...
15: Não. Pam, pam, pam, pam, pam. Não é pam, pam, pam, pam.
2: Pam, pam, pam, pam, pam.
15: É, aquele pam, pam, pam, pam, pam.
2: 11999919197. Manda aí, conta um conselho que você dá pros outros, mas você não segue. Vai lá.
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0: Band FM, Murilo Ruf, saudade estranha aqui na Hora do Ronco, que pergunta, tem algum conselho que você vive dando pros outros, mas você mesmo não segue?
1: É.
0: Fala,
1: é,
0: faça o que eu digo aí, não faça o que eu faço. 11999919197, a palavra-chave qual que é, Pidoncio?
2: Pam, pararam, pam, pam, pam.
0: Manda pra gente aqui, pam, pararam, pam, pam, pam, 11999.
1: Mas se você escrever só pam, também vale.
0: 9197, é, escrever metade só, tá valendo tudo, né, Pidoncio?
2: Pode escrever metade também.
0: Pode escrever, muito bem, manda aí.
3: Céu, Baiano, gente. Barata, Joãozinho.
4: Girou,
2: girou, já deu?
0: Girou.
2: Médico, médico, mendigo, é, namorado,
5: padre,
2: é...
5: papagaio, pastor, português,
0: tá falando,
2: religião. Não, mas não adianta falar também, né?
0: É.
2: Sai por um outro ouvido e sai pro outro, não tem jeito também. Quebrou.
0: Não, não quebrou não, é só apertar aqui, ó.
2: Mãe!
0: Mãe! Mãe!
2: Mãe! Ah! Tocaram a campainha, o menino foi lá, abriu a porta. Mãe, chegou a encomenda, tal. Aí o menino abriu uma caixa. Nossa, mãe, uma TV, que linda. Nossa, vai dar pra ver a Copa do Mundo, que legal. Poxa vida, o menino todo feliz, ó. O pai que comprou, né, mãe? O pai que comprou. A mãe brava falou, moleque, deixa de ser besta. Fui eu que comprei. Dependesse do seu pai, nem você tinha nascido.
0: Que é isso?
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0: Band FM, Bruno e Marrone. Só pro meu prazer. Aqui na Hora do Rombo. 6:09 agora. Tem algum conselho que você vive dando pros outros, mas você mesmo não segue?
1: Mas eu, mano, não tenho muito disso, não.
0: Eu já dei umas vezes, eu tô falando com o ouvinte.
1: Ah. Minha voz. Deixa que eu assuma aí, que é isso, pelo amor de Deus.
0: Tem ouvinte na linha, Pidoncio.
1: Alô, bom dia.
2: Bom dia, Pidoncio vagabundo.
1: Olha, seu tranqueira, bom dia.
2: Você tá bom?
1: Tô bom, graças a Deus. Como é seu nome?
2: É Edu.
1: Edu, vinhetão. Fala, Edu.
2: E aí, vinheta, como é que você tá? E aí, Tadeu?
0: Tamo junto.
1: Fala, meu querido.
3: E aí, Edu, conta pra nós, cara, o que que você fala pros outros, mas você mesmo não faz?
2: Meu, eu vivo falando pro meu irmão que eu trabalho com caminhão, meu irmão também. Eu vivo falando pra ele, mano, para de xingar os outros, mano. Ah. Você xinga muito os outros. Aí eu vivo falando pra ele, mas quando alguém não dá seta, me dá uma fechada, eu já mando, vai pra aquele lugar.
0: Acabou de chamar o Pidão de vagabundo, né? Realmente você não segue o seu próprio conselho.
1: Ele abriu o programa me chamando de vagabundo,
0: exatamente,
1: né?
0: Exatamente, exatamente.
2: Eu falo pra ele, não xinga não, mano. Só que eu também não tenho muita paciência, só que eu xingo agora com o vidro fechado.
0: Ah!
2: É pros outros não escutar.
3: É uma tática boa. Mas vamos fazer. Boa. Faz um teste, até lá pra libertação. Abre seu vidro agora e xinga alguém aí, a gente quer ouvir.
2: Peraí.
3: Vai.
2: Ô, filha da mãe, dá certo aí, me sair! Dá pra você sair dos candidatos, seu pra dar certo, porra!
1: Pelo amor de Deus.
0: Rapaz!
1: Senhor Jesus.
0: Gente, verifica.
1: Não, avisa que era brincadeira, gente! Olha, é por isso que não pode arrumar briga no trânsito. Pela, avisa lá!
0: Chama a polícia lá!
1: Não, mas não fala que foi nós, não. Muda de estação aí!

0: Band FM, Simone Mendes. Dois Tristes aqui na Hora do Ronco, 6h14. Hoje a gente quer saber, tem algum conselho que você vive dando pros outros aí, mas você mesmo não segue? Você mesma não segue? Conta pra gente, primeiro ouvinte aqui,
1: isso,
0: que fala pro irmão dele não xingar os outros.
1: Mas
0: e ele mesmo sai xingando geral aí.
1: Xinga todo mundo.
0: 11 999919197, palavra-chave Pidoncio.
2: Ô, deixa eu fazer uma pergunta. Aninha, o pessoal tá escrevendo... Estão escrevendo o... Como é que é?
0: Pam, pam, pam, pam, pam.
1: Nem ele sabe, velho.
0: Não, deixa pam, pam, pam, pam.
2: Estão escrevendo?
0: Só metade. Tá bom, vale também.
2: Mas você entendeu o que eles estão fazendo? Escrevendo a palavra metade.
0: Ah, não.
2: Ele pediu... Não, tá certo, o ouvinte levou... Você entendeu, Jadir? O ouvinte levou no pé da letra.
0: A gente falou, pode escrever metade?
2: Pode escrever metade só, tá certo. Então escreve metade.
0: Escreve o que você quiser aí pra participar. 11 999919197.
1: Muito bom, velho.
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0: A sua rádio do seu jeito, 6h22. O que você tá olhando no papel aí, Pidoncio? Tá preparando a aula de inglês daqui a pouco, é isso?
1: Oi? Desculpa. Nossa, desculpa.
0: Estou
1: Jadir.
0: Falando com o senhor, não
1: nossa,
0: seja mal educado.
1: Desculpa, Jadir. Pois não, meu querido. O que foi, meu filhote?
0: Agora não quero mais.
1: Tá bom?
0: Alô, bom dia.
2: Bom dia, bom dia, bom dia.
0: Quem fala?
2: É o Paulo.
0: O Paulo, Pidoncio.
1: Ô, Paulo!
2: Fala, Pidoncio, filho da mãe. Sou seu fã, cara.
1: Eu também, filho da mãe.
3: Bom dia, Paulo.
2: Bom dia, homem Vieta. Como é que você tá, seu lindo?
3: Ô, seu lindo, eu tô bem, graças a Deus. Responde pra nós, Paulão. O que você até orienta as pessoas aí, mas você realmente não faz, não.
2: Cara, traição, cara. Meu Deus do céu, cara. Fui casado 25 anos. Fiquei agora solteiro, né? Faz 2 anos. Certo. Mas eu não consigo, cara, parar de trair, meu amigo.
0: Ai, você...
2: Eu tenho um grude com mulher, cara. Eu tenho um vício. Eu não sei o que acontece. Aonde eu vou, cara? Parece que, sabe?
0: Entendi.
2: Chama atenção. Eu sou um careca de 1,86m. Não sei se você tá vendo aí a foto do meu status. Mas,
0: você é
2: cara, aonde... Aonde eu chego parece uma coisa e não sei, eu gosto demais da coisa.
3: Sei.
0: Situação, hein?
3: É, mas então você aconselha, né, os amigos.
0: Não trai.
2: Não, eu falo, não traiam, pessoal, isso não é legal, não traz felicidade trair, não traz, sabe, coisas boas.
3: Certo.
2: Mas eu adoro, cara, eu nunca vi igual.
0: Quando foi a última vez que você traiu a sua digníssima?
2: Ah, eu fui casado, agora eu tô namorando com a novinha, né? Eu tenho 46 anos, hoje eu tenho com uma de 20. Eu troquei uma de 43 por duas de 20, né?
3: Certo. E você já traiu a de 20?
2: Ô, rapaz do céu, falar pra você, viu? Eu não consigo parar, homem, Vinheta. É uma coisa, é um vício.
0: Ô, Vinheta, o que você aconselha a ele, Vinheta?
3: Ir atrás da de 20, que ela deve estar atrás de um careca também.
0: Do ronco. Cara, procura ajuda, vai no psicólogo. É.
3: Cara, continua que é bom.
0: Não, pera aí, é o Vinheta.

0: Bom dia, Fêmeo Pichote. Beijo doce, só alegria. Essa é a hora do ronco. Perguntando, tem algum conselho que você vive dando pros outros? Mas você mesmo não segue? Conta pra gente aqui, 11999919197.
1: Bom dia, Band. Bom dia, Pidoncio.
2: Oi.
1: Bom dia, Tadeu.
3: Dia.
1: Bom dia, me vinha.
3: Ô, querido.
1: O que eu vivo pedindo pras pessoas é um pouco de paciência.
0: É
1: paciência, eu peço bastante, as pessoas... Às vezes tá nervosa ali com alguma coisa, eu peço paciência.
3: Isso, é.
1: Mas eu mesmo não tenho nenhuma. Eu já dou logo a letra.
3: É.
1: Paciência quem teve foi Jó. E aí, é isso que acontece. Então eu peço paciência, mas não tenho nenhuma.
0: É fácil pedir pros outros terem paciência. Quando
2: paciência, Jardel, ela é espiritual.
0: Exatamente.
2: Você quando tem paciência, só que nem na minha voz, você tá tranquilo.
0: Exato.
2: Você nunca vai perder... A paciência
0: é
2: quando você já
0: tempo,
2: tem ela
0: Pidoncio.
2: Dentro de você.
0: Pidoncio,
2: se
0: tenho...
2: ela pudesse...
0: Pidoncio,
2: eu tô
0: tempo.
2: Falando! Tô falando, saco!
4: 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A hora
2: Pô, tô
4: do
2: falando,
4: ronco.
2: Você fica em cima falando!
0: Por que a paciência?

0: Band FM, Léo Magalhães, 24 horas aqui na Hora do Ronco, 6h32, a informação pede passagem.
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2: Muito bom dia a todos que estão ligados no Aqui na Band. O influenciador Mike Leão de Campo Largo, no Paraná, chamou atenção internacional após gravar uma série de vídeos de supostas aparições de OVNIs.
0: Mike registrou sons incomuns na mata, luzes misteriosas no céu, além de ter notado animais em estado de agitação. No vídeo publicado, é possível ver o objeto luminoso aparecendo e girando perto dos morros.
2: Com a repercussão do caso, o perfil de Mike está próximo de atingir 1 milhão de seguidores e ganhou a atenção da imprensa nacional e internacional.
0: Hoje, o criador de conteúdo divulgou um documento atribuído à Agência Brasileira de Inteligência, onde um suposto agente manifesta interesse em conversar sobre o episódio.
2: Os comentários é dele, o nosso ufólogo Pedôncio Pedunga da Silva.
0: E aí, Pedôncio? Será que finalmente eles estão chegando? Não?
3: Já estão aqui, Jadeu.
0: Ah, os ETs estão entre nós?
3: Olha atrás de você.
0: Ah!
3: É a televisão, idiota!
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3: Não se estoura com a TV, Jadeu, não se é besta!
0: Ah, vai te catar, Pinoço. Vai te catar.

0: Virou metade.
1: Acabou virando metade.
0: Virou metade.
1: Manda metade aí. 11 999919197. Vem falar ao vivo com a gente. Vim. Na hora do ronco.
2: Já, aqui na Band FM, você vai ouvir Henrique Juliano. Ai, que...

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5: Band FM, a sua rádio do seu jeito. É a hora do ronco, 6h43 agora. Daqui a pouco tem aula de inglês com o professor Pidoncio. Vou pedir para os pais que estão com as suas respectivas crianças ouvindo esse programa agora, manda um áudio. Eu quero saber as crianças que estão ouvindo esse programa aqui.
6: É legal.
5: Falando presente, professor Pidoncio, e a criança fala o nome dela.
6: Isso, meu nome é tal, tô presente esperando a aula, né, Jairo? Que
5: isso, legal. Manda que daqui a pouquinho a gente quer ouvir, a gente quer saber quantas crianças estão ouvindo essa aula, que é importante, né, professor?
7: A responsabilidade que você tem, viu, professor?
5: Alô, bom dia.
8: Bom dia, tudo bem?
5: Tudo bem, quem fala?
8: Quem tá falando aqui é o Wesley de São Mateus. Como que minhas meninas estão aí?
6: Ah, falo com vocês aí.
5: Ai, te catar.
7: Tamo bem, tamo bem.
5: Tamo bem, ô, meu querido. É, conta aí, qual é o conselho que você dá pros outros e não segue?
8: Conselho que eu dou para os outros, e eu não sigo, é assim: não saiam com Tadeu e Homem Vinheta, que eles gostam de farra, eles gostam de beber, pegar a mulherada. Não saiam, deixa que eu acompanho eles.
5: Cara, eu não conheço você pessoalmente. Eu quero dizer que é uma fake news isso que você tá falando.
7: Eu também.
5: É uma mentira. Eu vou acionar meus advogados. Eu espero que você esteja pronto pra luta judicial aí que a gente vai ter.
7: Você é casado, querido?
8: Sou casado.
7: É. Nome dela?
8: É Luana.
7: Sabia que eu te conhecia.
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5: Não me era estranho esse nome?
7: Ela fala dele. Ah, não dá mais conta, né? Vai também.

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0: Band FM, Leonardo Coração Bandido, na hora do ronco, 6h48 agora, homem vinheta.
1: Primeira aula do inglês pro 6.
0: Com o professor Pidoncio Pidunga da Silva. Muito bem, professor.
2: Vamos lá, meu pequeno, já deu.
0: Pedi antes da música pros alunos que estiverem ouvindo aqui, as crianças, mandar áudio, fiquei abismado com a quantidade de crianças ouvindo esse programa.
1: Nossa, que responsabilidade.
0: Separei alguns, não dá pra ouvir todos, infelizmente. Queria ouvir todos aqui, mas não temos tempo.
2: Outro dia nós vamos colocando as crianças, porque o tempo é igual leão, ruge.
3: Bom dia, Tadeu. Bom dia, Vinheta.
1: Bom dia.
3: O Neto de Mococa.
2: Ô, Netão.
3: Ô, Pidoncio,
2: oi.
3: Tem um recado pra você, peraí.
2: Vamos lá.
4: Pidoncio.
2: Oi.
4: Eu escutei a aula de inglês, eu melhorei minha nota.
2: Pá.
4: Mas aí o Neto, ele foi te pagar, você não tem o banco.
3: É, Pidoncio, fui fazer o Pix pra você, mas você não tem chave Pix, então eu não vou pagar, não. Um abraço.
2: efsilva@band.com.br, manda lá.
5: Oi, teacher Pidoncio, meu nome é Letícia.
2: Olê.
5: Eu amo sua aula.
2: Ah.
0: Tá aí, a Lê tá com a gente. Beijo.
6: Bom dia. Meu nome é Lavínia, tô indo pra escola e eu tô presente na aula do professor Pidoncio.
2: Ah, Lavínia.
0: Meu Deus do céu.
2: Meu Deus do céu,
5: bom dia, hora do ronco. Aqui é o Guilherme de Floripa.
2: Ô, Gui.
5: Presente.
0: Ele tá com frio, o
2: tá
0: Gui.
2: Tá frio e tá com soninho também. Vamos
0: exatamente.
2: Lá.
0: Exatamente.
5: Bom dia, professor Pidoncio. E Guilherme de Biriqui.
2: Ai, Guilherme de Biriqui. Ah, que fiofinho.
0: Vinheta, posso falar? Eu vou tirar o Dil.
1: Tira o Dil, cara. Eu tô falando pra você.
0: Vou parar de tomar anticoncepcional.
1: Eu quero ser pai, velho.
2: Ô, gente, vamos lá?
0: Deu uma coceirinha.
2: Ô, gente, vamos pra aula?
0: Vamos pra aula. Vamos
2: gente,
0: pra aula.
2: Que responsabilidade que eu tenho, né?
0: É, Pidoncio.
2: Gente, eu tô formando o futuro desse país, gente.
0: É isso aí.
2: Eu tô formando o futuro. E eles aprendendo comigo.
0: É, eita, emoção. Emoção, pega lá um, pega lá... Pega lá água,
2: poxa,
0: gente.
2: Poxa, desculpa,
0: professor,
2: eu me emocionei.
0: Tá emocionado. Professor tá emocionado.
2: Ah.
0: É, vamos lá então pra aula, professor.
2: Vamos lá.
0: Vamos lá, porque a Marcela...
2: É Mircili.
0: Mircili quer saber qual é o significado da palavra fall apart. É isso, né?
2: Opa, muito bem, gostei
0: fall
2: da pronúncia.
0: Apart.
2: Gostei da pronúncia.
0: Fall apart.
2: Vamos lá. É, obrigado a todos mais uma vez, a todas as crianças que estão ouvindo. Presta atenção no professor. Obedeça a papai, mamãe, vocês vão ter um futuro muito grande. Ô! Eu não entendi o ô! Ô, vamos lá. Repete pra isso mais uma vez?
0: Fall apart.
2: Tá, vamos lá. Ô, Jadeu, você me ajuda, né?
0: Ajudo, claro.
2: Tá. Eu tô te vendendo isso aqui.
0: Tá.
2: Tá? Essa garrafinha de água. R$10. Tá? Te dou a garrafinha. Aí você vai falar, tá, e a caneta? Ô, Jadeu, quer comprar minha garrafinha? É, R$10.
0: Tá, e a caneta?
2: Oi?
0: E a caneta?
2: Não, aí é fora a parte.
1: Puta que pariu.
0: Tem criança ouvindo!
1: Eu falei, nossa. Eu sabia que o dia ia sair. A ponte partiu, né?
0: A ponte partiu.
1: Partiu, tem que arrumar a prefeitura.
0: Ô, querido, fall apart é desmoronar. Desmoronar em inglês. Mas que coisa, tem nada a ver com isso que você falou aí.
1: Cara, até eu vou fazer um pix pra você agora, vem cá.
0: Hora do ronco.
2: Oh, meu Deus. Um beijo pra todas as crianças.
0: Oba!
2: Kisses, kisses.

0: Lindo, lindo.
1: Gente, imagina, já vinheta, tá com açúcar, viu?
0: Vinheta foi pegar leitinho pra mim lá fora. É, obrigado, viu,
1: é,
0: lindo?
1: É verdade, eu peguei. Eu não sei se você gosta, mas eu peguei o cappuccino, tá?
0: Amo. Sério? Amo. Você me conhece então, dos pés à cabeça.
1: Pouco já tá com isso.
2: Zap, zap do jogo!
3: Ô, gente, vamos trabalhar? Vamos trabalhar?
0: Que conselho você dá pros outros, mas você mesma não segue? Não conta faz. Pra gente. 11 999919197.
4: Bom dia, Band. O que eu vivo pedindo pra todo mundo é um pouquinho de consciência financeira, educação financeira. Principalmente pra minha filha, né? Que gosta de gastar muito. Tem uma menina de 15 anos que gasta demais. Mas eu mesmo, eu sou daquele tipo que tem um cartão. Se eu ganho 3 mil, tem um cartão de 3 mil, então eu ganho 6 mil. E aí depois eu pego um cartão pra pagar o outro.
0: Meu!
4: Valeu, Band!
0: Não faz isso, cara. Ele usa um cartão pra pagar o outro.
5: Meu Deus do céu.
0: Vai criar uma
5: não, mas
0: de
5: aí
0: neve.
5: Qualquer coisa, se meteu em rolo e tal. Euro 17 crédito, né, Jadeu?
0: Perfeito, hein, Pidono? Marcelo, tá ouvindo a gente?
3: Zap, zap do jogo!
5: É, mas você vai dividir seu cachê, viu?
3: Eu não!

0: Band, FM Henrique Juliano, Marília Mendonça, música linda, hein? Flor e o Beija-Flor aqui na Hora do Ronco. 1 para 7, que conselho que você dá pros outros, mas você não segue? 11 99991-9197. A palavra-chave qual que é?
1: É metade!
0: Manda metade pra gente. Vem falar ao vivo aqui na Hora do Ronco, vem!
2: Daqui a pouco, na Band FM, tem Jorge Matheus.

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4: Ai, meu Deus do céu, cara, olha.
5: Olha.
4: Testa a paciência, né? A sua rádio do seu jeito, 7 e 6. Agora, alô, bom dia.
6: Bom dia.
4: Quem fala?
6: Rosângela Agate.
4: Ah, Rô, Pidoncio.
7: Oi, Rô, sua linda.
6: Lindos são vocês.
5: Ah, maravilhosa. Rô, conta pra nós o que você aconselha, mas você realmente não cumpre.
6: Gente, eu
4: só abaixa o rádio, linda, tá dando eco, eco.
6: Eu falo pra todo mundo, não use o celular dirigindo, mas não tem jeito, eu uso pra mandar mensagem pra vocês, pra pedir música, pra falar ao vivo, é viciante.
5: Então você aconselha as pessoas a não dirigirem usando o celular, mas você é uma pessoa que tá falando com a gente agora e de repente dirigindo, né?
4: Não pode, porque isso pode causar, pode causar acidente.
5: Tá aí
4: às vezes
5: numa forma, cuidado! Cuidado! A Rádio Band FM informa nota de falecimento.
4: Pra mim, nota 8, foi uma batida legal.
7: Nota 7,5.
5: A hora do 9, eu gostei do barulho.
8: Do
4: não pode! Não pode, gente! Não, pode, não faz isso!
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0: Band FM, Zé Neto e Cristiano, cadeira cativa aqui na Hora do Ronco. Fala aí um conselho que você dá pros outros, mas você mesma não segue.
1: Bom dia, meninos!
2: Bom dia!
1: Meus lindos! Bom, o conselho que eu dou pra todo mundo é parar de comer doce.
0: Oi.
1: E eu não consigo parar. Eu escondo os docinhos dos meus filhos no fundo da gaveta da fruteira.
0: Tá.
1: Aí eles não acham, porque eu sou louca por uma paçoquinha, sabe? Um beijo, Cristina, aqui de Guarulhos.
0: Beijo, Cris.
2: Ai, meu apelido é Paçoca.
0: Ai, Paçoquinha.
2: Não, Paçoca.
0: Sai daqui, Vinda. Sai daqui.

0: que é isso?
1: Baie!
0: Que gritaria é essa?
1: Ô, mãe! Baie!
2: Bom dia.
0: Que gritaria é essa, Lorota? Bom dia, tudo bem com você?
2: Não. Eu tô bem, graças a Deus. Melhorar, melhor, hein? Poxa vida.
0: Que preocupação é essa?
2: Desculpa. Nossa, desculpa. Que é isso? Não é... Eu saí da casa da minha mãe faz 5 minutos, mas já deu saudade, mano.
0: Mas você nem deixou o corpo acostumar, cara.
2: Não, mano. Não deixei nem a cama esfriar, mano. Acabei de sair da cama.
0: Você não tem lugar nenhum pra ir hoje?
2: Hoje? Hoje é?
0: Hoje é quarta-feira.
2: Meu, amanhã é feriado!
0: É, feriado, é Corpus Christi, né, que chama, né?
2: Oi?
0: Corpus Christi.
2: Ah, então eu já arrumei. Ei. Toda quarta-feira, ou todo dia que antecede Corpus Christi, eu já tenho um esqueminha.
0: Ai, que esqueminha que é?
2: Eu costumo sair com 4 mulheres.
0: Que é, Lorota. Mas que esquema é esse?
2: Não é, porque aí no dia... Eu olho pra ela, vejo aqueles corpos estendidos e falo, aê, corpos tristes, hein?
0: Não! Feriado religioso, Lorota, pelo
2: amor de Deus. Deixei jogar!
0: E a minha pergunta era sobre, se um dia hoje a tua mãe te manda embora, você tem algum lugar pra você ficar?
2: Como é que é?
0: Se a tua mãe hoje vira pra você e fala, Lorota, meu filho, acabou, você vai ter que sair de casa agora. Não é amanhã, poxa, não é depois, você vai ter que sair de casa agora.
2: Eu nunca pensei nisso.
0: Você tem algum lugar pra ir? Alguém pra...
2: Você tá falando... Você sabe que eu... 56 anos, eu moro com a minha mãe.
0: Quantos anos você tem?
2: 56. Quer dizer que a minha mãe chega...
0: Sim.
2: A minha mãe!
0: A sua mãe, é essa que você tá gritando aí.
2: Lorota!
0: Acabou, não tem mais.
2: Não dá!
0: Acabou.
2: Acho que já tá na hora... Já tá na hora de você tocar a tua vida.
0: Exatamente.
2: Tá na hora de você ter um lugar pra você.
0: É isso aí.
2: Tá na hora de você sair.
0: Aham.
2: Ter teu canto. Aham. Tá na hora de você criar tua família. Minha mãe falar isso pra mim?
0: A sua mãe falou.
2: Aí eu não vou ter mais a minha sopinha de pão com leite de manhã?
0: Não vai ter.
2: Eu não vou ver mais a minha... A minha gaveta de cueca... Tudo passadinho e separada por cor, com aquele sabonetinho enrolado no papel alumínio?
0: Meu Deus, você não guarda nem sua cueca, Lorota. Não vai ter.
2: Eu não vou ter mais a minha cama arrumadinha?
0: Não vai ter. Vai ter que arrumar a sua própria cama.
2: E nesse frio, eu não vou ter mais aquela sopinha de legumes?
0: Meu Deus, não vai ter nada de...
2: Eu prefiro morrer!
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0: Tô percebendo.
2: Caramba, velho.
0: Eu tô querendo ir morar com a mãe dele.
4: Ó, até eu.

0: te der. Band FM, Eduardo Costa. Imagina eu aqui na Hora do Ronco. Imagina. Fala um conselho que você dá pros outros, mas você não segue.
1: Bom dia, Jadeu. Bom dia, Emerson França. Oi. Um conselho que eu dou pra minha filha, Emerson, mas não sigo a risca, é não colocar o dedo no nariz. Nossa senhora, é uma delícia. Você põe assim, fica fazendo aquela bolinha, aí ela passa de um dedo pro outro.
0: Ah, que nojo.
1: Aí você não consegue tirar, aí você dá um peteleca na sonda, você não acha nunca mais.
0: Não, cara.
1: É isso aí. Não pôr o dedo no nariz. Eu falo pra não fazer e faço. Um abraço, é o Guto do Guedala.
0: Pelo amor de Deus, Guto.
2: Não,
0: vai lá.
2: Isso aí não é. Esse negócio que ele faz pro dedo no nariz não é feio, Jadeu.
0: Não?
2: Não é chato, não é nojento. Nojento é pôr na boca depois.
0: Credo, velho! E fala com essa mão, cara.
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0: De nojo.
2: Você já experimentou, é salgadinho.
0: Cala a boca, então, cala a boca! Tem gente tomando café agora.
4: Te filmando, eu tava quieto no...

0: Band FM Exalta Samba tá vendo aquela lua aqui na Hora do Ronco. 7h23 agora. O que foi, Pidoncio?
1: É que você... acho que você não tá muito bem, Jadir. Eu acho que é legal você passar no departamento médico, dar uma olhadinha na sua cabeça.
0: Mas por quê?
1: Você olha pro nada e fala, tá vendo aquela lua? E eu, besta, vou olhar.
0: É o nome da música. É o nome da música. É você que tem que ir pro médico.
1: É você que tem que ir, cara, que tá procurando uma lua.
0: 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Por hora, a gente segue perguntando aqui um conselho que você vive dando pros outros, mas você não segue.
2: É, você realmente não segue, você.
0: Conta pra gente aqui a palavra-chave, qual que é, Pidão, senhor?
1: Metade.
0: Metade. 11 99991-9197.
1: Pênalti!
0: Manda metade aí. A Band FM tem tudo que você gosta. Já, já, tem...

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3: 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Esta é a hora do ronco, 7h31 agora. Você
4: postura ereta. Postura, tem que ser, senão vai dar o problema na coluna, né?
3: Tá, tá.
4: Então, aqui, ó, aprendi. Você senta certinho assim, já deu. Tá vendo aqui, ó, como é que eu tô?
3: Tô vendo.
4: Pronto, vamos lá.
3: Agora tá pode preparado? Falar. Pode, pode falar alô pro 20 agora?
4: Posso, deixa eu me ajeitar, vai. Agora vai.
3: Mas é besta. Alô, bom dia.
5: Bom dia.
3: Quem fala?
5: Ana Paula.
3: Ana Paula Pidoncio.
4: Oi, Aninha, você tá bem, sua linda?
5: Eu estou bem, Pidoncio, e você?
4: Melhor agora ouvindo sua voz simpática.
3: Oi, tudo bem, gata?
5: Tudo ótimo.
3: Tudo ótimo. Dá bom dia pra ela também, Tadeu. Dá pra ela, dá?
6: Meu amor, bom dia. Me conte um conselho que você dá pros outros, mas você mesmo não segue.
5: Cara, eu falo pra todo mundo, viva o momento como se fosse o último. Eu tento fazer o mesmo, mas é difícil. A gente sempre procrastina alguma coisa.
3: É verdade.
6: É, você fala, não, eu vou viver, porque amanhã, eu posso não estar aqui amanhã, né?
5: Exatamente. Não é nem amanhã, é daqui a um segundo.
3: É verdade.
6: Mas aí você para pra pensar, aí tem que pagar a conta amanhã, né? Tem,
3: a gente arrisca
6: tem
3: muito.
6: Tem que ir pro trabalho amanhã.
5: Qual foi um exemplo é o que aconteceu agora no metrô São Bento.
3: O que conta?
5: Tiroteio que teve.
6: Ah, é verdade.
3: Teve o quê?
6: Essa semana teve tiroteio na estação de metrô em São Paulo,
5: São Bento.
3: Você tem medo de tiro, linda?
5: Oi?
3: Tem medo de tiro?
5: Lógico. Ah, então quem não tem?
3: Então eu deixo dentro.
7: Calma, vinheta!
3: A não! Hora do ronco! O que acontece?
7: A hora do ronco!
3: Ah, né? Se você abre a porta no metrô, a pessoa sai. Tem que deixar dentro. O que acontece?

0: Band FM, Marília Mendonça, foi por conveniência aqui na Hora do Ronco. 7h36, Homem Vinheta.
1: A partir de agora, senhoras e senhores, vamos mergulhar no mundo do humor.
2: Tibum.
1: Vamos mergulhar neste mundo fantástico de alegria. Vamos mergulhar neste momento que é especial.
3: Põe uma máscara, põe um cilindro de oxigênio.
1: Pidoncio. E o momento, vamos ouvir.
3: Não só vamos lá, porque me farreu.
0: Você.
3: Eu não posso tomar dinheiro. Não tem.
0: Não tem.
3: Corro só para estar na mão. Dinheiro.
0: Dinheiro.
3: Corro agora.
0: Agora.
3: Mas eu daria tudo por um...
1: Senhoras e senhores, vamos mergulhar no mundo do humor.
2: Tibum.
1: Vamos mergulhar neste mundo fantástico de alegria. Vamos mergulhar neste momento que é especial.
3: Põe uma máscara, põe um cilindro de oxigênio.
1: Pidoncio. E o momento, vamos ouvir.
3: Não só vamos lá, porque me farreu.
0: Você.
3: Eu não posso tomar dinheiro.

0: parar de comer gente, preciso parar com essa coisa de...
1: Preciso parar de comer gente.
0: E aí, ele... Com a família dele, né, Jadil? Era ele, a esposa e um filho. Só que o filho dele tinha ido embora de casa. 18 anos, ah, vou embora, pai, foi. E os anos foram passando e o pai falou assim, quer saber? Lembra que eles tinham parado de comer gente, né? Quer saber? Um dia meu filho vai voltar. O que que ele fez? Comprou um porco. Começou a engordar o porco. Não, o dia que o filho chegar, né? Começou a engordar o porco, começou a engordar o porco. Aí, o que que acontece, Jadil? O filho volta, Jadil. O filho volta. Na hora que ele vai pegar o porco, Jadil, o porco tinha fugido.
2: Oh, meu Deus.
0: O porco sumiu. O porco sumiu, o porco sumiu, o porco sumiu. E ele ia comer o porco. Ele tinha parado de comer gente. Ele ia comer porco, Jadil. E o porco sumiu. O filho tinha voltado. E procura esse porco. Passou 2 anos, Jadil, e nada de achar o porco. Um dia, ele vai no portão, Jadil, e tá lá o porco.
2: Olha só!
0: Esse homem ficou tão feliz, Jadil, que pra comemorar o retorno do porco, ele comeu o filho. Ele teve uma recaída, Jadil!
3: Essa é boa!
2: Eu entendi,
0: ele
2: entendi!
0: Ele teve uma recaída!
3: Eu entendi!
0: Ele já vai lá! Ô, Carlão, Carlão! Você gostou?
3: Muito boa, mesmo!
0: Ele teve uma recaída!
2: Eu entendi!
0: Ele era canibal!
2: Eu entendi!
0: Aí ele pegou e ia comer o porco!
2: Eu! Sim!

0: Band FM, Zezé de Camargo e Luciano. Cada volta é um recomeço aqui na Hora do Ronco, 18 para as 8 agora, gente. Bom dia!
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0: Conselho que você vive dando pros outros aí, mas você não segue.
3: Bom dia, meus lindos. Aqui é Rose de Barreiras, Bahia. O conselho que eu dou pra todo mundo e não cumpro é beber cerveja todo final de semana. Eu digo, gente, vocês não podem fazer isso, mas eu faço direto. Olha. Então, eu não devo dar esses conselhos, né? Mas eu dou. Mas eu tomo todas. Tenham um bom dia.
0: É fácil mandar os outros não beber, né?
4: É, fica desejando mal pras pessoas.
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4: Só ela quer ser feliz. Engraçado isso.

0: Eu te seguro.
1: Band FM Panda, eu te seguro aqui na Hora do Ronco. Que hoje pergunto quem, Vinhetão?
2: Hoje pergunta, e aí? O que que você fala pras pessoas, dá conselho, mas você mesmo não faz, não cumpre? E aí? Conta pra nós, queremos saber qual é esse conselho que você nem você consegue cumprir.
3: É isso mesmo!
1: A palavra-chave qualquer, é Pidoncio!
3: É isso mesmo!
1: A palavra-chave, Pidoncio, a palavra-chave!
3: Metade.
1: Manda metade, 11 9 9 9 9 1 9 1 9 7. Desculpa gritar com você, Pidoncio, mas às vezes você torra a paciência, não tem como.
3: Toma!
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1: câmera,
3: isso.
1: 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Coisa feia, cortar esse dedo seu.
3: Malcriação.
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3: Ela.
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3: Tô duro, hein? Comprar outro carregador, filho.
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Bom dia! Eu sou Simone Cabral, tô chegando aqui na 93.3, na sua Band FM, com o Manhã Show. Estamos preparando aqui o programa com muita informação dos seus artistas favoritos, música boa, muitos prêmios pra você. Fica ligado aqui. 13 graus é a temperatura em Porto Alegre.

Você percebe que é rica quando possui coisas que não trocaria por dinheiro nenhum. Um abraço de quem você ama, uma conversa, a louça que precisou lavar depois de um almoço em família. No fim, as maiores riquezas da vida não têm preço. Para e pensa. Aposto que você tem exemplos para citar nessa quarta-feira. Hã? Pensa sobre isso. Enquanto isso, a gente começa a Manhã Show aqui na Band. E aí, vem com a gente!

0: Bom dia! Começou Manhã Show! 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Tem música boa, tem muitos prêmios, o seu horóscopo, notícias dos famosos com o Florestal 90 anos, tradição que adoça gerações. A gente está chegando aí no meio da semana, quem não ama, né? E hoje, o tão querido Dia do Sofá. Quer dizer, esse dia só lembra quem é mais da minha idade, né? Quem tinha aquela paquera lá na reunião dançante, começava a namorar, ia na quarta-feira na casa da pessoa, do seu paixão, né? Do seu crush, né? Olhar um filmezinho, conversar, essas coisas assim. Lembra disso, Jane?
1: Lembro, e como?
0: Meu Deus do céu, quarta-feira do sofá, sempre tinha o pai, a mãe, ou um irmão menor, sempre cuidando da pessoa, né? Eu sei que relembrar o passado é bom, mas vamos falar do futuro? Até porque eu tenho um baita presente pra você, a consulta express aí com a Jane Duarte. Só mandar seu nome completo, a sua data de nascimento no 99509-0933. Jane Duarte, nossa taróloga, astróloga de plantão, nossa sensitiva, sempre todo mundo muito emocionado depois dessa consulta, né, Jane?
1: Sim. Simone, bom dia, galera aqui da Band. Sempre é uma emoção, tanto pro ouvinte que ganha essa consulta express, quanto para nós, né, Simone?
0: É verdade.
1: Aqui no estúdio a gente fica, olha, muito emocionados, por quê? Porque é uma coisa assim, ó, que vai além do natural, né? É sobrenatural,
0: né? É sobrenatural, exatamente. Sobrenatural. E o pessoal volta chorando, emocionado, tremendo, né? Feliz sempre, né? Com o direcionamento Sim. que recebe da Jane aqui. Então, daqui a pouco, manda aí os seus dados pra gente e fica na torcida. Ainda hoje, temos também uma escova secadora pra deixar os seus cabelos muito mais lindos. Vai encontrar o seu amor hoje? Então, aproveita, faz um penteado bem bonitão. Ou melhor, bora se arrumar pra você mesmo também. Então, 99509-0933, valendo a escova secadora modeladora de presente pra você. Ela é linda, gente. Ela é rosa, ela é linda. E já tá postada no nosso grupo VIP. Então, você já sabe. 99509-0933 mandou mensagem pra gente, já está participando.
1: E Simone, coisa boa, faz bem pra autoestima. Tem que se arrumar
0: verdade.
1: Pra ter... Aquela autoestima sempre leve e evoluída.
0: Não tem essa daí. Domingo de manhã, é sábado, não interessa.
1: Até segunda-feira tem que se arrumar, gente.
0: Eu boto o pijama, eu fico até mais tarde de pijama no domingo,
1: mas
0: eu faço uma make.
1: Adoro.
0: Eu faço uma make. Faço pra quem? Faço pra mim.
1: Ai,
0: bora começar o programa, gente. 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Quem tá aqui pra dar o nosso primeiro bom dia, gente? Vamos lá.
2: De feriado, né?
0: Bom dia,
2: Simone. Bom dia,
0: bom
2: Juju.
0: Dia.
2: Bom dia, Cris. Véspera de feriado, né? Coisa boa pra ficar melhor do que isso aí, só com esse secador de cabelo, né,
0: Viu
2: Simone?
0: Só? É verdade.
2: Temos aí na fila aí pra ver se temos sorte desse secador. E passando para desejar aquele ótimo dia para todos nós. Quartou, vamos que vamos.
0: Vamos que vamos.
1: Bora lá. Mais
2: aqui, ô, Simone, aproveitando que a Jane tá aí também, gostaria de pedir para ela aí uma simpatia para afastar a dívida. Vê se ela tem uma simpatia para afastar a dívida para nós, Simone.
0: Vou perguntar para
2: tá
0: ela.
2: Feia.
1: Tem, olha só. Tem sim, gente. Bom dia, meu amigo. Tem simpatias, tá, que trazem para afastar problemas em relação a consumir, a atrair dívidas, né? Tem aquela pessoa consumista, claro, que sempre é bom dar uma maneirada, aquele equilíbrio, não, esse mês eu não posso gastar, esse mês eu não posso fazer, contrair dívidas.
0: Uhum.
1: Mas tem sim uma simpatia para a pessoa ficar mais pé no chão. Ter aquele equilíbrio.
0: Boa.
1: Depois eu vou dar essa dica aí.
0: Wanderson, ótima pedida. Daqui a pouco sai a dica da Jane Duarte, então, pra você sair aí das dívidas. Boa, boa. Vamos começar amanhã show com o Luan Santana.

0: Bandes FM 93.3. Zeneto e Cristiano. Barzinho aleatório. Amanhã show tá no ar até as 11 da manhã. Você vai ficar com a gente, né? Um abraço aí pro Marcos Rode de Gravataí. Abração pra vocês aí de Gravataí. Ó, amanhã show sempre ligado na audiência da Band. E temos aqui muitos recadinhos que estão chegando no 99509-0933. Todo mundo que participa hoje concorre a uma super escova secadora pra deixar o cabelo lindo, alinhado, com aquela cara de salão de beleza. Aline Sanhudo, bom dia!
1: Bom dia, meninas! Aqui é a Aline de Viamão.
0: Bom dia!
1: Desejo um ótimo dia para nós, né? O dia tá maravilhoso.
0: Maravilhoso.
1: O céu tá lindo, né? O sol incrível. Refleti bastante sobre o que tu falou no início do programa, né? Das riquezas que a gente tem. E a gente tem tantas que às vezes a correria do dia a dia a gente não percebe elas, né?
0: Verdade, verdade.
1: Hoje pela manhã, quando eu abri a porta de casa e vi a minha vista, que é maravilhosa, que eu moro no interior, então é um campo, assim, aquela vista incrível,
0: é lindo,
1: sabe?
0: Eu vi aqui.
1: E às vezes todo dia tu sai correndo, tu não para e olha quanta riqueza a gente tem na nossa vida, né? E eu sou tão
0: verdade.
1: Grata. E vamos lá para mais um dia incrível ouvindo vocês, a melhor. Beijo, meninas.
0: Ai, que linda essa mensagem, Aline. É verdade, né? A Aline tá ligadinha aí desde o começo. Eu falei, né? Um pensamento do dia. A gente sempre inicia com um pensamento do dia. E hoje foi um pensamento nas pequenas coisas, da gente ter gratidão, né? Pelas pequenas coisas. E é como ela falou, né? A correria do dia a dia, às vezes a gente não lembra, né? Que a nossa louça suja, foi uma reunião de família, foi um jantar em família, né?
2: Exatamente.
0: Então, ser grato deixa o coração da gente mais quentinho, né, Aline?
2: É verdade. E a Aline fez uma ótima colocação, porque geralmente, ai, que louçaiada, a gente acaba reclamando, vou ter que lavar, vou ter que organizar.
0: É, é
2: e
0: verdade.
2: Acaba esquecendo aquele momento que tava em família ali de alegria, né?
0: É, é. Mesmo que tenha uma treta que família toda
2: sempre tem.
0: O amor está no ar sempre, né?
2: Sempre.
0: É só a gente que pode falar mal da gente.
2: Só a família que não, né?
0: É verdade. É família,
2: é
0: né?
2: Família.
0: A gente veio mesmo pra conviver.
2: É,
0: pra conviver. E pra ter jogo de cintura quando vem a treta ali, né? Bom dia.
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0: Ah, que maravilha. Gente, eu vou pedir uma coisa pra vocês. 99509-0933. Isso vocês já sabem que é o WhatsApp de promoções aqui da Band, que vocês participam direto. Quando mandar mensagem de áudio, se apresentem. Oi, bota seu nome e bota sua cidade, né? Oi, sou Simone, aqui de Porto Alegre. E aí manda mensagem pra gente, tá bom? Vou esperar essas mensagens chegando. Enquanto isso, vamos lá para o nosso horóscopo. Vamos saber como vai ser o nosso dia, a nossa quarta-feira. Áries, Touro, Gêmeos e Câncer. Tá na mão, Jane?
2: Tá na mão.
0: Jane Duarte, a nossa astróloga, vai falar tudo para você.
4: Áries.
2: Momento de reorganizar, priorizar aquilo que mais te incomoda para trazer benefícios da melhora e do equilíbrio, pois decisões importantes virão neste dia.
4: Touro.
2: Boas ideias e motivação em alta. Aproveite o dia para avançar em projetos e evitar desgastes desnecessários.
4: Gêmeos.
2: Sua energia está focada no que realmente importa. Ótimo momento para fortalecer relações e reivindicar aquilo que mais quer no trabalho.
4: Câncer.
2: O humor favorece encontros e momentos leves. Evite discussões desnecessárias e confie mais em si. É, eu acho que a autoconfiança sempre é bom, né, Simone? Por quê? Para a pessoa ter aquela força de vontade de ir em busca, tá? Muitas pessoas confundem, tá? Como é que eu vou explicar que me fugiu? A autoconfiança com, às vezes, querer pisotear em alguém, querer comandar. Não, são duas coisas bem diferentes, tá? Bem instintas, tá? Mandar em alguém, pisotear em alguém, querer ser mais que alguém, já é uma coisa relacionada à personalidade da pessoa. coisas que não são legais que algumas pessoas têm, né? Uhum. Que só pensam no próprio umbigo, né? Uhum. Então, o que, que acontece? E já querer ser alguém forte, firme, é diferente. Uhum. É diferente. Então, o que, que eu vejo muito? Tá nas consultas que eu tenho no meu dia a dia, né? Que às vezes tem muitos casais que se separam, tá? Que o parceiro ou a parceira acabam desgastando, tá? Aquele relacionamento por querer ser mais que o outro.
5: Uma competição, vira uma competição, em vez de ser uma...
2: certíssimo, exatamente. Então, o que, que eu digo? Gente, tá passando por problemas, tá querendo a solução, quer um caminho, quer um norte, vem comigo, eu vou segurar a tua mão, sabe? Eu vejo, Simone, muitas pessoas carente de saber o que, que vai fazer, que rumo tomar, que direcionamento vai ter. Uhum. 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
0: 99509-0933. Hoje você participa da Manhã Show e a gente tem uma escova, uma modeladora, secadora de presente pra você. Todo mundo que participa automaticamente já tá nesse sorteio. 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
2: Dá.
0: É isso aí. 99509-0933.
4: Bom dia, Deus abençoe nosso dia. Amém. Ótima quarta-feira a todos. Beijos.
0: Beijo.
4: Kellen, de mão.
0: Kellen,
3: beijo, Kellen.
0: É isso, eu pedi pro povo agora mandar sempre nome, botar nome e a sua cidade, tá, gente? Oi, eu sou Simone de Porto Alegre. Eu quero participar do Win Show. Bem assim. Oi, Gláucia. Eu quero perguntar pra Jane também alguma simpatia de proteção. O meu esposo é caminhoneiro e é cada coisa que ele vê e acontece. Proteção e oração nunca é demais.
3: Com certeza.
0: Vamos, até vou trocar de trilha aqui da Jane.
3: Sim.
0: Pra gente primeiro, o Wanderson pediu...
3: Se livrar das dívidas. Né?
0: Ah.
3: Bom, assim, ó. Simone, eu tenho duas, e Juju, eu tenho duas simpatias, duas dicas, tá?
0: Uhum.
3: Uma pra se livrar e uma pra atrair dinheiro pra quitar as dívidas. Qual que eu dou?
0: Vamos nas duas.
3: Vamos
0: o povo,
3: nas... Que
0: povo,
3: é bem,
0: né?
3: É bem
2: uma
3: simples.
2: Uma tá ligada na outra.
3: É bem uma... simples, tá?
0: Tá.
3: Para se livrar das dívidas, tá? Vamos pegar, nós vamos ter que ir atrás, tá? De uma planta, sabe, trigo? Trigo.
0: Sim.
3: O raminho trigo.
0: Floricultura tem trigo.
3: Floricultura tem trigo.
0: Tem trigo sequinho, assim.
3: Tem trigo sequinho. Nós vamos precisar de um raminho de trigo.
0: Tá.
3: E nós vamos escrever todo o nome da pessoa que está endividada. Tipo, eu, Maria Fulana de Tal, tá? Peço nesse momento a renovação dos meus caminhos, que eu possa me livrar dessa dívida que eu tenho para com fulano, para com ciclano, para com tal loja, para com tal banco, né? Uhum. Ou então eu já sou mais prática. Que saia dos meus caminhos todas as dívidas que eu contraí, que eu consiga pagar.
2: Sim.
3: Que eu consiga sanar, que eu consiga quitar. Enrola o seu nome no trigo e coloque num vaso e deixe ali. Num vaso normal, tá? Que a gente compra em qualquer... Sabe aqueles vasos fininhos que se bota uma rosa só dentro?
0: Uhum.
3: Né?
0: Qualquer vasinho que você tiver aí na sua casa.
3: Bota. E ali você vai ver. Porque o trigo é crescimento, o trigo é caminho novo, é prosperidade.
0: Uhum.
3: E para atrair dinheiro para quitar as suas dívidas, né? Esse foi para se livrar da dívida, né? Para atrair dinheiro, nós vamos precisar de uma moeda de um real.
0: Uma moeda de um real.
3: Oito canelas em pó. Oito canelas em pau, tá? E um punhado de semente de girassol, não é de lentilha, de girassol.
0: Girassol.
3: E um pires. A gente vai colocar todo o nome da gente ali sobre o pires. O pires pode ser usado em qualquer cor, tá, gente?
0: Tá.
3: Aí bota o nome, bota a semente de girassol em cima do nome, os grãos, né?
0: Uhum.
3: Uma moeda de um real com o número um pra cima. pra cima, tá? E aí, em volta, bota a canela em pau, representando o quê? O sol. Aí você vai colocar no alto, em cima da geladeira, ou de um armário de mantimentos, que eu gosto muito de botar, pra chamar a fartura. E vai pedir que venha a fartura, que venha a prosperidade, que venha o êxito, que venha tudo aquilo de bom. Esquece aquilo ali, porque aquilo não precisa renovar. Os grãos, a canela, deixa ali. Vai chamar. E amanhã, tá? Eu vou dar outra dica pra quem quer realmente, assim, ó, ganhar um dinheiro na justiça. Ai, eu botei tal causa, tem tal causa na justiça, o dinheiro não sai. Ah, eu sou aposentado, não veio meus atrasados, isso, dinheirinho. Vou ensinar amanhã uma dica para quem tá precisando, para quem tá esperando sair algum papel aí, tá, algum dinheiro.
0: E daqui a pouco, então, Jane, vamos para simpatia de proteção aqui que a Gláucia pediu. Então, sim, no próximo bloco a gente faz isso agora. Vamos lá para o nosso horóscopo, saber como é que vai ser o dia de Leão, Virgem, Libra e Escorpião. Certo. Tá na mão?
3: Então dá na mão.
5: Leão.
3: Sua criatividade será a chave para resolver pendências. Reserve um tempo para cuidar de si, pois você está se deixando de lado e isso não é bom.
5: Virgem.
3: O dia pede mais flexibilidade e menos cobrança, pois a preocupação está corroendo seu emocional. Procure ter equilíbrio, virginiano, pois o equilíbrio vai trazer o direcionamento que você está precisando no dia de hoje.
5: Libra.
3: O momento pede cautela. O momento pede calma, cautela e principalmente pensamento positivo. Não abaixe a sua cabeça pelo que está passando. Hoje o dia pede força nos pensamentos, porque a positividade está vindo.
5: Escorpião.
3: Dia favorável para negócios. Hoje o escorpiano está aí com a positividade. A força está totalmente a favor de você. Procure hoje realizar aquilo que tem em mente. Busque a tua paz, busque o teu negócio e principalmente o teu equilíbrio. É coisa boa quando tudo tá conspirando a favor, né, gurias?
0: É verdade, é verdade.
3: Bah, não tem. 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

0: 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A gente ouviu Henrique e Juliano. Quem pegou, pegou. 99509-0933. A gente tá esperando a sua mensagem chegar. Super escova secadora de presente pra todo mundo que participa. Deixa o cabelo alinhado, bonito, com aquela cara de salão de beleza. Tânia, bom dia. Boa. Um abraço aí pra turma da melhor Rádio Band. Mandou a Tânia aqui.
1: Oi,
0: gente.
1: Tânia.
2: Muito obrigada, Taninha.
0: Oi, Yara.
3: Bom dia, tudo bem? Com esse dia maravilhoso, com esse sol lindo, com essa luz divina de Deus. Quero ganhar essa linda escova.
0: Escova.
3: Beijos, Yara de Viamão.
1: Beijo, querida.
0: Beijo, Yara. Vamos falar com o Robson. Robson André, bom dia.
4: Bom dia, meus amigos. Fiquei muito feliz de ter sido sorteado com a consulta expressa. Fazia tempo que eu estava tentando e hoje chegou a minha vez. Quero dizer que a Jane acertou em tudo. A pessoa que ela falou, a mulher que está ao meu lado, cuidando de mim, é a minha mãe.
2: Querido.
4: Ela faleceu em complicação do câncer. A gente passou por um período muito difícil, que eu perdi minha mãe e 8 meses depois meu pai também foi vítima do câncer. A gente passou uma situação muito difícil, mas como ela falou, foi por um aprendizado. Realmente, estou com alguns problemas de saúde, muita preocupação, muita coisa acontecendo ao mesmo tempo. Me sinto agitado. Olha, só tenho a agradecer, ela realmente acertou em tudo. Só tenho a agradecer, muito obrigado.
0: Ah, imagina, o Robson André aqui, Robson Andrei, que fez uma consulta express com a Jane Duarte, que a gente vai sortear daqui a pouco, uma consulta, um bate-papo rapidinho ali, 99509-0933, para você que quer participar com o seu nome completo e a sua data de nascimento. Sempre muito emocionante,
1: isso,
0: né, gurias?
1: Olha, é sempre. De se arrepiar, é uma coisa muito louca.
2: É. Com certeza, olha, é uma coisa assim, ó, e eu que agradeço, Robson, né, pela confiança aqui no meu trabalho, pela confiança na Band, por ser nosso ouvinte. Muito obrigada. Gratidão, amigo.
0: Agora vamos lá para a última rodada aqui do horóscopo, saber como é que vai ser o dia de Sagitário, Capricórnio, Aquário e Peixes.
5: Sagitário.
2: O dia começa bem, principalmente para quem tem negócios. Você, sagitariano, que está buscando um novo amor, com certeza está por vir neste momento. O sol está na casa 8, que isso representa prosperidade para você.
5: Capricórnio.
2: O dia está favorável para ir em busca daquilo que realmente está precisando. Não deixe para amanhã o que pode ser feito hoje. Essa é a dica para você, capricorniano.
5: Aquário.
2: Calma, tranquilidade, equilíbrio. Nem tudo que reluz é ouro. Pode ter a certeza que as mágoas se tornarão alegrias amanhã. Neste momento, a sua mente pede leveza e equilíbrio, mas tenha principalmente a calma.
5: Peixes.
2: O dia começa a mil para o pisciano que está aí em busca de novos negócios. Está vindo aí algo próspero em relação a papéis, a dinheiro neste momento. O pisciano está em alta, então procure sempre ter aí a visão daquilo que quer, pois com certeza irá concretizar aquilo que está em mente. Coisa boa, né?
0: E para te seguir, Jane?
2: @ taróloga Jane Duarte.
0: Jane Duarte, para fazer aquela consulta aí, uma hora de bate-papo, online, no conforto da sua casa.
2: Eu vou falar tudo. Vou chegar até o problema da pessoa, vou falar o que aconteceu, o que está acontecendo, o que vai acontecer, dou um rumo, um direcionamento, um caminho, um norte.
0: Uhum.
2: Só me chamar lá no Insta, @ taróloga Jane Duarte, no direct, que eu explico como funciona, ou através do WhatsApp, 51 99201 1957.

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0: Essa aí. Vai dançar ao vivo lá.
1: Quer casar comigo?
2: Casamento eu deixo pra vocês, gurias. Eu só quero curtir o Bruno Marrone, não quero casar.
0: É, então, muita gente vai, quem sabe, casar nesse show, né?
1: É.
0: Gente, vamos lá, vamos fechar então com a Jane Duarte, a nossa astróloga, taróloga e sensitiva. A gente sempre sorteia um ouvinte para participar da consulta express. A gente vai saber quem é que levou essa agora.
1: Foi a Giulia Duarte.
0: Giulia Duarte.
1: Isso.
2: Minha parente.
0: Giulia Duarte.
2: Pior que não é minha parente.
0: Giulia Duarte. Então, agora, senta aí. Abre o teu coração, aumenta o volume do rádio e vai ouvir a nossa Jane Duarte falar contigo diretamente aí. Boa sorte.
2: Giulia. Até assim, ó, corrigindo, eu brinquei que é minha parente porque é Duarte, né, gurias? Eu nunca vi a Júlia na minha frente, vamos ver se eu vou acertar com ela, que ela mande o feedback aqui pra gente. A Júlia, que é uma ariana incrível, uma pessoa do bem, uma pessoa incrível, correta, uma pessoa autêntica. A autenticidade é marca registrada nela. Ela fala o que tem que dizer na cara e não manda recado. Júlia, o que, que eu vejo? Que tu tá passando por um momento de mudanças na tua vida, principalmente na tua vida profissional, onde as coisas estão paradas, tu tá focada em mudanças, tu quer algo novo, tu quer algo para ir em busca daquilo que realmente te realiza, que é o teu trabalho. E eu vejo que tá vindo uma fase excelente, excepcional, positiva para ti, a partir do dia 25 agora de junho. Muitas mudanças acontecerão, aonde tu vai ter sorte, sucesso, êxito também. Se tu tá pensando em fazer algum curso, se tu tá pensando em fazer algum concurso, algo relacionado a estudo, te aperfeiçoar, o ano, o momento é esse. Vejo que tu tem aí algo bom a oferecer às pessoas que estão ao teu lado, que é essa luz maravilhosa que tu tem. Tu emana uma energia maravilhosa, e tu não tá também num momento legal em relação a algumas coisas na tua vida pessoal. Eu vejo que tem coisas que estão te chateando, te magoando, te deixando aí bem chateada, deprimida. As coisas parece que não estão andando como deveriam andar, mas foi só uma fase. Tá vindo um novo ciclo na tua vida, viu, Júlia? Aonde tu vai ter sorte, sucesso, êxito. Vejo muito olho grande de pessoas à tua volta querendo que tu tenha. Aí tu vai dizer, Jane, mas o que que eu tenho? Tu tem luz, minha amiga. Tu tem uma coisa boa que as pessoas querem tirar isso de ti, mas não vão roubar isso de ti. Nada e nem ninguém vai te derrubar. Tu pode até balançar, mas tu não cai. E hoje eu vejo um homem que faleceu há muitos anos atrás, tá? Que eu acredito que era um avô, tá? E esse homem é ligado, tá? A tua família é ter um parentesco aí contigo. E ele manda te dizer, tá? Que tu tem dom nas tuas mãos, que tu iria entender. Eu não sei no que tu trabalha, mas ele disse que tu tem dom nas tuas mãos e tu tem um dom da cura. Por exemplo, se alguém tá com uma dor de estômago e tu passar a mão, fazer pedidos, tá? Eu tô toda arrepiada, gente. Se tu fizer fechar os olhos, fazer pedidos... De quão é grandiosa a tua energia. Então ele tá dizendo que tu aproveite esse dom da cura para ajudar as pessoas, porque inclusive tem um familiar dela que tá passando por um momento de saúde que graças a Deus não é nada grave, que vai melhorar, mas que a energia das mãos dela vai ajudar essa pessoa. Esse é o recado desse senhor, tá, Júlia? Fica bem que vai dar tudo certo. Tu é uma pessoa iluminadíssima. E aquilo que é pra ser da gente, ninguém tira. Quem vem pra brilhar, ninguém ofusca. Tu tem uma mágoa, uma decepção muito grande com uma pessoa. Mas eu vejo que essa pessoa errou contigo, não de propósito. Na época, essa pessoa sofreu uma injustiça espiritual. Fizeram algum trabalho espiritual pra essa pessoa. E essa pessoa, infelizmente, teve atitudes que não condiz com a personalidade, com o caráter dele, tá? Mas tudo vai andar, vai fluir, vai prosperar. Tu é muito especial, guriazinha. Tudo de bom e manda um feedback pra nós. Ah, então tá. Gente, eu só vou falar uma coisa bem rapidinha aqui.
0: Fala.
2: Rápido. Eu gostaria muito, assim, ó, que cada um dos ouvintes sempre tivesse pensamento positivo, porque o pensamento é a base de tudo. O pedido positivo é a força. Ontem eu atendi, graças a Deus, a tarde toda, que é uma coisa que eu me sinto assim muito feliz. E eu vi que muitas pessoas têm em cima delas muita inveja, olho grande, então procura sempre desvirtuar aquilo ali, desviar. Uhum. Até amanhã, gurias, quem quer me
0: seguir?
2: Seguir lá no Insta.
0: @
2: taróloga Jane Duarte, quer marcar uma consulta online, só me chamar no direct ou 5199-201-1957. Até amanhã, meus amores.
0: Maravilha. Beijo, Jane. Amanhã a Jane está de volta.
2: Amanhã estarei aqui.
0: É, com o horóscopo do dia
2: e
0: pra você.
2: E você, suas danadas de folga, né?
0: Opa, amanhã vou tá te ouvindo.
1: Eu também.
0: Ligada
1: casa.
0: No
2: vou
0: meu horóscopo.
2: Vou mandar beijo pra você.
1: Tá bom.
0: Ai, então,
1: tá
0: beijo. Bom. Beijo, Jane. Amanhã todo mundo ligado aqui na Manhã Show pra ouvir o horóscopo do dia, é claro. A gente vai fazer um intervalo comercial e a gente já volta, eu e Juju, com as fofoquitas do dia. Vamos falar aí dos seus artistas favoritos, tá? Antes, tem o Band Notícias.
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0: Atenção para congestionamento na entrada de Porto Alegre pela Freeway e pela Castelo Branco. A Avenida Zaida Jarros também está com um travamento entre a estação Aeroporto e a Trincheira da Ceará. Assim como as principais avenidas da capital, como Ipiranga, Protásio Alves e Bento Gonçalves. O motorista encontra fila de veículos nas transições de Canoas, Cachoeirinha e Viamão para Porto Alegre. E falando sobre a previsão do tempo, Porto Alegre está em 13 graus agora, deve chegar à máxima de 22. O tempo hoje será seco, será com a sensação térmica mais agradável que nos últimos dias. A previsão até sábado é semelhante e com os termômetros passando dos 20 graus. No domingo, o frio volta ao estado. Para mais informações, fique ligado nas próximas edições do Band Notícias.
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1: Oi, bom dia! A gente tá de volta, 9:08 agora. 15 graus a temperatura em Porto Alegre, um dia lindo. Quarta-feira, aqui na Band. Você sabe, né? Muitos prêmios pra você. Então vem. Band FM. Sua rádio do seu jeito. A gente tem pra todo mundo que participa hoje com a gente.
2: O quê?
1: Uma escova elétrica modeladora.
2: E?
1: A mulherada.
2: Isso.
1: Só a mulherada sabe. Ah. Num dia aquele úmido, esquisito, sabe?
2: Sim.
1: Como é que esse fica o cabelo?
2: Inverno gaúcho, que é complicadíssimo. E, garotas, ela é rosa.
1: Ela é rosa.
2: Ela é linda, ela é maravilhosa. Então, ela pode ser sua.
1: É verdade. É só mandar pra gente aí uma mensagem no 99509-0933, por exemplo, dando a sua opinião. Nas Isso. notícias agora que a gente vai trazer.
2: Isso.
1: Né, Juju?
2: Vamos falar de quem, sabe?
1: Não,
2: de quem?
1: Não sei, não sei.
2: Gretchen.
1: Jura? Voltou, Gretchen. Volta, Gretchen.
2: Gretchen falou que ela é romântica.
1: Ah, eu acredito.
2: Que nenhum homem meio que aceitava isso. Que eles
1: ela
2: queriam só o lado dela mais rare, sabe? Mais Gretchen.
1: Mais sensual.
2: Ela. Isso. Ela comentou como é que é o atual noivo, marido dela hoje. Vamos falar sobre isso.
1: Ah, muito
2: hoje.
1: Bem. Ela tá em quantos casamentos já? Já me perdi?
2: Eu acho que já passou
1: mais de
2: 15. 10?
1: Jura? Será?
2: Eu vou ver. Eu vou apurar aqui, tá?
1: Meu
2: Calma,
1: Deus,
2: mas
1: tá.
2: Olha,
1: traz aí.
2: É muitos, vários. Ela ama demais. É
1: ela
2: isso.
1: ama demais, é isso. Ela não desiste do amor. Tá certo, isso. Uma hora ela vai dar de cara com o amor da vida dela,
2: que eu
1: né?
2: Eu espero que seja esse, né? Porque ela também já tá aí numa fase mais, né?
1: É. Eu acho que faz
2: adulta.
1: Tempo que ela tá com esse último, não sei. Não sei se é o mesmo, mas faz um tempo.
2: Uns 8 anos.
1: É.
2: Se eu não me engano.
1: Bastante
2: tá
1: tempo, 8 anos.
2: A gente falando aqui dela, né?
1: Não, como é que eu respeito a Gretchen,
2: eu também.
1: Eu tiro meu chapéu para a Gretchen. Quem mais?
2: Henrique e Juliano.
1: Sabemos notícias, então, Henrique e Juliano. O Henrique foi aquele que traiu a esposa. Não,
2: não,
1: aquele
2: é
1: o Matheus.
2: É do Matheus.
1: Tô fazendo confusão.
2: Imagina,
1: é, o Matheus.
2: Imagina, a esposa do Henrique.
1: ouvindo agora,
2: Henrique,
1: como é que é?
2: O que que tu fez?
1: O que que é isso? Ouvi uma locutora falando.
2: Lá de Porto Alegre. Vamos falar como é que é a rotina deles.
1: Do Henrique e do Juliano.
2: Isso aí.
1: Tá, maravilha. Vamos
2: e
1: falar
2: muito
1: mais. Dessa dupla tão querida,
2: tão
1: né,
2: querida.
1: Aqui na Band. Beleza. Então a gente vai tocar Gustavo Lima, porque teve muita gente que pediu. Ai, vamos tocar um Gustavo Lima? Tá aqui, ó. Vamos
2: Vagabundo.
1: Tocar o Gustavo Lima.
2: Vagabundo
1: e daqui a pouquinho a gente volta com notícias dos famosos.

0: Band FM 93.3, Ferrugem, sinto sua falta, 99509-0933. Você participa com a gente aí, tá levando, quem sabe, de presente hoje, a nossa escova secadora, modeladora de cabelo.
1: Uau.
0: Deixa mais bonito seu cabelo, mais alinhado.
1: E ela é muito linda, ela é rosa e assim, ó, eu queria ela. Como eu não posso levar, então ela vai ser tua.
0: Pode ser tua.
1: Pode ser tua.
0: Pode ser sua, Viviane.
2: Excelente quarta-feira, povo lindo, abençoado da Band FM. Aqui é a Vivi Paiva de Porto Alegre.
1: Oi, Vivi.
2: Quero mandar um super beijo pra todos os ouvintes, né, pra vocês aí da rádio. Para o meu time lá da JC Carretas e dizer, gente, que eu quero muito ganhar essa escova, ainda mais que é rosa, que eu adoro essa cor. E hoje, né, véspera de feriado, a gente tem que dar uma voltinha, né? Então, essa escovinha pra gente ficar linda, maravilhosa. Tô querendo, gurias, tô querendo.
0: Aê, Viviane!
1: Beijo, Vivi, tu vai aonde, mulher?
0: É, conta pra nós.
1: Vai.
0: Vai ficar linda?
1: Vai
0: ela
1: ficar
0: tá
1: linda.
0: Indo onde? Ficar linda.
1: Exatamente.
0: Com cara de salão de beleza. Que é isso que a gente quer fazer aqui, deixar você mais linda ainda. Beijo, Viviane. Viviane fez, ó, bem certinho como eu pedi. Bota aí seu nome na sua mensagem, diga seu nome e também a sua cidade. Oi, Luciano.
3: Bom dia, gente linda.
1: Bom dia.
3: Obrigado por estarem mais uma manhã, abrilhantando o nosso início de dia. Tudo de bom e de melhor pra vocês aí.
1: Ah.
3: A Band é melhor. Beijos, Luciano.
1: Oi.
3: De Canoas.
1: Luciano. Luciano.
0: É impressão minha ou eles estão me imitando? Que eu falo gente linda lá no nosso grupo VIP.
1: Eu acho que já pegou na mania ali, sabe?
0: Ai, coisa
1: já
0: linda.
1: Já que ela gosta, vai que daí tu escolhe eles, entendeu? É tudo pensado.
0: Ó, gente linda do nosso grupo VIP. Depois, ó, vamos falar do nosso grupo VIP pro pessoal?
1: Vamos.
0: A gente tem um grupo VIP no WhatsApp, tá, gente? Onde vocês recebem em primeira mão todas as promoções da Band e participam de sorteios exclusivos, coisas que só rolam lá dentro do nosso grupo VIP e não rola aqui no ar, tá?
1: Isso.
0: Então, vai lá, 99509-0933. Fala agora com essa coisa fofa da Juju.
1: Comigo, manda oi, eu quero participar, que daí eu vou ver.
0: Vai mandar um link
1: isso.
0: Pra você participar.
1: Isso. E aí você link. Já vai participar, vai ver muitas coisas.
0: Vai chamar a família.
1: Vídeos dos comunicadores também. Vai ser demais.
0: É. Isso, gente. Vamos mudar de assunto
1: vamos,
0: agora.
1: Que agora eu quero falar de música. Vamos.
0: Ai, deixa eu mandar um beijo aqui.
1: Oi.
0: Peterson Lucas, Mariana Cristina de Mello, Candy Pascali. E a Mayara Dornelles, todo mundo
1: beijo.
0: Ligado aqui no som da Band. Beijo pra vocês. Vamos falar do grupo. Vamos falar da dupla Henrique e Juliano?
1: Vamos.
0: Vocês gostam, né?
1: Eu
0: que eu
1: gosto.
0: Sei. É, tu acha eles
1: bonitos?
0: Seja ex! Muito bem! Última saudade! Última saudade!
4: Seu telefone não toca!
1: Essa mesmo!
0: Desculpa, Henrique e Juliano. A gente não canta bem, mas o nosso coração é de vocês.
1: Exatamente.
0: Então, vamos falar um pouquinho da trajetória deles, como eles se tornaram essa sensação, essa dupla tão querida, tão amada e também milionária, né?
1: Oh.
0: No Brasil, vou te contar. E olha que curioso, eles nem são o maior cachê, Juju.
1: Olha só.
0: Eles cobram apenas um milhão por show.
1: Ah.
0: Um milhão de reais.
1: Eu já queria. Dividido, hein? E eles não fica mesmo tanto dinheiro.
0: É. Um milhão cachê, de repente, todo o resto fora, né?
1: É.
0: Todo o custo fora. Bom, quando você cria um desejo pelo produto e ele não é de fácil acesso, aí esse valor aumenta, né? A gente gera valor. E é exatamente essa estratégia que eles usam como dupla. Por quê? Porque não é fácil contratar, né? Eles pra sua festa aí, pra sua
1: eles
0: feira.
1: Eles não vão pra qualquer coisinha.
0: É. Por exemplo, eles só retornam à mesma cidade depois de 2 anos passado.
1: Olha!
0: Show. Fez um show.
1: Porque senão fica muito seguido.
0: Só voltam 2 anos depois, né?
1: Sim.
0: Pra não virar aquela figurinha fácil. E além disso, eles também... Olha que legal. Eles não aceitam dinheiro público para fazer show.
1: Parabéns.
0: Parabéns, auditório. Vocês gostaram?
1: Eles amaram.
0: Gente, olha isso.
1: Não
0: Ah, e se o evento, Juju, tiver patrocínio de casa de apostas...
1: Eles também não vão.
0: Eles também não vão.
1: É isso aí.
0: Tá bom?
1: Não precisam ganhar dinheiro bem e é isso.
0: Ganham dinheiro honesto.
1: Exatamente.
0: Tá
1: que
0: bom?
1: Hoje em dia muitos não fazem isso, né?
0: A maioria...
1: dinheiro
0: não
1: público.
0: Fazem apresentações aos domingos, nem datas como Natal, como Ano Novo e Carnaval. Tudo isso pra priorizar o quê? A família.
1: Uhum.
0: Os momentos em família. Por quê? Porque eles já têm muita grana, gente.
1: Tão rico já, pra que ficar, né?
0: Tem gente que fica
1: isso.
0: Forçando ali, né?
1: Sim.
0: E na verdade, eles fazem, colocam na balança muito bem. Cara, a gente tá super bem. A gente tem patrimônio, a gente tem grana, a gente tem dinheiro. Esse é o nosso trabalho, vamos trabalhar.
1: Vamos diminuir só um pouquinho.
0: Só a gente vai ter momentos na nossa família que a gente não vai abrir mão.
1: É.
0: E isso
1: porque
0: é incrível,
1: essa...
0: né?
1: As horas com a filho e coisa nunca mais
0: não
1: voltam.
0: Não volta, né? É. Eles aparecem raramente na TV também, Juju. Pois eles acham que o quê? Se eles ficam aparecendo muito, eles vendem menos ingresso. Tá? Eles têm algumas estratégias. Assim.
1: Uhum.
0: A outra estratégia tem a ver com as músicas. Poucos artistas tratam os compositores tão bem quanto eles. Todos os anos, o Henrique e o Juliano... Eles reúnem alguns dos maiores compositores do país na sua casa para um final de semana incrível, com tudo de bom.
1: Olha só!
0: Para criar e para apresentar músicas inéditas.
1: Churrascada na casa.
0: Exatamente.
1: Do Henrique, olha só!
0: Exatamente.
1: Até eu iria.
0: Eles aproveitam, organizam um final de semana só para fazer isso.
1: Vamos ver.
0: Né? Os caras apresentam as músicas, trazem músicas novas, eles cantam, eles tocam, eles se divertem.
1: Viram amigos também, porque isso é importante, né?
0: Quanta gente manda música pra eles que eles não conhecem ainda, então eles usam esse final de semana especial pra conhecer todo mundo e pra fazer uma grande confraternização e também trabalhar, né?
1: Óbvio.
0: Porque as músicas saem todas dali.
1: Né? Tu vê, não é à toa, né?
0: Que legal,
1: que eles
0: legal.
1: São tão famosos.
0: Henrique e Juliano. Tirei meu chapéu pra você.
1: Mais ainda, porque eles são muito bonitinhos, né?
0: Ó, a Juju já ficou de olho, né?
1: Ah, eu acho eles queridinhos.
0: Eu também.

0: Band FM 93.3, manhã show tá no ar aqui na Band, 99509-0933. Você sabe, né? Participa hoje e a gente tem uma super escova, secadora, linda, rosa.
1: Maravilhosa.
0: Pra deixar o seu cabelo, o quê? Com alinhado. Cara de salão de beleza.
1: Vai ficar lindo, vai ficar maravilhoso, porque ela tem uma coisa diferenciada ali nela.
0: Que
1: ela
0: coisa é seria essa, Ju?
1: Ah, é uma mágica Band FM, não posso revelar, só quem tem.
0: Ai, gente,
1: conhece.
0: Não, é sério mesmo. Ela, sério, ela é incrível. É. E ela pode ser sua, pode cair na sua mão, já sabe, participa, manda mensagem. Faz que nem a Grace.
1: Oi, Grace.
2: Bom dia para as meninas super poderosas da manhã. Oh. Aqui é a Grace de Canoas. E eu vim desejar um lindo dia e dizer que eu tô escabelada.
1: Olha!
2: Hat deck fica a dica. Beijo, meninas. Amo vocês.
0: Ai, beijo. A gente adorou.
1: Uma indireta bem direta.
0: Uma indireta bem na nossa cara.
1: É,
0: dizendo,
1: se quiserem.
0: É. Se quiser, né?
1: Meu cabelo tá aí, né? Bagunçado. Pode ficar arrumado com a escova secadora.
0: Já tá concorrendo, Grace. Beijo. Oi, Fran. Tudo bem? Bom dia.
3: Oi, Band, bom dia. Fazia tempo que eu não participava, mas essa linda escova secadora fez chamar minha atenção.
1: Como não, né, Fran?
3: Mas eu tô sempre ouvindo vocês, tô sempre aqui presente. Que é a Francine, da Zona Sul.
0: Oi, Francine. Que legal que tu veio. Veio. Vai concorrer, né?
1: Vai.
0: O Clayton, quero ganhar escova de cabelo, sou de Porto Alegre. Eu quero dar pra minha pérola, meu amor, Patrícia.
1: Viu, homens? Ai, mas eu sou homem. Ai, mas eu não tenho
0: participar.
1: Cabelo. Que nada, dá pra tua mulher, dá pra tua filha, pra qualquer
0: pra tua mames?
1: Isso.
0: Não é isso?
1: Isso mesmo.
0: A gente deixa. Vocês também podem participar
1: pode.
0: Aqui. 99509-0933. Gente, Juju,
1: o quê?
0: Fala das Paquitas.
1: Vamos.
0: Elas não são da tua época, né, Juju? Você não era nem nascida, mas conhece a história de
1: claro.
0: Xuxa e Paquitas, né?
1: Nossa, eu era fã da Xuxa.
0: É, a Xuxa, depois, ela seguiu se apresentando, mas daí sem a

0: Paquitas.
1: Isso,
0: né?
1: Aí.
0: Quem lembra? Pois é, conta aí pra nós, 99509-0933. Muitas meninas que hoje já são mulheres, Juju, elas queriam ter a oportunidade de ser uma Paquita da Xuxa.
1: Sim.
0: Foi o sonho de uma geração inteira, mas... deixa
1: ser loira.
0: É. Deixa eu te contar que a vida não era só glamour por lá, não, tá? Todo mundo queria ser Paquita, aparecer na TV. Essa era o grande lance, né? E trabalhar do lado da Xuxa. Mas a atriz e ex-Paquita Juliana Baroni disse que elas recebiam pouquíssimo. Cachezinho de nada, de nada.
1: Mal pra comer dava.
0: É. Ela disse que pra uma pré-adolescente o valor tava bem bom, né? Que tem o pai ali pagando tudo, a mãe pagando tudo. Mas não era tudo isso que as pessoas pensavam pra quantidade de trabalho que elas tinham.
1: Ah, eu imagino. Né?
0: Se a Xuxa ganhava, por exemplo, assim, ela deu um exemplo, tá? 80 mil, 100 mil, assim, na época. Pra fazer um show, as Paquitas ganhavam 200 reais.
1: Meu Deus! E tipo era assim, a que mais faziam coisas. Era,
0: dava pro lanche, né? E pro busão, e de volta. A ex-Paquita explicou que o valor final vinha de uma somatória, como salário fixo da TV Globo, participações em filmes, venda de discos e turnês de shows. Mas não era o suficiente pra ficar rica. Gente, olha só, vou repetir. Filmes, vendas de discos... turnê de shows, que eram muitos pelo Brasil inteiro, e elas não conseguiram ficar...
1: Imagina, não valia a pena, então. Era muita coisa.
0: Gente, o debate foi tanto que fez a própria Xuxa se pronunciar. Ela confirmou, que é verdade, né, que ela não mentiu, que a Paquita não mentiu, mas disse que a responsável sobre esses assuntos era a empresária, né, sua ex-empresária e diretora, a Marlene Matos, que inclusive foi quem fez a Xuxa,
1: isso.
0: Paquitas, o show da Xuxa e tudo mais, né?
1: Sim.
0: E depois que ela foi embora, deixou a Xuxa...
1: Deu uma confusão depois.
0: Não, a Xuxa nunca mais foi a mesma, né? É. Isso aí a gente precisa falar, né? Pra quem não sabe, no documentário da Xuxa no Globoplay, mostra a relação bem complicada entre ela e a ex-empresária. Que eu acho uma sacanagem ela sair falando mal da ex-empresária, da Marlene Matos. Sendo que a Marlene Matos é a que criou, né?
1: Ela.
0: A Xuxa.
1: É.
0: Pra quem tá com saudade, a Xuxa vai começar uma turnê chamada O Último Voo da Nave.
1: Olha só.
0: Que vai estrear em São Paulo em julho. Para comemorar, então, os 40 anos de carreira. A ideia é convidar as ex-Paquitas originais para participar.
1: Olha, Xuxa, eu acho que ninguém vai querer.
0: Eu quero saber! Eu quero saber.
1: Eu acho que ninguém vai querer, Xuxa.
0: Quanto vai ser o cachê delas
1: agora?
0: Será
1: que vai ser maior?
0: Será?
1: Eu espero.

0: 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Resilier. Menina, aqui na programação da Band. 99509-0933, você sabe, né? Participa com a gente aí que tem uma super escova secadora de cabelo. Um luxo de presente pras gurias nessa manhã de quarta-feira aqui na Manhã Show. Cara de salão de beleza, né, Juju? Eu diria.
1: Diferenciada. Não, eu digo que ela é diferenciada, mas aí com outra cara.
0: 99509-0933. Para aí. 99509-0933. Pronto. Saiu.
1: Saiu.
0: WhatsApp de promoções da Band para você participar com seu nome completo e também a sua cidade. Fala sempre aí pra gente, né? Quando você participa, fala o seu nome e também a sua cidade. Vamos fazer um intervalo comercial, Juju?
1: Vamos, porque depois... Sabe o que que é?
0: O que?
1: Posso falar?
0: Pode.
1: É Aqualoucos. É. Um par de ingressos para o Aqualoucos.
0: É, por quê? Porque temos aqui na Manhã Show, prêmios na Super 6. As mais pedidas da programação. Sempre tem prêmios para você escolher a sua Super 6. E é isso que a gente vai fazer depois do intervalo. A gente já volta.
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13: Oi, bom dia! 10 horas em ponto! Quem achou que tá no ar até as 11 horas? Já participou? Já mandou aí a sua mensagem pra gente? Manda agora! 99509-0933. Temos uma escova secadora de presente. A sua rádio do seu jeito.
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13: A Super 6 está começando e também tem prêmios para você. Você vai escolher a sua Super 6. E para isso, a gente tem ingressos para um dos parques aquáticos mais incríveis aí do Rio Grande do Sul. Tô falando do Aqualocos. Vai aproveitar a área de inverno com piscinas aquecidas, cobertas. Você vendo aquele friozinho de 10 graus lá fora, sabe? Aquela chuvinha. E lá dentro, bem quentinha.
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13: Drinks coloridos.
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13: Então, aproveita aí, participa junto com a gente. Escolhe a sua música favorita, tá? Você vai levar um par de ingressos pra curtir um dia lá no Aqualocos com acompanhante. Música 1 aqui nas mais pedidas, Zenete Cristiano ou Ibaldi. Música 2, Paula Fernandes, não precisa. 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

0: Band FM 93.3, João Gomes, eu vou te procurar. Love You Baby, com Pablo. As mais pedidas da programação, a gente ainda ouviu a música 1, Zeneto e Cristiano Oibaldi. Música 2, Paula Fernandes, Não Precisa. A gente vai ouvir a música 4, Lua Santana, Olho Marrom. Música 5, Henrique e Juliano, Na Hora da Raiva. Música 6, Turma do Pagode pedindo a conta. E a gente quer saber qual é a sua Super 6. Pra isso, a gente tem prêmios. Um par de ingressos pro Aqualocos. 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A gente quer saber qual é a sua Super 6.
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0: Band FM 93.3. A gente ouviu a turma do pagode pedindo a conta com o Zeca Pagodinho. As mais pedidas da programação, você escolhe a sua Super 6. Pra isso a gente tem prêmios, ingressos do Aqualocos, um par de ingressos pra você curtir com o acompanhante. Um super dia lá no Aqualocos, um dos parques aquáticos mais legais aí do Rio Grande do Sul. E a gente vai liberar um par de ingressos pra você curtir a área de inverno lá do Aqualocos. 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A gente já volta com o resultado da Super 6. Fica por aí, agora tem o Band Notícias.
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0: Os órgãos municipais de Porto Alegre atuam em regime de plantão amanhã devido ao feriado de Corpus Christi. Não haverá atendimento na maioria das unidades de saúde, com exceção daquelas que integram a Operação Inverno e os consultórios na Rua Centro e Restinga. Já os ônibus vão funcionar com a tabela de horários de domingos e feriados, que podem ser consultada nos aplicativos Citamob ou Movit. O Cine Municipal de Porto Alegre disponibiliza 764 vagas de emprego em diferentes áreas, com encaminhamento gratuito para as empresas nesta semana. O sistema oferta ainda 22 oportunidades para pessoas com deficiência. Os interessados devem comparecer presencialmente à sede do Cine Municipal, na Uruguai 83. Mais informações podem ser consultadas pelo telefone 51-3289-6681. Para mais informações, fique ligado nas próximas edições do Band Notícias.
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7: Band FM 93.3, 10h24 agora. Bom dia, amanhã show, tá no ar.
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7: A gente tá de volta pra saber o resultado aqui da Super 6. Vamos tocar pra você a música mais votada. E agora a gente vai saber quem é que levou um par de ingressos pra curtir a área de inverno do Aqualocos, um dos maiores parques aquáticos do Rio Grande do Sul, Juju.
12: Foi quem?
7: Alô?
12: Fernando Rodzinski.
7: Fernando Rodzinski. Parabéns.
12: WhatsApp, final 6819. Manda um oi aqui pra gente ver se você tá ouvindo mesmo, porque senão vai eu e a Simone pro par.
7: É verdade. Ainda mais que amanhã já é feriado.
12: Partiu.
7: Final de semana tá quase aí também,
12: é
7: gente.
12: É nosso.
7: É, tem gente que vai emendar, né?
12: Ele já enviou, já, nós não vamos.
7: A gente não vai, ele Gente, agora sim, vamos curtir a música mais votada.
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7: Olha aí, olha quem é. Henrique Juliano.
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0: Band FM 93.3, Thiaguinho, recado da minha amada, Farol das Estrelas aqui na Band. 99509-0933, você participa. Hoje a gente tem uma escova secadora, modeladora de presente pra você. E manda mensagem aqui pra Manhã Show, participa junto com a gente, né, Juju?
1: É isso aí, ela é linda e ela é rosa.
0: Ai, ela pode ser sua. Bom dia, William.
2: Bom dia! Como é que vocês estão, meu povo?
1: Tô bem, e tu, William?
2: Espero que estejam todos bem aí, passando pra desejar uma ótima quarta-feira. Dizer que agora, até as 11, o dia vai ser legal com a companhia de vocês. Um beijo.
0: Beijo.
2: Bora pra cima.
1: Bora. Beijinhas.
0: Beijo, William. Ó, beijo também pra Franciela.
2: Como é que vocês estão, meu povo?
1: Tô bem, e tu, William?
2: Espero que estejam todos bem aí, passando pra desejar uma ótima quarta-feira. Dizer que agora, até as 11, o dia vai ser legal com a companhia de vocês. Um beijo.
0: Beijo.
2: Bora pra cima.
1: Bora. Beijinha.

0: junto pra falar dos outros. Vamos falar de quem?
1: Vamos falar. Vamos fofocar. Gente, vamos falar da Gretchen. Ela voltou. Voltou a ser notícia. É, voltou a ser notícia. Vamos falar com as mulheres agora. Eu quero saber se vocês são esposas cuidadosas, né? Aquela que faz um agradinho, comidinhas, guarda-roupa e tudo mais. A gente quer saber. A Gretchen é, e ela tá muito feliz, tá casada há 6 anos já, com seu amado Esdras de Souza.
0: Olha!
1: E tá durando, né?
0: Ah, que bom, né?
1: Ela compartilhou que é muito cuidadosa e amorosa e que Esdras aceita muito esse seu lado. Mas tem motivo pra ela estar tão realizada com essa relação. É porque ela nunca tinha achado alguém que olhasse além do lado sensual, assim, dos palcos. Sim. Além do personagem, sabe? Sim. Durante uma entrevista ao Domingo Legal, lá na década de 90, ela chorou ao dizer que ela era o oposto da personagem artista e que os homens não conseguiam lidar com as duas. A Maria Odete, uma mulher que gosta de cuidar do marido, que bota pasta na escova de dente, que bota roupa em cima da cama, que espera sair do chuveiro com a toalha na mão, faz almoço, espera o marido voltar do trabalho bem cheirosa, enfim, se dedica para os filhos, para casa. E é o oposto da personagem Gretchen. São duas pessoas completamente diferentes, ela falou.
0: Ah, que bom, né? Que bom que ela finalmente achou esse homem que olha, tipo, não, ela não é essa. É a real.
1: É, vamos lidar com a Gretchen real. A Maria Odete, né?
0: Isso, Maria Odete.
1: A Gretchen é a personagem.
0: Finalmente, né, amiga? Depois do teu 20º casamento. Que bom!
1: Tu viu aí quantas vezes a Gretchen já casou?
0: Olha aqui.
1: Umas 15, 16.
0: Por aí.
1: Ai,
0: Odete,
1: jura!
0: Quantos casamentos?
1: Ai, pesquisando aqui, ó. Ao vivo, a gente quer saber quantas vezes. Tem aí ou não?
0: Tem. Peraí. Respira.
1: Ai, gente, eu não sei. Eu admiro muito.
0: 18 vezes.
1: 18 vezes, Gretchen!
0: Que bom que ela achou finalmente alguém.
1: É o 18º marido, então. Ai, Gretchen, quer saber? A gente torce por ti, sim.
0: Que dure
1: pelo amor.
0: Anos aí.
1: Vocês são bem companheiros pelo que a gente viu ali também, né? É. Tudo de bom.
0: Beijo,
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0: Gretchen.
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0: Band FM 93.3, Diego e Vitor Hugo, infarto aqui na Band. E a gente fez uma pergunta, né, Juju, pra nossa audiência aí, se cuidavam bem dos maridos ou não. Porque a gente leu a notícia sobre a Gretchen, ela dizendo que ela é toda mulherzinha, que ela cuida sim.
1: Ela é romântica sim, é, vai cuidar sim.
0: É, e é toda mulherzinha do Esdras. E aí a gente perguntou pra nossa audiência, e vocês cuidam do maridinho de vocês? Mandem pra gente aqui, ó, a Daiane.
2: Tia, bom dia, rainhas.
0: Oi, Adolinha.
2: Que as nossas manhãs maravilhosas. Amo vocês muito. Uma boa quarta-feira. Uma quarta-feira abençoada. Amo muito, muito, muito, muito, muito, muito, muito vocês. Vocês brilham nas fofocas, brilham nos comentários. Vocês brilham demais.
1: A gente
2: vocês fazem
1: brilha.
2: Os nossos momentos maravilhosos. E eu só tenho que dizer sim, eu tenho que agradecer. Que eu tava lá deprimir chatinha. E vocês são o melhor remédio para levantar, para deixar a gente mil por hora. Obrigada,
0: oh,
2: obrigada, obrigada, obrigada por ser o remédio de todas as manhãs e alegrias que faz a gente. E a vitamina que faz a gente bem. Beijo, Daniela do Belém Novo. Amo vocês. Muito obrigado. Beijo. Ah, essa pergunta tá show. Parabéns. Beijo.
0: Beijo. Beijo. É, vocês viram que eu peguei a Daiane aqui, não peguei a resposta das nossas ouvintes.
1: Agora vai.
0: Mas agora vai.
3: Bom dia, pessoal da Band. Eu sou a Andréia, Estrasburger de Sapiranga. E eu sou muito cuidadosa. Cuido da casa, do marido.
0: Boa.
3: Faço comidinha, espero ele cheirosa. Gostosa. E espero todos os dias ele assim, com jantinha especial, chimarrãozinho pronto já para ele tomar e para nós tomar e assistir um filmezinho, uma TVzinha, alguma coisa assim. Então eu sempre tô cuidando, né?
0: Tá certo.
3: Cuido das roupas dele também. Não dou nas mãos, mas o resto.
1: Aí já é demais, né, amiga?
3: Tudo bem direitinho. Tá bom, pessoal.
0: Ai, André. Um beijo. Ai, que bonitinha. A Geisa também mandou aqui, ó. Eu cuido muito bem, eu cozinho, eu limpo, eu lavo, eu passo porque ele merece. E eu adoro fazer um dengo pro meu mozão.
1: Beijos. Sobre isso. É amor puro.
0: Luciana, eu cuido das coisas do meu esposo, sim. Faço agradinho, sim. Canceriana, né, gente? Mas, ó, não sou submissa.
1: Isso aí, não tem nada a ver uma coisa com a outra.
0: É, o pessoal confunde diferentes muito. É, o pessoal que não gosta de fazer nada, fica dizendo, ai, é muito submissa. Não,
1: não,
0: não.
1: Isso, uma coisa, uma coisa, outra coisa. Ele não faz isso pra ti? Então, tu vai fazer de volta.
0: Isso, a gente não sabe, isso é outra pergunta. Não complica agora no final do programa, Juju.
1: Mas gente, deveria.
0: Gente, vamos ficando por aqui. Amanhã show. Volta amanhã a partir das 8 da manhã, mas antes de ir, vamos saber quem é que levou aquela escova secadora de presente?
1: Vamos, guria. Ah. Foi a Milena Oliveira, Milena.
0: Aê, Milena!
1: Do WhatsApp, final 9194, Milena Oliveira, manda um oi aqui. Pra te levar essa linda escova rosa.
0: Ai, gente, ela é linda mesmo.
1: Ela é linda.
0: Ó, amanhã show fica por aqui. 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Ó, e fica aí na Band, que já vai começar. Quem ama, não esquece. A história de hoje é sobre ser traída pela própria irmã. Oh,
1: não.
0: Meu Deus do céu!
1: É demais pro meu coração.
0: Não. É demais aí também pra mim.

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0: tudo bem com você? Muito prazer, eu sou a Milena e a partir de agora começa mais uma edição do nosso Quem Ama Não Esquece. Sempre com histórias tão lindas, tão incríveis, histórias de superação, de amores, histórias também de traição, como é o caso da história de hoje. Olha, se você tem uma história que você ficou assim indignado que aconteceu com você, ou uma história que você possa compartilhar com a gente, que marcou a sua vida e ela de alguma forma pode ajudar, ou que você queira simplesmente ouvir no rádio também, é uma experiência única, vale muito a pena, manda aqui sua mensagem 11 999919197. Já depois de amanhã já tem mais uma sexta com delícias, bolos, torradas, guloseimas mesmo, daquelas que a gente ama, para sortear para você, que manda a sua história e é aprovada aqui no nosso Quem Ama Não Esquece. Tô esperando sua mensagem, vamos começar uma conversa por aqui? Olha, a história de hoje é aquela história que a gente fica assim, com uma indignação, e a gente fala, como é que pode? Eu não vou nem falar muito, eu já vou soltar a história aqui. Que é pra você prestar atenção, porque se eu falar, eu falo demais, eu quero falar depois. Eu quero comentar com você essa história depois. Tá combinado? Ô Ellen, seja muito bem-vinda ao Quem Ama Não Esquece de hoje.
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2: A minha família sempre viveu dentro da igreja. E foi quando eu tinha uns 12 anos, depois que nós começamos a frequentar uma congregação em outro bairro, que eu conheci o Mateus. Na época, eu não fazia ideia de como aquele encontro mudaria toda a minha vida. Quando eu cheguei naquela igreja, o grupo de jovens estava organizando uma viagem para um acampamento. E durante aqueles dias, eu e o Mateus não nos desgrudamos. Depois vieram as ligações, as mensagens, os encontros nos eventos da igreja. E aos poucos, eu fui ficando cada vez mais encantada por ele. Em casa, a minha opinião nunca era realmente ouvida. Eu era a caçula e cresci aprendendo sempre a aceitar as decisões dos outros. Então, eu acho que foi justamente por isso que eu me apeguei tão rápido ao Mateus. A atenção que eu recebia dele preenchia um tipo de vazio que existia dentro de mim. E não demorou muito para a gente ficar pela primeira vez. Eu lembro de voltar para casa completamente encantada, com a sensação de que pela primeira vez na vida, alguém tinha realmente me escolhido. Depois daquele dia, nós começamos a namorar e meu pai não gostou nada da ideia. É, porque nós tínhamos mais de 6 anos de diferença de idade. Mas a minha mãe convenceu meu pai, dizendo que o Mateus era um menino da igreja e alguém que todo mundo conhecia. Só hoje eu percebo que tudo aconteceu rápido demais mesmo. Quando nós oficializamos o namoro, tudo mudou. Ele começou a ir para minha casa todas as noites depois do trabalho para ficar comigo. Mas aquilo começou a me irritar. Eu queria assistir as minhas novelas, viver as coisas da minha idade. O Mateus já tinha 18 anos, trabalhava, pensava em faculdade, enquanto eu era só uma menina de 12. Muitas vezes, quem acabava conversando com ele era a minha irmã. Os dois tinham praticamente a mesma idade, os mesmos assuntos. E eu nem via problema nisso. Na verdade, eu até gostava, porque enquanto eles estavam conversando, eu podia continuar fazendo as minhas coisinhas. Aliás, a pessoa que eu mais admirava era minha irmã, Isis. Nós tínhamos 6 anos de diferença e eu enxergava nela uma espécie de proteção. Apesar das brigas normais entre irmãs, eu admirava ela demais. Era tanto amor, era tanta cumplicidade que eu lembro até hoje das noites em que a gente dormia de mãos dadas. Para mim, ela era minha ídola. O Mateus conquistou todo mundo lá em casa, principalmente a minha mãe. Aos poucos, ele começou a passar tempo demais dentro da nossa rotina. Muitas noites dormia lá em casa e, sem que eu percebesse, começou também a controlar minha vida. Com quem eu andava, as roupas que eu usava e até as brincadeiras que eu podia ou não fazer. No fundo, aquilo me incomodava. Mas eu tinha crescido aprendendo a aceitar tudo sem questionar. Dentro da minha casa, a minha vontade quase nunca vinha primeiro. E eu confundia aquilo com amor. Então, quando o Matheus começou a decidir cada vez mais coisas por mim, eu simplesmente aceitei, como eu sempre tinha feito. Apesar de tudo isso, nosso namoro foi durando. Eu tinha 16 anos quando descobri a primeira traição. Uma amiga me contou tudo e ainda disse para eu não falar nada para ninguém, porque ela sabia que eu não teria coragem de terminar com ele mesmo, então eu tinha que ficar quieta. E ela estava certa. Meu mundo caiu naquele dia. Eu chorei, mas eu chorei. Eu até terminei dizendo que nunca mais ia voltar. Mas uma semana depois, nós já estávamos juntos de novo. A partir daí, as traições viraram rotina. Muitas vezes o Matheus me fazia conviver até com as mulheres com quem ele se envolvia, sem que eu soubesse de nada. Era humilhante. Era um verdadeiro show de horror. Mas eu já estava emocionalmente presa nessa relação. Toda vez que eu tentava ir embora, ele transformava a minha vida num caos, até conseguir me trazer de volta.
3: Então é isso. Você vai terminar comigo de novo.
2: Eu não aguento mais viver assim, Matheus. Eu não aguento.
3: Você fala isso toda vez, mas sempre volta. No fundo, você sabe que ninguém vai te amar como eu te amo. Ninguém, Ellen. Ninguém mesmo.
2: É que às vezes eu só queria ter um pouco de paz.
3: Paz é ficar comigo. O amor é assim. Você é muito nova para entender. Você é minha, Ellen. É minha.
2: Chegava sexta-feira e eu praticamente era obrigada a passar o final de semana inteiro na casa dele. Muitas vezes o Matheus saía, me deixava sozinha com a avó dele e desaparecia por horas enquanto eu ficava ali, me sentindo presa numa vida que nem fazia sentido para mim. Além disso, ele controlava tudo e me fazia acreditar que eu sempre estava errada em todas as discussões, como se eu fosse a desequilibrada da relação. Enquanto isso, ele podia tudo. A nossa vida virou um ciclo eterno de términos e voltas. Ninguém mais sabia se estávamos juntos, se estávamos separados. Ninguém sabia, porque toda vez que eu tentava ir embora, ele fazia alguma coisa para me puxar de volta. Depois de 6 anos de namoro, aconteceu o nosso término mais longo. Foram 7 meses em que eu realmente achei que estava conseguindo me libertar dele. E foi nesse período que eu comecei a gostar de um outro menino do nosso grupo de amigos. A gente estava se aproximando escondido. E pela primeira vez em muito tempo, eu sentia que talvez conseguisse seguir em frente. Mas o meu erro foi acreditar que o Matheus tinha me deixado ir. Um dia, ele hackeou meu e-mail e viu as conversas que eu tinha. Do nada, ele apareceu na porta da minha casa dizendo que eu era dele e que nós nunca conseguiríamos terminar de verdade. O rapaz acabou se afastando, né? Dizendo que não queria se envolver porque era óbvio que o meu ex ainda não tinha superado o relacionamento. E no fim, eu, tonta, voltei pro Matheus mais uma vez. O pior é que eu tinha vergonha de admitir aquilo até para as pessoas mais próximas. Mas como a minha mãe sempre apoiou muito o nosso relacionamento, isso fazia eu me sentir ainda mais presa naquela relação. E foi durante a minha festa de aniversário, uma comemoração simples, que ele fez o que eu não esperava.
3: Atenção, gente, atenção, por favor, todo mundo. Eu queria falar uma coisa. Amor, vem aqui rapidinho. Rapidinho, rapidinho.
2: Matheus, o que você tá fazendo?
3: Peraí, Ellen, vem cá. Vem cá, fica aqui do meu lado. Olha só, gente, eu queria fazer isso no momento certo, sabe? Eu acho que agora é a hora. Ellen, meu amor, você quer se casar comigo?
2: Tá todo mundo olhando.
3: Então fala logo, meu amor. Responde aqui pra todo mundo ouvir. Você sabe que a gente nasceu pra ficar junto. Pra sempre.
2: Ele sempre fazia tudo para ser o centro das atenções. Sempre queria aparecer. E eu ali, naquele momento, disse sim para ele. Não porque eu queria casar, não, mas porque me sentia presa há tanto tempo que eu já não conseguia enxergar uma saída. Além disso, todo mundo estava olhando. Só que, depois que a festa acabou, eu terminei com ele. Nós ficamos separados por uns 2 meses, mas o Matheus transformou minha vida num inferno. Ele passava horas parado na frente da minha casa, dentro do carro, sem dizer nada. E só a presença dele já era suficiente para me assustar. O Matheus dizia que era o nosso destino ficarmos juntos e que eu não ia conseguir me livrar dele. No fim, nós voltamos. E aí voltamos noivos. As coisas aconteceram tão no automático que, quando eu percebi, o casamento já estava sendo organizado. Eu só fui entrando na onda sem ter coragem de parar. Uma amiga praticamente cuidou de tudo e no dia da prova do vestido, eu chorei. Eu chorei de verdade. Foi ali, olhando para mim mesma vestida de noiva, que eu entendi que estava me prendendo de vez naquela vida e pior, eu não tinha força para me libertar. Eu tinha 21 anos quando a gente se casou. E mesmo depois do casamento, nada realmente mudou. Eu continuava sem voz dentro da minha própria vida. Minha mãe não me ouvia. As pessoas ao meu redor não me ouviam. E aos poucos eu também deixei de me ouvir. Logo depois eu cheguei a engravidar, mas Eu sofri um aborto espontâneo. E mesmo nunca tendo sonhado em ser mãe, eu lembro que uma parte de mim acreditava que talvez um filho pudesse salvar o nosso casamento. Com o passar dos anos, eu comecei a falar cada vez mais em separação. Matheus passava muitas noites fora de casa. Parecia que nossa relação existia só na hora de dormir. Ele continuava me controlando, mexia nas minhas coisas, fazia terror psicológico. Muitas vezes, ele me fazia passar a madrugada inteira discutindo. Mesmo sabendo que eu precisava acordar cedo para trabalhar no dia seguinte. Mas quando eu falava em terminar, ele ameaçava até se matar. Nós ficamos casados por 4 anos e 10 meses. 4 anos e 10 meses. E em muitos momentos, eu cheguei a pensar que a única forma de me livrar daquele relacionamento seria só quando o Matheus morresse. Foi nessa época que eu comecei a desejar descobrir e ter provas de uma traição, porque, na minha cabeça, aquela seria a única maneira de sair sem ser julgada. Nós continuávamos frequentando a igreja. Ele era muito envolvido em tudo e eu sabia que, se a separação acontecesse por causa de uma traição, a culpa finalmente não cairia em mim. Eu ia ter apoio, ia ter gente do meu lado, ia ter força para seguir em frente. Foi então que uma amiga me disse para conversar com a minha irmã, já que ela e o Matheus sempre foram muito próximos. Na hora, eu até achei aquilo um pouco absurdo. A Isis era minha irmã. Se existisse qualquer coisa, ela já teria até me contado. Pelo menos era isso que eu acreditava. Mas ela insistiu tanto que eu fui. Fui falar diretamente com a minha irmã e perguntei se ela sabia de alguma coisa do Matheus. E a resposta... A resposta que eu ouvi era a última que eu esperava escutar na minha vida. Sem demonstrar nenhum tipo de culpa, ela olhou para mim e simplesmente disse: "Amante dele sou eu." Por alguns segundos, eu acho que eu não entendi a frase. O meu cérebro simplesmente não aceitava o que tinha acabado de ouvir. A minha irmã já era casada, ela tinha filhos e nunca me deu nenhum motivo para desconfiar de nada. Eu jamais tinha percebido qualquer comportamento estranho entre os dois, nunca. Aquela possibilidade simplesmente não existia na minha cabeça, não. Mas naquele instante eu entrei em estado de choque. A minha sobrinha estava brincando no chão, completamente inocente, enquanto eu tentava entender o que estava acontecendo. E sem conseguir reagir, sem gritar, sem discutir, a única coisa que eu fiz foi abraçar minha irmã. e dizer que eu a perdoava. Eu não consigo lembrar direito como foi que eu saí de lá. Só sei que eu voltei para casa completamente vazia por dentro, como se nada ao meu redor fizesse mais sentido. Era como se o mundo tivesse continuado, mas eu tivesse ficado para trás. Eu voltei para casa completamente desorientada e eu joguei todas as coisas do Matheus para fora. Depois eu liguei pro irmão dele e pra minha cunhada, porque eu tava com medo de enfrentar tudo sozinha. Eles foram me buscar e eu passei a noite inteira na casa deles, sem conseguir dormir, claro. Chorando e tentando entender como que a minha vida tinha chegado naquele ponto.
3: Ellen, que brincadeira é essa? O que você tá fazendo aqui?
2: Eu só quero a verdade, Matheus.
3: Do que você tá falando?
2: Me responde. Me responde, a Isis é sua amante. Você tem um caso com a minha irmã?
3: Você tá louca, Ellen? Vem cá, entra no carro. Vamos agora pra casa, chega de graça, vambora.
2: Eu quero a verdade, Matheus. A verdade, porque ela já me falou tudo.
3: Olha, se ela foi dar com a língua nos dentes, ela tem que falar a verdade completa. Você precisa entender que ela me seduziu. A culpa foi dela. Ela me seduziu desde o começo.
2: Eu dei prazo até o dia seguinte para o Matheus pegar tudo que faltava e ir embora de vez. Eu não fiz escândalo, não briguei por bens e nem quis vingança. Eu só queria sair daquela vida. Depois ainda surgiu uma suspeita de que uma das filhas da minha irmã pudesse ser dele. E aquilo terminou de destruir o pouco que ainda estava dentro de mim. Quando eu fui contar tudo para os meus pais, eu descobri que a Izzy já tinha até falado. E em vez de me apoiarem, eles disseram que aquilo era obra do inimigo. E que eu não podia me separar porque estaria deixando o inimigo vencer. Eles ficaram com tanta raiva de mim. E pela primeira vez eu comecei a me sentir culpada por uma dor que eu não tinha causado. Depois de tudo o que aconteceu, eu fiquei completamente sozinha. Muitas pessoas acreditavam que a culpa de toda aquela situação era minha. E aquilo foi me destruindo aos poucos. Como eu ainda morava no mesmo terreno da minha família, eu decidi sair de casa. Eu fui morar no fundo da casa de uma amiga, tentando recomeçar a minha vida sem nem saber mais quem eu era. Com o tempo, eu acabei voltando a ter algum contato com os meus pais. Lembro até de um almoço em que eles me chamaram para estar presente, mas a minha irmã também estava lá. Não falou comigo em nenhum momento. Aquilo me doía de uma forma tão difícil de explicar. Eu me sentia culpada por ver os meus pais no meio daquela divisão toda, como se eu fosse responsável por tudo. Mesmo assim, aos poucos, a gente tentava voltar a ser uma família, ainda que nada nunca mais tivesse sido como antes. O divórcio saiu oficialmente um ano depois. Eu tinha 26 anos e uma sensação muito forte de ter perdido tempo demais da minha vida. Foram 11 anos presa. 11 anos num relacionamento marcado por controle, por medo, por dependência emocional. Recomeçar era assustador. Mas também foi a minha primeira vez em muitos anos que eu consegui pensar em mim. Nessa época, eu me aproximei ainda mais do Thiago, um amigo que acompanhou tudo de perto, todo o meu sofrimento. Quando a gente se conheceu, ele ainda era noivo, e a nossa relação sempre foi só uma amizade. Mas aí, aos poucos, essa amizade foi virando amor. Depois de 9 meses de namoro, ele me pediu em casamento. 1 ano e 2 meses depois, a gente se casou. Finalmente. Finalmente eu entendi o que era ter apoio de verdade. Ele me incentivou a estudar, apoiou a minha faculdade, a minha pós-graduação e também o sonho de escrever um livro. Sim, um livro. Como ponto final de toda aquela história, eu decidi transformar o meu trauma em palavras. Eu escrevi e lancei um livro contando tudo o que eu vivi. Acontece que minha sobrinha acabou comprando esse livro. leu escondido e descobriu toda a verdade. Isso deixou minha irmã muito revoltada. Depois de anos tentando manter algum tipo de vínculo, em 2023 eu decidi bloquear ela da minha vida de vez. Hoje eu moro há 8 anos em Brasília com meu marido e minhas 2 filhas, frutos de uma gravidez planejada e cheia de amor. Minha filha mais velha tem 11 anos e a mais nova está com 8. Depois de tantos anos apenas vivendo, eu finalmente aprendi o que é viver em paz. Porque sobreviver não era o fim da minha história. O fim? O fim foi o dia em que eu finalmente voltei a ser dona de mim.

0: Band FM. Cristiano Araújo, você mudou na nossa história de hoje. E que história... Gente, vocês se revoltaram também? É, a gente fica com essa impressão, né? Muitas vezes, ah, é minha família, eu tenho que ouvir tudo. Eu sou muito a favor da família aqui, viu, gente? Quero que vocês me interpretem errado. Mas às vezes até gente da família da gente, a gente tem que afastar um pouco. Sabe? Tem que afastar. Porque a gente tem que ter a nossa autoanálise também, entender o que tá fazendo mal pra gente. Quando aquilo não é bom, quando aquilo machuca. Tem coisa que machuca demais, a gente só quer o quê? Apoio. Às vezes até amigos nossos são mais família. Família é quem apoia a gente, né? Quem não quer ver a gente sofrer. Quem não quer ver a gente mal. E foi o caso da Ellen. Ela teve que se afastar da família dela. Ellen, obrigado pela sua história, viu? Bom dia.
1: Muito obrigada, Tatá, Murilo. Eu amei ver a minha história retratada por vocês de uma maneira tão sensível. É uma história densa, pesada, mas que graças a Deus teve um final feliz. Eu sempre falo que tem sequelas, ficam as marcas, mas o que a gente vive, o que a gente faz depois disso, pode ser muito maior do que o trauma que a gente viveu lá atrás. Muito obrigada, Band FM. Esse programa é o máximo. Amo vocês. Vai ficar guardado esse registro no meu coração e na minha memória. Até a próxima.
0: Um beijo para você, Ellen. Obrigada pelo seu carinho. Obrigada pela sua mensagem. Que bom que você gostou. E agora eu quero saber de você que tá ouvindo essa história, que ouviu essa história hoje, o que que você tem para comentar da história da Ellen? 11999919197 ou pelas nossas redes sociais @BandFM, você comenta a história de hoje.

0: Band FM, é o Zezé de Camargo e Luciano. Será que foi saudade? 11 999 919197. Você comenta a história de hoje. 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

0: 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Hoje estamos aqui para contar a história da Ellen. Já contamos a história da Ellen, né? A Ellen que teve um relacionamento tóxico, abusivo. Começou um relacionamento muito nova. Muito nova. 12 anos de idade para começar um namoro é muito cedo, né? E aí os pais permitiram, porque conheciam já o namorado, no caso, né, da igreja, mas tinha uma diferença de idade grande entre eles. E aí o relacionamento foi muito abusivo, perdeu a adolescência dela, parte da vida dela, e acabou da pior forma possível. Já muitas traições com pessoas desconhecidas, e no final descobriu uma traição dentro da própria casa, com a irmã que já era casada, já tinha filho, a irmã também traía, né, no caso, o marido. E isso deixou a gente aqui indignado, né? Com toda certeza. Poxa, se nem na nossa irmã a gente consegue confiar, tá difícil confiar nas pessoas, né, gente?
1: Bom dia, Mi. Bom dia, povo da Band. É assim, ó, eu também precisei me afastar. Traição, sim, né? De família. Mexeu com meus filhos, mexeu comigo. Um irmão, eu precisei me afastar desse irmão.
0: É.
1: Porque ele mexeu com meus filhos. Então, filho, pra mim, é tudo na minha vida. Meus filhos são tudo na minha vida. Entendeu? Não tenho culpa porque ele não gosta dos meus filhos. Quem tem que gostar dos meus filhos sou eu. É. Mas ela tá de parabéns, porque hoje ela achou a felicidade. Que Papai do Céu abençoe ela e a família dela. Rose de Salvador, Bahia.
0: Ô, minha linda, um beijo pra você. É difícil, né? Falar que não gosta dos filhos da gente. A gente vai ficar perto ainda mais. Ainda mais sendo tio, né? Que a gente espera é que as pessoas se deem bem, não é? Ó, pelo 999919197, você comenta.
2: Oi,
0: a história,
2: Milena,
0: de hoje.
2: Que história, né? Que a Ellen viveu com esse Matheus. Poxa, ele fez isso, ele não presta, nem a irmã dela. Ela é uma mulher bonita, vi lá no Facebook.
0: Ah, você viu?
2: O Thiago, esposo dela, a filha dela. Deus abençoe ela hoje.
0: Então já vou falar pra
2: vocês. Quem não prestava
0: vocês
2: era ele, vai ser feliz.
0: Exatamente, quem não presta, quem nunca... Ele nunca prestou, né? Ele nunca prestou no relacionamento dos dois. Se você quiser, se você puder, vai lá no nosso Instagram, no Facebook, pra você comentar. Você vai ver que família linda que tá a família da Ellen. Com seu esposo, com as suas filhas, ela sendo feliz e sempre linda. A Ellen é linda mesmo.
3: Arnaldo de Itaquera. A história de hoje foi, meu Deus do céu, que mulher de um coração lindo, meu Deus do céu. Como que uma pessoa consegue perdoar uma família dessa? Porque todos foram contra ela.
0: Foi.
3: Ela saiu como ruim dessa história, sendo que ela foi a única que sofreu com tudo isso. Uma irmã dessa não queria nem contato.
0: Exatamente, foi o que ela fez. Ela não tem mais contato com a irmã hoje, né? E dói tanto, né, gente? Uma ferida tão profunda, né? Você vê as pessoas de outras famílias se apoiando e você vê a sua família e você falando, eu tô sofrendo, tá difícil, socorro. Você clama por uma ajuda e você não ter dentro de casa, dói demais. 11 999919197, vem comentar a história de hoje.
3: Deu com tudo isso, uma irmã dessa não queria nem contato.
0: Exatamente, foi o que ela fez, ela não tem mais contato com a irmã hoje, né? E dói tanto, né, gente? Uma ferida tão profunda, né? Você vê as pessoas de outras famílias se apoiando e você vê a sua família e você falando, eu tô sofrendo, tá difícil, socorro. Você clama por uma ajuda e você não ter dentro de casa, dói demais. 11 999919197, vem comentar.

0: Band FM. É o Daniel, com a participação de Li Martins, Um Dia de Domingo, essa música linda. Pra falar dessa história, que teve um final lindo também, né? Se vocês puderem conferir, tá lá no nosso Instagram, @BandFM, no Facebook também, as fotos da Ellen, da sua nova família, de como ela deu a volta por cima, demorou, ela perdeu muito tempo, mas é muito difícil, viu? Quando a gente é imatura, quando a gente é muito nova, a gente precisa de apoio, de um norte. Ela não tinha norte, o norte que ela tinha estava errado. Ela foi uma vítima, né, nessa situação. E foi levando e foi perdendo o tempo dela, né? Mas o bom é, recuperou tudo agora. E isso a gente fica mais aliviado.
1: É, a história de hoje foi pra acabar mesmo, viu? Porque mãe e pai vêm falar que é coisa de Satanás. Isso aí não existe não, pô. E uma irmã ingrata que nem essa aí, sai fora.
0: Ó, a questão do pai e da mãe dela falar que é coisa, né, daquele de baixo lá, eu não gosto nem de falar o nome disso. Você sabe que é mesmo, né? Não deixa de ser. Agora, a gente tem dois lados dentro da gente. A gente tem um lado bom, a gente tem um lado ruim. E a irmã dela era adulta, o marido adulto também, e sabiam muito bem que o lado ruim, o lado dessa coisa que eu não gosto de falar, né? Tava ali, atiçando pra fazer, né? E aí, a partir do momento que a gente escolhe pegar isso pra nossa vida e fazer coisa errada, aí é consequência da nossa inconsequência. Aí não tem como você culpar depois, né? A coisa ruim existe em todo mundo, em todos os lugares. Mas a gente sabe muito bem o que a gente está fazendo. E nós temos escolhas. Então, sempre que a gente for pensar em fazer alguma coisa errada, não dessa proporção, claro, a gente tem que saber que a gente está escolhendo o pior lugar, o pior... pior consequência também pra gente depois, né? Porque certeza absoluta, viu, gente? Que esse homem... o ex da Ellen e a irmã dela, você acha que ela é feliz? Ah, não deve ser.
2: Helena Moreira, nossa, que história, né? Que ridículo. Como que os pais dela vai ficar contra ela e a favor da outra irmã, sendo que eles dois erraram e erraram feio com essa menina, né? Mas a melhor coisa que ela fez foi se afastar e morar longe com o novo esposo dela, né? Porque uma família dessa aí não precisa de inimiga. A melhor coisa é se afastar mesmo.
0: Pois é, a Patrícia tá falando lá no nosso Instagram, @BandFM, o seguinte: Ellen, você é linda, tem uma família maravilhosa. Eu sei que muitas vezes um amigo é melhor do que um irmão. E ela, sua irmã, eu tenho certeza que não ficou com a melhor fatia do bolo. Vocês sabem, né? A irmã não conseguiu ficar com o ex da Ellen, tá? Só pra vocês saberem, eles não ficaram juntos também.
3: Que história triste dessa mulher, né? Mas eu sei bem o que é isso. Isso se chama dependência emocional.
0: Isso, tem essa parte também.
3: A pessoa fica presa numa ilusão que tudo vai melhorar. E quanto mais a gente fica, mais piora. A gente mais pior a gente fica. Por isso que bom que ela conseguiu sair desse ciclo vicioso, né? Que se chama a dependência emocional.
0: Exatamente. Ela era dependente daquele relacionamento. A Rosa no Facebook tá falando que você seja muito feliz, Ellen. Infelizmente, você teve uma família doente para viver de aparência. Não te apoiou e não quis enxergar o que você passava. Mas que bom que você encontrou um amor de verdade. Toda a felicidade do mundo para você.

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0: FM, Edson Hudson falando as paredes. Foi o que a Ellen ficou falando as paredes quando ela recebeu aí a notícia de que estava sendo traída pela própria irmã com o seu marido. Muito boa tarde, Murilo. Tudo bem?
1: Milena? Tudo bem, gente?
0: Tô revoltada, né? Lógico.
1: Confiar é difícil mesmo, né? A gente, quando confia, confiar é um salto no escuro. Agora, em quem confiar? Eu acho que isso é uma coisa que a gente tem que levar para sempre na vida. A gente confia mesmo de verdade em pouquíssimas pessoas nessa vida. Não dá para ficar desconfiando de tudo e de todos, porque você também não vive. Mas algumas pessoas, obviamente, a sua escolha, você confia, mas fica sempre atento aos sinais. Porque os sinais, às vezes até de pessoas próximas da gente, que a gente fala assim, não, isso não vai acontecer dentro de casa. Fique atento, fique atenta aos sinais. Porque quando a gente fica atento a tudo, né, algumas coisas estão muito na nossa cara e só a gente não enxerga. Então,
0: tá todo mundo sabendo, né? Tanto que na história ela falou, a amiga dela foi lá e falou, fala com a sua irmã, por que será que a amiga dela já deu essa dica?
1: Então.
0: Meio dia e cinco.
1: Vamos lá, gente, no ar, mais um É Da Sua Conta, nossa parceria com o PicPay. E hoje o tema é organização financeira. Certo, Ale? Boa tarde, tudo bem?
2: Boa tarde, Murilo e Milena. Boa tarde. Confiança é uma coisa muito séria mesmo, né, cara? A gente confia, é engraçado, né? A gente confia numas coisas totalmente sem conseguir palpar, assim, e em confiar nos nossos próximos, assim. Mas vamos em frente, vamos lá.
1: Vamos, bora.
2: 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Aí, acho que a Milena, você, estão no ar, aí eu trabalhando lá na tua mesa, Murilo, daqui a pouco você fala, ai, esqueci de pagar a conta A, B ou C. Você fala, vixe, mas...
1: É verdade. Agora. Quem nunca? Quem nunca? Já aconteceu comigo, com muita gente também. E a gente pode acabar tendo que pagar multas e juros e coisa muito alta, né? Pode até ter um serviço cancelado por falta de pagamento ali.
2: Total, e por esquecimento, né? 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
1: Boa, boa, boa. Essa dica é valiosíssima, porque pagar multa dói muito no coração e no bolso. Não é verdade,
2: dói.
1: Ale? Obrigado,
2: é
1: viu, Ale, por mais essa dica, para a gente não descuidar dos nossos boletos aqui no É Da Sua Conta. Valeu e até amanhã. Abração pra você.
2: Até amanhã, valeu. Murilo. Tchau, tchau, tchau, Milena.
0: Beijo. Valeu. E o nosso Quem Ama Não Esquece também tá de volta amanhã com mais histórias. Mas hoje, você que perdeu a história de hoje, vale a pena. Tem reprise.
1: No Band Love, 10h30 da noite. Aliás, eu recebi uma mensagem de uma amiga. Falou, ai meu Deus, não consegui ouvir o final da história. 10h30 da noite, a gente reprisa. E tem também no YouTube da Band FM. Vá lá, todas as histórias à sua disposição pra você ouvir a hora que você quiser.
0: Ai, que coisa boa. Então, um beijo, Murilo.
1: Beijo,
0: bom feriado,
1: Milena.
0: Até amanhã.
1: Pra nós. Beijo, gente. Até amanhã.

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0: 11 99991 9197. Você manda sua mensagem aqui e você pede aquela música que você tanto gosta. Conta pra gente, por que que você gosta dessa música? Sabe, tem um momento, né, que entra uma música que você ouve, você fala, nossa. E aí você ouve essa música com uma pessoa que você gosta. Acontece às vezes, né? Você ouve a música com uma pessoa que você gosta. E vocês cantam junto, e vocês dançam junto. E esse momento fica eternizado. E toda vez que você ouve aquela música, você lembra daquela pessoa. Tem alguma situação assim? Ou uma música que você recebeu de alguém quando você estava começando um relacionamento? Ah, pode ser também. Ah, me conta sua história, vai. Que eu tô esperando sua mensagem.
2: Olá, Band. Eu sou a Ana Paula. A música que marca assim é a do Luan Santana, Te Vivo. Pois eu vivi 25 anos num relacionamento bem tóxico.
0: Eita!
2: Sofri muito. Enfim, conheci uma pessoa e nós não poderíamos se ver sempre. Porque ele trabalhava longe e eu também trabalhava sempre. E a música Te Vivo é que marcou o nosso encontro.
0: Ô, meu amor, um beijo pra você. Vou tocar sua música então.

0: pra mim.
1: Band FM, Paula Fernandes, Mentiras no Minha Música, Minha Vida. Continua mandando sua mensagem. 11 999 919197. Qual música que você quer ouvir aqui com a gente? Por que que essa música é especial pra você, hein?
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0: Ó, vamos combinar um negocinho assim rapidinho. Vai ser rapidinho. Você para um pouquinho esse almoço, esse trabalho que você não respirou em nenhum momento. Só tá pensando no trabalho, só tá pensando nas obrigações. Aí vamos relaxar um pouquinho ouvindo a música que a gente gosta? Ai, não é bom? Ah, fala sério, né? Vou tocar ela aqui no rádio. Com o seu recado, com a sua história. Você vai pegar o microfoninho do WhatsApp e vai gravar uma mensagem aqui pra gente. 11 999 919197. Vai pedir a sua música e vai contar por que que essa música é a sua música, por que que ela é a música da sua vida, hein? Manda sua mensagem que eu tô aqui te esperando. E sabe o que que é melhor? Você não precisa gravar correndo. Pode gravar assim e contar a sua história numa boa. Combinado? Oiê!
2: Alô, galera da Band FM, boa tarde. Hoje, exato um ano que eu separei, 20 anos de casado. E uma música que me marcou há um ano atrás foi Zé Neto e Cristiano, resumindo, logo que eles lançaram essa música aí. E até hoje ela me marca. Um
0: Menino.
2: Abraço a todos aí, fica com Deus.
0: Verdade, é bem de final de relacionamento mesmo, né? Vamos curtir junto, um beijo pra você.
3: Vai ter aquela choradinha, vai. Essa é doída, hein?

0: Band FM, é o Sorriso Maroto. Assim você mata o papai. Ai, ai, ai, ai, ai, ai. É, nossa, minha música, minha vida. Fica por aqui. Eu também tô indo nessa, agradecer você que manda sua mensagem. Ah, é tão lindo. Eu peço pra vocês mandarem a mensagem de vocês. E vocês mandam as mensagens aqui pedindo as músicas, né? Você sabe, você pede sua música, você manda seu beijo pra quem você quiser. E é uma delícia quando eu recebo o seu áudio aqui, viu? Hoje, gente, eu fiz uma reflexão aqui na nossa manhã, falando, né, sobre essa questão. Que às vezes a gente quer que as coisas aconteçam do jeito que a gente quer, sabe? Ai, nossa, eu fiz assim pra dar... E a gente vê que a gente não manda, né? Mas não pode desanimar. Você que perdeu essa reflexão de hoje, tá lá no meu Instagram, me segue lá. O meu arroba é o Milena Barros. Dois S no final e eu vou amar te conhecer, tá bom? Obrigado pelo seu carinho, obrigado pela sua companhia, mas eu sei que eu tô te devendo. E quando eu devo, eu pago!
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0: 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Gente, ela arrasou, né? 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
3: O principal torneio de seleções do planeta vai ser marcado pela despedida de grandes craques do futebol mundial. Nomes como Lionel Messi e Cristiano Ronaldo devem encerrar ciclos por suas respectivas seleções nas próximas semanas, buscando um último título. No lado do Brasil, Neymar também vai ter sua última dança com a amarelinha ao lado desses craques.
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3: Bora, bora, bora! Tô chegando pra mais uma quarta-feira aqui na Band FM. Então vamos juntos por aqui? Claro que sim!
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3: Eu sou Luan Santos e vou contigo até as 5 na
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3: Bora começar mais uma edição da Super 6 aqui na Band FM. E aqui na Super 6 tu vota na música que tu quer ouvir mais uma vez aqui na nossa programação. Mas, Lua, como é que eu voto? Facinho, viu? Vai no nosso WhatsApp, no 99509933, 99509933, ou no Instagram, arroba Band FM Poa, e escolhe a música que tu quer ouvir mais uma vez aqui na nossa programação. Eu vou falar a lista pra ti, ou lá no arroba Band FM Poa, tu pode ver a lista, e manda aqui pra gente um número de 1 a 6. Porque hoje tu pode ganhar 4 ingressos de cinema. 4 ingressos de cinema para o filme Sexo e Destino. 4 ingressos de cinema e tu pode levar para casa. Garantir aí este baita presente. Música número 1, Jorge Mateus, Henrique Juliano, Chonei. Música número 2, Marília Mendonça, Foi por Conveniência. Música número 3, Belo, Reinventar. Música número 4, Zezé de Camargo, Irmão da Lua, Amigo das Estrelas. Música número 5, Gustavo Lima, Proibido Terminar. E música número 6, Ferrugem, Arrependidaço. Essa é a nossa super sequência da Super 6, que vai começar agora.
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Band FM 93.3, belo reinventar, foi a música número 3, a música número 2, Marília Mendonça, foi por conveniência, e a música número 1, Jorge Mateus com Chonei. Hoje eu quero te dar 4 ingressos de cinema, hein? 4 ingressos para o filme Sexo e Destino, 4 ingressos de cinema para tu ir com a família assistir este filmaço, tá certo? Mas para isso, tem que mandar o número de 1 a 6 aqui pro nosso WhatsApp ou o nome da música que tu quer ouvir mais uma vez aqui na nossa programação. Música número 4, Zezé de Camargo, Irmão da Lua, Amigo das Estrelas. Música número 5, Gustavo Lima, Proibido Terminar. E música número 6, Ferrugem, Arrependidaço. Curtiu a sequência? Então manda aquele voto aí pro 99509-0933 ou @BandFMPoa, porque daqui a pouquinho eu vou trazer o resultado por aqui.

0: Band FM 93.3. Ferrugem Arrependidaço foi a música número 6. A música número 5, Gustavo Lima, Proibido Terminar. Música número 4, Zezé Di Camargo, Irmão da Lua, Amigo das Estrelas. Música número 3, Belo Reinventar. A número 2, Marília Mendonça, Foi por Conveniência. E música número 3, Jorge Mateus e Henrique Juliano com o Chonei. Manda o número de 1 a 6 aqui pra gente, ou o nome da música que tu quer ouvir de novo por aqui. Porque eu tenho 4 ingressos de cinema pra te dar. 4 ingressos para o filme Sexo e Destino. Curtiu? Então tá na hora do teu voto. 99509933. Tá na hora também, sabe do quê? Do Band de Notícias. Então bora ficar bem informado. Vamos ficar bem informada, porque daqui a pouco tem resultado por aqui.
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0: A Anvisa anunciou o recolhimento voluntário de um lote de água mineral sem gás da marca Cristal. A decisão ocorreu após análises laboratoriais identificarem a presença de uma bactéria no produto. A orientação é que os consumidores não utilizem o produto e entrem em contato com a empresa para solicitar a troca ou reembolso. Você pode consultar qual lote contaminado no site gov.br. E agora, notícia internacional. A Organização Mundial da Saúde informou que o número de casos suspeitos de ebola na África caiu significativamente nos últimos dias. Na República Democrática do Congo, o número de notificações e investigação caiu de 906 para 116. Segundo a OMS, centenas de casos foram descartados após análises e diagnósticos de outras doenças. Para mais informações, fique ligado nas próximas edições do Band Notícias.
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6: Tô de volta aqui na Band FM e agora pra trazer o resultado da Super 6, hein?
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6: Chegou a hora da gente descobrir a música vencedora da nossa Super 6. Que música vai tocar de novo aqui na nossa programação, hein? Obrigado aí pelo teu voto, agradeço muito de coração todo mundo que votou aqui. Mas só uma pessoa vai levar 4 ingressos de cinema pra casa. Só uma pessoa vai levar 4 ingressos para o filme Sexo e Destino e vai ser no Instagram. Lu Rodrigues, @LuRodrigues553. Lu Rodrigues, @LuRodrigues553. Manda um oi aqui pro nosso WhatsApp que a gente fala direitinho como tu faz pra retirar teu prêmio e confirmar o teu cadastro. Parabéns, Lu Rodrigues. E agora, a vencedora da Super 6.
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0: bebê!
1: Band FM 93.3, Menos é Mais e Matheus Fernandes na Pada dela. Menos é Mais que vai estar aí na Resta da Bergamota em São Sebastião do Caí amanhã, né? Feriado na quinta-feira. Pra quem quiser colar lá, assistir o show do Menos é Mais, vale a pena, viu? Mas daqui a pouquinho vai começar o Da Play, viu? Daqui a 24 minutos eu começo mais uma edição do Da Play aqui na Band FM. O Da Play é o quê? É aquele programa que tu já conhece, né? Tu pede tua música, pede o teu som e a gente roda ele na hora aqui pra ti. Então tu tá aí fazendo aquela faxininha, lavando aquela loucinha do almoço, não é verdade? Pode parar aí rapidinho que tu tá fazendo. Vá pegar o teu celularzinho. Tô te pedindo aqui, na humilde, viu? Pega o teu celularzinho aí. Manda um áudio aqui pra mim. Pede tua música, pede o teu som. Tu que tá dirigindo aí, tá no carro. Quando der um tempinho aí, para na sinaleira, encosta um pouquinho aí, liga o pisca-alerta, pede tua música, pede o teu som, porque daqui a 24 minutos começa mais uma edição do Da Play na Band FM e eu vou tocar teu som. Mas pra isso, eu preciso que tu peça o 99509-0933.

Band FM 93.3, Natan, Amor na Praia. E é o seguinte, vai começar o Da Play, depois do nosso intervalo comercial, falta 12 minutos só. Só 12 minutinhos pra começar o Da Play aqui na Band FM. Então, como é que tu faz? Pede tua música, pede o teu som aqui, que eu vou tocar a música que tu quer ouvir na hora, tá? Pode ser qualquer uma, viu? Qualquer música aí, só me pedir que eu toco por aqui. Pode ser aquele sertanejinho, aquele pagodinho, aquele forró. Quem sabe, aquela bandinha, aquela música gaúcha que tu gosta, pede aqui pra mim. Pode pedir no 99509933, eu vou rodar o teu pedido na hora por aqui. Mas tem que pedir por áudio, viu? Manda aí teu pedido por áudio, fala o teu nome, fala o teu bairro e também a música que tu quer ouvir. Porque daqui a exatos 11 minutinhos vai estar começando mais uma edição do Da Play aqui na Band FM 93.3. Então, 99509933 é o nosso WhatsApp. Capricha no teu pedido, que daqui a pouquinho começa mais uma edição do Da Play.

0: Band FM 93.3 de Ursinho, péssimo negócio. E ó, vai começar o Da Play. Logo, logo depois do nosso intervalo comercial, começa mais uma edição do Da Play aqui na Band FM. E aqui no Da Play, minha amiga, tu pede teu som, viu? Tu pede teu som aqui que eu vou tocar. Pode ser qualquer música, só capricha no pedido por áudio. Tem que mandar um áudiozinho pra mim aqui, ó. Coisa ó, mais linda do mundo. Manda um áudiozinho aqui pra mim e depois do intervalo comercial começa mais uma edição do Da Play.
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0: Bora, bora, bora! Tô de volta aqui na Band FM, tô de volta. Pra começar o Da Play, hein? Então vem junto comigo, que até as 3 horas da tarde tem muita música por aqui.
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0: Mas ó, sou o Luan Santos, viu? Vou contigo até as 5, na
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0: É isso aí, vamos começar mais uma edição do Da Play aqui na Band FM. No Da Play, tu pede tua música, tu pede o teu som e eu rodo na hora pra ti. Sim, assim funciona, exatamente assim. Mas eu tenho que falar por áudio, pedir a tua música por áudio aqui na Band FM. Porque aí sim eu vou tocar o teu som, vou tocar a tua música. Então capricha, fala o teu nome, fala o teu bairro e também fala a música que tu quer ouvir, certo? Vamos agora com Jefferson. Fala, Jefferson. Que música tu quer ouvir, meu parceiro?
4: 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Que isso? Aqui é o ouvinte de Jefferson de Alvorada. E a música que me marcou foi do Zezé de Camargo e Luciano com a minha nega véia.
0: É.
4: Você vai ver.
0: Baita som, hein?
4: Me permite mandar pra ela? Toca essa música.
0: Claro, eu...

0: Band FM 93.3, Praia Velha, lembrança boa. E eu sigo aqui no Da Play, aqui no Da Play tu pede tua música, pede o teu som e a gente roda ele na hora pra ti pelo 99509933, né? Esse que é o nosso WhatsApp aqui, então capricha no pedido, tá? 99509933, fala teu bairro, fala o teu nome e também a música que tu quer ouvir. Vamos com o Carlos agora, né, Carlos? Fala, meu querido, o que é que tu quer ouvir?
1: Fala, meu rei, Luan.
0: E aí, tchê?
1: Aqui é o Carlos de Belém Novo de novo. Olha só, meu, dá play numa música exclusivamente pra minha esposa. O nome dela é Alessandra, ela tá te escutando. Eu quero aquela música assim, ó. Toda noite é a mesma coisa. Eu te procuro e você não quer. Faz de conta que está dormindo. Nem parece que é minha mulher. Ô, Luan, dá play aí, meu. E olha só, dá um toque nela pra mim, cara. Tá me judiando. Tá judiando o teu amigo, Luan.
0: Faz isso com ele.
1: Ô, por favor. Toca aí, o nome dela é Alessandra. Um abraço, meu querido.
0: Ô, tá no meu coração. Obrigado, meu querido. Não judia do Carlos, Alessandro. Carlos é meu amigo. Ó, vou tocar essa aqui pra ti, hein. Não judia do homem.

0: Band FM 93.3, Henrique e Juliano, Quase Algo. E ó, vamos seguindo da play aqui, porque no da play tu pede tua música, no da play tu pede o teu som e a gente roda ele na hora, né? É assim que funciona, pede teu áudio, pede tua música por áudio aqui que eu vou tocar. Pode ser qualquer música, viu? Qualquer música. Inclusive o Tainã de Alvorada pediu o som dele por aqui e é claro, né, Tainã, que a gente vai tocar teu som, meu querido. Fala aí, meu velho, o que que tu quer ouvir hoje pra nós?
1: Boa tarde, Luan. Aqui é o Tainã de Alvorada.
0: Boa tarde.
1: Queria ouvir uma música do Rainha Musical. Opa. Se tiver, toca pra nós.
0: Obrigadão. Boa! Lógico Boa que tem. Tamo junto, meu querido. E vamos aqui, ó. Um guardanapo clássico do Rainha Musical.
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0: Band FM 93.3. Gustavo Mioto, pedido de socorro. A gente segue no Da Play aqui, que no Da Play tu pede tua música, aqui no Da Play tu pede o teu som e eu rodo ele na hora pra ti. Pelo 99509-0933. Esse é o WhatsApp da Band FM pra tu fazer o teu pedido de música por aqui. E agora eu vou atender ela, minha amiga Márcia. Alô, alô, Márcia, me conta, querido, o que é que tu quer ouvir por aqui?
1: Oi, meu querido, tudo bem?
0: Tudo?
1: Aqui é a Marcinha de Alvorada, esposa do Fernando. Gostaria de pedir uma música da Play aí, não sei se vocês vão ter, Sampa Crio, Deixa Ser Seu Anjo.
0: Boa,
1: tá? Oferecer pro grande amor da minha vida, pra dizer que eu amo muito ele, né? E oferecer pra ti, que é um ótimo locutor, pra todos os ouvintes, querida, pra toda a minha família, e dizer que a Band FM é a melhor rádio número um, com ótimos locutores, com ótimas meninas maravilhosas. Eu me acordo ouvindo vocês, durmo ouvindo vocês. E parabéns para essa equipe, para esses locutores. Obrigado, todos, querida, os dias estou ouvindo vocês, manhã, tarde, noite. E agradeço a Deus por ter essa equipe e essa rádio maravilhosa que apareceu para nós aqui no Rio Grande do Sul, aqui na Alvorada. Só da Band FM, a melhor de todas as rádios. Beijo, Lozinho. Se puder tocar para mim, manda o Sampa Crio. Eu te agradeço muito, tá bom, Lozinho? Beijão e um abraço aí pra todos aí.

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1: FM, a melhor de todas as rádios. Beijo, Lozinho. Se puder tocar pra mim, manda o Sampa Crio. Eu te agradeço muito, tá bom, Lozinho? Beijão e um abraço pra todos aí.

0: Band FM 93.3, horário de verão, com a turma do pagode. Ó, estamos quase encerrando o nosso da Play de hoje. Mas dá tempo daquela saideira, dá tempo daquele último pedido para encerrar, claro, em grande estilo o nosso da Play de hoje. Então, vamos com mais um pedido por aqui, dessa vez do Fernando. Alô, alô, Fernando, meu querido, conta aí, conta para mim o que é que tu quer ouvir.
1: Fala, Luan, meu parceria, vamos embora, vamos dar o play aí. Dá o play na música pra nós aí, Sobrenatural, do jeito moleque. É nós, Band FM, é a melhor. Entretenimento, notícia.

0: FM 93.3, Jeito Moleque com o Sobrenatural. Essa encerra o nosso Da Play de hoje. Obrigado, viu? Muito obrigado a todo mundo que pediu sua música por aqui. Muito obrigado a todo mundo que pediu seu som e separou um tempinho da sua vida aí pra mandar, né, o seu pedido. Mas sabe o que é legal? Tá acabando o Da Play, mas tá começando o Curte Aí. Logo, logo depois do nosso intervalo comercial, eu tenho um voucher do Mundo Fantástico das Pizzas pra te dar, tá? É uma pizzaria temática cheia de surpresas, dezenas de sabores, pizzas salgadas, doces, comida japonesa. Tudo isso nesse voucher que eu vou te dar. Então, como que tu vai ganhar esse voucher? Falando pra mim uma música que lembra a tua adolescência. Não, não é a tua infância, é uma música que lembra a tua adolescência. Quando tu tava lá saindo, tomando uns biricutio, dando umas bitoquinhas, não é verdade? Então manda pra gente aí aquela música que lembra a tua adolescência, que depois do intervalo começa o Curte Aí.
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5: Tô de volta aqui na Band FM. Vai começar o Curte Aí, aumenta o volume.
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5: Bora lá começar mais uma edição do nosso Curte Aí, aqui na nossa Band FM 93.3. Hoje, dia 3 de junho de 2026, agora 3 horas e 1 minutinho. E eu quero saber de ti, que música lembra a tua adolescência? Não, não, a infância, viu? Uma música que lembra a tua adolescência, uma fase da nossa vida que todo mundo já passou, todo mundo começou a sair, começou a curtir, tomou o primeiro porquê, coisa bem boa, né? 99509-0933, grava um áudio e conta pra gente que música aí que lembra essa fase da tua vida, porque tu pode ganhar um voucher do Mundo Fantástico das Pizzas, que é uma pizzaria temática cheia de surpresas e dezenas de sabores de pizzas salgadas, doces e ainda, é claro, com comida japonesa também, tá certo? Muito boa tarde, Neti!
6: Boa tarde, Luan!
5: Ô, Heloísa, boa tarde pra senhora!
6: Boa tarde, Luan! O que, que eu te fiz? Que isso?
5: Mas nada, é só um jeito querido de tratar as colegas.
6: Ah, tá, obrigada.
5: Ô, Nete!
6: Oi!
5: Tua adolescência que foi ontem, é lembrada por qual música?
6: É lembrada pela seguinte música. Malandramente, amigo,
7: se você com a gente...
6: Poder
5: só curtir. Música de qualidade, coisa boa.
6: É,
5: coisa
6: verdade.
5: Boa, né, Nete? Só música boa.
6: Muito
5: e
6: bom.
5: A tua, Heloísa, que foi anteontem.
6: Eu, como uma boa sofredora desde sempre, entendeu? Nem gostava das pessoas, já sofria. É a clássica da Marília. Iê, iê, iê, infiel. Eu quero
5: coisa
6: ver
5: boa.
6: Você morar no motel.
5: Nada como um jovem aprendendo sobre a infidelidade, não é verdade?
6: Aprendi antes de saber o que é.
5: Exatamente.
6: É
5: coisa bem boa essa educação positiva do jovem, né?
6: Desde sempre aprendendo.
5: Eu tive algumas fases na minha adolescência, porque minha adolescência foi a fase de descobertas musicais. Então,
6: sim.
5: Eu começo ali, né, a minha adolescência, enfim, uma fase mais, digamos... funkeirinha.
6: Um pouquinho,
5: né?
6: Só.
5: Quer sim. Dançar, quer dançar. O Tigrão vai te ensinar. Né? Tive
6: te
5: também,
6: ensinou?
5: Me ensinou muito.
6: Bastante.
5: Tive
6: sim.
5: Uma fase pagodeira, afinal, pagode dos anos 2000 ali, né? Teve muito. Tive a fase emo, mas
6: claro.
5: A gente vai falando muito sobre isso ao longo do programa. 99509-0933.

0: Band FM 93.3, Péricles e Ana Castela, simplesmente acontece. Gente, tamo no Curte Aí, hoje é um clima nostálgico, apesar de não ser quinta, porque amanhã, como é feriado, a gente tá antecipando o TBT pra hoje.
1: É verdade. Isso
0: hoje que é dia de lembrar, hoje que nós vamos... TB quarta hoje, tá? Hoje a gente quer relembrar aquelas músicas ou aquela música que lembra a tua adolescência. Conta pra gente porque tu pode ganhar um voucher da Mundo Fantástico das Pizzas. Mas não é um voucher qualquer, é um voucher que dá direito a tudo, né? Lá tem pizza, tem comida japonesa, tem pizza doce, tem pizza salgada, tem super-herói, tem tudo lá.
1: É bem temático, é bem bonito.
0: É muito legal, eu adoro lá.
1: É uma pesquisada, tu vai adorar.
0: Tô sempre lá no Mundo Fantástico das Pizzas, quando dá pra ver, né? Quer dizer, tava antes, né? Agora deu uma diminuída, porque deu uma afinadinha, mas tava sempre lá. Ó, vamos com os áudios então?
1: Bora!
0: Fechou todas. Deixa eu começar, tem muito áudio aqui, com o Fernando do bairro Mara Quintana. Fala, meu!
2: Boa tarde, vamos lá, gurias! E aí, Luan?
0: E aí,
2: tchê? Música que marcou a adolescência, bah! Vamos ver. Pra mim foi Maria Chiquinha, de Sandy Júnior.
0: Ah, boa!
2: Latino, com aquela... Oh, baby, me
0: boa,
2: leva!
0: Boa, hein? Vamos até botar aqui no fundinho.
2: Me leva, que o futuro nos espera. E aquela também do Rebelde, né? Eu sou rebelde! Essas aí foi o que marcou a minha adolescência. Valeu, tamo junto, é nós, Band FM,
0: Fernando.
2: A melhor do Brasil.
0: Ô, Nete, essa aqui, quem viveu, viveu do Latino, hein?
1: Viveu, né?
0: Quem viveu essa aqui...
3: Eu não sei mais o que
0: pensar. Que loucura! Ó, vamos com o Luciano do bairro Santa Teresa. Fala, meu.
4: Boa tarde, Juan. Boa tarde, gurias.
1: Oiê.
4: Boa tarde, Band FM. Ah, que coisa boa relembrar do passado.
0: Bom, né? Coisa boa. Tempo
4: adolescente. Olha, são tantas músicas que passam pela minha cabeça. Agora passou um filme, né?
0: Aham.
4: Mas, assim, a que mais marcou, sabe? A primeira namoradinha, aquela coisa toda de colégio. É Rock Set, cara.
0: Ah.
4: Legion. Não sei se tu lembra, Luan.
0: Como é que eu não lembro, né?
4: As músicas românticas do Legion. Deus, Rock Set, então. São essas aí, né? Pra começar, né? Beijão a todos aí. Bom feriado amanhã.
0: Olha aqui, cara, isso aqui.
1: Olha essa intro.
0: Rapaz, isso é muito louco. É muito bom. Vamos com a Daniela de gravata aí, o som de Spend My Time. Vai,
5: boa tarde, Luan. Boa tarde, Band.
1: Boa tarde.
5: Uma das músicas que eu adorava na minha adolescência eram Baba Baby, Baby Baba, Baba.
0: Bom demais.
5: Adorava essa música. Como a gente dançava essa música. Beijo, Dani.
0: Beijo, Dani. Beijo. Obrigado.
1: Essa é clássica. Essa é
0: 99500933. Tá valendo um voucher do Mundo Fantástico das Pizzas. Daqui a pouco tem mais áudios por aqui.

0: FM 93.3, Danilo e Davi, não mexe nas minhas gavetas. Mas é o seguinte, a gente tá aqui com o Curte aí querendo relembrar a tua adolescência. Que música lembra a tua adolescência? A tua participação por áudio aqui tá valendo um voucher da Mundo Fantástico das Pizzas, uma pizzaria temática, né? Pra, cara, criançada enlouquece, porque tem show dos heróis lá. A pizza é maravilhosa, tem até comida japonesa. É uma loucura. Bom, vamos então com mais áudios por aqui, gurias.
1: Bora!
0: Amanda de Cachoeirinha fala com a gente.
2: Aqui eu lembro automaticamente, minha adolescência é aquela glamurosa.
0: Ah, boa demais.
2: Rainha do funk.
0: Poderosa.
3: Glamurosa.
0: Aí, ó.
3: Rainha do funk. Poderosa.
0: Ó, pelo visto foi a adolescência de vocês também, né?
1: Ah, bom, não tem como,
0: vamos,
1: né?
0: Vamos com o Everton de Cachoeirinha. Fala, meu.
4: Ah, a música que marcou minha adolescência foi aquela Rei Ô do Tragedy. Ô, ô, ô, ô, ô, ô, ô, ô, ô.
0: Ah, sim, tô
4: ligado. São Everton de Cachoeirinha.
0: Muito bom, é essa, tô ligado qual é. Marcinha de Alvorada.
5: O Lanzinho, que é a Marcinha, participando da enquete. O que lembrava minha adolescência, quando eu comecei a sair, era a música do Bonde do Tigrão. Barro, que a gente dançava, curtia nos bailinhos, à noite ali. A primeira vez quando eu comecei a sair, na minha adolescência, foi com uns 20 anos.
0: Adolescência com 20 anos, né?
5: E a música que me lembrava mais é o Bonde do Tigrão. E gostaria muito de participar dessa vault aí de vocês aí, tá bom? Beijo, Luan. Marcinha de Alvorada. Beijão.
0: Beijão.
5: Todos aí.
0: Obrigado. Beijo. Já temos o Marcos de Gravataí aí.
6: Alô, Bom Dia FM.
1: Que oi.
6: Minha música de infância e adolescência era Engenheiros do Havaí. Pop é Pop.
0: Legal.
6: Aqui o Marcos hoje de Gravataí. Sempre na audiência da Band. Abraço.
0: Valeu, meu querido. Abraço. Participa com a gente aí no 99509-0933. Tá valendo um voucher da Mundo Fantástico das Pizzas.
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0: Safadão, aquele 1%. Essa aí lembra o passado também, né?
1: Essa também.
0: Essa aí é mais antiquinha. Mas eu adoro Wesley Safadão. Por que será que ele tem esse apelido? Será que ele é um cara safado?
1: Eu acho que sim.
2: Safadinho não é, né? Safadão mesmo.
0: Bom, conta pra gente que música lembra a tua adolescência aí, viu? No 99509-0933. Faz que nem o Gustavo. Fala, meu.
3: Oi, Band, beleza?
0: Tudo certo.
3: Oi. Olha, a música que lembra a infância ali, adolescência, os tempos mais antigos, né? Aquela...
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0: 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Jonathan, da nova geração.
3: Também tem aquela velha infância dos tribalistas. 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
0: Boa, essa é tri, hein?
3: Essas são músicas, além daquela clássica do molejão, do Brincadeira de Criança,
1: como é bom.
3: Essa daí lembra a adolescência e a infância. É o Gustavo, aqui de Viamão.
0: Valeu, meu querido, tamo junto. Agora, Rosenara de Porto Alegre.
5: Boa tarde, Luan, tudo bem? Eu sou a Rosenara, tô aqui te escutando, como sempre, todas as tardes. E queria falar da música. Pintura Íntima do Kid Abelha.
0: Adoro.
5: Nos anos mais ou menos 80.
0: Adoro.
5: Mas era uma música show. Então tá, uma boa tarde pra vocês. Um beijão pra todos.
0: Obrigado! Essa aqui, ó, que ela falou, da Kid Abelha. Muito bom, né, Nete?
1: Adoro!
0: Tu gosta aqui de abelha, né?
1: Amo!
0: Coisa boa! Bom, bora aí, ó, 99509-0933. Comenta aí que música lembra a tua adolescência. Tu pode ganhar um voucher da Mundo Fantástico das Pizzas.

0: Band FM 93.3, Eduardo Costa, Louco Coração. A gente já vai voltar com o nosso Curte Aí, daqui a pouquinho também tem um Band de Notícias, mas eu quero te dar um recado, porque é hoje, viu? É hoje. 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
0: Os deputados do Rio Grande do Sul aprovaram o fim da taxa do licenciamento para veículos no estado. A medida elimina a cobrança feita junto ao pagamento do IPVA e agora segue para a sanção do governador. A mudança deve entrar em vigor em 2027. Agora, notícias do esporte. A seleção brasileira realizou o primeiro treino nos Estados Unidos sob o comando de Carlo Ancelotti. A atividade contou com 25 dos 26 convocados, incluindo Marquinhos, Gabriel Magalhães e Gabriel Martinelli, que chegaram após a final da Liga dos Campeões. Neymar foi o único desfalque por conta de uma lesão na panturrilha. Para mais informações, fique ligado nas próximas edições do Band Notícias.
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13: Eu tô de volta aqui na Band FM, tô de volta com o Curte Aí. Então aumenta o volume aí, porque vai continuar bagunça. Eu sou o Luan Santos e vou contigo até as 5 na Band FM. Ah, sua rádio do seu jeito. Tô de volta com o Curte Aí pra relembrar a tua adolescência. Conta pra mim, que música era hit aí quando tu era adolescente? Que música lembra a tua adolescência? Porque tu pode ganhar um voucher da Mundo Fantástico das Pizzas. Pizza doce, pizza salgada, comida japonesa, tudo isso lá no Mundo Fantástico das Pizzas. E ainda tem direito a olhar os heróis, né? Tem os heróis lá, é muito legal. Adoro, adoro esse lugar. Nete, vamos ouvir mais áudio, então?
1: Bora!
13: Agora a Silvia da Restinga.
14: Boa tarde, Luan. Boa tarde,
13: boa tarde.
14: Aqui boa é a Silvia tarde. Da Restinga. Uma música que lembra muito a minha infância é Horizonte Azul, com Lucas e Luan.
13: Ah,
14: depois
13: meu pai adora
14: de Leonardo,
13: essa
14: regravaram.
13: Isso aí.
14: Essa daí era, tocava na rádio, eu já ia correr lá pra gravar.
13: Era
14: então
13: muito
14: tá,
13: boa.
14: Beijo, amo vocês!
1: Beijo!
13: Era muito boa essa música. Eu acho
1: não
13: que
1: conheço.
13: Não conhece essa não. Aqui, ó. Eu vou rodar um pedacinho pra ti, ó. Essa música aqui é espetacular. Esse comecinho dela aqui é um troço muito louco. Horizonte Azul, Leandro e Leonardo. É a música preferida do meu pai, inclusive, sabe?
1: Sério?
13: Eu adoro essa música. Obrigado, Silvia, pela participação. Vamos com o Fernando de Alvorada.
2: Boa tarde, Luan. Boa tarde, Nete.
15: Boa tarde, Fernando.
2: Uma música que me lembra da minha adolescência, eu acho que é as músicas do Mamonas Assassinas.
13: Boa.
2: Eu acho que eu tinha 14, 15 anos na época.
15: Arrasou.
2: E me lembra de uma fase bacana, assim,
13: eu lembro.
2: Saía.
13: Cantar depois mais tarde.
2: Curtia, assim, esse perigo que é hoje nas ruas, né? A gente podia ficar nas esquinas, curtindo com os amigos.
13: É verdade.
2: Eu acho que é isso. Eu acho que as músicas dos Mamonas Assassinas me refletem.
13: Eu lembro de uma entrevista, cara. Nos anos 90, uma entrevista assim, chegaram uma criança e falaram: ah, por que você gosta dos Mamonas? Ah, eles são demais, né? Com eles eu aprendi o que é suruba.
15: Meu Deus!
13: Essa entrevista é espetacular. Ai, agora o João Luiz do Bairro Tristeza.
16: Boa tarde, Luan. Boa tarde, boa galera
15: tarde,
16: da BNF.
15: Boa tarde,
16: aqui
15: João.
16: É o João Luiz do Bairro Tristeza. A música que marcou a minha adolescência foi Tempo Perdido.
13: Legião Urbana. Muito bom.
16: Que é mais ou menos assim. Todos os dias quando acordo, não tenho mais o tempo que passou.
13: Muito obrigado! Valeu, querido! 99509-0933.

0: fazer o quê?
1: Band FM 93.3, Thiaguinho, pensamentos intrusivos. 99509933 é o nosso WhatsApp pra tu responder que música lembra a tua adolescência. Tá valendo um voucher da Mundo Fantástico das Pizzas. 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
2: Oi!
1: Mais áudios, né?
2: Tem mais!
1: Daniela, do Belém Novo!
3: Oi, alô! Oi, Nete!
2: Oi, Dani! Lula.
3: Tudo bom?
1: Oi, tudo!
2: Tudo!
3: A mesma minha adolescência, Guns N' Roses, Naked on the Block,
1: New Kids on the Block,
3: Papas na Língua,
1: Papas na Língua,
3: deixa eu ver.
1: Bastante, hein?
3: Raça Negra.
2: Boa também!
3: Tem várias! Então, tira casa jeans, põe um fio dental, morena você, é tão sensual, tem várias músicas.
1: Valeu, beijo, Dani, beijo, obrigado.
2: Beijo.
4: Boa tarde, Band.
1: Ubiraci,
4: Boa,
1: de Porto Alegre.
4: Nete, Elô.
2: Oi.
4: A música que me remete à adolescência é Refla, Alimenta Meu Sonho.
1: Ah, eu também ouvi muito
4: eu,
1: essa música.
4: Aqui em Porto Alegre, é o Ubiraci Índio, aqui de Porto Alegre, eu ia muito no Kauai, Astoria, Israelita, Manara.
1: Como é que a gente se encontrou lá, tia?
4: Eu sou desse tempo.
1: Eu também.
4: E essa música marcou demais a minha adolescência. Valeu, obrigado, Band.
1: Rosa Maria, do bairro Rincão.
5: Oi, Luan.
1: Oi.
5: A música que marcou a minha adolescência foi a música da Joana, Só Mais Uma Vez.
1: Não conheço essa. Depois tu canta um trechinho pra nós aqui, Rosa Maria. E o G. Carlos, de Porto Alegre.
6: Ah, essa aí... Glamorosa, ela é glamorosa mesmo. Toda vez que toca, me lembra da minha infância, na verdade, né? Abraço!
1: Valeu, Jean! Tamo junto! Participa com a gente, hein? 99509933. Tá valendo! Um voucher da Mundo Fantástico.

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0: Band FM 93.3, João Gomes e Pablo com Vou Te Procurar e I Love You Baby. E é o seguinte, né? Tem mais áudios pra rodar aqui no 99509-0933. E a gente quer saber de ti, hein? Qual música lembra a tua adolescência? Não é a infância, é a adolescência.
1: Isso aí.
0: Aquele tempo, né? Aquele tempo bom, tu não tinha preocupação nenhuma.
1: É verdade.
0: Não tinha dinheiro, é bem verdade. Mas dava sempre aquelas borboletas no estômago.
1: Sim.
0: Quando ia conhecer alguém.
1: Pois
0: né?
1: É.
0: Aquela liberdade que a gente achava que tinha quando era adolescente.
1: É verdade.
0: Que música lembra esse momento da tua vida, hein? Vamos agora com a Eliane de Porto Alegre.
2: Bom dia, Band, tô aqui de novo. Bom, sabe aqueles bailinhos que a gente fazia, aquelas reuniões dançantes, que ia cada final de semana, era na casa de um dos pais, né?
0: Uhum.
2: Era aquela choradeira naquela época, não se saía de noite. Né? Então era muito bom. A gente chorava um dia no ouvido de um, na outra semana no ouvido de outros pais, e assim a gente ia. Mas sempre foi muito tranquilo e muito bom. A música que eu gostava muito, que me marcou, foi do Hit, aquela. Meia-noite no meu quarto, ela vai subir. 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E aí vai, né? Se vai a música, então foi uma dança que eu gostava muito na minha época.
0: Essa aqui, né?
2: Beijão a todos e uma ótima quarta-feira, né?
1: Beijo!
2: Bora lá.
0: Valeu, Eliane. Essa aqui, hein, né, tia?
1: Ah, menina, velho.
0: Essa aqui, o que a Eliane aprontou nessa reunião dançante com essa aqui?
1: Hã? Nem quero saber.
0: Imagina! Ô, Felipe da Ípica, fala com a gente.
3: Fala, Luzito. Boa tarde,
0: tudo gurias. Certo.
1: Boa tarde.
3: Ô, Luan, na nossa época ali, tu deve ter a mesma faixa etária que eu ali, 30 e poucos.
0: Eu não, meu, sou novinho, tem 18.
3: Tocava tudo um pouco na época. Era hip hop, era um pagode, era um MPB, tudo tava em alta na época, mas o que me marcou bastante a infância ali foi aquela época do Love Songs, cara. Bah, aquela época mais romântica, que tu mandava música pras gurias ali na escola, escrevia cartinha com letra de música, sabe? Então o que me pegou ali foi bastante a época do Edinaldinho, Novamente, Um Sorriso Maroto, Um Jeito Moleque.
0: Cara, era um apaixonado,
3: até
0: hein?
3: Um emo na época era bom, cara. Um Evo 84, Charlie Brown Jr.
0: Que isso, hein?
3: Era uma pegada mais romântica. O que marcou foi essa parte mais romântica aí. Que época boa, cara. Grande abraço.
0: Valeu. Só tomava não das gurias, mas era uma época boa, né, Felipe?
1: Olha, eu só imagino quantas gurias ele conquistou com todos esses artistas.
0: Um total de sabe de quantas?
1: Quantas?
0: Zero.

0: Pagodinho!
1: Pagodinho!
0: Band FM 93.3, turma do Pagode Zeca Pagodinho, pedindo a conta. E Net?
2: Oi.
0: Chegou a hora, tu sabe do quê, Net?
2: Do emoji do dia.
0: Ah, tu sabia?
2: Claro, né?
0: Chegou a hora do emoji do dia. Pra tu comprovar que está ouvindo a gente sempre pede um emoji do dia, que aí vai provar que tu tá ouvindo a gente. E hoje, Net, a gente já vai dizer qual é, mas antes, o que, que é esse tal de emoji se a pessoa caiu aqui de paraquedas e não sabe o que a gente tá falando?
2: Olha, pra ti que caiu de paraquedas, emoji é aquelas carinhas que ficam no nosso celular, no teclado, que a gente usa pra enviar com a mensagem de texto, pra ilustrar uma emoçãozinha no texto, né?
0: Caiu de paraquedas, mas o mais importante é que não se machucou. E não tá recebendo a informação
2: isso
0: aqui.
2: Isso aí.
0: É, só uma brincadeira, lógico, né, gente? Se você não sabe o que é emoji, a gente tá aqui justamente pra te explicar, tá certo? Vamos com a Sandra. Ah, é, óbvio, o emoji do dia de hoje.
2: Notas musicais.
0: Por que que tu foi falar junto comigo, né? Notas musicais, o emoji. Manda emoji de notas musicais aqui pra gente. Começou a chegar o emoji de nota musical, tá? Sandra de Alvorada.
3: Band FM, a música que lembra a minha adolescência é Eterno Amor, do Sampa Crio.
0: Boa, bacana. Chris Klein, da Restinga.
4: Boa tarde, Luan. A música que eu lembro da adolescência, ó.
0: Olha aí.
4: Cindy Lauper, quem nunca, hein? Na minha
0: fazendo
4: época
0: passinho.
4: Era no Pedregulho,
2: eu
4: cabelinho, cheirando a shampoo. Darling, eu e minha amiga Lu, todo mundo dançandinho igual. Ô, oh, época boa, né? Um abração pra todos.
0: Obrigado.
4: Minha amiga Lu aí tá ouvindo. Beijo, Lu. Era nós, hein?
0: Beijo. Camila de Gravataí agora.
5: Boa tarde, Band.
2: Boa tarde.
5: A música que lembra a minha adolescência é... Sorria que eu estou te filmando, sorria o coração tá gravando, o seu nome aqui dentro de mim.
0: Uou!
5: Camila Bilce de Gravataí, tô te filmando dos travessos.
0: Obrigado, Camila, agora Juliana.
2: Beijo.
0: Marques.
6: Boa tarde, Band, boa tarde aos ouvintes da rádio. É, respondendo a pergunta do dia, as músicas que lembram minha adolescência, as músicas da Floribela, RBD... A Luca, que foi estouro nos anos 2000, com aquela Toninha aí. Acho que é isso, né? Deram pra ver que eu já tô uma caca velha, né? Um beijo pra vocês. É a Ju.
0: Valeu, gente. Obrigado. Obrigado, Ju. Ó, manda pra gente aí, tá? Emoji de nota musical. E se ainda não mandou áudio, manda, porque quando a gente voltar, vai ser pra entregar um voucher da Mundo Fantástico das Pizzas.

0: Band FM 93.3, Bruno e Marrone, um sonhador. E Net, com essa a gente encerra o nosso Curte Aí de hoje.
1: Mas amanhã tem mais.
0: Sim, amanhã tem mais, mas só comigo, né?
1: Só contigo.
0: Sem vergonha. Sem vergonha? Tu vai ficar de folga, né?
1: Claro.
0: Merecido.
1: Porque eu tenho que descansar.
0: Merecida.
1: A minha voz também.
0: Coisa linda. Ó, antes da gente divulgar quem vai levar pra casa um voucher da Mundo Fantástico das Pizzas, ô Net.
1: Oi.
0: Eu tenho uns áudios pra rodar, então vamos então com o áudio da Grace de Canoas.
2: Oi, Luan, aqui é a Grace de Canoas. Eu vim com um reforço hoje pra cantar a música da infância, que lembra, assim, a nossa juventude. É. E aqui tem várias idades diferentes, tá?
0: Tá bom.
2: E a gente vai cantar a mesma música que combina com todas as idades. Vamos lá, gurizada.

0: Ah, arrasou!
1: bom demais, Grace. Obrigado, querida. Francine, do bairro Lajeado.
2: Oi, Bandi, boa tarde.
0: Oi.
2: A música que fez parte da minha adolescência era Livre pra Voar, Exalta Samba.
1: Boa, e a Carol de Canoas.
3: Boa tarde, Bandi. Aqui é a Carol de Canoas. A música da minha adolescência, que tocava muito em todas as festas que a gente ia, é A Distância, do Márcio Goró. Uma música muito, muito boa, que até hoje, nos flashbacks, toca. Então, nós estamos aí. E amanhã eu tô de aniversário, só esperando. Opa! Aí o sorteio do Menos é Mais, hein? Tô participando. Beijo!
1: Valeu, Carolzinha. Beijo. Obrigado! Nete, obrigado, querida, por mais uma quarta-feira.
0: Obrigada, Luan.
1: Eu agradeço a todo mundo que participou com a gente, que mandou seu áudio. Ó, todos os dias tem curtir aí, de segunda a sexta, então participa com a gente. Quem vai levar pra casa um voucher da Mundo Fantástico das Pizzas é ele, Everton de Cachoeirinha!
0: Aê,
1: Everton de Cachoeirinha, final do telefone 4236. Everton de Cachoeirinha, 4236, final do telefone. Manda um oi aqui pra gente, que a gente fala direitinho como tu faz pra retirar teu prêmio e confirmar teu cadastro. Gente, um bom feriado para todo mundo. Fiquem com Deus. Depois do nosso intervalo, quem comanda a brincadeira é ele, Rodrigo Moreno. Eu me vou e volto amanhã à 1 da tarde. Beijo!
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0: 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Oi, e aí? Como é que vocês estão? Tudo bem? Tudo Band? Tarde da quarta-feira, estamos juntos. E que prazer, que satisfação. É bom demais ter você por aqui. Vamos nessa. A sua rádio do seu jeito. Eu sou o Rodrigo Moreno e até às 7. Ou por aqui. 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
0: Tá na hora da Super 6. A segunda edição da Super 6 da tarde desta quarta-feira. Tá começando a sequência campeoníssima no Ibope. Super 6 aqui da Band FM. Você sabe como é que funciona. São 6 músicas, você anota uma por uma, e aí você escolhe uma das 6 para votar, e aí tem presente. Sempre tem presente para quem vota, para quem interage durante a Super 6 aqui na Band FM. Vamos anotar as músicas. Música 1, 5 regras, Jorge Mateus. Música 2, Admita, Mateus e Cauã e Lauana Prado. Música 3, Arrependidaço, com Ferrugem. Música 4, Depois do Prazer, versão exclusiva da Band FM, Maiara e Fernando. Ai, ai, ai, ai, ai. Música 5, Canudinho, com Gustavo Lima e Ana Castela. E a música 6, Baby Me Atende, Matheus Fernandes e Dilcinho. 1, 2, 3, 4, 5 ou 6. Escolhe aí, eu tenho 4 ingressos para o filme Natal Amargo, né? 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Para quem gosta de cinema bom, filme bom, então é só você votar e entrar no sorteio aqui dos 4 convites para o filme Natal Amargo. 99509933, @BandFMPoa. Você vota tanto no Instagram quanto no nosso WhatsApp. Fique à vontade, boa sorte, bora!
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0: Band FM 93.3, Super 6 tem Ferrugem, esse é o cara do samba, Arrependidaço, essa é a música número 3, anotou aí? Música 2, Matheus e Cauã e a Lauana Prado, Admita, e a música 1, Jorge Matheus, 5 regras, vai anotando para não se confundir, música 4, Maiara e Fernando, Depois do Prazer, versão exclusiva da Band FM. Música 5, Gustavo Lima e Ana Castela, Canudinho. E a música 6, Matheus Fernandes e Dilcinho, Baby Me Atende. São 6 músicas, você escolhe uma, votando lá no nosso 99509-0933. WhatsApp, também nas redes sociais, lá no nosso Instagram, arroba Band FM Poa. Você escolhe uma das 6 e concorre a 4 ingressos para o filme Natal Amargo. Tá nos cinemas, você pode levar esse baita presente no final da Super 6, mas para ganhar tem que votar. Você ainda não votou? Então não espere mais, não perca tempo. Mande o seu voto, 99509-0933, arroba Band FM Poa.
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0: Matheus Fernandes e Nilcinho, baby, me atende! Dá moral aí, baby, por favor, atende! Bom, você que já votou, você que ainda não votou, vou te dar 5 segundos pra votar. 1, 2, 3, 4, 5, 6, escolhe a música que você quer ouvir de novo. E aí você vai concorrer a 4 ingressos para o filme Natal Amargo, obra-prima do grande Almo Modova. E você pode ir no cinema na faixa aqui com a Band FM 93.3. Basta você votar. Daqui a pouquinho tem o resultado da promoção e também a grande campeã da Super 6. Mas agora tem informação.
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0: Band Notícias na área, previsão do tempo na capital. O tempo segue firme nesta quinta-feira, feriadão de Corpus Christi. Ao longo do dia, o sol aparece entre algumas nuvens. As temperaturas variam entre 13 e 23 graus. Já na região metropolitana, o tempo também permanece firme, com predomínio de sol e nuvens. Os termômetros marcam entre 12 e 22 graus. Agora as informações do trânsito. Vários pontos de Porto Alegre apresentam lentidão no trânsito neste momento. Já para quem segue em direção à Avenida Chuí, há uma colisão envolvendo dois veículos. Agora na BR-290, na saída da capital, também foi registrado um acidente de trânsito, o que provoca a redução de velocidade no trecho. Então atenção, motora, está saindo da capital aí. Muita atenção no trecho aí. Os motoristas devem redobrar a atenção e, se possível, utilizar rotas alternativas. Esse foi o Band Notícias. Amanhã estaremos de volta com mais uma edição.
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0: Resultado da promoção. Pessoal que votou nas redes sociais, mandou zap zap também. Pessoal que mandou muito bem, aliás, muitos votos, tanto no, nas redes sociais, lá no nosso Instagram, quanto no nosso WhatsApp. Vocês estão de parabéns, hein? Mas só uma vence o desafio. E quem tá se dando bem aqui, levando 4 ingressos para o filme Natal Amargo, é a Camila Bilci, de Gravataí. Final do telefone 3383. Camila Bilci. Aê, Camila! Parabéns, Camila. Muito bom. Mandou muito bem, tá? Manda um oi pra gente aqui no nosso WhatsApp pra você receber as instruções para retirar o seu presente aqui na Band FM e confirmar o teu cadastro também. Camila, parabéns, obrigado pela audiência. Pessoal que votou, obrigado também pelo carinho. E a gente segue junto, hein? Agora vamos curtir a vencedora da Super 6.
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Menos é mais, Natan, pela última vez. 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

Band FM 93.3, Marília Mendonça, segundo amor da sua vida, Felipe Araújo, Henrique Juliano, Maiara e Maraíza, Zé Felipe, Ana Castela, sua boca mente. Já já a gente vai sortear dois ingressos pro show do Menos é Mais. 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Então vou te dar mais dois minutos pra você ir correndo agora no @BandFMPoa pra concorrer, hein? Já já tem o resultado da promoção.

0: 6.3, Daniel, casava de novo. Fica sussa aí, daqui a pouquinho tem Band ao vivo e também o resultado da promoção.
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8: Opa, e aí? Como é que vocês estão, queridos? Tudo bem? Tudo bem? Já estamos de volta, são 6 horas em ponto.

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0: 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Tá no ar o Band ao vivo desta quarta-feira, véspera de feriado, e eu já quero começar o nosso programa dando um presentaço. 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Vamos lá, quem se deu muito bem foi a Francine Lott, @ Fran Lott. Alô, Francine Lott! Alô, Francine, é com você mesmo. Parabéns, Francine! Muitos aplausos, muitos sorrisos e parabéns pra você. Francine, manda uma mensagem pra gente, tá bom? No direct lá do Instagram ou pode ser também pelo nosso WhatsApp. 99509933, Francine Lott, @ Fran Lott. Ganhou dois ingressos pra curtir Menos é Mais em São Sebastião do Caí, na festa da Bergamota. Ingresso premium. Vai tomar umas e outras lá, né? Ainda bem que vai com acompanhante, né? Vai de Uber, vai de aplicativo, não vai vacilar, né? Manda mensagem pra gente, tá bom, Francine? Parabéns. E agora, vamos lá. Dá volume porque tá no ar o nosso banho.

0: gosto faz barulho aí.
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1: Band FM 93.3, programação nota 10, turma do pagode, camisa 10, a gente tem tudo a ver. Teve Bruno Marrone, Murilo Rufi, Atriz Demais e Zé Neto Cristiano abrindo o nosso Band ao Vivo, Cadeira Cativa. E aí, você tá gostando? Você tá amando o Band ao Vivo? Eu também tô amando. A gente tá na sintonia, então, a gente tá bem junto aí. Ó, se você tá ouvindo agora aí no seu carro, tá na carona, tá no trecho, tá voltando do trabalho pra casa, tá indo descansar, né? Tá indo pro feriadão, pessoal, amanhã. Algumas pessoas vão descansar amanhã, né? Outras vão trabalhar normalmente, né? Então, qual que é a situação aí da sua véspera de feriado? Conta pra gente aí, manda um alôzinho aqui pra gente. Manda um oi! 99509-0933, fica à vontade pra trocar uma ideia aqui com o Rodrigo Moreno. Faz questão, tô fechado contigo e eu quero saber o que você tá fazendo de bom nesse momento aí do seu dia, né? Nessa viração do dia. 99509-0933, mandar um abraço aí, meu querido Luciano lá da Restinga, tá ligado lá no extremo sul da Zona Sul de Porto Alegre. Alô, Restinga, o teu povo te ama! Um abraço pra geral da Restinga, o pessoal do Pinheiro também tá na escuta aí. Meu querido, meu parceiro, o nosso glorioso Neviton, tá lá na Loma do Pinheiro, ligado lá na Parada 4, curtindo a Band FM também. Aê, Neviton, é tudo nosso, garoto.
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1: Itapuã também tá on, que eu tô sabendo. Valeu, Guga. Tamo junto.
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0: FM 93.3. Só deixar o som rolando aqui na Band FM. E aí não tem erro. Thiaguinho, Me Balançou, Henrique Juliano, Até Você Voltar. Teve Simone Mendes, versão exclusiva Band FM de pertinho. Dois Tristes. Quem tá feliz aqui demais? Meu parceiro aqui, ó, Bareta, Porto Alegre, na capital. Aí, Bareta, abração, meu mano. Deixa eu dar um salve aqui pro meu parceiro que tá esperando a patroa sair do trabalho. Fala, meu mano.
1: Ligado na 93.3 FM, esperando a patroa chegar do serviço.
0: Show.
1: E buscar na estação. Feito, um abraço a todos.
0: Feito, aí, meu mano. Obrigado pela companhia. É bom esperar a patroa, né? É bom esperar ela, porque aí você dá aquela moralzinha, né? Ela merece. Band ao vivo fica por aqui. Amanhã tem mais.

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0: 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E aí, Net?
1: E aí, Moreno, boa noite.
0: Ótima noite pra ti, guria.
1: Pra ti também.
0: Tudo certinho aí?
1: Tudo ótimo, né?
0: Começando o nosso aquecimento pro Estação Band FM.
1: Daqui hoje tá polêmico, viu?
0: Hoje tem bastante polêmica. É. Hoje tem bastante treta.
1: Exato.
0: Tá do jeitinho que o pessoal gosta. O pessoal gosta de treta, né?
1: Isso aí.
0: Ô Net.
1: Oi.
0: Notícias incríveis da internet inusitadas que não são, até parece fake news, mas não é.
1: Não é.
0: Tem uma notícia que você vai trazer daqui a pouquinho pra gente? Conta mais detalhes aí.
1: Então, hoje, uma mulher em Santa Catarina, na cidade de Joinville, ela foi presa por se passar ser uma criança de 12 anos.
0: Ela conseguiu enganar muita gente dizendo que era uma criança de 12 anos.
1: É, ela enganou essa família lá de Joinville, né? Por um ano, né?
0: Meu Deus do céu, mas tô curioso pra saber como que ela conseguiu fazer isso.
1: É, mas ela conseguiu.
0: Ela conseguiu.
1: Conseguiu.
0: E eu tô curioso pra saber como que descobriram a falcatrua.
1: Pois é, né?
0: Daqui a pouco então vamos trazer mais detalhes dessa notícia. E tem um rapaz que também causou muita polêmica nas redes sociais, que fez uma tatuagem na bochecha.
1: Na bochecha e também perto do ouvido, né?
0: É, ficou entre a bochecha e o ouvido a tatuagem, né?
1: Sim, são duas, na verdade.
0: Ele fez duas tatuagens?
1: Sim, no rosto.
0: Ah, mas daqui a pouco a gente conta o que que é.
1: É assim, ó, tem a ver com futebol, viu, gente?
0: Tem a ver com futebol, porque estamos aí perto da Copa do Mundo, né?
1: É verdade.
0: E aí fica aquela emoção um pouco mais forte no coração do, sim, povo brasileiro. Mas esse cara, acho que não bate bem da bola, não, porque ele fez uma loucura aí, botou...
1: É, loucura de fã, né, é complicado, viu?
0: É, não dá pra... Que nem aquele que se vestiu de... Como é que é que quis se transformar na Shakira? Então, o Shakiro.
1: É, mudou o nome pra Shakiro.
0: Shakiro!
1: Temos também um homem que tatuou uma barba pra ser igual o Gustavo Lima.
0: Tem de tudo nessa doideira aí.
1: Tem.
0: Já, claro já aqui tem. No nosso Aquece Estação Band FM, pode mandar teu áudio aí, pode mandar um salve no nosso 99509933. Estamos juntos até às 7 horas aqui na

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1: Você nem percebeu que aquele foi o nosso último dormir com os anjos.

0: Band FM 93.3, Gustavo Mioto, pedido de socorro. Luan Santana e Jorge Matheus, Sofazinho, teve Guilherme Santiago, recordando baita hit, tá se achando, e ainda Ana Castela, olha onde eu tô. Tô aqui com a NET.
1: Isso aí.
0: Esperando o nosso Estação Band FM, trazendo algumas notícias inusitadas. Agora, NET, eu tô impressionado com a capacidade que as pessoas têm de dar golpes.
1: Pois é, eu já... A gente acha que já viu de tudo nessa vida, mas não viu tudo, não.
0: Isso é só o começo.
1: É só o começo.
0: Porque a criatividade dos nossos amigos e amigas que dão golpe... E esse golpe foi, assim, algo que eu nunca tinha visto, né?
1: Pois é, olha, essa situação abalou a cidade de Joinville hoje, né? Com esse golpe da mulher de 37 anos que se passava por uma menina de 12 anos para viver como filha adotiva na casa de uma família... No distrito de Joinville...
0: É, o distrito aqui, eu vou falar, é um nome meio estranho, assim, ó, deixa eu ver. É...
1: Pirabeiraba.
0: Pirabeiraba.
1: Pois é, olha que nome complicado, viu?
0: Vai ser picareta, assim, em Pirabeiraba.
1: Pois é. E aí ela usava alguns remédios e alegava que era autista. E aí, então, ela foi vivendo. Resultado, durou um ano... E 2 meses, né?
0: Isso, por 14 meses ela enganou uma família dessa pequena cidade, desse distrito, né? Chamado Pirabeiraba. E tem um detalhe, Onete, essa mulher já tinha passagens por outros golpes em outros estados da federação, como Rio, São Paulo.
1: Ai, que maravilha.
0: Então ela já era uma golpista já conhecida.
1: Sim.
0: Né? A Polícia Civil, ela declarou o nome falso de Gabriele.
1: Isso.
0: E como você bem falou, ela fingia ser autista e, claro, com isso ela acabava recebendo cuidados especiais.
1: Exatamente.
0: Por parte da família, que de boa fé adotou ela, né?
1: Mas com certeza. Mas eu fiquei pensando agora, como é que eles não desconfiaram que ela era uma adulta de 37 anos? Porque tudo bem, pela imagem dela de costas, né? Dá pra ver que ela é uma pessoa baixinha, o que mascara a pessoa ter o tamanho de criança mesmo. Mas eu acho que a fisionomia do rosto mostra a idade da pessoa.
0: Pois é, o que ela alegou aqui, olha que coisa estarrecedora. Ela alegou que quando ela era criança, ela era obrigada a tomar hormônios.
1: Como assim?
0: É, ela alegou isso, né?
1: Não.
0: E aí, pra que ela pudesse... ser usada como escrava, no caso aqui, pela família original. Pelo menos foi o que ela disse à polícia aqui.
1: Não, criança mesmo. Mas eu acho que a fisionomia do rosto mostra a idade da pessoa.
0: Pois é, o que ela alegou aqui, olha que coisa estarrecedora. Ela alegou que quando ela era criança, ela era obrigada a tomar hormônios.
1: Como assim?
0: É, ela alegou isso, né?
1: Não.
0: E aí, pra que ela pudesse... ser usada como escrava.

0: enganar pessoas, né?
1: Ela pois já... é.
0: Inclusive, ela tinha o hábito de manter comportamentos infantilizados.
1: Isso.
0: Ela usava chupeta, mamadeira, brincava com brinquedinho.
1: Pois
0: né?
1: é.
0: E ela dizia que era natural do Pará, lá do norte do país,
1: do Pará.
0: Né?
1: Pará. Então, o que ela tá fazendo aqui na região sul?
0: Pois é.
1: É então... que, claro, né? Ela já tentou dar golpe em outros estados, como a gente citou anteriormente, né? Só que agora ela veio tentar Santa Catarina.
0: Só que eu acho que agora a chapa pra ela ficou quente. Por quê?
1: Ficou.
0: Porque acho que não tem mais golpe em lugar nenhum. Agora não. É só no Chilindró.
1: Só no Chilindró mesmo.
0: Que barbaridade. 15 para 7.

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1: É inevitável.

0: Band FM 93.3. Show de bola, Bruno e Marrone, isso você não conta. Teve ainda Murilo Rufi, Saudade Estranha. Agora é estranha mesmo, Nete.
1: O quê?
0: São as tatuagens quando colocadas em lugares esquisitos, né? Como o rosto, por exemplo.
1: É verdade.
0: Né? E uma galera, nada contra, assim. Você faz o que você quiser com o seu corpo, né? Não tô criticando quem faz. Mas a gente viu uma foto essa semana que nos chamou muito a atenção.
1: Exato.
0: De um jovem. E o que que esse jovem tatuou no rosto dele?
1: Então, um jovem chamado Alan tatuou o nome do Neymar, jogador da seleção brasileira, né? Porque depois de toda a polêmica que teve, se ele ia ser ou não convocado pela seleção, ele ficou feliz, né, com o resultado, né? Que o Neymar acabou sendo convocado. Então, como forma de homenagear o jogador, então ele tatuou o nome dele no rosto.
0: Que loucura, né? Botou Neymar Júnior, né?
1: Isso.
0: Ficou parecendo uma máscara, assim, alguma coisa que parece uma composição de uma máscara.
1: Pois é.
0: E ele colocou essa tatuagem e aí viralizou nas redes sociais, porque caíram de pau em cima do rapaz, né?
1: Sim, teve gente que elogiou e teve gente que criticou, né?
0: Muita gente criticou, né?
1: Pois é,
0: acho,
1: né,
0: que a galera meio que
1: dividiu
0: mais criticou.
1: Dividiu opiniões.
0: É, mais que criticou do que, enfim, ele ficou estranho com aquela tatuagem.
1: Ficou.
0: Ele não tem só aquela, ele tem várias, né?
1: Pois é.
0: Ele é bem riscadão, o gurizão.
1: É.
0: Agora,
1: falando em ficar feio, eu preciso me retratar com uma pessoa.
0: É, você não. Acho que é o Luan que tem que se retratar, porque foi o Luan que deu que fez a acusação contra o nosso Felipe, né?
1: É que, sem querer querendo, eu tenho participação nisso, né?
0: Ah, é?
1: Mas eu juro que não foi intencional, nenhum momento eu quis ofender ele.
0: Não, mas não foi ofensa, não. Foi uma brincadeira, né? Só pra galera prestar atenção, pra poder entender o contexto rapidamente.
1: Isso.
0: É que durante o nosso curte aí, a pergunta foi a seguinte: qual música tocou na sua adolescência, não foi isso?
1: É, qual música lembrava a tua adolescência?
0: Lembrava a sua adolescência. Aí o Felipe mandou algumas músicas do Sorriso Maroto.
1: Isso.
0: O que mais?
1: Jeito Moleque.
0: Jeito Moleque, né?
1: Enfim, e outros grupos de pagode.
0: Sim.
1: E aí, conversa vai, conversa vem. O Luan acabou falando que quantas meninas ele já conquistou com esses artistas, né? E eu fiz uma pergunta sobre isso, né? E aí o Luan falou assim pra mim: sabe quantas, Nete? E eu falei: quantas? E ele: nenhuma.
0: Nenhuma. Ele deu uma sacaneada no Felipe, né?
1: É, ele deu uma sacaneada.
0: Mas assim, Felipe, com todo o respeito, você não é nem bonito nem feio. Até porque eu não vou dizer aqui no microfone que você é bonito ou que você é feio.
1: Exato,
0: isso
1: nem
0: é papo,
1: eu.
0: Isso é papo pra sua mãe e pra sua namorada.
1: Quem tem que te achar bonito é a tua namorada, viu?
0: A primeira mulher que nos acha bonito... Ainda que a gente seja um feiote, é a nossa mamãe, né?
1: Exato.
0: Agora, se a namorada acha bonito, ou a vizinha, ou a colega de trabalho, aí já é outro patamar, né?
1: É verdade.
0: Agora, querido, eu sei que pelo menos uma você já pegou.
1: É, com certeza, né? Senão ele não teria voltado com a atual, né?
0: Com a atual, né?
1: Então, Felipe, em nome do Luan, eu te peço desculpas.
0: Não, tá tudo certo. Felipe, ele é de casa. Bom... Depois dessa, não tem mais tempo não há tempo pra mais nada.
1: Não há tempo pra mais nada.
0: Tá chegando a Estação Band FM com muito bom humor, com muitas risadas. Aquele astral que só a Band FM entrega pra você. E eu agradeço demais a sua companhia, o seu carinho. Obrigado, Nete.
1: Obrigada, Morena. Até sexta, na verdade.
0: Porque amanhã você vai ficar em casa, né?
1: Bom, vou tirar uma folguinha.
0: Então tá bom. Boa folga, bom descanso.
1: Beijo.
0: E amanhã eu encontro você na Manhã Show da Band FM. Vou estar aqui junto com a Jane Duarte e todas as atrações da Manhã Show da Band FM. Um abraço, fiquem com Deus e até amanhã.
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0: No, no, no, no.
1: Oye, no.
0: ¿Por qué? ¿Por qué? No, no. No, no. Não. Olha lá, olha como ela fica agora.
2: Não se dá pra
0: a sua rádio,
2: onde se dá a
0: olha
2: carne?
3: Fome, cara.
0: Olha
2: quando você come,
0: olha como
2: você
0: é que ela
2: não
0: fica.
2: Dá pra quem te come.
0: Não, não.
2: Não, não, o trabalho não pode, pode dar.
0: Ela tá tentando até agora
2: quando
0: descobrir
2: a carne.
0: Olha
2: lá. Ela não sabe, né? Quando você dá o rabo... Oh,
0: oh! Não, peraí, calma, calma. Muito bem.
3: Ela tá bocudinha, oh. Ela tá bocudinha, viu?
0: Ai, rapaz, muito bem.
3: Tá bocudinha.
0: Tá bocudinha. 11999919197 é o nosso WhatsApp, você participa com a gente. Hoje estamos falando de treta.
4: Treta.
0: Treta no trampo, treta no trabalho.
4: Trampo, é, qual e é a Ana Maria aqui, só treta.
0: Qual é a treta?
2: Fica quieto, inclusive.
0: Qual é o complô? Qual é a panelinha? Qual é a treta? Treta no trabalho.
4: Solta a voz.
0: É, aquela treta que evoluiu até o RH. Já rolou isso? Ou nunca rolou? Não, conta pra nós as coisas do trabalho. O chefe, como é que era? Já rolou treta com o chefe? Com amigo de trabalho? Conta aí através do nosso WhatsApp, beleza?
3: Alguém pegou alguém?
0: Alguém pegou alguém? A gente gosta disso aí também, né?
2: É.
0: E ó, daqui a pouco a gente vai falar com o ouvinte ao vivo aqui também, hein?
3: Ah, quem quiser escreve ao vivo no WhatsApp, né?
0: Exatamente. Mesma coisa, lá no 11999919197. Oi!
5: Oi, seus lindos, Estela Santana de Parnaíba.
3: Oi,
5: eu tive uma treta, sim, tive um problema com uma funcionária que uma vez, eu nunca falo nada mal das concorrências, mas uma única vez que eu falei por áudio, aí essa promotora pegou o áudio e mandou pra minha diretoria.
0: Nossa.
5: No outro dia, a diretoria me chamou pra uma reunião, e deu uma comida, e ainda por cima me deu uma divertida. Foi a primeira advertência que eu tomei na minha vida.
0: Nossa, cara!
3: Era amiga dela, gente?
0: Amiga, amiguíssima.
3: Amiga da onça.
0: Amiga da onça. Nossa senhora, hein?
3: Nossa,

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1: Band FM Panda, eu te seguro. Pom pom tchim tum tchim tum tchim tum tchim. Ó, agora a gente vai ter ouvinte que vai trazer pra gente as tretas, ah, entendeu?
2: É mesmo?
1: É. Vai falar ao
2: vivo? Soltar o papo reto mesmo?
1: Aro!
3: Alô?
1: Quem é?
3: Diogo.
1: Olha o Diogão aí, bicho, rapaz.
4: Olha essa fera aí, bicho.
1: E aí, Diogão, tá onde agora?
3: No momento eu tô no ônibus, indo pra casa.
1: Tá no busão.
4: Tá no busão.
1: Tá no busão.
4: Tá cheio o busão?
3: Tá um pouquinho lotado.
4: Mas tô
3: sentado.
4: Aí sim.
1: Ah, então tirando onda aí, ó. Tá tirando onda. Pô,
4: sentado no busão nessa hora é pra comemorar mesmo.
1: É verdade.
3: Só tá
4: fogo. Viu? Eu sei que.
1: Olá. Mas conta aí pra gente.
4: Você trabalha com o quê?
3: Trabalho com compliance.
1: Uia!
4: É RH, Fernando.
1: Aí, ó. Compliance. Ele sabe de tudo. Ele sabe de tudo.
4: E outras palavras, RH.
1: RH. Mas me conte aí. Pô, você que resolve as tretas, então, né?
3: Mais ou menos. A gente coloca em ordem, né?
1: É mesmo? Ou não, né? Coloca em ordem, às vezes. Colocar em ordem, às vezes, é dispensar alguém, né?
3: Não. Nesse caso, não tá no meu alcance, não.
1: Ah, é? Mas me diga uma... Ah, você é o investigador. Ele é o cara que vai investigando as fofocas, entendeu?
4: A denúncia.
3: Não chego nesse nível, não. Quem é separado.
1: Ah, mas me diga assim, um caso escandaloso, um caso que se destacou aí. Você tem algum?
3: Ah, escandaloso não chega a ser, mas...
1: Pô, que saco, então.
4: Mas conta uma história aí.
3: Eu ia viajar pra Argentina, retrasado, e eu esqueci de ajustar o ponto. Falei, beleza, vou ajustar o ponto aqui no sistema e depois eu coloco aí a aprovação, o gestor, tudo certinho. Na hora que eu coloquei, passou 5 minutos, reprovaram. Não, precisa colocar evidência. Falei, olha, meu amigo, eu vou ter que viajar, a chefe vai junto, e não dá pra me colocar agora, na volta eu coloco. Não pode, que não sei o quê. Falei, tá bom, lá vai eu solicitar um e-mail de aprovação, parará. E aí... Resumindo, a gente viajou, passou uns 3 dias, aí eu peguei a aprovação e coloquei. Mas assim, uma coisa que poderia aguardar o retorno, sendo que não era tão imediato assim. Tem sempre esses causos.
1: Entendi.
2: Nossa, que história chata. Faz um desafio.
1: Peraí.
2: Faz um desafio aí. Vem com a arara no ônibus pra gente.
1: Ana Maria.
4: Ana Maria.
1: Ela é muito brava. Calma, ele tava explicando.
5: Vou ser sincero com você, acho que pra mim já deu.

0: Band FM, Periclão, Graveto, aqui no Estação Band FM, tretas.
1: Ah, Fernando, boa noite, pessoal da Band, tudo
0: Opa,
1: bem?
0: Cara, ele...
1: tem uma história muito louca, tinha um colaborador nosso, que ele me ligou um dia e falou assim, ó, tô com a minha esposa internada, ela tá muito mal e eu não consegui trabalhar hoje. Eu falei, eu pego o atestado, né, e tal, orientei o procedimento correto pra ele. Aí passou um tempinho, ele me ligou e falou, não preciso mais, minha esposa morreu. Eu falei, meus sentimentos. Ele tinha começado recentemente a trabalhar com a gente, só que não tinha endereço deles, coisa do tipo assim, sabe? E aí, beleza, ele ficou uns 8 dias afastado. Aí eu falei pra ele, eu falei, fulano, eu preciso do seu atestado, do atestado de óbito da sua esposa, pra abonar seus dias, pra eu não ficar no prejuízo e tal. Ficou me enrolando, no final do mês, fechamento de folha de ponto, ele falou pra mim assim, eu preciso te contar, quem morreu foi minha amante.
2: Aí ele vai apresentar o atestado de óbito dele, né?
3: Dele, porque daí...
4: É verdade.
2: Não é mais amante.
0: É verdade.
2: É bom justificar, né?
0: Não é bom justificar, é verdade.
4: Sim.
0: E aí, Gomes?
2: Ó, deixa eu contar pra vocês. Tem sites de fofocas. Acho que relevantes na internet, tem alguns mais ou menos, né?
0: Sim.
2: Que joga notícia e que se lasque, né? Aconteceu isso com a Rafa Kalimann. Rafa Kalimann, influenciadora, atriz, né? Ela tá com o Natan, o cantor, né?
0: Sim.
2: Ela se envolveu numa polêmica recentemente, que ela fez a gravidez dela, né, com a Azusa, da filha dela, com o Natan, verdadeiro reality.
0: Foi um reality,
2: E aí ela até, em algum momento, deu a entender lá que ele tava um pouco afastado, que sentiu falta da presença dele, mas enfim, depois eles se entenderam lá, coisa e tal. E aí, mas um site resolveu dizer assim, ó, que o casal estaria em vias de acabar o relacionamento.
0: Ô, louco! Tava assim, é?
2: Falando que... não tá dando mais certo, que ela, né, pro bem-estar da filha, não quer mais ele por perto. A notícia era essa, né? Era uma, essas páginas do Instagram, rapaz, ela ficou brava, viu? Ela foi lá e escreveu. Ela escreveu assim, vai apagar, porque ela escreveu apagar o comentário dela. Ela falou, vai apagar meu comentário mesmo? Vocês também inventam qualquer mentira por like, não tem nada a ver isso, hein?
0: Olha
2: então
0: aí.
2: Ela desmentiu, não tem nada que vai acabar
0: tem
2: no
0: nada a ver,
2: não.
0: Olha só.
2: Porque apagaram o primeiro comentário dela, ficou porque o cara da página pode fazer isso, né?
0: Apagar o comentário. Mas deixou o post lá, só apagou o dela, entendi.
2: Aí ela falou assim, vocês inventam qualquer mentira por like. Ela falou, não tem nada dessa não, a gente tá junto, a gente tem uns problemas, mas é normal como qualquer casal e tá tudo bem. Então assim, mentira.
0: Olha
2: ela
0: aí,
2: afirma
0: ó.
2: Que é mentira, então, tá que não vendo? Tá acabando, não.
0: Tá vendo?
2: Apesar que o Natan também tá muito louco
0: tá
2: também.
0: Tá despirocando aí, né?
2: Teve um show que ele foi fazer no Ceará e tava
0: doidão,
2: tava
0: né?
2: Tava completo, mais pra lá do que pra...
4: Tava bêbado no palco.
0: Então, não,
2: ele também precisa dar uma freada.
0: Não, ele disse que vai dar uma freada.
4: Será?
0: Mas ele disse no dia seguinte.
2: Não, mas peraí, começou o São João, né?
0: Começou.
2: Ah, não vai parar mais nem a pau.
5: Não,
2: show todo dia.
5: Não,

0: Que a gente não.
1: Band FM, Clayton e Romário com Zenete Cristiano. Não namora! Vamos falar agora.
2: Do quê?
1: Do álbum vivo. Olha que beleza.
2: Ai,
1: é,
2: ai,
1: o
2: ai,
1: Amis Bum Bum 2025. A Caroline Chaves, ela lançou a sua candidatura à musa da Copa do Mundo.
3: Ah, é?
1: Só que de um jeito meio inusitado, porque ela cobriu o próprio corpo com figurinhas. As figurinhas do álbum, do torneio ali.
2: Não, o corpo inteiro, ó.
1: Olha ali, ó. Ficou legal, hein?
2: Corpo inteiro de figurinha.
1: Ficou muito bom. Olha, que belo álbum. Não. E a Caroline, ela diz...
2: Fernando.
1: Que belo álbum, gente. Me deu vontade de comprar o álbum agora, sabia? Olha aí, ó. A Caroline, ela disse que a ideia veio quando a organização do concurso a desafiou a lançar aí a sua candidatura de uma maneira criativa, impactante. E como ela não queria fazer nada genérico, como tipo assim, colocar a camisa da seleção, ela decidiu transformar o próprio corpo em um álbum gigante.
2: Olha isso, gente.
1: A produção levou cerca de 7 horas para ser concluída. E aí ela diz que escolheu a dedo as figurinhas que seriam colocadas em seu corpo para gerar um impacto maior.
2: Jogadores mais famosos.
1: É, então. A Caroline ainda concluiu dizendo que ficou satisfeita com o resultado e com toda a repercussão que deu e tal. E espera ser reconhecida, então, como a musa da Copa. Caramba, olha.
3: Rapaz, olha.
2: O corpo inteiro com figurinha, não tem mais nada ali, só figurinha.
1: Olha,
2: né?
1: Só.
3: É o Vini Júnior no periquito dela?
1: É, o pior que é. É ele mesmo.
2: Olha, eu vou dizer uma coisa pra você. Ali, ela tá com a bola toda.
1: Tá, ó, louco que você tá.

0: Tarde FM, Jorge Mateus, voa beija-flor. Aí, ó, agora vai, hein? Agora é a hora. E a galera participou aqui de forma espontânea aqui, hein? É, porque agora é o desafio do Mano.
1: O quadro é um sucesso.
0: Menos.
1: Não, é um sucesso.
0: Sucesso já.
2: Não, ele é um sucesso.
0: Já virou um sucesso. Bom, e aí quem participou com a gente foi o Maicon de Sinop, Mato Grosso.
1: Maicon.
0: Caramba, mas ele foi aqui numas palavras que eu... Olha, eu quero ver. Complicou, ó.
1: É treta.
0: Primeira palavra que o Maicon de Sinop falou pra gente foi... Penélope.
1: É, treta mesmo essa aí.
0: Difícil, hein? A segunda...
2: Já assustou ele, hein?
0: Não, calma. A segunda é pior. Fica tranquilo. Segunda é dromedário.
2: Não, cara... mas aí é a rima com ário.
0: Ário, é.
2: É, não é. Aí já...
0: A terceira, alucinógeno.
2: O quê, tio?
0: Alucinógeno.
2: A primeira e a terceira palavra vai ferrar
0: ele. Vai ferrar ele. A gente vai dar um tempinho.
2: Vamos tocar uma música, né?
0: Vamos tocar. Não, opa. Ai, apertei errado. Desculpa.
2: Mano, eu ia te ajudar a pedir pra tocar
0: não,
2: uma
0: desculpa,
2: música.
0: Não, desculpa.
1: Vai dar ruim. Hoje vai dar ruim, não sei, será? Só sei que eu topo o desafio e eu vou tentar. Porque você sabe que aqui não tem otário. E muito menos também não tem dromedário.
2: Oh. É,
1: vamos lá, vamos tentando. Enquanto isso eu tô desenrolando. Como que é? Alucinógeno? Tem isso aí no monólogo? Sei lá. Nem sei se rimou. Olha, eu sei que hoje aqui eu improvisei. Mano, quem quis chamar Penélope? Sei lá.
2: Michael, eu falei pra você que...
0: Não, eu não vou ajudar dessa vez.
2: Não. Você vê que duas palavras ele rateou.
0: Qual? Não, foram duas. Alucinógeno... Não. É, alucinógeno e Penélope. É, rapaz.
2: Agora, o desafio...
1: Vamos lá. Quem é a Penélope? Será que é a irmã da Melody? Aí, ó.
0: Ficou bom pra caramba,
2: agora,
0: hein?
2: Você que tá ouvindo, manda uma rima com essas palavras aqui.
0: Isso aí,
2: vai.
0: É.
1: Ah, quero ver vocês acharem.
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0: 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Ah! Oh, agora sim.
1: Vamos lá, né?
0: Vamos, agora é a hora. É. Vamos
1: pensamento de hoje. Olha, e diz que agora eu já sei, porque quem tá solteiro não consegue ninguém.
0: Olha aí. Ó. Oh.
1: Eu sei por quê.
0: Por quê?
1: É porque o pessoal que tá casado tá namorando três.
0: Tem Não sobra. É. Tá aí, ó. Entendi.
1: Na ponta não fecha. Entendi.

0: FM, Maiara e Maraíza, quem sente saudade sou eu, aqui no Estação Band FM. Temos ouvinte na linha. Alô!
1: Oi, boa noite, tudo bem?
0: Boa noite, quem fala?
1: Rodrigo de Diadema, tudo bem?
0: Quem é?
1: Rodrigo.
0: Rodrigo!
2: Rodrigo.
3: Ele tá fala, surdo, Rodrigão. Viu, Rodrigo?
1: Ele Rodrigo. Tá surdo. Ó, eu vi o rapaz do Complice aí, ele falou as coisas, mas deixou a gente mais confuso do que explicou, né?
0: Não, então.
2: Agora não entendi.
3: Ana Maria até agora tá perguntando pra gente.
0: Tá perguntando até agora.
2: Eu tenho certeza que você tem uma história boa, né, pra contar pra gente.
1: Tem. Eu trabalho com RH já tem 17 anos, eu trabalho na área de rescisão de contrato. Então já vi muita coisa.
0: Caramba, cara. Mas qual? Assim, 17 anos você falou?
1: 17 anos. Então caramba, a gente já viu tudo que você possa imaginar, tá?
0: 17 anos de história, olha aí. Mas nesse...
1: Recentemente, a gente fazendo os processos e acaba pegando justa causa, por alguns motivos que acontecem, né? Tinha um casal que não era casal de namorados, que trabalhavam juntos no mesmo setor, e o bonito foi ao banheiro, era um banheiro de uso coletivo, ele foi no banheiro. A colega dele, depois de 5 minutos, foi ao mesmo banheiro. Os dois ficaram lá com quase 1 hora dentro do banheiro.
0: Nossa!
1: As imagens de segurança pegou os dois, né? Aí a gente teve que chamar eles pra conversar numa salinha, pra saber o que aconteceu.
0: Putz.
1: E ele ficou sem graça, mas ele falou assim: olha, aconteceu. Aí a gente falou assim: nisso acaba sendo uma justa causa. Lógico. Pelo motivo que
0: ele lógico.
1: Uma coisa séria. O mais absurdo é que ele falou pra gente: valeu a justa causa, foi muito bom.
2: É mesmo?
1: A boca, não sabia onde colocava a cara, mas...
0: Caramba, cara.
1: Isso aí tem uma vantagem. Depois de passar um tempo, eles têm que vir para assinar o documento, lá tudo, né? Não receberam nada. Eles vieram de mão dadas, os dois.
2: Olha.
1: Viraram um casal, estão juntos até hoje.
2: Virou casal.
0: Caramba, olha só, hein?
2: Nossa, imagina quando...
1: Casamento.
2: Imagina, você foi o padrinho, né?
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3: As imagens, cara? Não tem como.
2: Aonde?
3: Não tem como negar as imagens, né?
2: Banheiro da empresa.

0: Band FM, Eduardo Costa, saudade!
1: Olha, um monte de gente falando aqui, ó, amei a história do casal.
0: Ó. Amei a história do casal, né?
1: O pessoal tá...
0: É, a gente.
2: História, né?
0: Hoje em dia é o que a gente tava falando aqui, né?
1: Maria, o nível de atração do casal aí pra ir pro banheiro.
2: É. Ah, esse homem trabalhava com um negócio duro. É, gente, tá, né?
0: Caramba, hein? É... Agora vamos falar do Brasil,
1: Futebol!
2: Amigos, Copa do Mundo!
0: Olha, ele
2: Copa
0: chegou.
2: Do mundo, tá aí.
0: Copa ele
2: do
0: chegou.
2: Mundo, tá aí,
1: ó,
2: amigo.
1: Ó, olha aqui, ó.
2: Ah,
1: quase uma semana pra começar a Copa,
0: olha aí!
1: Tô ansioso!
2: Coração. É. Alô? Mas... Você é torcedor brasileiro.
0: E aí?
1: Não, ele não tem.
0: Ah, acabou.
1: Você bebeu hoje?
2: Brasil vai toda hora.
0: Não.
2: Fala aí.
0: Ali, ali, ó. Pega
1: toda
0: ali,
1: hora,
0: pronto.
1: Vai,
0: Põe aí.
1: Deixa eu falar pra você. Hoje o Brasil está treinando em Nova Jersey.
0: Foi. Fizeram um treino.
1: Aliás,
0: treino aberto, né?
1: Sim, no baita CT de treinamento
0: cê
1: lá.
0: Você viu?
1: É, avaliado em 500 milhões. É uma coisa de primeiro mundo lá.
0: Sim,
1: é. No segundo treino, o técnico Ancelotti, ele já demonstrou que vai ter mudanças no time.
0: Olha só.
1: Que vai pegar o Egito. Tem um amistoso sábado aí.
0: Sim, sábado agora.
2: Brasil em campo mais uma vez.
1: Brasil e Egito, amigo?
2: Brasil e Egito. Cadê o agito da torcida?
0: O último jogo deixou ali a comissão técnica meio que sem saber o que fazer, né?
1: Não, mas ele sabe o que fazer.
0: Não, vai ter alteração
1: vai,
0: aí
1: porque
0: tal.
1: Ali ele teoricamente ele colocou um time titular num tempo e o outro reserva no segundo tempo, né?
2: É
1: pra testar mesmo.
0: Sim, e será que vai fazer de novo? Provável, vai testar de novo.
1: Possivelmente,
0: aí.
1: Mas o titular vai vir com mudança, viu? Eles
0: já
1: mudança,
0: o titular?
1: Já.
0: Olha aí, ó.
1: Alisson, Wesley, Marquinhos, Gabriel... Magalhães, Douglas Santos, Casemiro e Bruno Guimarães. Lucas Paquetá, aí, ó. Paquetá. Rafinha, Igor Thiago, ó.
2: Pode ser
1: a novidade no jogo. E Vini Júnior.
0: Olha aí.
1: O Marquinhos e o Gabriel Magalhães estavam na final da Champions, por isso que eles não jogaram o amistoso aqui do Brasil.
0: Ah, sim.
1: Eles se reapresentaram direto nos Estados Unidos. Caramba. Então vamos aguardar ainda, que o jogo é só sábado. Agora, deixa eu só comentar uma coisa.
2: Fala aí.
1: Tô com medo, cara.
0: Tá com medo do quê?
1: O Haiti.
2: O Haiti
1: é o nosso segundo adversário, não
0: é? É verdade. Você viu quanto que foi?
1: Meteu 4 na Nova Zelândia.
2: Ah lá. Mas a seleção tá melhor, até porque o brasileiro é mais alegre. Vai ter show nesse amistoso do El-chan, vai ter show do El-chan. Né? Que eles vão cantar aquela música, essa é a mistura do Brasil com o Egito.
1: Nossa
0: senhora, meu
2: sempre
0: Deus.
2: Sempre tem show antes, teve show antes da
0: Copa. Que
2: show da Ivete Sangalo.
0: Nossa senhora.
2: Agora é a vez do El-chan.
1: Você tá bebendo?
2: Bebe aí mais um.
0: Você viu quanto que foi?
1: Meteu 4 na Nova Zelândia.
2: Ah lá. Mas a seleção tá melhor, até porque o brasileiro é mais alegre. Vai ter show nesse amistoso do El-chan, vai ter show do El-chan. Né? Que eles vão cantar aquela música, essa é a mistura do Brasil com o Egito.
0: Nossa senhora, meu Deus.
2: Sempre tem show antes da Copa.
0: Do que ele
2: show da Ivete

0: aquela. Tá ligado, meu BT?
1: Que eu vou tá aqui te esperando, com champanhe na mão, comemorando.

0: Vai, bebê!
1: Vai, bebê! Vai, bebê! Band FM menos é mais champanhe. Olha aí, olha aí. Aí, ó. Ó, que bonitinho ele chega. Olha aí, olha que bonitinho. Eita!
2: Ô, Manuel. Caneta azul está marcada com minha letra. Você ouviu a história do casal? No trabalho, né? Que
1: não aguentou
2: e foi pro...
1: Foi pro banheiro lá.
2: E foi, ó.
3: Foi no banheiro.
1: Foi lá. Que barulho que é esse, Manuel, que ele tá fazendo?
3: Foi fazer amor no banheiro.
1: Ele tá ligado. Olha aí.
3: Só fazer amor, mas no trabalho não pode.
2: Não pode, né, Manuel?
3: Ah, meu Deus do céu.
1: É. Mas o Manuel faz show aí, deve acontecer muita coisa no seu show, né, Manuel?
2: É o trabalho dele.
1: É.
3: Acontece, só o show mesmo, né?
1: É, só no show?
3: É só o show mesmo, né?
1: Entendi. Nunca aconteceu nada de diferente aí tal. Algo parecido com o casal lá do trabalho.
3: Ah, não, nunca aconteceu mesmo, não.
1: Nunca aconteceu. Entendi.
3: Nossa, tem dia que tá difícil ele, né?
1: Tá difícil, ele não puxa nada, né? Ele não fala nada, espera. só fala não.
2: Ô, Manuel.
3: Fala uma música, então.
2: Você prefere se relacionar com a loira ou com a morena?
3: As duas, né? As duas. A loira é bonita, a morena é bonita também.
1: Você prefere a mulher mais alta ou a mulher mais baixinha?
3: Tanto faz. A morena pode ser alta, pode ser também baixinha também.
1: Entendi.
2: Você tá igual o Galvão? Você saiu pra beber com o Galvão?
3: Também bebi, os dois. Saí pra beber.
1: Hoje tá difícil.
2: Nossa senhora, velho.

0: Decide Aí.
1: Band FM, Matheus e Cauã, Decide Aí, aqui na Estação Band FM. Temos mais fofoquinhas.
2: Sou eu, é o direto da redação, Fernando.
1: Ah, é o direto da redação.
2: Olha, essa aqui me surpreendeu, viu? Miss Trans da Copa, Bruna Mendonça, fatura 40 mil com jogadores no Privacy.
3: Olha.
2: São curiosos, ela falou.
1: Nossa, são curiosos.
2: Ela disse que recebe mensagens de jogadores famosos, viu? E gente que usa perfil fake só pra falar com ela. Ela falou que eles querem fazer videochamada... quer conversar com ela, mas...
3: É mesmo?
2: Só que ela não abriu, ela falou, só que eu não vou falar quem são, mas elas são todos famosos.
1: Caramba!
3: Gente, não é novidade, né, pra ninguém, né? Não é.
2: Jogador? É.
3: Não é, eles adoram bola.
1: Que isso? Como assim? Gosto, como assim?
2: Né? Estação, o tempo todo pensando em jogador.

0: Band FM, Marília Mendonça foi por conveniência pra gente fechar aqui o nosso Estação Band FM,
1: final
0: hein?
1: Final do programa, um baita relaxo.
0: Você vê?
1: Nossa, mãe do céu.
0: O que que foi?
1: Manuel, sem concentração nenhuma.
0: Não, nada, nada.
2: Você com nada. Chama esses... Essas pessoas,
0: esses loucos. Galvão falando de Egito, aí trouxe o El Chan. Como olha, assim, cara?
1: Não entendi nada.
0: Do nada, cara. Povo, não, então. Eu, cara, vou te contar. Ó, é o kit personalizado João Bosco e Vinícius e Band FM. Vem com Big Copo Térmico, vem chaveiro com abridor de bebidas, vem suporte de celular, bolsa térmica, tudo com a marca João Bosco e Vinícius e Band FM. Quem se deu bem foi a Kelly Cristina Santana do Nascimento. Silva! Ô, Kelly, valeu. Um beijo, obrigado aí pelo seu carinho, certo?
1: Ó, chegou a hora. Você imagina amanhã no feriado esse povo, tu vai que vai vir sem noção.
0: Não. Olha, já tava.
2: Imagina, hein?
0: Não, não falo nada.
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0: Ô, minha gente, tudo bem, né? Eu sou o Fernando César. A partir de agora você vai escutar a Voz do Brasil, mas pode continuar curtindo a Band FM através do bandfm.com.br, tá bom? 9 horas da noite, você vai ter a Super 6, 10 da noite, tem Band Love. 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
13: Está no ar a Voz do Brasil. As notícias do governo federal que movimentaram o país no dia de hoje.
14: Olá, boa noite.
15: Boa noite para você que nos acompanha em todo o país.
14: Quarta-feira, 3 de junho de 2026.
15: Vamos ao destaque do dia, reunião ministerial.
14: Melhoria da qualidade de vida do brasileiro ganha destaque.
15: Desenrola Brasil. Em menos de um mês já foram feitas 1 milhão e 400 mil operações de renegociação de dívidas.
14: O governo anuncia que será lançado programa para quem está adimplente, ou seja, em dia com os débitos.
15: Presidente Lula cita a taxação dos Estados Unidos a produtos nacionais e destaca a soberania brasileira.
14: E ainda...
16: A gente vai vender para quem quiser comprar. Se não quiser investir aqui, nós vamos procurar outro. O que tem que saber é que o Brasil é dono do seu nariz. Isso aqui é um país democrático e soberano.
14: E ainda, mais empresas podem acessar recursos do Plano Brasil Soberano.
15: O programa atende empresas exportadoras que tiveram impacto com tarifa norte-americana ou com conflitos no Oriente Médio. Claudimário Carvalho.
17: Portaria reduziu de 5% para 1% o impacto mínimo no faturamento bruto, exigido para que exportadores e fornecedores tenham acesso às linhas de crédito.
14: Você vai ouvir também vacina contra pneumonia e meningite.
15: A Pneumovinte já está sendo distribuída a estados e municípios para ampliar a proteção a crianças de 2 meses a 4 anos.
14: Imunização deve ter início na segunda quinzena de junho.
15: Hoje, na apresentação da Voz do Brasil, Mariana Jungmann e Luciano Seixas.
14: E acompanhe a gente ao vivo. Acesse radiogov.ebc.com.br ou o canal Gov na sua TV aberta.
15: Avanços nas áreas social, econômica e melhorias para as famílias brasileiras.
14: O presidente Lula realizou uma reunião ministerial e foi apresentado um balanço das ações do governo.
15: O presidente disse que espera realizar novas entregas até o mês de julho e ressaltou a soberania do país.
14: O editor Nazi Brum acompanhou a reunião e traz os detalhes para a gente ao vivo. Boa noite, Nazi.
20: Olá, boa noite, Mariana, boa noite, Luciano e os ouvintes da Voz do Brasil. Olha, nessa reunião ministerial foram apresentadas as ações do governo e como isso se refletiu na melhoria de vida para a população brasileira. O presidente Lula iniciou o discurso e foi o primeiro a destacar que, pela primeira vez, o Brasil atingiu o índice de desenvolvimento humano no patamar de muito alto. O IDH é medido pelas Nações Unidas para avaliar a qualidade de vida e o desenvolvimento de uma população.
15: Nazi, que outros avanços foram destacados nesse balanço do governo?
16: Bom, é um motivo de É um motivo de regozijo para todos nós saber que o Brasil atingiu a sua maior performance na questão do IDH. Não é que a gente tem um melhor. A gente hoje faz parte de um núcleo de países que são países de ponta em questão de qualidade de vida do povo.
15: Vamos lá então, Nazi. Que outros avanços foram destacados nesse balanço do governo?
20: Olha, Luciano, o governo do Brasil focou nas ações implementadas nos últimos meses. Entre os destaques, a aprovação do fim da escala 6x1 na Câmara dos Deputados e o fim da chamada taxa das blusinhas e imposto de importação para produtos de até 50 dólares. Na área social, a construção de 138 novas creches e a entrega de 31 mil cisternas pelo país. Na saúde, o programa agora tem especialistas, que já chegou a 52% dos municípios, e o programa Gás do Povo, que alcança todos os municípios, beneficiando 15 milhões de famílias. A ministra da Casa Civil, Miriam Belchior, destacou o lançamento do Move Aplicativos, que já registrou 740 mil motoristas de aplicativos e taxistas interessados no financiamento do carro novo em condições vantajosas. A ministra também citou o novo Desenrola.
3: O novo Desenrola Brasil Famílias, com 24 dias de operação, já renegociou 1 milhão e 400 mil operações com descontos de 85% na dívida original. De 20 bilhões, a dívida caiu para menos de 3 bilhões para essas famílias.
14: O ministro da Fazenda, Nazi Dario Durigan, também fez um balanço, né, durante a reunião. O que, que a gente pode destacar?
20: Olha, Mariana, o ministro da Fazenda, Dario Durigan, fez um balanço positivo, citando a criação de 5 milhões de empregos desde 2023, com o aumento de renda do trabalhador. O ministro ressaltou ainda que o crescimento do país superou as expectativas e que os brasileiros estão pagando menos impostos. Lembrando que o governo isentou o pagamento do imposto de renda para quem recebe até 5 mil reais por mês. Vamos ouvir o que ele disse.
21: Por isso que nós acertamos as contas do país, colocando o pobre no orçamento e cobrando de quem tem capacidade econômica. Quem hoje vive de salário paga menos tributo. E quem tem fundo offshore, quem é dono de bet, hoje paga pela primeira vez tributo no país, o que é muito devido, o que é muito justo.
20: Olha, o presidente Lula também aproveitou a reunião ministerial para falar sobre os Estados Unidos indicarem que vão impor uma taxa de 25% a produtos brasileiros. Lula lembrou que o governo, mais uma vez, vai adotar o caminho do diálogo, sem abrir mão da soberania do país em nenhum momento nesse processo.
22: Se os Estados Unidos quer problema, ele tem o direito de não querer. Agora, nós não vamos ficar chorando, nós vamos procurar outros parceiros. Se ele não quer comprar, a gente vai vender para quem quiser comprar. Se não quiser investir aqui, nós vamos procurar outro. O que tem que saber é que o Brasil é dono do seu nariz. Isso aqui é um país democrático e soberano. E por conta dessa soberania, nós faremos tudo o que for necessário. Nós queremos respeitar todo mundo, mas nós também queremos respeito.
23: E sobre as próximas ações do governo, o que foi divulgado na reunião, Nazi?
20: Luciano, muitas entregas estão previstas para as próximas semanas. A gente pode citar um novo plano para o combate ao feminicídio, uma nova fase do programa Desenrola para pessoas que estão com os pagamentos em dia, não caiam na inadimplência. E o Move Motos, uma nova modalidade de linha de crédito voltada para motociclistas que trabalham com aplicativos de entregas e transporte. Mariana, Luciano.
14: Nazi, obrigada pelas suas informações ao vivo.
23: O governo do Brasil manifestou hoje profunda discordância da conclusão dos Estados Unidos de que a pecuária brasileira utilizaria trabalho forçado em sua produção.
14: A investigação da seção 301 foi concluída pelo governo norte-americano para apurar situações de concorrência desleal praticada por países com os quais os Estados Unidos têm parceria comercial, entre eles o Brasil.
23: As conclusões dela vêm sendo utilizadas para justificar a aplicação de tarifas de importação sobre produtos desses países.
14: O Brasil considerou absurda a conclusão e destacou que a Organização Internacional do Trabalho reconhece o Brasil há décadas como referência no combate a práticas que violam a dignidade dos trabalhadores.
23: Por meio de nota, o governo brasileiro disse ainda esperar que as recomendações de taxação dos produtos brasileiros não sejam efetivadas e que atuará para reduzir danos que venham a ser causados à economia, aos empregos e à renda dos brasileiros.
14: Mais empresas brasileiras vão poder acessar os recursos do Plano Brasil Soberano.
23: O programa foi criado para minimizar os impactos das tarifas impostas pelos Estados Unidos ou aos conflitos no Oriente Médio.
17: Portaria publicada pelos Ministérios da Fazenda e do Desenvolvimento, Indústria, Comércio e Serviços reduziu de 5% para 1% o impacto mínimo no faturamento bruto, exigido para que exportadores e fornecedores afetados pelas tarifas impostas pelos Estados Unidos ou pelos conflitos no Oriente Médio tenham acesso às linhas de crédito. As solicitações vão poder ser feitas a partir da próxima segunda-feira, dia 8, no site www.bnds.gov.br/elegibilidade-brasil-soberano. A medida beneficia empresas de setores como aço, cobre, alumínio, automotivo e moveleiro, além de exportadoras que mantêm relações comerciais com países do Oriente Médio. Segundo o governo, a iniciativa busca proteger a produção nacional e preservar empregos diante das incertezas do cenário internacional. O Plano Brasil Soberano oferece financiamento para capital de giro, produção voltada à exportação, compra de máquinas e equipamentos, ampliação da capacidade produtiva e inovação tecnológica. De acordo com o BNDES, o programa já recebeu pedidos que somam R$6,5 bilhões, dos quais R$1,6 bilhão já foi aprovado. Claudimário Carvalho, para a Voz do Brasil.
14: Os estados e municípios brasileiros já começaram a receber as doses da vacina Pneumovinte, que será introduzida no SUS, ampliando a proteção contra doenças como pneumonia e meningite.
23: O público principal dessa vacina são bebês e crianças de 2 meses até 4 anos de idade.
14: O uso novo do imunizante nos postos vai começar na segunda quinzena desse mês.
23: Também hoje foram firmados novos contratos de financiamento para entidades filantrópicas, como as Santas Casas.
4: Estados e municípios já começaram a receber as doses da vacina pneumocócica conjugada 20-valente, a Pneumovinte. O imunizante protege contra 20 sorotipos da bactéria causadora de infecções, como pneumonia e meningite. É o dobro da proteção da Pneumo 10, que hoje é oferecida no Sistema Único de Saúde e que será substituída gradualmente. O início da vacinação está previsto para ocorrer na segunda quinzena de junho, como anunciou o ministro da Saúde, Alexandre Padilha.
10: Mais ou menos 6 milhões e 100 mil doses sendo distribuídas já. Já uma parte já chegou, inclusive, nos estados e municípios. Estão programando o início, chamando a população para iniciar, procurar a unidade de base de saúde a partir do começo da segunda quinzena de junho, a partir de 15 de junho. Essa ação já nas unidades de base de saúde, nós vamos fazer, como sempre, uma ação aí na unidade básica de saúde para reforçar.
4: Também nesta quarta-feira foram assinados 8 novos contratos da linha de crédito Caixa Hospitais FGTS, somando R$800 milhões. O recurso vai atender hospitais e entidades filantrópicas conveniados ao SUS, como a Santa Casa de São Paulo. O vice-presidente Geraldo Alckmin explicou que, com as condições facilitadas do crédito, esses hospitais vão continuar reforçando o atendimento no país.
12: São hospitais que não têm lucrativo, que atendem o SUS, inclusive a alta complexidade. Em dificuldade financeira, muitos deles, então a boa notícia é que os juros, como pode utilizar recurso do FGTS, caiu de mais de 20% para 11%, e as Santas Casas e hospitais podem ter uma saúde financeira melhor, ampliar os seus serviços, atender bem a população do SUS.
4: O uso de recursos do FGTS para esses hospitais foi autorizado pelo presidente Lula no início do ano. O objetivo é socorrer algumas dessas entidades que enfrentam dificuldades financeiras. Ao todo, são R$4 bilhões para refinanciamento, alívio de dívidas e capital de giro até 2030, com taxas de juros reduzidas e prazos de até 180 meses. O valor contratado até agora já passa de R$1,6 bilhão. Reportagem Gabriela Noronha.
14: E a gente segue falando de saúde, porque existe uma substância que também funciona como uma vacina.
4: Todos são R$4 bilhões para refinanciamento, alívio de dívidas e capital de giro até 2030, com taxas de juros reduzidas e prazos de até 180 meses. O valor contratado até agora já passa de R$1,6 bilhão. Reportagem Gabriela Noronha.
14: E a gente segue falando de saúde, porque existe uma substância que também funciona como uma vacina.
4: Gabriela Noronha.
14: E a gente segue falando de saúde, porque existe uma substância que também funciona como uma vacina.

0: estados da Amazônia brasileira. A gente pretende aprovar e apoiar 36 soluções tecnológicas para melhorar a tecnologia em cadeias produtivas de produtos da biodiversidade amazônica. São mais de 630 pesquisadores envolvidos nessa iniciativa, com bolsas de pesquisa e mais de 32 universidades e institutos públicos podendo ser beneficiados.
1: Os projetos deverão ser liderados por instituições de ciência e tecnologia da Amazônia Legal, mas podem reunir organizações de todo o Brasil. Poderão participar universidades públicas e privadas sem fins lucrativos, instituições de pesquisa e institutos federais, em parceria com associações comunitárias e cooperativas. Reportagem André de Barros Lima.
2: A partir de agora, famílias que recebem o Bolsa Família não perdem o benefício quando solicitarem o BPC.
3: O pagamento continua enquanto é feita a análise do pedido ao INSS.
4: Famílias em situação de vulnerabilidade social que solicitarem o benefício de prestação continuada, o BPC, podem receber o Bolsa Família durante todo o período de análise do pedido pelo INSS, o Instituto Nacional do Seguro Social. A mudança evita que os beneficiários precisem deixar o programa de transferência de renda antes da decisão sobre o BPC. Até então, muitas famílias eram obrigadas a pedir o desligamento do Bolsa Família porque o valor recebido podia elevar a renda familiar acima do limite exigido para acesso ao benefício assistencial. Com a nova medida, o desligamento do Bolsa Família só acontece se o BPC for concedido ao final do processo. Nesse caso, o INSS comunica a decisão ao Ministério do Desenvolvimento e Assistência Social, Família e Combate à Fome, que interrompe o pagamento do programa. Os beneficiários continuam tendo direito aos valores retroativos do BPC, desde a data do requerimento, com possibilidade de compensação dos recursos pagos pelo Bolsa Família durante a análise do pedido. Para mais informações, acesse gov.br/MDS. Raquel Mariano, para a Voz do Brasil.
2: Mais de 246 mil famílias de baixa renda já receberam antenas parabólicas digitais gratuitas por meio do programa Brasil Antenado.
3: A iniciativa atende moradores inscritos no CadÚnico que vivem em municípios com baixa ou nenhuma cobertura de televisão.
2: A ação contempla 323 municípios de 16 estados e pode beneficiar cerca de 650 mil famílias.
3: Com a nova antena, os moradores passam a ter acesso à televisão aberta com melhor qualidade de som e imagem e a mais de 100 canais gratuitos.
2: As famílias que moram nas cidades atendidas podem solicitar o kit gratuitamente pelo telefone 0800 729 2404 ou pelo site do programa brasilantenado.org.br.
3: O serviço inclui tanto o fornecimento quanto a instalação da antena digital sem custo para os beneficiários.
2: Foram as notícias do Governo do Brasil.
3: Uma realização da Secretaria de Comunicação Social da Presidência da República.
2: Com produção da empresa Brasil de Comunicação.
3: Fique agora com o Minuto do TCU. Em seguida, as notícias do Poder Judiciário e do Congresso Nacional. Lembramos que amanhã, dia de Corpus Christi, não tem Voz do Brasil. Boa noite.
2: A gente volta sexta-feira. Bom descanso. Até lá.
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0: Você vai ouvir agora notícias do Poder Judiciário.
1: STF invalida a idade mínima para a aposentadoria especial em atividades insalubres.
2: TSE mantém inelegibilidade do ex-governador do Rio de Janeiro, Cláudio Castro.
1: Consulta pública sobre o desempenho da Justiça do Trabalho vai até sexta-feira.
2: Boa noite, eu sou Marcela Luiza.
1: E eu sou Walter Lima.
2: O Supremo Tribunal Federal, por maioria, considerou inconstitucional a exigência de idade mínima para aposentadoria especial em atividade insalubre.
1: A corte, no entanto, manteve o fim da conversão de tempo especial em comum e a nova regra de cálculo do benefício. Marta Ferreira.
3: A Confederação Nacional dos Trabalhadores da Indústria questiona dispositivos da reforma da Previdência que passaram a exigir idade mínima para aposentadoria especial e vedaram a conversão de tempo especial em tempo comum para períodos posteriores à promulgação da emenda.
4: Por maioria, o plenário decidiu que é inconstitucional a idade mínima criada pela reforma da Previdência, mas manteve a validade da proibição da conversão do tempo especial em comum e da nova forma de cálculo do benefício.
2: Motoristas e cobradores de ônibus e motoristas de caminhão podem ter direito à aposentadoria especial.
1: Esse entendimento é do STJ. Fátima Uchoa.
5: A tese firmada pela primeira sessão do STJ deve ser seguida por juízes e tribunais de todo o país. O INSS defendeu que após a Lei 9.032 de 95 não seria mais possível conceder aposentadoria especial a motoristas e cobradores de ônibus e a motoristas de caminhão por causa da profissão, pois teria de ser comprovada a exposição a agentes nocivos químicos, físicos ou biológicos e que não há previsão expressa sobre o caráter penoso da atividade. Porém, segundo o relator ministro Gurgel de Faria, o regulamento da Previdência não exclui esses trabalhadores do benefício, mas cabe a cada um demonstrar que exerceu a atividade com riscos à saúde ou integridade física.
2: TSE mantém inelegibilidade de Cláudio Castro, ex-governador do Rio.
1: Ele foi condenado por abuso de poder político e econômico, condutas vedadas e captação ilícita de recursos nas eleições 2022. Fábio Ruas.
6: Os ministros do TSE entenderam que não houve omissão, obscuridade ou contradição na decisão de março deste ano. O relator ministro Vilas Boas Cueva destacou que não há contradição e omissão quanto à suposta maioria formada para cassação do diploma, isso porque apenas 3 ministros votaram nesse sentido, de um total de 7. Com isso, Cláudio Castro continua inelegível, mas não teve o diploma eleitoral cassado.
2: Termina sexta-feira o prazo para quem quiser participar da consulta pública da Justiça do Trabalho.
1: Você pode ajudar o Judiciário a desempenhar melhor suas funções em todo o país. Larissa Batista.
7: Até sexta-feira, você pode dar a sua opinião sobre o que deve ser prioridade da Justiça do Trabalho para os próximos anos. Você pode, por exemplo, dizer o que pensa sobre a forma como a Justiça do Trabalho atua e como poderia melhorar. Será que os processos são analisados com agilidade? É fácil ter acesso aos serviços da Justiça do Trabalho? Em qualquer lugar do país, o trabalhador ou a trabalhadora deve conseguir esse atendimento. Mas será que ele acontece? Se você tem alguma sugestão, essa é a chance de fazer a Justiça do Trabalho se tornar cada vez mais um meio seguro de cuidar das relações trabalhistas. Então, acesse tst.jus.br e participe.
2: Justiça condena motorista por transporte de cocaína em carga de carne em Goiás.
1: A denúncia foi apresentada pelo MPF, Vanessa Pereira.
8: Os mais de 529 quilos de cocaína, avaliados em cerca de 37 milhões de reais, estavam escondidos em meio à carga de carne bovina que utilizava selos adulterados para simular a regularidade do transporte. Além disso, a droga exibia marcas de consórcios internacionais. O motorista do caminhão foi condenado a 10 anos de prisão e pagamento de multa por tráfico transnacional de drogas e uso de lacres com selos de Serviço de Inspeção Federal falsificados.
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2: Uma boa noite.
1: E até sexta-feira.
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10: Eu sou Paula Groba.
11: E eu sou Humberto Pinheiro.
10: E estes são os destaques de hoje do Jornal do Senado, que começa agora.
11: Presidente do Senado anuncia sessão de esforço concentrado na próxima semana.
10: Proposta pode acabar com financiamento de conteúdos online de ódio e misoginia.
11: Sancionada lei da Copa do Mundo Feminina.
10: Boa noite.
11: Boa noite.
10: Falta pouco mais de um ano para o Brasil receber pela primeira vez a Copa do Mundo de Futebol Feminino. E as regras para a realização do torneio já estão definidas.
11: Uma lei sancionada pelo presidente da República estabelece responsabilidades do governo, garante direitos à FIFA e prevê até indenizações para jogadoras que participaram de edições anteriores da competição. Repórter Bruno Lourenço.
12: O Poder Executivo sancionou a lei que estabelece as regras para viabilizar a realização da Copa do Mundo de Futebol Feminino, que ocorrerá de 24 de junho a 25 de julho de 2027 no Brasil. O texto trata da venda de ingressos, da decretação de feriado nacional em dias de jogos da equipe brasileira, proteção de direitos autorais, regras para captação e distribuição de imagens do campeonato e garantias aos torcedores e profissionais, como a facilitação para obtenção de vistos temporários, de turismo e de trabalho. A ex-jogadora Formiga, que defendeu a seleção em 7 Copas do Mundo e 7 Olimpíadas, torce pelo sucesso do evento e das atletas.
13: E que o ano que vem possamos comemorar tanto quanto esse ano e que as duas taças fiquem no Brasil, né? E desse ano vem e que a outra fique e que possamos cada vez mais evoluir em questão a respeito de nós mulheres, que possamos mudar a mentalidade que existe hoje de pessoas achando que ainda não somos capazes, né?
12: A lei também prevê o pagamento de R$500 mil às jogadoras que representaram o Brasil na primeira edição da Copa do Mundo Feminina, em 1991, e do primeiro torneio global feminino organizado pela FIFA em 1988. A presidente da Comissão de Esporte do Senado, senadora Leila Barros, do PDT do Distrito Federal, defendeu a premiação.
14: O futebol feminino brasileiro carrega marcas profundas de proibição estatal e de preconceito social. A proibição perdurou por 4 décadas, sendo formalmente revogada apenas em 1979. As atletas que persistiram em sua paixão pelo esporte durante e após a proibição são pioneiras em sentido pleno, e a elas o Estado brasileiro deve não apenas reconhecimento, mas reparação.
12: 8 capitais brasileiras vão receber jogos da Copa do Mundo de Futebol Feminino: Belo Horizonte, Brasília, Fortaleza, Porto Alegre, Recife, Rio de Janeiro, Salvador e São Paulo.
10: E o Comitê Olímpico do Brasil, responsável pela participação do país nos Jogos Olímpicos e em outras competições internacionais, teve seus 112 anos celebrados em sessão solene do Congresso Nacional.
11: Durante a sessão especial, o presidente do COB, Marco Antônio Laporta, destacou avanços na legislação que fortaleceram o esporte olímpico brasileiro. Repórter Rodrigo Rezende.
15: Em 8 de junho de 1914, foi fundado o Comitê Olímpico do Brasil. A organização foi homenageada em sessão solene do Congresso Nacional. A senadora Leila Barros, do PDT do Distrito Federal, ressaltou o pioneirismo da organização esportiva brasileira.
14: O Comitê Olímpico do Brasil foi o primeiro Comitê Olímpico Nacional da América do Sul. Desde então, sua trajetória acompanha a própria evolução do esporte brasileiro, desde os primeiros passos da organização esportiva nacional até a consolidação do Brasil como uma potência olímpica reconhecida internacionalmente.
15: O presidente do COB, Marco Antônio Laporta, lembrou os avanços legislativos que permitiram mais investimentos no esporte olímpico brasileiro, como a destinação de recursos das loterias ao setor. A sessão solene contou com a presença de diversos atletas, entre eles Miraildes Maciel Mota, ou Formiga, jogadora do futebol feminino que disputou 7 Olimpíadas com a conquista de 2 medalhas de prata. Formiga ressaltou que a qualificação para uma edição de uma Olimpíada já é a coroação para a carreira de muitos esportistas.
13: Então eu espero que as pessoas tenham consciência que chegar não é fácil. Conquistar uma medalha também não é, né? Que tem adversários ali que não são fáceis. Mas quando conseguimos o passaporte para chegar a uma Olimpíada, já é uma glória, já é uma grande conquista.
15: Leila Barros afirmou durante a sessão solene que os congressistas devem se debruçar nas próximas semanas sobre projetos ligados ao esporte. Caso da derrubada do veto sobre a isenção de impostos de importação para equipamentos esportivos e a criação da Universidade do Esporte.
10: O presidente do Senado, Davi Alcolumbre, anunciou um esforço concentrado para acelerar a votação de matérias pendentes.
11: A primeira delas já tem data para ser analisada: a indicação do novo Corregedor Nacional de Justiça. Repórter Douglas Castilho.
16: O esforço concentrado é um período em que ocorrem sessões para discussão e votação de proposições, podendo ser dispensado o tempo dos discursos dos parlamentares. A votação do nome de Benedito Gonçalves para corregedor do CNJ é a única pauta definida até o momento. Os senadores Stevenson Valentim, do Podemos do Rio Grande do Norte, e Paulo Paim, do PT do Rio Grande do Sul, questionaram o presidente do Senado sobre a proposta de emenda à Constituição que acaba com a escala 6x1, PEC recentemente aprovada na Câmara dos Deputados. Mas Davi Alcolumbre disse que o tema precisa de um debate mais aprofundado e não deve fazer parte do esforço concentrado.
17: Então não é razoável que a Câmara dos Deputados passe 5 meses debatendo um assunto muito relevante para o Brasil, para o povo brasileiro e para a nação, e também para os trabalhadores e para os empreendedores, e o Senado Federal seja obrigado a carimbar um texto aprovado na Câmara.
16: Os demais itens da pauta do esforço concentrado serão definidos pela presidência do Senado em acordo com as lideranças partidárias. Quanto ao fim da escala 6x1, também está em análise a proposta do senador Rogério Marinho, do PL do Rio Grande do Norte, que prevê a possibilidade de os empregados negociarem a jornada de trabalho com os patrões, sem um limite máximo de horas.
10: E o senador Cleitinho, do Republicanos de Minas Gerais, defendeu uma votação célere para o fim da escala 6x1. Apesar de várias propostas já terem sido apresentadas, com o mesmo objetivo, o parlamentar defendeu a votação do texto já aprovado pela Câmara dos Deputados para acelerar a mudança na legislação.
11: Na avaliação de Cleitinho, a medida deve avançar rapidamente no Senado, passando pelas comissões e sendo levada ao plenário o quanto antes. O parlamentar ressalta que a redução da jornada atende a uma demanda dos trabalhadores e, por isso, deve ser analisada com prioridade para o benefício da população.
18: Tudo que é para o povo, acho que tem que andar mais rápido. Passa nas comissões o mais rápido possível, porque eu tenho certeza que se fosse algum tipo de aumento em benefício da classe política, não demorava 5 meses, não. Então, espero que seja o mais rápido possível aqui, porque o povo espera.
10: Já o senador Carlos Portinho, do PL do Rio de Janeiro, é favorável que a proposta seja amplamente debatida no Senado antes da votação. De acordo com ele, por se tratar de uma medida com impacto para trabalhadores, empresas e para o futuro do país, é necessário ouvir representantes de diferentes setores e sanar dúvidas sobre os efeitos da redução da jornada.
11: Portinho destacou que a discussão deve buscar equilíbrio entre os interesses dos trabalhadores e dos empregadores, de forma a evitar prejuízos tanto para a geração de empregos quanto para a atividade produtiva.
19: O que eu tenho cobrado aqui é que essa discussão, ela passe nas comissões, sejam feitas audiências públicas, tem que estar o sindicato dos trabalhadores aqui, da mesma maneira que tem que estar os representantes do setor produtivo. É o que a gente quer discutir. Discutir é importante, é o trabalho do parlamentar.
10: Ganhar dinheiro com desinformação, discursos de ódio e ataques às mulheres pode passar a ser proibido.
11: Um projeto em análise no Senado quer impedir que conteúdos desse tipo sejam remunerados nas plataformas digitais. Repórter Marcela Cunha.
20: O projeto altera o Marco Civil da Internet para bloquear o dinheiro com publicações de conteúdos que ataquem abertamente as mulheres, criando riscos reais de violência ou discriminação, mesmo antes de uma decisão da justiça. Se a rede social for negligente e permitir que usuários continuem lucrando com conteúdos que já tenham sido considerados criminosos, também poderá ser punida. A autora, senadora Augusta Brito, do PT do Ceará, lembra que hoje esse tipo de violência também impulsionada pelo interesse financeiro e reforça que a ideia é impedir que a liberdade de expressão seja usada como justificativa para a violência.
21: Esse projeto não censura ninguém, ele apenas afirma que ódio e mentira não podem ser premiados com dinheiro, sem confundir isso com opinião, crítica, ironia, sátira ou debate legítimo.
20: O texto define discurso de ódio, misoginia e desinformação e estabelece regras para a defesa do responsável pela publicação, que será avisado em até 48 horas e terá o direito de apresentar uma defesa para tentar recuperar o valor.

0: com edição de Paula Groba e trabalhos técnicos de Eliseu Caires. O Jornal do Senado fica por aqui. Acompanhe agora as notícias da Câmara dos Deputados. Boa noite.
1: Boa noite e um bom feriado.
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3: Comissão aprova manutenção de merenda escolar durante calamidades.
4: Avança projeto que proíbe a distinção de gênero entre PM e bombeiros.
3: Projeto dificulta fechamento de salas para educação de jovens e adultos.
4: Boa noite. Avança na Câmara a proposta que estabelece condições mais rigorosas para fechamento de turmas de educação de jovens e adultos. Acompanhe na reportagem de Luiz Cláudio Canuto.
5: A Comissão de Educação da Câmara aprovou o projeto que estabelece condições mais rigorosas para o fechamento de turmas presenciais na rede pública para a educação de jovens e adultos. Segundo o projeto, para fechar turmas, deve haver justificativa do órgão responsável pela gestão da educação, o diagnóstico do impacto da ação e uma manifestação da comunidade escolar e do Ministério Público. A proposta muda a Lei de Diretrizes e Bases da Educação Nacional. O texto do deputado Helder Salomão, do PT do Espírito Santo, foi aprovado conforme o parecer do relator, deputado Luiz Lima, do Novo do Rio de Janeiro. Lima afirma que a educação de jovens e adultos atende a um princípio da Constituição e expressa a garantia do direito à educação.
6: A gente ainda tem um percentual entre 25% e 30% de pessoas que passaram de 20 anos, que têm muita dificuldade com leitura, de compreensão de texto, e essas pessoas também ficam fora do mercado de trabalho. E esse projeto é extremamente meritório, porque facilita e avisa essas pessoas e comunica, faz com que as secretarias de educação, municipal ou estadual, comuniquem às pessoas adultas do nosso país que é direito, sim, ela reingressar à sala de aula, para ela aprender a ler, aprender a escrever de forma correta, melhorando a autoestima dessas pessoas.
5: O relator cita dados do IBGE de 2023, segundo os quais a taxa de alfabetização de brasileiros com 15 anos ou mais era de 94,6%, mas entre a população rural era pouco mais de 85%. Aproximadamente 11 milhões de pessoas entre 18 e 29 anos de idade ainda não completaram o ensino médio. O projeto que estabelece condições prévias para o fechamento de turmas presenciais de educação de jovens e adultos na rede pública vai ser analisado agora pela Comissão de Constituição e Justiça. Para virar lei, precisa ser aprovado pelos deputados e senadores. Da Rádio Câmara de Brasília, Luiz Cláudio Canuto.
2: Educação.
3: Comissão aprova a proposta que prevê manutenção de merenda escolar em caso de calamidade pública. A repórter Mônica Tati tem os detalhes.
7: A alimentação escolar poderá ser garantida mesmo em caso de situação de emergência ou estado de calamidade pública reconhecida ou decretada pelo governo federal. É o que prevê projeto aprovado pela Comissão de Educação da Câmara, como explica a relatora, a deputada Sâmia Bonfim, do PSOL de São Paulo.
8: É sabido que, no

0: projeto principal.
1: O texto da deputada Sâmia Bonfim também estabelece que se as refeições não puderem ser feitas no ambiente escolar, será garantida a entrega de cestas básicas para as famílias dos alunos que estejam inscritas no Cadastro Único do Governo Federal. O projeto, que prevê a garantia de merenda escolar em caso de situação de emergência ou de calamidade pública, ainda tem que ser votado por mais 3 comissões da Câmara. Se for aprovado em todas, pode seguir direto para a votação no Senado. Da Rádio Câmara de Brasília, Mônica Tati.
2: Relações Exteriores.
3: Sargento Faur, do PL do Paraná, rebate acusações de que integrantes da oposição teriam atuado junto aos Estados Unidos para incentivar o aumento das tarifas contra produtos brasileiros. Ele afirma que defende a busca do diálogo para evitar medidas que prejudiquem o país.
4: Sargento Faur também apoia a classificação de facções criminosas brasileiras como organizações terroristas. O parlamentar avalia que a medida contribui para a efetividade do enfrentamento ao PCC e ao Comando Vermelho.
3: Tadeu Venere, do PT do Paraná, critica a atuação da oposição no caso das tarifas dos Estados Unidos sobre produtos brasileiros. Para ele, houve estímulo a medidas comerciais contra o Brasil. O deputado considera que a articulação externa tenta desgastar o governo federal.
4: Tadeu Venere contesta a tentativa de relacionar o aumento das tarifas apenas a decisões soberanas do governo dos Estados Unidos. O legislador defende a via diplomática e cobra explicações de parlamentares que fazem oposição ao Executivo Federal.
3: Padre João, do PT de Minas Gerais, considera a viagem de parlamentares da oposição aos Estados Unidos uma ameaça à soberania brasileira. Ele pondera que representantes eleitos não podem atuar no exterior contra a economia nacional, nem contra serviços como o PIX.
4: Padre João cobra uma reação do Congresso diante de iniciativas que, em sua visão, incentivam o aumento de tarifas dos Estados Unidos contra produtos nacionais. O deputado argumenta que o papel da oposição é fiscalizar o governo federal e não apoiar medidas contra o Brasil.
3: Érica Cocai, do PT do Distrito Federal, acusa parte da oposição de ser submissa aos interesses estrangeiros, especialmente dos Estados Unidos. Ela critica articulações que prejudicam a economia nacional e entregam recursos estratégicos, como terras raras e minerais críticos.
4: Na visão de Érica Cocai, o governo anterior foi omisso no combate ao crime organizado e permitiu o avanço de milícias e de esquemas financeiros fraudulentos. A deputada reafirma o compromisso da gestão petista com a defesa da soberania nacional e da democracia.
2: Trabalho.
3: Avança nas comissões o projeto que proíbe a distinção de gênero em concursos e carreiras da PM e dos bombeiros. Mais detalhes com a repórter Maria Neves.
5: A Comissão de Segurança Pública da Câmara dos Deputados aprovou proposta que proíbe a distinção entre homens e mulheres nos concursos públicos e nas carreiras de polícias militares e de bombeiros militares. O texto proíbe expressamente a adoção de limites de vagas para mulheres nas leis estaduais e do Distrito Federal. O relator, deputado delegado Paulo Bilinski, do PL de São Paulo, incluiu na proposta que os critérios de avaliação física também devem ser os mesmos para homens e mulheres. Relatora na Comissão de Defesa dos Direitos das Mulheres, a deputada Carol D'Artora, do PT do Paraná, afirma que o objetivo do projeto é garantir isonomia de gênero nos processos de seleção para as polícias e bombeiros militares.
6: Existem critérios que não são técnicos, existem percentuais máximos para o ingresso de mulheres e tudo isso vai a um desencontro daquilo que tem sido proposto no mundo inteiro.
5: Como as polícias e os bombeiros militares são de responsabilidade dos estados, as regras dos concursos diferem de um local para outro. Em Goiás, por exemplo, a legislação limitava a 10% o número de mulheres nas corporações. Em 2023, no entanto, o Supremo Tribunal Federal considerou essa regra discriminatória e, portanto, inconstitucional. Ao apresentar o texto em 2023, o deputado Pedro Aihara, de Minas Gerais, ele mesmo bombeiro militar, afirmou que o Conselho Nacional

0: da categoria estimava que as mulheres ocupavam menos de 14% das vagas nas corporações de todo o país. No mesmo ano, de acordo com o Anuário Brasileiro de Segurança Pública, a média de mulheres nas polícias militares era de 12%. A proposta que proíbe discriminação de gênero para ingresso e ascensão nas carreiras militares dos estados ainda será analisada pela Comissão de Constituição e Justiça. Da Rádio Câmara de Brasília, Maria Neves.
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2: Justiça.
3: Marcel Van Hatten, do Novo, do Rio Grande do Sul, denuncia um novo acordo de cooperação entre o INSS e a Confederação Nacional dos Trabalhadores na Agricultura. Ele lembra que a entidade esteve no centro das investigações sobre descontos ilegais nas aposentadorias de milhões de brasileiros.
4: De acordo com Marcel Van Hatten, a mudança no comando do órgão previdenciário abriu caminho para o retorno de práticas criminosas. O deputado faz um alerta aos aposentados e pensionistas para o risco de novas cobranças não autorizadas.
2: Previdência.
3: A Câmara dos Deputados analisa a redução da idade mínima para aposentadoria especial por periculosidade. Proposta nesse sentido já avançou duas comissões, como informa a repórter Sofia Peçanha.
5: Trabalhadores que atuam em atividades que oferecem riscos à saúde ou à integridade física são o foco do projeto de lei em discussão na Câmara dos Deputados. A proposta, já aprovada pela Comissão de Previdência, Assistência Social, Infância, Adolescência e Família da Câmara, reduz a idade mínima para a concessão de aposentadoria especial a esses trabalhadores expostos a agentes nocivos. De acordo com o projeto, o tempo mínimo de contribuição para aposentadoria especial pode ser de 15, 20 ou 25 anos, dependendo do grau de risco da atividade. Ou seja, quanto maior o risco à saúde ou à integridade física do trabalhador, menor o tempo exigido. A reforma da Previdência estabeleceu como idades mínimas de 55, 58 e 60 anos. Agora, a proposta reduz as idades para 40, 45 e 48 anos. Na comissão, o relator, deputado Pastor Eurico, de Pernambuco, mudou o texto original, apresentado pelo deputado Alberto Fraga, do PL do Distrito Federal, além de aproveitar alterações aprovadas pela Comissão do Trabalho anteriormente. Pastor Eurico ressaltou que as mudanças nas regras da reforma da Previdência são uma reivindicação antiga dos trabalhadores expostos a agentes nocivos.
6: Então, essas pessoas estão tendo prejuízo e há muitos desses profissionais que já poderiam estar aposentados, estão com risco de vida, saúde muito afetada, muito abalado. Alguns estão com idade avançada, se ele sai do emprego hoje, ninguém mais o quer. Então, a nossa preocupação é de honrarmos, respeitarmos, considerarmos e validar essas pessoas que prestaram em todo esse período de sua vida esse serviço à sociedade.
5: Pelo texto, o valor do benefício inicial passa a ser de 100% da média de contribuições. Desde a reforma da Previdência, o cálculo do benefício leva em conta apenas 60% da média de contribuições, mais 2% para cada ano que exceda 15 anos de contribuição para mulheres e 20 anos para homens. A proposta considera ainda a periculosidade da atividade e não apenas os riscos à saúde, contemplando a exposição a agentes químicos, físicos e biológicos, além dos que exercem atividades consideradas perigosas. Entre os exemplos citados estão trabalhos com explosivos, eletricidade, materiais inflamáveis, radiação, ruído e calor excessivos, além de atividades de vigilância patrimonial ou pessoal e transporte de valores. Agora, o projeto que reduz a idade mínima para a aposentadoria do trabalhador exposto a agentes nocivos precisa ser analisado por duas comissões antes do plenário. Para virar lei, precisa ser aprovado pela Câmara e pelo Senado. Da Rádio Câmara de Brasília, Sofia Peçanha.
2: Ciência e tecnologia.
4: Heloísa Helena, da Rede do Rio de Janeiro, apresentou projeto para proibir as bets no Brasil. A deputada afirma que as apostas online provocam endividamento, desespero familiar e sofrimento entre jovens atingidos pela jogatina.
3: Heloísa Helena critica a arrecadação obtida pelo governo federal com a regulamentação das apostas. Ela aponta que a tributação transforma a exploração econômica das famílias em fonte de receita pública, sem enfrentar os danos sociais causados pelas bets.
2: Saúde.
4: A comissão aprova projeto que valoriza escolas de saúde pública como estratégicas para o SUS. A repórter Júlia Lopes nos conta os detalhes.
7: A Câmara dos Deputados reconheceu as escolas de saúde pública, que são instituições voltadas à formação, qualificação e treinamento de profissionais da área, como instituições técnico-científicas do SUS, o Sistema Único de Saúde. O projeto, aprovado na Comissão de Constituição e Justiça, reconhece que essas escolas são capazes de produzir e desenvolver conhecimento e tecnologias, além de preparar profissionais para atuar em situações de emergência em saúde pública. O texto aprovado pela CCJ, por recomendação da relatora, deputada Lídice da Mata, do PSB da Bahia, manteve a versão apresentada pela Comissão de Saúde, que define normas gerais para a atuação dessas escolas. Na avaliação do autor do projeto, deputado Jorge Sola, do PT da Bahia, a medida é de grande importância para as escolas de saúde pública. Ele destacou ainda que a proposta foi elaborada em conjunto com essas instituições.
8: São escolas que têm um papel muito importante no sistema único de saúde e que não estavam previstos no nosso arcabouço legal do SUS.
7: De acordo com a Rede Brasileira de Escolas de Saúde Pública, existem atualmente cerca de 50 instituições desse tipo no país, vinculadas aos estados ou a centros universitários, com atuação nas áreas de saúde pública e saúde coletiva. O projeto, que valoriza a produção de conhecimento e inovação nas escolas de saúde pública, segue agora para o Senado. Da Rádio Câmara de Brasília, Júlia Lopes.
2: Economia.
3: Ao fazer um balanço da gestão federal, Cabo Gilberto Silva, do PL da Paraíba, considera que o atual governo não cumpriu as promessas de campanha. Segundo o deputado, o executivo apresenta desgastes em áreas como saúde, educação, economia e segurança pública.
4: Na visão de Cabo Gilberto Silva, a solução para os problemas do país passa por uma mudança na condução política e econômica. Ele defende a construção de alianças partidárias que tenham como objetivo a atração de investimentos e redução da carga tributária.
2: Meio ambiente.
3: Câmara analisa reforço das medidas contra incêndios florestais. O repórter José Carlos Oliveira tem as informações.
9: Projeto de lei do deputado Dr. Zacarias Calil, de Goiás, aumenta a punição para quem provoca incêndios em florestas, matas, pastagens e outras áreas de vegetação no Brasil. A pena para quem comete tais crimes pode dobrar em relação à atual, com previsão de 4 a 8 anos de reclusão e multa quando a queimada acontecer em unidades de conservação, terras indígenas, reservas legais e áreas de preservação permanente. Além da responsabilização individual dos culpados, a proposta prevê a responsabilidade solidária de empresas e pessoas que financiem, incentivem ou estejam diretamente envolvidas em atividades que resultem em incêndios ilegais. O texto foi aprovado na Comissão de Educação com relatoria do deputado Luiz Fernando Vampiro, do MDB de Santa Catarina.
10: Esse projeto é um projeto amplo, ele trata efetivamente sobre prevenção e conscientização das queimadas no Brasil e, em relação à Comissão de Educação, era específico a parceria entre o Ministério do Meio Ambiente e do Ministério da Educação acerca das políticas a serem implementadas dentro das salas de aula, obviamente de um material didático, aperfeiçoamento, capacitação de recursos humanos, para poder estar divulgando efetivamente ações que possam inibir e minimizar os impactos das queimadas no país.
9: O projeto de lei ainda prevê um selo verde de combate a incêndios a ser concedido a empresas que adotem práticas sustentáveis. Também determina a criação de um Centro Nacional de Prevenção a Incêndios Florestais para coordenar essas ações em todo o país. O texto está em análise agora na Comissão de Meio Ambiente. Da Rádio Câmara de Brasília, José Carlos Oliveira.
2: Desenvolvimento Regional.
4: Fernando Rocha, do MDB, exalta o programa Maranhão Livre da Fome, criado pelo governo estadual para combater a insegurança alimentar. Segundo o deputado, a iniciativa alia transferência de renda e capacitação profissional para famílias em situação de vulnerabilidade.
3: Hildo Rocha informa que o programa obteve resultados positivos na inclusão produtiva de beneficiários. O parlamentar acrescenta que a medida deve ser apresentada ao governo da Finlândia como exemplo.